Bem-vindos às noites do Kilimanjaro. Vou dedicar o nosso e vosso programa ao cantor angolano Carlos Lamartine. Carlos Lamartine é licenciado em Pedagogia e especializado em História. É um profundo conhecedor das origens da música popular angolana e um dos principais protagonistas dela. José Carlos Lamartine Salvador dos Santos Costa nasceu em 1943, numa casa de pau a pique, por baixo de uma grande árvore, no Moceque, na cidade de Benguela. Juntamente com parentes e amigos da sua geração e das gerações que o seguiram, ele marcou a história da música angolana.

Em 1953, Carlos Lamartine mudou-se para Luanda, num barco que tinha o nome de Colonial, que mais tarde ficou eternizado numa das músicas do conjunto Ngola Ritmos. Em Luanda, Lamartine foi viver para o bairro indígena, um bairro novo que fora destinado aos trabalhadores e funcionários negros de baixo rendimento social e que foram despejados do centro habitacional da capital.

0: No bairro indígena, Carlos Lamartine encontrou figuras populares como Lopo do Nascimento, Aristides Van Dunen, Professor Mangueira, Gabriel Leitão, entre outras pessoas que influenciaram a carreira musical de Lamartine. São figuras que inspiram moral, ética e profundamente o espírito de defesa do bairro indígena.
1: Bazuca!

Na escola, Carlos Lamartine enfrentou alguns problemas. Depois da violência experimentada na Escola Católica da Missão de São Paulo, frequentou a Liga Nacional Africana e depois o Liceu Salvador Correia e também José Mendes de Carvalho, hoje ainda o herói da Guerra de Libertação.

Carlos Lamartine tornou-se amigo e colega de alguns dos principais líderes do movimento pela independência de Angola, entre eles Nito Alves, que viria a ser, depois da independência, o primeiro-ministro da administração interna da República Popular de Angola. Foi nessa altura que Carlos Lamartine começou o seu envolvimento com a música.

Após mudar-se para o bairro do Marçal, Carlos Lamartine, como era muito estimado, fundou com outros jovens do bairro o seu primeiro grupo musical, a turma Os Quiseueias.

Num festival de música africana, na cidade da Baixa de Luanda, a turma de Carlos Lamartine, Bonga, Amaral Morgado, Tizinho David André, dentre outros, ficou em terceiro lugar num concurso com outros grupos igualmente emergentes. As turmas foram praticamente o embrião para o alavancar da chamada música angolana moderna, sobretudo em Luanda, porque delas resultaram os diferentes conjuntos musicais e diversos artistas.

Com o fim do grupo, Carlos enveredou por uma carreira a solo. O seu repertório era baseado em músicas brasileiras, de que ele tanto gostava e que adaptava ao estilo angolano. Era uma época difícil, pois, naquela altura, a pressão policial era enorme e os músicos eram vistos como bandidos. A guerra pela independência levou muitos músicos a aderirem à vida militar, mas, no caso do Carlos, não seguiu esse caminho. No entanto, em 1967, Carlos Lamartine integrou as fileiras dos militantes do MPLA, tornou-se no mais popular músico, tendo sido coautor do hino nacional de Angola, Angola Vante.

Carlos Lamartine participou como regente do hino de Angola no ato da proclamação da independência no dia 11 de novembro de 1975. Em 1987, deixa as tarefas do partido e passa aos quadros da Secretaria de Estado da Cultura. Em 1995, foi nomeado diretor nacional da Ação Cultural, tendo em 2007 sido colocado no Brasil com funções de adido cultural na Embaixada de Angola. Lamartine

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Sejam bem-vindos às noites do Kilimanjaro, onde passam as melhores músicas de África. Vou falar de Boubacar Traoré, também conhecido por Karkar, que carrega dentro de si toda a beleza do blues africano. Um diamante entre as joias da música mandinga. Ele brilha com o brilho escuro de uma pureza excepcional. A sua técnica de guitarra única, inimitável e autodidata deve muito às influências de Corá, mas os seus sons, tons e fraseados também surgem os grandes bluesmen negros do sul profundo.

0: Nos anos 60, quando reinava a euforia da independência africana, Boubacar Traoré, de 20 anos, foi o primeiro a tocar música mandinga na guitarra elétrica. Naquela época, os malianos acordavam ao som da voz de Boubacar. Sucessos como Mali Twist e Kayeba forneceram música de dança para uma geração que desfrutava da liberdade pela primeira vez.
1: Quando a independência, eu fui parti à rádio do Mali. Eu vi chansons como ça. Bom, é a chanson que me lançou. Todo mundo aimé essa música à rádio do Mali. Havia Mali Twist, havia Kayeba, havia Mariama. Bon, c'est cette chanson qui m'a lancé parce que ce moment-là, on fait une bande seulement à la radio. Bon, depuis que moi j'ai senti, bon, mon morceau a fait du succès au Mali. Chaque matin, chaque soir, la radio du Mali joue ça.

Em 1968, um vento amargo soprou no Mali quando o governo socialista foi derrubado por um golpe militar. Boubacar tornou-se trabalhador rural, abriu uma loja com o seu irmão mais velho, aquele que o apresentou ao violão e trabalhou para alimentar a sua família. Desesperado e perturbado, Karkar tornou-se uma sombra de si mesmo. Foi então que decidiu procurar trabalho em Paris, onde se juntou à comunidade de trabalhadores migrantes do Mali e partilhou a sua dura vida. Em Paris, um produtor inglês o descobriu e o levou ao estúdio para gravar o seu primeiro álbum, Mariama, em 1990. Comovente e melancólico, a música de Karkar mudou desde a sua juventude nos anos 60. Agora é mais refinado, a arte de um homem maduro expressando as suas dores e alegrias na música, o seu timbre vocal único, envolto em nostalgia e poesia.

A vida de Boubacar Traoré mudou rapidamente após o lançamento do seu primeiro disco. Gravou mais 6 álbuns. Carcar compensou o tempo perdido, triunfando no palco, primeiro na Europa e depois nos Estados Unidos e Canadá. Boubacar Traoré é um artista discreto e excepcional. Lançado em 2011, Mali Denhu, o seu primeiro álbum desde 2005, foi gravado num ambiente acolhedor e amigável em junho de 2010, no estúdio Mofu, montado por Salif Keita, nos arredores de Bamako. Carcar trabalhou com o mesmo elenco musical que se apresentou com ele em todo o mundo durante anos.

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Bem-vindos às noites do Kilimanjaro. A nossa viagem musical vai levar-nos até ao arquipélago de Cabo Verde, através dos sons e ritmos de Checa. Checa nasceu na Ribeira da Barca, Santiago, em 1973. É um cantor, compositor e guitarrista cabo-verdiano, conhecido pelo seu trabalho de transpor o género musical tradicional batuque à guitarra eletroacústica. E na casamento disso.

Checa cresceu em uma família musical. Aos 14 anos de idade, começou a tocar com o seu famoso pai violinista, o falecido Nhô Raul Andrade, em festivais locais, casamentos e batizados. Quando Checa tinha 15 anos, começou a desenvolver o seu estilo próprio, incorporando o género batuque à sua guitarra. Quando ainda era jovem, deixou a sua casa na zona rural e foi morar na capital, Praia. Mais tarde, tornou-se cinegrafista para a televisão de Cabo Verde, onde conheceu o jornalista Júlio Rodrigues, com quem compôs uma série de canções e cantou informalmente nos bares da capital cabo-verdiana.

Checa expandiu os seus horizontes musicais, o que o trouxe maturidade como artista e levou-o ao lançamento do seu primeiro álbum em 2003, intitulado Argy.

Tcheca cantou em vários países na Europa e gravou um DVD ao vivo em 2004. Em 2005, Tcheca gravou o seu segundo álbum intitulado Numonda, que lhe rendeu várias críticas positivas e um prémio para cantores internacionais da Rádio France de Artista do Ano.

Checa foi um dos cantores que se apresentou no World Music Expo, WOMEX, em Sevilha, Espanha. Em 2007, gravou o terceiro álbum intitulado Longe, um disco onde Checa manteve-se fiel às suas raízes crioulas. Dedicamos as noites do Kilimanjaro ao compositor e intérprete cabo-verdiano Checa. Até à próxima!

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Bem-vindos às noites do Kilimanjaro. Vamos viajar através dos sons e ritmos do Mali, na voz de Issa Babayogo. Issa pode parecer um candidato improvável para o sucesso internacional nas pistas de dança. O seu país natal, Mali, é uma das 10 nações mais pobres do mundo e uma em que as oportunidades económicas e profissionais tendem a ser moldadas pela casta e pelas origens étnicas. E a herança de Issa o apontava menos na direção da música do que nas de ferraria e pesca. Mas, em uma idade jovem, ele demonstrou talento para tocar um goi, um alaúde de 3 cordas que é popular em toda a África Ocidental e pode ser o ancestral direto do banjo. Este continua sendo o principal instrumento de Issa, outro elemento improvável na história da sua rápida ascensão à fama mundial.

Em meados da década de 90, o sucesso musical parecia ainda mais remoto. Depois de fazer várias gravações e não ter sucesso regional com nenhuma delas, Issa ganhava a vida dirigindo um autocarro, enquanto também caía no vício em drogas. Eventualmente, ele perdeu o emprego e a esposa e voltou para o campo para ficar com a sua mãe. Mas, na segunda metade da década, ele tomou a decisão que mudaria a sua vida e alterou a face da música mundial. Ele parou de usar drogas, mudou-se para Bamako e voltou ao estúdio, desta vez trabalhando com uma equipe de produção famosa localmente para criar um som altamente pessoal que combinava as tradições acústicas da sua região com elementos de rock, funk, dub e eletrónica.

10 anos e 4 álbuns depois, Issa Bagayogo é uma atração regular nos palcos de todo o continente, tocando para um público enorme e entusiasmado. Sua reação fora de África também foi calorosa. O seu segundo álbum, Timbuktu, atingiu o topo da parada do New World. A resposta crítica a Tasomakan, seu terceiro lançamento, foi ainda mais entusiasmante, um clássico da música moderna do Mali.

O som de Issa amadureceu num híbrido afro-europeu totalmente realizado. Não soa mais como uma fusão de duas culturas separadas, mas sim como a música totalmente evoluída de uma nova cultura. Mesmo o ritmo suavemente oscilante e completamente não europeu de Dibi, de alguma forma absorve e abraça os acordes de jazz estendidos às passagens de guitarra que tecem a música como um fio prateado.

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Bem-vindos ao Clube Latino. Vamos conhecer a história da vida e obra do artista brasileiro Djavan. Djavan Caetano Viana nasceu em Maceió em 1949. É um cantor, compositor, arranjador, produtor musical, empresário e violonista brasileiro. A sua obra retrata de maneira ímpar a diversidade presente nos géneros musicais. O mesmo utiliza de melodias harmónicas e de uma linguagem enigmática dentro dos padrões impostos pelas editoras. Possui uma arte ampla que perpassa da simplicidade ao requinte. Seu nome é conhecido mundialmente por trazer de Alagoas o melhor da sua cultura e musicalidade. Aos 23 anos, Djavan chega ao Rio de Janeiro para tentar a sorte no mercado musical. É crooner de boates famosas. Com a ajuda de Edson Mauro, radialista e seu conterrâneo, conhece João Araújo, presidente da Som Livre, que o leva para a TV Globo. Passa a cantar trilhas sonoras de novelas, para as quais grava músicas de compositores consagrados, como a alegre menina da novela Gabriela, qual é da novela Os Ossos do Barão, em 1973, e Calmaria e Vendaval. Até, até.

Em 3 anos, nas horas vagas do microfone, Javan compôs mais de 60 músicas de vários géneros. Com uma delas, Fato Consumado, tira o segundo lugar no festival Abertura, feito pela Rede Globo, e chega ao estúdio da Som Livre. A voz, o violão, a música de Javan, de 1976, é um disco de samba, sacudido, sincopado e diferente de tudo o que se fazia na época. Visto hoje, este trabalho não marca apenas a estreia de Javan. Torna-o figura incontornável na história da música brasileira. O seu primeiro álbum trouxe Flor de Lis, que se torna um grande hit nas rádios.

Depois de algum tempo, Javan fez espetáculos a solo durante 3 meses para a Boate 706. Javan grava o seu segundo disco, intitulado Javan, lançado em 1978, que posteriormente receberia o subtítulo de Cara de Índio. Com uma orquestra dos melhores músicos da praça de 1978, Javan, marcado pela descoberta das grandes canções de amor e de desamor, consagra-o como um compositor completo. Índio.

Dois anos depois, em 1980, Djavan lança Alumbramento e mostra que, além de completo, dialoga bem seus pares. A canção Meu Bem Querer foi trilha sonora de três telenovelas da Rede Globo. A música se tornou um dos maiores sucessos da carreira do cantor.

Em 1981 e 1982, Djavan leva o prémio de melhor compositor pela Associação Paulista dos Críticos de Arte. Um disco de afirmação, como o próprio Djavan escrevia no seu encarte. Depois de uma viagem de Djavan à cidade de Luanda, capital de Angola, surgem as primeiras canções a falar de África e o início das turnés pelo Brasil.

Em 1982, a música Flor de Lis, hit instantâneo do disco inaugural, tornou-se o primeiro sucesso de Djavan no disputado mercado norte-americano. Em 1983, participou no hit Super Fantástico, do grupo infantil de grande sucesso Turma do Balão Mágico.

Em 1984, em Los Angeles, Javan grava ainda um segundo disco, Lilás, com a faixa título Lilás, que foi executada mais de 1.300 vezes nas rádios brasileiras no seu dia de estreia. O álbum ainda produz outro grande sucesso para as rádios intitulado Esquinas.

Seguem-se 2 anos de viagem em turnê pelo mundo. Ainda nesta época, Javan se dedica à carreira de ator no filme Para Viver um Grande Amor, de Miguel Faria Júnior, no qual Javan interpreta um mendigo apaixonado que se apaixona pela moça rica, interpretada por Patrícia Pilar. Javan também produziu e compôs, juntamente com Chico Buarque, Para Viver um Grande Amor. Sim.

Em 1986, Djavan volta a gravar no Brasil. Meu Lado, além do retorno, é também um recomeço. Uma volta ao samba, já com o estilo musical identificado pelo público, mas também um passeio por baiões, canções e baladas. Este é o Djavan em 10 anos de carreira. Explorador do som das palavras, das imagens inusitadas, da variedade rítmica, das brincadeiras com andamentos, melodias fora dos padrões e riqueza harmónica.

O disco seguinte, Javan, em 1989, é lembrado como aquele de Oceano, o clássico, uma daquelas raras canções perfeita em forma, conteúdo, música e letra. A faixa título, inclusa na trilha sonora da novela Top Model, torna-se um dos maiores sucessos do compositor.

Javan inicia os anos 90 com o aclamado álbum Coisa de Acender, lançado em 1992. É um dos álbuns mais criativos e diversificados do cantor, onde se pode notar uma grande influência de estilos como jazz, blues, soul e funk norte-americano, aliados ao estilo inconfundível das suas composições.

Aos 45 anos de vida e 20 de carreira, em 1994, Djavan lança Novena, obra que marca a sua maturidade. Inteiramente composto, produzido e arranjado por ele, o disco consolida o trabalho com a sua banda. Duas músicas deste álbum, Correnteza e Nenhum Dia, fizeram parte, respectivamente, das trilhas sonoras das novelas de grande sucesso O Rei do Gado e Por Amor.

A marca de 2 milhões de cópias vendidas fica a cargo do duplo álbum ao vivo em 1999. Primeiro gravado fora dos estúdios. O disco traz quase uma antologia de sua obra, com 24 faixas, 22 grandes sucessos. O lançamento leva Djavan a 3 anos de turnê. A canção Acelerou foi escolhida a melhor canção brasileira de 2000 no Grammy Latino. No ano 2000, Djavan recebeu os prémios Multishow de Melhor Cantor, Melhor Show e Melhor CD. Milagreiro, de 2001, é uma dupla volta para casa. O primeiro gravado integralmente em seu estúdio caseiro, com a ajuda dos filhos Max e João Viana e Flávia Virgínia, e um retorno à casa original, Alagoas, com a omnipresente temática nordestina. Em 2004, o músico comemora a independência total com a criação de uma própria editora, a Luanda Records, que viria a lançar os seus discos seguintes, Vaidade e Na Pista.

Em 2010, Aria é o primeiro disco em que Djavan exerce exclusivamente a arte de interpretar canções de outros compositores. Sempre rigoroso na condução da sua carreira, aguardou o auge da maturidade vocal para se debruçar sobre um repertório escolhido entre a sua memória afetiva e as suas antenas sempre ligadas para o que é musical e interessante. Em 2002, Djavan lança Rua dos Amores. Após 4 anos sem deliberadamente compor nada, além do intenso envolvimento com Aria, Djavan nos presenteia com este novo disco. Passeando pelos ritmos e sonoridades brasileiras, como quem atravessa a rua onde nasceu, cresceu e se criou, o autor assina letras e melodias das 13 novas canções, fez todos os arranjos e é o produtor do CD. Rua dos Amores é um disco de canções de amor, ponto. E canções as mais diversas possíveis, na forma e no conteúdo. Ouvi-las é passear por essa diversidade, sem perda de um estilo único jamais. A música vive, em parceria com Maria Bethânia, foi o tema da novela Salve Jorge.

2015, Javan recebe um Grammy Latino pelo conjunto da obra. Em 2016, foi indicado ao Grammy Latino da Gravação do Ano e ao Grammy Latino de Melhor Canção em Língua Portuguesa pela sua canção Vidas para Contar. O álbum da faixa homónima também foi indicado ao Grammy Latino de Álbum do Ano e ao Grammy Latino de Melhor Álbum Cantador. Em 2018, Javan gravou um álbum tributo em ritmo de reggae intitulado Javan, produzido por Beats e Fernando Nunes. Dedicamos o nosso espaço à história da vida e obra do artista brasileiro Javan. Até a próxima.

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1: Gracias, Fidel.
2: Bem-vindos ao Clube Latino. Vou falar da história da vida e obra do artista cubano Carlos Puebla. Carlos Manuel Puebla nasceu em Manzanillo em 1917 e faleceu em Havana em 1989. Foi um músico, compositor e cantor cubano que ficou conhecido como o cantor da Revolução Cubana. Ainda na infância, começou a tocar violão, mas sem acesso à formação académica. Em 1931, apresentou as suas primeiras composições, que incluíam guarajas e boleros. Depois, mudou-se para Matanzas, onde fundou um trio. Atuavam em cafés, restaurantes e na emissora de rádio. Viajaram para Havana para participar no concurso La Corte Suprema del Arte, onde obtiveram o segundo lugar.

0: Oi bien, Camilo.
1: Até ao final da década de 30, Carlos Puebla compôs boleros com letras sentimentais e canções cruéis, nas quais incluía inesperados elementos humorísticos. Na década de 1940, foram gravadas as suas primeiras composições.

de Santiago de Cuba, Carlos Puebla atuou no Clube 3000 durante uma temporada. A partir do início da década de 1950, passou a residir em Havana, onde integrou o trio La Clave Azul e, em 1952, fundou o grupo Carlos Puebla y Sus Tradicionales, que tinham elementos tocando violões, maracas, bongos e marímbula. Nessa época, além das canções românticas, o grupo também tocava canções de conteúdo social.

Em janeiro de 1956, Carlos Puebla e Sus Tradicionales gravaram mais um disco com vários sucessos.

na segunda metade da década de 50, várias canções compostas por Carlos Puebla ganharam popularidade. Dentre elas, merece destaque o Xá Xá Xá Influências, gravada no disco Conjunto Casino, que versava sobre as influências culturais norte-americanas em Cuba.

triunfo da Revolução Cubana de 1959 deu um novo rumo à carreira de Carlos Puebla. Naquele ano foi gravado o disco Este es mi Pueblo, que reuniu várias das suas canções de conteúdo social anteriores a 1959 e outras escritas naquele ano.

Pouco tempo depois foi gravado o disco De Cuba Traigo Um Cantar, na época em que Cuba rompeu as relações diplomáticas com os Estados Unidos.

Em 1961, Carlos Puebla gravou um disco que incluía gravações de Pablo Neruda, declamando poemas de apoio à Revolução Cubana. Por mais de uma década, Carlos Puebla e o seu grupo apresentaram-se em diferentes países, em atos e concertos de solidariedade com a Revolução Cuba, incluindo apresentações. Entre o final da década de 60 e o início da década de 70, Carlos e o seu grupo gravaram canções clássicas do repertório cubano.

A obra de Carlos Puebla, mais difundida internacionalmente, foi o tema Hasta Siempre, escrita na época em que Che Guevara deixou Cuba, em 1965, e que teve maior repercussão após a morte de Che em 1967. Essa canção foi gravada por diferentes intérpretes e inclusive em outros idiomas.

Diversas vezes Carlos Puebla expressou a sua alegria pela vitória de Salvador Allende no Chile, país que visitou várias vezes. Estava na França quando soube da morte de Salvador Allende e, em poucos minutos, compôs a guajira Elegia por Salvador Allende. A partir da segunda metade da década de 70, Carlos e o seu grupo fizeram apresentações em vários países da Europa e América Latina, inclusive em festivais e atos organizados por sindicatos e grupos de solidariedade a Cuba. Chegamos ao fim do Clube Latino, hoje dedicado à história da vida e obra do artista cubano Carlos Puebla. Até a próxima!

0: 7 da manhã em Portugal e Angola, 15, ou melhor, 5 em Cabo Verde, 6 em São Tomé e Príncipe e na Guiné-Bissau, 8 em Moçambique e na África do Sul. São as notícias na rádio RTP África, com edição de António Simões.
1: A polícia de Gauteng, na África do Sul, lançou uma caça ao homem para localizar os suspeitos envolvidos num tiroteio em massa que resultou na morte de 17 pessoas e deixou outras 15 feridas. O ataque ocorreu ontem à noite, por volta das 21h30, num bar localizado no distrito de West Run. Segundo as informações disponíveis, estiveram envolvidos

0: climático e defendeu a reforma do Conselho de Segurança das Nações Unidas. O apelo de Ilse Amado Vaz foi realizado num discurso proferido na Assembleia Geral da ONU, que decorre em Nova Iorque, nos Estados Unidos. A ministra falou nos impactos do aquecimento global nos pequenos estados insulares e afirmou que esta realidade traduz uma profunda injustiça climática. O Irão garante que ainda não teve uma resposta formal dos Estados Unidos à proposta para reabrir o Estreito de Hormuz em 7 dias. Foi o que disse o ministro iraniano dos negócios estrangeiros nas redes sociais depois de Donald Trump ter rejeitado a proposta. No futebol, Portugal procurou hoje a segunda vitória e a liderança no grupo 4 da Liga das Nações de Futebol, mas para isso tem de bater em Oslo, a Noruega. A seleção nórdica está imbatível em casa desde 2023. O selecionador português, Jorge Jesus, diz que não tem receios e que vai pôr em campo uma equipa para atacar.
1: Uma coisa de certeza absoluta. Não vou ter medo nenhum da Noruega. Zero. E vou lançar uma equipa que eu olho mais para ela até ofensivamente que defensivamente.
0: Bruno Fernandes, lesionado, é baixa quase certa na equipa de Portugal, enquanto Cristiano Ronaldo poderá iniciar a partida no banco de suplentes. João Neves está garantido no 11.
1: Ele pode fazer melhor, como é óbvio, esteve perto de fazer um golo. Ele jogou 65 minutos. E vou ver como é que ele está, se eu lanço do jogo de início, se vai para o banco, e aí tem mais tempo para estar no jogo da Noruega, porque nós queremos ou não, não é o João Neves. O João Neves tem 20 anos, pode jogar se calhar dois jogos seguidos 3 em 3 dias. E temos que olhar por aí. Mas vamos ver, esse é um dos jogadores que o treino vai-me dizer alguma coisa.
0: Recordo que na primeira ronda Portugal venceu no estádio de Alvalade, em Lisboa, o País de Gales por 1-0 com um golo de João Félix.
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10: Bom dia.

vários nomes juntaram-se para criar este Moçambique Minha Terra. E depois, na Pérola do Índico, Milton Gully com This Is Only Sweet.

0: Esta tranquila viagem sonora continuou com Beyoncé, Rizlane e Mesaro Soares. Um porco chamado Merlin conquistou um recorde mundial no livro Guinness. A sua popularidade nas redes sociais é enorme. O mini porco do Vietnã tem 4 anos, vive em Sacramento, nos Estados Unidos, e é o animal com o maior número de seguidores no Instagram, 11 milhões. A sua página mostra vídeos com as suas atividades diárias e a habilidade única de comunicar com botões especiais.
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0: Viagem até Índia com Gal Costa e aquele abraço com Gilberto Gil. Ainda Mimiquete e Orquestra Maestro José Calvário com canções que marcaram a história de Portugal e, na década de 90, capital da Bulgária, recriando Nasce Selvagem, um clássico dos Delfins. Estamos ligados em africa.rtp.pt, sempre com votos para que tenham bons momentos.
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0: 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São as notícias na rádio RTP África, com a edição de António Simões, às 8 da manhã, em Portugal Continental.
1: Mais de 146 mil eleitores são chamados hoje a votar em São Tomé e Príncipe, em eleições legislativas locais e regional no Príncipe. Nas legislativas estão em causa 55 assentos na Assembleia Nacional. Estas eleições têm a curiosidade de terem mais 4 mil votantes inscritos que as anteriores para as presidenciais. Em Portugal, são mais de 7 mil os santomenses que podem votar. Vamos ao longo desta manhã saber como está a decorrer o ato eleitoral, tanto em Portugal como em São Tomé. Para já vamos então ao distrito de Lobata, em São Tomé e Príncipe, ao encontro do jornalista Oscar Medeiros. Bom dia, Oscar. Já se vota aí em Lobata?
2: Ainda não se vota, mas as assembleias de voto já estão abertas. São neste momento 7 horas e 2 minutos, sensivelmente, aqui em São Tomé e Príncipe. A hora da votação, do início da votação, está prevista para as 7 horas local. E nesta altura, aqui nesta Assembleia,

0: ministro Américo Ramos, que é cabeça de lista de Lobata para essas eleições. Nós temos indicação de que ele votará na localidade de Manhanço, que é a sensivelmente 5 km daqui, mas ainda não temos a confirmação do horário. Outros candidatos ao primeiro-ministro ainda não confirmaram o seu local nem horário de votação, com exceção do líder do Basta, Levi Nazaré, que apontou para as 10 horas locais a sua votação na localidade da escola de aeroporto, portanto no distrito de Água Grande. Como já disseste, são cerca de 146 mil eleitores inscritos para estas eleições, tanto na diáspora como no território nacional. Aqui em São Tomé, os eleitores vão votar para as eleições legislativas e autárquicas. Na Ilha do Príncipe, os eleitores votam para as legislativas e para a regional da Ilha do Príncipe. Na diáspora, os eleitores, perdão, António, só votam para as eleições legislativas. Portanto, vamos acompanhando o processo e vamos seguir todo o processo ao longo do dia.
1: Vamos, certamente. São estas as primeiras impressões sobre o ato eleitoral que decorre este domingo em São Tomé e Príncipe, e tal como escutámos nas palavras do Óscar Medeiros, são eleições legislativas, locais e também regional na Ilha do Príncipe. As mesas de voto já estão abertas. O Óscar Medeiros estava exatamente no distrito de Lobata a acompanhar essa abertura das mesas. Para já, pouco movimento, também ainda muito cedo, certamente será um movimento que vai aumentar ao longo deste domingo nas mesas de voto em São Tomé. A polícia de Gauteng lançou uma caça ao homem para localizar os suspeitos envolvidos num tiroteio em massa que resultou na morte de 17 pessoas e deixou outras 15 feridas. O ataque ocorreu ontem à noite, por volta das 21h30, num bar localizado no distrito de West Run. Segundo as informações disponíveis, estiveram envolvidos neste ataque 8 pessoas. Até ao momento não se sabem as motivações. O Irão garante que ainda não teve uma resposta formal dos Estados Unidos à proposta para reabrir o Estreito de Hormuz em 7 dias. Foi o que disse o ministro iraniano dos negócios estrangeiros nas redes sociais depois de Donald Trump ter rejeitado a proposta. No futebol, Portugal procura hoje a segunda vitória e a liderança do grupo 4 da Liga das Nações de Futebol, mas para isso tem de bater em Oslo, Noruega, a seleção nórdica que está imbatível em casa desde 2023. O selecionador português, Jorge Jesus, diz que não tem receios e que vai pôr em campo uma equipa ofensiva.
2: Uma coisa de certeza absoluta, não vou ter medo nenhum da Noruega, zero. E vou lançar uma equipa que eu olho mais para ela até ofensivamente que defensivamente.
1: Bruno Fernandes está lesionado, é baixa quase certa na equipa portuguesa, enquanto Cristiano Ronaldo poderá iniciar a partida no banco de suplentes.
2: Ele pode fazer melhor, como é óbvio, esteve perto de fazer um golo. Ele jogou 65 minutos. E vou ver como é que ele está, se eu lanço do jogo de início, se vai para o banco, e aí tem mais tempo para estar no jogo da Noruega, porque nós queremos ou não, não é o João Neves. O João Neves tem 20 anos, pode jogar se calhar dois jogos seguidos, 3 em 3 dias. E temos que olhar por aí, mas vamos ver, esse é um dos jogadores que o treino vai-me dizer alguma coisa.
1: Recordo que na primeira ronda Portugal venceu no estádio José Alvalade em Lisboa, o País de Gales, por 1-0 com um golo de João Félix.
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Amigos, saudações e aquele abraço apertado para todos os que se juntam ao nosso Café Central. Eu sou o Carlos Gonçalves e trago sempre essa vontade de despertar a vossa curiosidade e interesse e também de ligar esses espaços de convívio que são a RTP Rádio África e a Rádio Nacional de Angola Rádio Cultura. É um encontro relativamente breve, mas suficientemente aromatizado pelo conteúdo musical e outros, de modo a mantê-lo ativo, em vez de reativo, e atento aos grandes temas que nos dizem respeito em matéria de cidadania. É por isso que hoje a poesia aqui será rainha, que é o mesmo que dizer que vamos experienciar a força da palavra dita, da palavra cantada e da palavra ousada, como foco de manifestação emocional e simbólico, foco de expressão cultural e sentimental no contexto social. Hoje vai ser assim, a palavra como uma bala, como essa abertura de Bossa e Si.

Existe aqui no centro de Lisboa um movimento cultural de grande folgo que se manifesta regularmente e com demonstração de capacidade interventiva. São os poetas afro-atlânticos integrados no projeto Calunga e que vai fazendo da Livraria Snob um lugar de culto, normalmente dinamizado pelos poetas João Melo, o saudoso Nuno Judes, Luís Castro Mendes, Maria Cantinho, Zé de Gonçalves, a arquiteta Maria João Teles e ainda outros elementos que vamos dar a conhecer ao longo do nosso programa. Eu sou testemunha de que este é um grupo muito ativo e dinâmico, mas que neste caso em que o tribunal proferiu uma sentença, no mínimo controversa, no caso em que um polícia matou o cidadão Odair Muniz, e depois de uma cobertura corporativa, mentiu sobre o estado da vítima, a sociedade reagiu e os poetas afroatlânticos reagiram de igual modo pela palavra.

0: Preto em mim e o grito de Tito Paris aqui no Café Central, no dia em que os poetas afroatlânticos decidiram marcar posição sobre o assassinato de Odair Muniz, e essa reação começou pela voz do decano Luís Castro Mendes.
1: Levou-nos a fazer esta sessão, que não vamos obviamente discutir questões jurídicas, nem vamos discutir. Nós estamos aqui e eu vou começar. Vou ler um poema de Fernando Assis Pacheco. Porque nós estamos aqui num exercício de indignação. Estamos todos indignados com esta sentença, com esta situação, e, sobretudo, queremos combater tudo o que for racismo na nossa sociedade. Infelizmente, o racismo hoje é não só legitimado e desculpado, como fomentado por determinadas forças políticas, que não vale a pena nomear, mas que é evidente que há, neste momento, um clima muito mais favorável às pessoas não terem vergonha de ser racistas. Porque o que se passava é que as pessoas tinham vergonha de ser racistas, tinham vergonha de ser xenófobos, até tinham vergonha, embora menos, de ser homófobos. Isto é contra o...
2: Saíram todos do armário.
1: Saíram todos do armário, todos ao mesmo tempo. Todos ao mesmo tempo. Não, racistas, claro que sim, é uma questão. Racismo, sim, sempre existiu, mas a verdade é que era envergonhado. Sim. Nós hoje, o racismo era. Mesmo as pessoas que tinham sentimentos racistas procuravam esconder, procuravam disfarçar, não era uma coisa socialmente aceita. E o grande perigo é isso começar a ser socialmente aceito. A ideia racista. É isso que é extremamente grave e que nós temos que combater. Eu vou ler um poema do Fernando Assis Pacheco. Fernando Assis Pacheco é um grande poeta português que morreu prematuramente e que escreveu alguns dos poemas mais interessantes sobre a situação da guerra colonial. Nós, a minha geração, sofreu esse drama de termos que ser, quando éramos convocados para o serviço militar obrigatório, ele durava 4 anos e tínhamos 2 anos de serviço nas colónias, na guerra. Que era uma guerra com que nós não concordávamos e, portanto, ir arriscar a vida por qualquer coisa com a qual nós não sentíamos qualquer afinidade era complicado. Isso levava alguns a escolherem o exílio, alguns a incorporarem-se para, enfim, fazer algum trabalho dentro das Forças Armadas, e foi útil, uma vez que vimos como as Forças Armadas se viraram contra aquela guerra e contra aquele regime. De qualquer maneira, era de facto um grande fantasma para nós. Este poema do Assis Pacheco é um poema que versa a indignação. A indignação que é o sentimento que nós partilhamos aqui. Indignar-me é o meu signo diário. Abrir janelas, caminhar sobre espadas, parar a meio de uma página, erguer-me da cadeira, indignar-me é o meu signo diário. Há países em que se espera que o homem deixe crescer as patas da frente e coma a erva e leve uma canga minhota, como os bois. É os poetas que perdoam. Deslizam o mundo, sempre estão bem com ele. Ou não se apercebem. Tanta coisa para olhar em tão pouco tempo. A vida tão fugaz e tanta morte. Mas a comida esbarra contra os dentes. Digo-vos que um dia acabareis tremendo. Teimar, correr, suar, quebrar os vidros, indignar-me é o meu signo diário.

0: Deus proteja na oração de Chico César e na reação dos poetas afroatlânticos, onde se gerou bom debate entre diferentes manifestações de indignação e de padrões cada vez mais expostos, sem pudor no olhar. A isso responde-se com a força da poesia e dos poetas que renasceram do flagelo da perseguição e da injustiça. Zeto Cunha Gonçalves junta-se ao Luís Castro Mendes para dar outra ilustração à manifestação pela palavra.
1: Eu estive em Angola, não estive, felizmente escapei ao serviço militar, porque terminei o meu curso, nós tínhamos adiamento para terminar o curso, e eu terminei o meu curso em 1974, mês de fevereiro, em abril veio a Revolução, portanto, mas já não... A guerra acabou, o serviço militar obrigatório também... Não acabou logo, mas basicamente já não precisavam de... Já não havia esse fantasma. E então eu conheci a África na descolonização, no processo de descolonização, e também no, quando trabalhei na cooperação. Portanto, eu viajei muito por África e estive em posto em Angola dois anos e meio. Vivi o tempo do golpe de Estado de Lito Alves, 77, e, portanto, eu tenho um poema a Angola, que é um poema a Angola da guerra, como se Angola mergulhava em guerras, a ferver em guerras. Poema para Angola. Este é meu. Longamente gritou a luz nos quartos escurecidos pela morte. Já os homens se erguem das ruínas, eternos soldados da noite. No olhar tanta guerra, tantos dias, usados em tão só sobreviver, que as almas descarnadas que traziam eram armas precisas para morrer. Isto foi a nossa experiência, quer dizer, passar por Angola em guerra, por uma Angola... Sempre senti muito e continuo a sentir os problemas da fome. Mas passaria agora ao Zeto para nos dar mais alguma poesia.
2: Então, bom dia a todos e a todas. Vou começar com um poema de um livro que organizei e que o autor diz que nada é dele. Não obstante, todos os poemas que eu recolhi para esse livro estejam na obra que ele publicou. Estou a falar do José Luandino Vieira e de um livro a que dei o título de Os Poemas Íntimos e Pessoais. Quando o mais velho quiser publicar, porque ele diz que está com 91 anos e diz que temos muito tempo para ver isso. Bom, mas eu, agora em Coimbra, com o Carlos Mota de Oliveira, também tive uma experiência um bocado incomum. Já não o vi há muitos anos, nunca fomos assim muito próximos, mas sempre nos demos bem. Quando lhe pergunto como é que tu estás, diz-me ele: olha, estou com dois cânceres. Eu devo ter feito uma cara absolutamente horrorizada. Ele diz logo imediatamente, com uma grande calma: mas não te preocupes que está tudo sob controle. Isto aqui é uma maravilha.
1: É perfeitamente possível.
2: Isto é uma tradução do José Luandino Vieira, do poema Cântico de uma Rapariga Negra, do poeta norte-americano Langston Hughes. Este poema, esta tradução, saiu em 63, estava o Luandino ainda nas cadeias em Luanda, e pouco depois, no último número do boletim Mensagem da Casa dos Estudantes do Império. Cântico de uma Rapariga Negra. Longe, muito longe no sul, como me dói o coração. penduraram o meu moreno amante numa árvore do caminho. Longe, muito longe no sul, como balança o cadáver e toca o trelelé. Perguntei ao branco Senhor Jesus para que servia a oração. Longe, muito longe no sul, como dói o coração. O amor é uma sombra nua pendurada num pau torcido e nu.

0: Os poetas afroatlânticos integram também Filinto Silva, Ana Mafalda Leite, Ozias Filho, Alda Barros, Rita Tormenta, Luís Filipe Sarmento, José Manuel Barroso, Lauren Mendineta, Inocência Mata, João Fernando André, Elisa Scarpa, e sempre chega mais gente com mais palavras debaixo do braço para se juntar às que estão sempre na ponta da língua. Armada para sair, como as engatilhadas pelo poeta Ronaldo Caggiano.
1: Eu fiz um poema aqui em homenagem, chama Nascidos para Matar, a memória do jovem Eros Guimarães Mendes da Conceição, que foi brutalmente assassinado em 6 de junho de 2025 numa operação policial carioca. Ele era negro, não fez nada. Ele estava trabalhando num quiosque na praia. Desconfiaram alguma coisa dele e já saíram atirando, né? Mataram ele. Nascidos para matar. A polícia que em 22 de julho de 2005 imobilizou e baleou 7 vezes Jean Charles de Menezes na estação Stockwell, em Londres, é a mesma que em 25 de maio de 2020, em Minneapolis, Estados Unidos, sufocou até a morte George Floyd. É irmã siamesa daquela que na manhã de 21 de outubro de 2024 assassinou o imigrante cabo-verdiano Odair Muniz na Cova da Moura, em Lisboa. É gêmea dos agentes que em 11 de abril de 2025 mataram em São Paulo, a queima-roupa, o trabalhador ambulante senegalês Niang Mbai. Os que nasceram para matar continuam a colocar seus ovos onde querem para amanhã haver a floração de novas tragédias. Tem outro poema que eu gostaria de ler, não sei se chama Tempo de Indelicadezas. Eu uso aqui como epígrafe A Noite Vai Nos Apanhar, do Luiz Ferdinand Celim. Já não é possível domar as horas e suas esporas, nem travar a esquadrilha de moscas que tentam atravessar a vidraça. Das nuvens estalam os chicotes d'água na pele do tempo. Os galhos vacilam sob o temporal como bailarinas em desassossego. O passado nos avisa que está de volta com o fermento da barbárie. E restamos sós neste mundo de totalitarismos recalchutados. Nenhuma canoa nos aguarda para a travessia do pântano. E quantos esperam a morte, como Rubens Paiva, Chico Mendes, Margarida Maria Alves, Vitor Hara e Catarina Eufêmia, ou exterminados como Alcindo Monteiro, Vladimir Herzog, Bruno Candé e Marielle Franco, arrastados pela ganância do latifúndio, vítimas de emboscadas e da fúria dos preconceitos, ou do furor assassino dos golpes de Estado. Rostos afogados no instante, contemplam as flâmulas do quarto centenário do Rio, enquanto o futuro é uma nau desgovernada. E a esperança proletária não cansa de fazer piquete diante dos quartéis da insanidade. O autoclismo mutila o silêncio na casa desconsa, onde o vizinho sorumbático, com uma fornalha nos pulmões, estertora cada manhã. Tudo se imiscui na memória convulsiva, enquanto renovam-se as estações e o chumbo da noite. O chumbo da noite absoluta parece irremovível. Essa máquina incessante que transforma os relógios em súditos de Cronos e em nossa epiderme tapuam-se incontáveis óbitos.

0: Aqui está Salif Keita com a indiferença da diferença e essas coisas do nonsense que às vezes nos atingem assim traiçoeiramente. Os poetas afroatlânticos estão no seu lugar de culto, a livraria Snob, e estão mentalmente ligados por terra, mar e ar. Ali estão o Gociante Patiça, o Manuel Rodrigues Vaz, a Yara Monteiro, o Duarte Pereira, o Edson Incopé, a Federica Ortiz. Lembro sempre com saudade da querida Julia Wong, que esteve connosco no início e que subiu para as estrelas prematuramente, tal como Nuno Judas.
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0: Essa sessão de indignação e protesto pela sentença atribuída ao assassínio de Odair Muniz terminou conjugando a extensão do verbo à situação na Guiné-Bissau, com a armada guineense a juntar-se ao grito de revolta quando Tony Checa introduziu o poeta Sakala, acabadinho de chegar de uma fuga rocambolesca na luta pela sobrevivência. Sakala é o pseudónimo do poeta e jornalista e político Agnello Augusto Regala, que inflamou ainda mais uma sala já dominada pela emoção.
2: Se um dia os teus lábios suaves, o sorriso lentamente se apagasse e a tua voz como uma faga morresse silenciosa com o voo de um pássaro no horizonte, se de teus olhos de amêndoa nascesse uma só lágrima de tristeza rolando em teu rosto de menino da savana, a revolta contida nos braços apunhalaria o mais profundo das entranhas do racismo mascarado e da sua morte nasceria uma flor de madrugada de sereno, tuas mãos colheriam um gesto simples de materiais.
3: A Bela Regala estava lá, está aqui conosco, porque fugiu da Guiné-Bissau. A Bela Regala, enquanto jovem estudante, deixou Portugal, fugiu para ingressar na luta armada da Revolução Nacional da Guiné-Bissau. E lá esteve até a proclamação da independência, passando todas as vicissitudes, todos os desafios que podemos imaginar, durante 12 anos de luta armada da Revolução Nacional. Isto também que é algo de poesia, porque quando ingressa nesse processo, ele foi um educador, um formador, deu aulas, formou jovens. Enquanto as bombas caíam, enquanto o napalm ardia, ele era um dos professores da escola de piloto. E hoje nós temos uma mão cheia de jovens guineenses, médicos, cientistas, antropólogos, das mais diversas profissões, que se formaram ali. Ali. E aquilo realmente tinha algo de poesia. Eu não podia deixar de dizer, porque ele chegou aqui fugindo de Guiné-Bissau. Aqui é racismo. Vou desfiar a palavra e fiar que atrás desse rosto sem cor, lavado pela chuva miúda, a verdade saltito gulosa, sem o obstáculo da reticência ou a exclamação teimosa da negra noite, das com ternura mansa do sol vermelho acariciando a madrugada indistinta, vou subir com a noite de massa, explodir em cada minuto da hora que passa e viver a lucidez da minha loucura sem o arco-íris da imaginação. Não quero amar da cor, porque traz a dor em fatias rássicas, com lascas de ódio. E eu, assumindo o pleito, todo em mim, recusarei a força da cor, distinguindo homens, diferenciando gêneros. Ó cor vaidosa, és mentirosa, e vou ordenar que o vermelho, o preto, o branco, mais a cor do burro quanto foge, só sirvam, sem magoar, na tela imaginária do poeta, todo ele trepadeira, sem fronteira. Escrito em Bissau em 1980.

sempre ligados aos apelos e chamamentos da terra e da consciência, que é esse nosso chão sagrado que não nos sai da cabeça e do coração. É assim que a Cristina Manuel editou essa emissão, com todo o coração a bombar. Eu sou o Carlos Gonçalves e a poesia de combate essa não desarma. Um forte abraço.

0: 9 da manhã em Portugal e Angola, 7 em Cabo Verde, 8 horas em São Tomé e Príncipe e na Guiné-Bissau, 10 em Moçambique e na África do Sul. 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
1: Já estão abertas as urnas em São Tomé e Príncipe. Os santomenses vão eleger os representantes no Parlamento, nas autarquias e também na região do Príncipe. Os primeiros minutos, logo a seguir à abertura das urnas, foi fraco, pouca gente presente para exercer o direito de voto. Vamos agora conferir novamente o ambiente com o jornalista Óscar Medeiros. Bom dia, mais uma vez, Óscar. Estás agora na cidade de Trindade, em Mesoxi. Há mais gente a votar?
2: Não, nem por isso, António, muito pouca afluência às urnas nesta altura. A votação, o processo já decorre há sensivelmente uma hora e as assembleias de voto continuam praticamente vazias. Eu tenho indicação de que o atual presidente da Assembleia Nacional, que é o líder do partido Nossa Terra, o mais recente partido que concorre a estas eleições legislativas e autárquicas, deveria votar a essas horas aqui na escola primária da Trindade, na capital do distrito de Mesoxi, mas o certo é que ainda não há qualquer sinal de presença de Abnildo de Oliveira. Como já disse, as assembleias, quase todas as mesas de voto estão abertas, mas a afluência dos eleitores é bastante reduzida a esta hora do dia.

Muito bem, nas Assembleias de Voto, recordo, abriram hoje pelas 7 horas, 8 horas em Lisboa, em São Tomé, para as eleições legislativas, locais e regional, mas para já sem grande afluência. Poucas

0: Mense, em Lisboa. Bom dia, Paula. Por aí já se vota?
1: Bom dia. Também como ouvimos no relato do Oscar Medeiros, aqui a afluência muito, muito baixa. É ainda cedo, hoje é domingo. Talvez as pessoas venham mais tarde, mas de facto aqui nas mesas de voto da Embaixada não há qualquer movimento neste momento. Cruzámos já com alguns eleitores que vieram exercer o seu direito e dever cívico, mas ainda muito baixa a afluência. Temos connosco Rolando Boa Morte, ele é Presidente da Comissão Eleitoral Nacional de São Tomé e Príncipe aqui em Portugal. Está sempre em contacto com as outras mesas a verificar como é que arranca este domingo eleitoral. Bom dia, obrigada pela sua disponibilidade para falar rapidamente connosco. Como é que estão a correr estes primeiros minutos?
2: Bom dia, até então as coisas estão a correr tudo bem. É verdade que há pouca afluência às urnas, isso é normal às vezes, mas mais uma vez aproveito para convidar, alertar a todos que aproveitem logo as primeiras horas para recorrer à Assembleia de Voto, né, para exercer o direito de voto, que é votar nas eleições legislativas, hoje dia 27.
1: E verificámos que nas presidenciais houve algumas dúvidas, porque há novos cartões de eleitor e há um pequeno número que indica onde é que as pessoas votam, não é? E pode haver alterações em relação a anteriores atos eleitorais. É assim? Como é que as pessoas devem proceder? Onde é que devem procurar a informação?
2: Sim, isso pode acontecer, mas as pessoas podem entrar no Google, o stp100.st, com o seu número de identidade e a data de nascimento, consegue saber onde é que vai votar.
1: Se não tiver acesso à internet, há algum número de telefone que as pessoas possam usar?
2: Normalmente as pessoas têm recorrido aí na embaixada, ou mesmo encontrar alguns colegas que estão distribuídos em diferentes mesas e poderemos até ajudar ou seja, ajudar a encontrar as suas mesas de voto.
1: As mesas de voto com mais eleitores inscritos funcionam aqui na Embaixada?
2: Não, nós temos mais eleitores, temos a Quinta do Mocho e Amador.
1: Portanto, estão também a fazer esse apelo para que as pessoas procurem informação, para que se informem antes de se deslocarem, para garantir que é aí que votam.
2: Sim. Temos que conhecer ou saber onde vamos votar e pronto, deslocar o local e exercer o direito de voto.
1: Agradecemos a Roldão Boa Morte estes esclarecimentos, no meio aqui de uma manhã atribulada com muitos telefonemas, porque há que garantir que tudo está a postos para esta votação nas legislativas de São Tomé e Príncipe, que são também eleições autárquicas e também a regional do Príncipe, claro.
0: Obrigado, Paulo. E fica também essa nota, para já pouca afluência, tanto em São Tomé como aqui em Lisboa, nessa ida às urnas para escolher, para os santomenses escolherem os representantes do Parlamento, nas autarquias e também na região do Príncipe. Esta pouca afluência também terá a ver com o facto de hoje ser domingo e as pessoas levantam-se sempre um pouco mais tarde. Em França, o Papa Leão XIV, neste terceiro dia de visita à França, vai centrar a sua agenda no sudoeste do país, em Lourdes. Tem um encontro com os bispos e depois o momento alto é a missa no Santuário de Lourdes, onde são esperadas milhares de pessoas. A polícia de Gauteng, na África do Sul, lançou uma caça ao homem para localizar os suspeitos envolvidos num tiroteio em massa que resultou na morte de 17 pessoas e deixou outras 15 feridas. O ataque ocorreu ontem à noite, por volta das 21h30, num bar localizado no distrito de West Run. Segundo as informações disponíveis, terão estado envolvidos neste ataque 8 pessoas. Até ao momento, não se sabem as motivações deste ataque. No futebol, Portugal procurou hoje a segunda vitória e a liderança no grupo 4 da Liga das Nações de Futebol, mas para isso tem de bater em Oslo, na Noruega, na seleção nórdica, que está imbatível em casa desde 2023. O selecionador português, Jorge Jesus, diz que não tem receios e que vai pôr em campo uma equipa para atacar.
3: Coisa de certeza absoluta. Não vou ter medo nenhum da Noruega. Zero. E vou lançar uma equipa que eu olho mais para ela até ofensivamente que defensivamente.
0: Bruno Fernandes está lesionado, é baixa quase certa

0: na equipa portuguesa, enquanto Cristiano Ronaldo poderá iniciar a partida no banco de suplentes.
1: E vou ver como é que ele está, se ele lança do jogo de início, se vai para o banco, e aí tem mais tempo para estar no jogo da Noruega, porque nós queremos ou não, não é o João Neves. O João Neves tem 20 anos, pode jogar se calhar dois jogos seguidos, 3 em 3 dias. E pronto, e temos que olhar por aí, mas vamos ver. Esse é um dos jogadores que o treino vai-me dizer alguma coisa.
0: Recordo que na primeira ronda Portugal venceu no estádio José Alvalade, em Lisboa, o País de Gales por 1-0 com um golo de João Félix.
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Votos louvados de muito bom dia. Passam 20 minutos das 9 da manhã em Portugal Continental. Vamos olhar para as capas dos jornais disponíveis. Começamos pelo Público, hoje com destaque em fotografia. IA, os limites que já temos, os incitadores do medo e os oráculos do apocalipse. Exatamente aqui no Jornal Público, também o Brexit fez disparar pedidos de nacionalidade de imigrantes portugueses no Reino Unido. Saída do Reino Unido da União Europeia gerou crescimento superior a 230% nos pedidos. Também destaque do apoio esta não chegar aos 50 cêntimos por quilo de uva, habitação, usar a casa para aumentar a reforma, 5 soluções, famílias políticas, Jair Bolsonaro criou a maior rede de nepotismo no Brasil, Fundação de Portugal, governo entrega comemorações, dizia, a comissão com ligações ao CDS, também artes performativas em destaque, Elisabetta Bizarro vai dirigir Espaço do Tempo. São estes os temas do Público este domingo. No Correio da Manhã temos crise energética em destaque, crise energética ao rubro, taxa de carbono agrava combustíveis em 763 milhões, fatura escalda no bolso dos portugueses. Este é o valor que o Estado vai arrecadar este ano. Imposto aplicado ao gasóleo e à gasolina desde 2015 para favorecer energias limpas. Também o jornal Correio da Manhã traz outros temas, visita à França do Papa, 800 mil no adeus de Leão XIV a Paris, também destaque Noruega-Portugal, o jogo deste domingo às 19h45 na RTP1, Jorge Jesus, o novo selecionador português, admite sentar CR7 no banco na Noruega. Benfica, Tomás Araújo é prioridade no Bayern de Munique para 2027 e no Sporting, salário de Varandas duplica num ano. Também destaque para dezenas que choram casal português morto a tiro, também no Correio da Manhã, este tema em destaque, em primeira página. Vamos olhar para os jornais desportivos. Hoje os jornais A Bola, O Jogo e Record. Comecemos pelo jornal A Bola, com Benfica, que está bem, entregue a Rui Costa e Marco Silva. Quem o diz é Rui Pedro Brás, garante que a saída da Luz foi pacífica e quer festejar títulos enquanto adepto. Um campeonato em 4 foi manifestamente pouco. Águias exigem suspensão de SAMU por agressão a Bá. Também destaque no jornal A Bola para Jorge Jesus, Noruega-Portugal, segunda jornada, grupo A4, hoje às 19h45, diz o novo selecionador Jorge Jesus, não sei se Cristiano vai começar o jogo. Bruno Fernandes deve ficar de fora, Padinha e João Neves titulares. É este o cenário que Jorge Jesus deixa. Também Sporting Leão ganha especialistas pelos livres, Zalazar e Iacundá no topo da hierarquia. Rui Borges ativa plano B, treinador já prepara alternativas aos sul-americanos e para visita a Braga. Estamos também com destaque aqui para o Porto, Piatoszewski é chamado à seleção, extremo polaco rende o benfiquista Kaminski, lesionado, a odisseia de Jiménez, mexicano obrigado a fazer 4 jogos em 11 dias. Destaque o aumento para a modalidade de basquetebol, no Futebol Clube do Porto, 80, Sporting 76, Supertaça vai para o Dragão. Destaca o jornal A Bola. No jornal O Jogo, o grande tema
é Liga das Nações, Noruega-Portugal, 19h45 de hoje. Jorge Jesus, sem garantia a titularidade da CR7, afirma não ter medo do adversário. Um cristão nada teme, diz o novo selecionador. Futebol Clube do Porto, a metamorfose de William Gomes, mais desarmes do que Benahek e Kivior. No clássico chegou a atingir os 36,8 km/h. No Benfica admite pagar 30 milhões de euros pelo central. Bayern não larga Tomás Araújo. Lance Combá, Águias quem castigo para Samu. Sporting, defesa é prioritário para Rubem Amorim. Milão, o Milão volta a Gonçalo Inácio. Também destaque no basquetebol, Dragão faz a festa. Campeonato Nacional conquistou, campeão nacional, dizia, conquistou a supertaça ao vencer o Sporting por 80-76. Fernando Sá afirma, se não ganhássemos é um bocadinho preocupante. E olhamos para o jornal Record, antes de fecharmos, Águia quer suspender, encarnados fazem queixa por agressão à barra, com base em novas imagens, estamos a falar de Samu. Noruega-Portugal em destaque, Jesus sem medo, escreve o jornal Record, vou lançar uma equipa mais ofensiva do que defensiva. Quanto ao Sporting, Altemir a patrão, Leões vêem reforço como líder a longo prazo, obras irrelevado de Alvalade em contra-relógio. Próximo jogo em casa é a 21 de outubro. Paragem aproveitada para acelerar mudanças. Bloco do Porto, ataque reforçado, regressos de Samu e Piotrzewski largam opções, jovem polaco chamado à seleção.

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0: Manhã de domingo e a RTP África Rádio. Seguimos com investimentos e negócios.
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0: Gestor de formação consegue transformar as aprendizagens das suas vivências numa mentoria para atribuir competências emocionais a outras mulheres. Filha de pais cabo-verdianos, nascida em Portugal, Rita Eva dos Santos tem origem humilde.
2: Uma origem bastante humilde e acabo por fazer o básico, não é? Que era estudar, mas ao longo do meu percurso, felizmente fui encontrando colegas que me falavam de coisas, que isso na altura assim, estudar e ir para a faculdade era algo que não fazia parte da minha realidade. Comecei a trabalhar aos 16 anos porque isso era normal. Fui trabalhar na Pizza Hut, fazer a minha vida, não é? Ter o meu dinheiro e tudo mais e conseguir também ajudar em casa. Senti esta curiosidade. Não entrei logo, quando terminei o 12º ano, fui fazer um estágio remunerado e comecei a trabalhar ainda mais, mas no ano a seguir inscrevi, fiz os testes novamente e inscrevi-me para a faculdade e entrei num curso assim que se chamava Estatística e Gestão de Informação. Eu nem sabia para o que ia, mas lá fui eu. Começo também a trabalhar a full-time, entro ali num limbo, as necessidades versus esta dificuldade que era a faculdade e as matemáticas. Eu vejo-me pela primeira vez numa situação que nunca me tinha visto, porque eu sempre passei com mérito. Eu cheguei a ser quadro de honra no secundário. Tudo isto misturado, digamos assim, fez com que eu abandonasse a faculdade. A congelei na altura, mas eu tinha ali um objetivo. Eu vou voltar para terminar. Eu volto. Terminei a faculdade 14 anos depois. Na faculdade também um curso extra que nós podíamos fazer para ter créditos. Portanto, estamos em 2015 e havia um curso de empreendedorismo e eu fiz. E achei interessante. Nós tínhamos que criar um negócio, uma ideia de um negócio. E fizemos todos os planos e todas as estratégias e como é que era uma estrutura empresarial. E passado uns anos, neste caso até foram dois, entrei, passei a ser eu a empreendedora. E aí começam as dores de cabeça. O empreendedorismo traz muita ansiedade. É necessário lidar com pessoas, saber comunicar, lidar com o erro, saber pedir ajuda e manter uma visão nos momentos difíceis. Parte emocional, portanto, essas competências são o que fazem a gente segurar quando tudo corre mal, o que é que fica?
0: Pois, saber resistir.
2: Exatamente. E foi aí, eu tive que aprender também com os meus erros, muitas vezes. Então eu pego na coragem dos meus pais, na ousadia de sair aqui do seu país, na escolha que eles fizeram também para transformar em algo maior e melhor, sem estar preso aos pontos negativos. Claro que há todo um processo de olhar para isto, de reconhecimento, não é? Eu tenho um método, escolho o nome raiz. Eu vou muito às minhas raízes, eu honro as minhas raízes, só que depois escolhi padrões diferentes. Portanto, eu vou reconhecer todos esses padrões, eu vou alinhar com a pessoa que eu quero ser, eu vou integrar tudo que eu posso integrar de bom e vou zelar para que eu me mantenha. E isto é o que faz com que o sucesso e até das mentorias esteja a acontecer, porque eu trabalho não só números. Porque números qualquer pessoa trabalha. Eu trabalho a mentalidade e os comportamentos.
0: Não traz felicidades, mas sim facilidades. Entende que o dinheiro é emoção.
2: Exatamente. Eu quando digo isto, porque eu entendi que o dinheiro raramente é apenas dinheiro, não é? Por trás do dinheiro existe quase sempre uma emoção. O dinheiro realmente não traz felicidade, ele traz é facilidade e essa facilidade permite-nos ter felicidade, porque vivemos com mais escolhas, mais tempo, mais conforto e depois mais paz. E quando falo de dinheiro, falo também de comportamentos, falo de história, falo de emoções e dos padrões familiares, que é muito importante, porque eu vi-me a repetir alguns padrões familiares. Eu venho de escassez e, de alguma forma, quase não entro em escassez, mas eu tinha muita escassez destes valores de lidar, saber lidar com, por exemplo, muito dinheiro. E eu, quando vejo o meu percurso, crio esta mentoria para mulheres.
0: As finanças sistémicas.
2: Exatamente. É este autoconhecimento também, conhecer os nossos sistemas familiares, de onde nós viemos, o que é que molda, o que é que estes ambientes o que é que nós trazemos do nosso ambiente familiar. Porque nós acabamos por repetir padrões. Então, ao entender isso, eu digo sistémico vem de sistema, não é? E tudo o que acontece no nosso sistema familiar tem influência em nós, mesmo que de forma inconsciente. Vem das constelações familiares, Bert Hellinger. Fui estudar e então criei aqui esta mentoria. É um programa, exatamente, que eu faço para empresários, também faço para pessoas normais.
0: All Together é uma empresa do setor do turismo, funciona de Portugal para os países africanos de língua portuguesa, nomeadamente Cabo Verde.
2: Para já expandi para Cabo Verde. Aqui nós temos uma história, não é? Eu sou descendente de Cabo Verde, companheira de São Tomé, e também temos uma pontinha em Angola. E o nosso objetivo futuro é expandir também para os nossos países. E é muito importante para nós manter-nos junto das nossas raízes. Em Cabo Verde eu já estou com um projeto na cidade da Praia e pessoalmente eu comprei um terreno em Santo Antão para poder também avançar aqui com uma guest house, para continuar este serviço. Nós trabalhamos aqui a parte turística, alojamentos turísticos, que é o chamado Airbnb, e então é fazer aqui esta gestão e aproveitar a componente de formação, porque eu sou formadora. A minha ideia é levar aqui a componente de formação para estes países.
0: Estas formações trazem habilidade aos formandos.
2: Exatamente, porque é assim, não é só como atender, é a parte da gestão emocional, que também é muito importante. Nunca ignorar um cliente numa situação de reclamação, como fazer, como atender de forma que todos fiquem, e às vezes a solução não é mais feliz nem para um lado nem para o outro, mas todos ficam satisfeitos com a solução.
0: E com a participação no Mundial de Futebol, Cabo Verde.
2: Exatamente, já é um país muito turístico, mas vai aumentar. Eu estive recentemente no Brasil e qualquer pessoa que eu falasse, sou de Cabo Verde, vozinha, onde é que fica? Ainda não sabia onde é que fica, mas já sabiam que existe. Houve uma enchente de pessoas nos Estados Unidos. Também tem um lado empresário, né? Um lado analítico, o que é que está por trás? Não é? O jogo, como se costuma dizer, o jogo por trás do jogo. O que é que isto move?
0: Sobre o empresariado lusófono em África, diz acreditar no futuro.
2: Eu acredito porque em África há uma coisa que se chama oportunidade. Há muitas oportunidades de crescimento. E por isso é que se olharmos para grandes empresas, começam a virar muito para a África. A CPLT, temos Portugal aqui com várias empresas nestes países. Temos é que mudar muitas vezes a nossa mentalidade. Na minha visão, há toda uma oportunidade de crescimento em África. Se o estrangeiro se interessa por um país, tem potencial. Então temos que olhar nós para o nosso potencial e desenvolver. Vai custar um bocadinho mais, sim, é verdade.
0: São desafios.
2: São desafios. E então, por isso, eu não gosto, sabe, como eu sou da área de dados, eu gosto muito de trabalhar com dados e não gosto de trabalhar num achismo, não é? Porque é algo meu.
0: As estatísticas.
2: Gosto muito das estatísticas e eu acredito mesmo que haja potencial, mas temos esta mentalidade que não nos permite às vezes evoluir.
0: Uma mensagem aos empresários da comunidade de língua portuguesa em África.
2: Acreditem, ambicionem, trabalhem para que todos os vossos objetivos sejam realizados e coloquem objetivos ambiciosos. O meu Instagram é rita_evora_santos.
0: Empresária e gestora Rita Évora dos Santos, que prepara mulheres através da formação em finanças sistémicas pelo método RAIZ. Reconhecer, alinhar, integrar, velar. A sustentabilidade dos investimentos e dos negócios nas empresas. Especialista Rogério Ivan.
3: Nos dias de hoje, torna-se cada vez mais claro, de uma forma geral, que as preocupações ambientais não são apenas uma questão de responsabilidade. São também uma oportunidade concreta para as empresas serem mais eficientes, mais competitivas e mais bem preparadas para o futuro. Quando uma empresa aposta na eficiência energética, reduz desperdícios, poupa água e gera melhor os seus recursos. Está também a reduzir custos e a melhorar o seu desempenho, no fundo. Ou seja, cuidar do ambiente é, ao mesmo tempo, uma forma inteligente de gerir melhor a empresa. Mas há ainda outros benefícios. As empresas integram estas preocupações na sua estratégia, reforçam a sua reputação, ganham mais credibilidade junto dos clientes, tornam-se mais atrativas para parceiros e investidores e, assim, posicionam-se melhor no mercado cada vez mais competitivo e mais exigente. Além disso, essa preocupação com o ambiente pode também estimular a inovação, melhorar processos e influenciar comportamentos de consumo mais eficientes e mais ecológicos. No fundo, aquilo que importa considerar é que as empresas que levam a sério a dimensão ambiental não estão apenas a contribuir para proteger o planeta, estão também a criar mais valor, mais resiliência e melhores condições para crescer de uma forma sustentável.
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0: 10 da manhã em Portugal e Angola, 8 em Cabo Verde, 9 em São Tomé e Príncipe na Guiné-Bissau, 11 em Moçambique e na África do Sul. 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
1: Já se vota em São Tomé e Príncipe, mas a participação nestas primeiras horas deste domingo está a ser algo fraca. Os santomenses, recordo, vão eleger os representantes no Parlamento, nas autarquias e também na região do Príncipe. Vamos novamente para São Tomé, ao encontro do jornalista Oscar Medeiros, onde o Primeiro-Ministro deve estar por esta altura a votar. Bom dia, Oscar.
2: Bom dia mais uma vez, António Simões. Deveria estar a votar a esta hora o Primeiro-Ministro aqui na localidade de Manhanço, no distrito de Água Grande, no distrito de Lobata, mas a verdade é que Américo Ramos ainda não chegou aqui a este local de votação. Como disseste há pouco, a afluência às urnas continua muito fraca, comparando com as eleições presidenciais de julho passado, em que a afluência também já foi bastante reduzida, parece que está pior. Há muito pouca gente a votar, as mesas de voto estão praticamente vazias. Já percorri várias zonas dos distritos de São Tomé, distrito de Lobata e Mesós, nomeadamente, e o que se nota é que não há pessoas a votar ainda nesta altura. Recordo que para essas eleições vão ser realizadas em simultânea três eleições: eleições legislativas, autárquica e regional da Ilha do Príncipe. Em São Tomé, as pessoas votam para as eleições legislativas e autárquicas. Na Ilha do Príncipe, os eleitores votam para a eleição regional e também para as legislativas, e na diáspora os eleitores votam apenas para as eleições legislativas. São cerca de 146 mil eleitores inscritos.

0: Ou com dois eleitores no distrito de Mesoshi, no centro da ilha de São Tomé. Um já tinha exercido o seu dever cívico, o outro ainda não sabia se iria votar.
1: Eu não sei se vou votar ainda.
2: Ainda não sabe se vai votar?
1: Não.
2: Está neste momento a lavar o seu carro?
1: Já, não sei se vou votar ainda.
2: Mas por que é que não sabe?
1: É, porque o país está um bocado complicado e a gente vai votar e melhor que nada. Os dirigentes vão lá em cima, dizem que está fazendo alguma coisa e não fazem. Está na mesma. Um vem, diz isso, outro vem, diz aquilo e... É por aquelas, sim, aquelas mulheres com a expressão que diz que vai mudar, mas o homem toma. Está na mesma, está sempre a trair o marido.
2: E você já está, já não confia nos dirigentes?
1: Nenhum deles.
2: E certamente não vai votar?
1: Não, eu não sei se vou votar, não sei. Estou sem opções.
2: Já exerceu o seu dever cívico. O que é que espera dessas eleições?
3: Bom dia, já exerci realmente o meu dever cívico. Espero que a eleição decorra numa tranquilidade, que saibamos todos escolher o que vem trabalhar melhor para São Tomé e Príncipe. Porque se nós não soubermos escolher, vamos demorar mais 4 anos numa letargia como já estamos há faz tempo. E não é possível lançar esse apelo a todos, mas vamos dizer a todos o resultado dessa eleição, vamos colher ao longo desses 4 anos. Então vamos saber escolher melhor para Santo Mendes.
2: Como é que se chama?
3: Felisberto Viegas.
2: Muito obrigado.
0: Recordo que as urnas já estão abertas há 3 horas em São Tomé. A afluência, volto aqui a sublinhar, tem sido fraca. Em Portugal, há pouco, na Embaixada São Tomé em Lisboa, a afluência também era muito fraca. Vamos agora tentar saber o que se passa em outro local de votação, nomeadamente na Casa da Cultura em Sacavém, que fica nos arredores de Lisboa, aliás em Loures. A jornalista Carolina Malheiro está lá. Bom dia, Carolina. Como está o ambiente?
4: Bom dia, exatamente. Eu estou no Centro Cultural de Sacavém, a Assembleia de Voto com mais inscritos. Estão aqui 5 mesas, organizadas por ordem alfabética, mesmo do lado da Quinta do Mocho. Esta é uma zona que concentra muito os santomenses. É esta hora, 2 horas depois da abertura das mesas de voto. Ainda não se vê muita gente, a afluência ainda é pouca, mas vamos falar com Catita Dias, vice-presidente de uma das 5 mesas de voto, que estão aqui no Centro Cultural de Sacavém, para perceber melhor como é que está a correr a afluência.
5: Bom, neste momento começamos os trabalhos, presente para receber as urnas às 7, e demos a continuidade de informar, preencher os dados todos que precisamos, abrimos os trabalhos às 8, e neste momento com fraca participação das pessoas, mas o trabalho corre como devido, como esperado.
4: E acha que a nível da afluência nestas 2 horas, comparando com as eleições presidenciais, como é que compara? Tem mais gente, menos gente?
5: Bom, as presidenciais sim, havia por volta das 8 às 10 horas mais pessoas. Né? E hoje, de facto, como são as legislativas, são vários tipos de pensamento e várias decisões, é possível que as pessoas estão a fazer os seus deveres antes e depois virem cá para votar.
4: Ok, então considera que como é domingo e ainda, pronto, só passaram 2 horas da abertura das mesas de voto, as pessoas ainda vêm depois desta hora?
5: Eu acredito que sim. Nós, os santomenses, temos uma maneira de votar. Eu acho que quando por mais das 10, 12 para frente, é que as pessoas começam a sentir o poder e votar, vontade de votar, desculpa o termo.
4: Ok, muito obrigada, Catita Dias. Esta é uma manhã de muito pouco movimento nas 2 assembleias de voto que visitamos esta manhã.
0: É mais um retrato, desta vez na Casa da Cultura em Sacavém, nos arredores de Lisboa. A afluência continua a ser muito fraca, mas também é domingo e, tal como já foi sublinhado, os santomenses levantam-se um pouco mais tarde. Vamos conferir ao longo desta manhã como está a decorrer a votação em vários postos, tanto em Portugal como em São Tomé. Em França, o Papa Leão XIV, neste terceiro dia de visita à França, centra a sua agenda no sudoeste do país, em Lourdes, tem encontro com os bispos. Depois, o momento alto da missão é no santuário de Lourdes, com uma missa. A jornalista Rosário Salgueiro já lá está e já falou com alguns jovens.
6: Bom dia, o Santuário de Lourdes já está muito composto, são esperadas

0: 150 mil pessoas para a missa que Leão XIV irá presidir a celebração daqui a pouco, pelas 10 horas em Portugal. Eu estou aqui com a Céline, ela vem com um grupo de amigas, vem de Lande. Depois vou traduzir. Céline, pourquoi c'est important d'être là aujourd'hui?
1: Aujourd'hui, c'est vraiment un moment historique de pouvoir rencontrer le pape, de l'accueillir en France et surtout de l'accueillir à Lourdes. C'est vraiment un moment de communion, tous ensemble, on voit toutes ces personnes qui se retrouvent et on voit bien qu'on vient tous d'horizons différents. Donc c'est un moment de recueillement avec le pape qui va être, je sais, très très fort.
0: Merci, eu vou traduzir. A Céline diz que é um momento muito importante de comunhão, de recolhimento também, com tantas pessoas que vêm de tantas partes do mundo. O Papa Leão XIV vai encontrar-se hoje mais à tarde com as vítimas de abuso sexual da Igreja. Céline, é importante saber que o Papa veut parler avec les victimes d'abus sexuels dans l'Église.
1: Oui, c'est important de pouvoir avoir ce moment, je pense, et le pape leur donne vraiment un moment important de pouvoir recueillir leurs paroles, d'écouter leurs souffrances. Moi, je travaille avec des personnes en situation de handicap qui sont elles aussi victimes d'abus sexuels. Et voilà. Et enfin, on prend le temps de pouvoir écouter ces personnes et que le pape prenne ce temps, c'est quand même pour l'Église. Mais quelque chose enfin d'extraordinaire.
0: Merci, obrigada. Céline está aqui junto a uma barreira onde daqui a pouco vamos ver passar o Papa no seu Papa Mobile. Ele agora vai encontrar-se com vários membros do clero, um clero que está a mudar de rostos na Europa, como o Vaticano precisa. Nós aqui vamos continuar a acompanhar estes grupos que já vêm em festa para receber o Papa Leão XIV e celebrar esta missa também com ele.
2: Jornalista Rosário Salgueira, em Lourdes, França, onde o Papa Leão XIV dá uma missa para milhares de fiéis. A polícia de Gauteng, na África do Sul, lançou uma caça ao homem para localizar os suspeitos envolvidos num tiroteio em massa que resultou na morte de 17 pessoas e deixou outras 15 feridas. O ataque ocorreu ontem à noite, por volta das 21h30, num bar localizado no distrito de West Run. Segundo as informações disponíveis, estiveram envolvidos neste ataque 8 pessoas. Até ao momento não se sabem as motivações deste ataque.
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1: No período da independência de São Tomé e Príncipe, a Igreja Católica enfrenta um clima de tensão e incerteza. Por ter sido historicamente associada ao poder colonial português, o regime saído do processo revolucionário, o MLSTP, de orientação marxista, via a instituição com desconfiança, gerando um período desafiador para fiéis e clero. Ainda assim, a Igreja Católica assume-se como uma das mais importantes instituições que garantem, nos anos 70, a unidade nacional das Ilhas do Equador. Com 8 anos de idade nos tempos da independência, Carlos Alberto Rocha Castro, mais tarde conhecido como Juca ou Juca Castro, nasceu na Roça Agostinho Neto e é filho de um cozinheiro do clero são-tomense. Nos mesmos anos da independência, a mãe de Juca vem a Lisboa e no regresso oferece ao miúdo Juca o seu primeiro instrumento, uma gaita de beiços. Juca cresce em São Tomé, partilhando com o irmão o interesse pela música. Primeiro só com a gaita de beiços e mais tarde juntando instrumentos de percussão tocados pelo irmão. Cresce a ouvir fado, blues e reggae de artistas como Jimmy Cliff e Lucky Dub.

É no início dos anos 80 que a família Castro vem para Portugal. Primeiro o pai, em serviço, uma vez mais, como cozinheiro do clero, e a seguir o resto da família. Juca integra-se nos subúrbios de Lisboa, primeiro no atletismo e mais tarde no futebol. Mas num país em grande mudança, Juca encontra também novos interesses e novos ritmos. É o tempo do breakdance.

É na dança que Juca encontra um lugar no movimentado meio cultural dos anos 80 de Lisboa. A sua expressão corporal e ritmo são profundamente moldados pelo rei do funk, James Brown.

Juca, que ganha o hábito de arrumar ao Rocio para dançar. É lá que encontra Wilson de Verdades, membro de um grupo de dança com mais de 100 elementos e que tinha tido a sua gênese em Angola, ao lado do conhecido Raul Indipo, dos do Ouro Negro.

Nos anos seguintes, corre a Europa com os Irmãos Verdades e Raul Indipo a dançar. Holanda, França, Bélgica. Acaba a cruzar-se com a moçambicana Teresa Maiuco e rapidamente ganha um lugar nos palcos como bailarino.

chega os anos 90 e julga estreia-se a gravar solo, a cantar um tema que lembra o meio católico de São Tomé, Nossa Senhora da Ilha. Tema incluído na coletânea de apoio à causa timorense, editado em 1992. Em português, Vos Amamos, e que conta ainda com a presença de Bonga, Bana, Guilherme Silva e a portuguesa Anabela.

tema é bem elucidativo do caminho que Juca quer percorrer. Ritmos africanos com mensagens de amor e paixão. Mas Juca tem nesta altura, na periferia de Lisboa, um clube de dança. É lá que encontra Lura, que lhe bate à porta à procura de um lugar como bailarina e acaba a convidá-la para as gravações do primeiro disco. Alô Chéri é o álbum editado pela Disco 7 em 1992, onde está este Sabina e que junta Lura e Juca, sendo o primeiro tema também da carreira de Lura.

A primeira turnê do álbum de estreia é em Angola e Lura vai na bagagem para cantar este Sabina. Em Angola, quem até acha que Lura se chama afinal Sabina? A estreia em palco a cantar tinha sido uns anos antes no Candando, de Cabé, pai de Paulo Flores. E tinham sido os irmãos Verdades que o tinham incentivado a juntar a intervenção vocal à dança. No entanto, há outra música que viria a marcar toda uma década de música africana gravada em Lisboa e ficaria como um símbolo também da carreira do cantor, Alou Chéri, igualmente incluída no álbum de estreia.

O tema foi dos primeiros a ser composto por Juca e vem dos tempos em que ainda estava com os irmãos Verdades. Conta Juca que trabalhava numa fábrica de pastilhas elásticas, o Puxa Estica, onde ganhava muito pouco. Quando tem o primeiro filho, descobre que afinal são gêmeos, o que aumenta a conta do supermercado. Pensa então mudar de vida e vai procurar trabalho na construção civil, onde se ganha mais dinheiro. Durante o trabalho nas obras, Juca canta e vai registando as suas músicas num pequeno gravador. Uma das primeiras é este Alô Chéri. Os temas do primeiro disco foram todos tocados primeiro só com voz e guitarra numa cassete. Ao lado de Juca estava Peps, um guitarrista cabo-verdiano que mais tarde rumaria a Paris. Com as primeiras 8 músicas debaixo do braço, o compadre Wilson Verdades apresenta Juca a Helena Cardinali, a editora da Disco 7, uma referência no início dos anos 90 para a música africana. Era a editora de Bonga, Paulo Flores e os Tropical Band. Helena Cardinali fica entusiasmada com a cassete do cantor de São Tomé e é ela que lhe atribui o nome artístico. Juca, com K, uma adaptação do nome de casa, Juca, como Carlos Castro era conhecido. O álbum de estreia sai em 1992 e é um enorme sucesso. Juca já não tem tempo para as obras, com espetáculos todos os fins de semana, de norte a sul do país. Vem desses tempos a grande amizade com um cantor de Cabo Verde, Jorge Neto. Juca tinha-o encontrado uns anos antes, durante uma turnê dos Irmãos Verdades na Holanda. Voltariam a encontrar-se quando Juca é já um nome relevante na nova música africana dos anos 90 em Portugal. Primeiro num bar da Buraca, na Amadora, e logo a seguir quando são convidados para uma primeira turnê conjunta nos Estados Unidos. Juca canta Alô Chéri e Jorge Neto canta Rosinha. Uhum.

Apesar de ser até hoje um dos embaixadores da música de São Tomé e Príncipe, Juca agradece ao público cabo-verdiano o seu papel de suporte em todo o mundo. Porque os cabo-verdianos foram fundamentais para a afirmação internacional do cantor em vários pontos da Europa e dos Estados Unidos, onde existem importantes comunidades oriundas de Cabo Verde. Se a primeira viagem internacional foi para Angola em 1992, a segunda foi para Cabo Verde no ano seguinte, já com o sucesso do segundo disco, A Magia do Amor, que incluía o single Pensa em Mim, Joyce, e que leva Juca pela primeira vez ao mítico festival Baía das Gatas, em São Vicente.

No ano em que a RDP África inicia as suas emissões, em 96, Juca é a grande referência para a música de São Tomé e Príncipe. Lança nesse ano Sentimento, até aí o disco em que as raízes de São Tomé mais se sentem, com vários temas cantados em forro. É o caso de Nantechanda Povo.

operando sucesso em Portugal, em África e na diáspora africana, Juca grava nos anos seguintes vários discos. É o caso da Coração Deseja, tem 97, que incluiu o single Juro Que Te Amo, tema que viria a ser recuperado 10 anos mais tarde para a coletânea Kizomba Mix.

o sucesso de Juca ganha eco na rádio e há temas do cantor em duas das coletâneas criadas pela RDP África nesses tempos. Em 1997, aparece esse Juro que Te Amo no disco RDP África Sonhos da Rádio, Rádio de Sonhos. E mais tarde, em As Melhores de 2002, o tema Desce o Sol Sebe, que também aparece em África Explosão 2.

Juca afirma-se como um cantor romano. Sem falar francês nem inglês, Juca sempre se viu a cantar em português, mas também em castelhano, que o cantor vê como a língua da paixão e que encaixa como luva nas suas canções. É o caso de Mamari, que também aparece nesse trabalho de 1997. Hey!

mas o crioulo de Cabo Verde também está presente na discografia do cantor. É o caso da coletânea Verão 2005, em que foi desafiado pelo produtor Zé de Sucupira para adaptar o tema a sério do cabo-verdiano Tony Mimosa.

pelo meio, o cantor grava vários discos, Temporal em 2002, Solitário em 2004 e Diferente em 2005. Disco que incluía a homenagem ao amigo Camilo Domingos, falecido nesse ano, mas é o single Amiga, que marca o ano.

Nos anos seguintes, Juca foi desaparecendo dos grandes palcos, apostando na produção musical de outros artistas. O cantor escolheu Moçambique para comemorar os 30 anos de carreira. Logo a seguir grava Amor Me Leva, editado em 2024, que inclui a homenagem ao ex-vocalista dos África Negra, o General João Seria, com uma versão atualizada do clássico Pé de Lelo. O tema título teve o seu vídeo oficial rodado em Barcelona e atualiza a sonoridade do cantor sem nunca perder a temática do amor e paixão que o caracteriza.

Em mais de 30 anos, Juca Castro construiu uma trajetória marcada pela inovação, consistência e profundo compromisso com a cultura são-tomense. Reconhecido como embaixador cultural das Ilhas do Equador, mistura ritmos tradicionais com influências contemporâneas e mantém-se até aos nossos dias como um símbolo vivo da resistência cultural, renovação e orgulho para o povo de São Tomé e Príncipe.

0: 11 da manhã em Portugal e Angola, 9 em Cabo Verde, 10 em São Tomé e Príncipe e na Guiné-Bissau, já meio-dia em Moçambique e África do Sul. 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
1: É uma manhã tranquila nas mesas de voto em São Tomé e também em Portugal. 146 mil santomenses votam para escolherem novos representantes no Parlamento, nas autarquias e na região autónoma do Príncipe. Nos locais visitados ao longo desta manhã pelos repórteres da Rádio RTP África, o cenário tem sido sempre o mesmo, poucas pessoas a exercerem o direito de voto. É certo que é domingo e que as pessoas têm uma tendência para se levantarem mais tarde, mas a nota para já não é muito positiva. Vamos até a São Tomé. Bom dia, Oscar. A novidade agora é que vários políticos já votaram.
2: Exatamente, António Simões, o primeiro-ministro que é candidato tanto ao futuro chefe do governo, acabou de exercer o seu dever cívico aqui em Manhanço, na uma localidade do distrito de Lobata, onde Américo Ramos é cabeça de lista para essas eleições. No momento em que exerceu esse direito, apelou para que as pessoas viessem votar. Américo Ramos, no que toca à fraca afluência nessa altura, Américo Ramos acredita que no segundo período do dia o cenário poderá mudar. Como disseste, António, o Presidente da República, Carlos Vila Nova, também já exerceu o seu direito de voto na Escola Viana da Mota, no centro da cidade de São Tomé, distrito de Água Grande. Na altura, Carlos Vila Nova também apelou aos cidadãos para saírem de casa. Vila Nova também disse no ato de votação que gostaria muito que quem ganhasse as eleições governasse o país nos próximos 4 anos. O líder do maior partido da oposição, o MLSTP, Américo Barros, também já exerceu o seu direito cívico e apelou igualmente para que as pessoas saiam de casa para votar, porque o que se resiste neste momento é um cenário de muita, muita fraca afluência aos urnas.
1: E em Lisboa vamos conferir o que se está a passar. Uma vez mais, vamos de novo para a Embaixada de São Tomé ao encontro da jornalista Paula Borges. Paula, há mais gente junto das mesas de voto? Paula Borges, julgo que me já estás a escutar. Perguntava-te, há mais gente junto das mesas de voto aí na Embaixada de São Tomé?
3: Não, António, muito, muito baixa afluência. Estamos de regresso à Embaixada, como disseste, no coração de Lisboa, onde funcionam 2 das mesas, numa delas com mais de 530 inscritos,

0: Vários políticos já votaram, o Presidente, nomeadamente, e também o Primeiro-Ministro, deixaram apelos ao voto.
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1: Bem-vindos a mais um debate africano. Hoje olhamos para as mega lixeiras e os impactos no desenvolvimento e também para podcast vamos falar da migração em Cabo Verde. Como é habitual, em estúdio estão a Bílio Neto, Tony Checa e Sheila Khan. A assistência técnica hoje é de João Carrasco e o apoio de Paula Seixas Nunes. A África alberga cerca de 20 das maiores lixeiras a céu aberto do mundo. Embora representem um grave problema ambiental e de saúde pública, estes locais refletem também um enorme mercado desperdiçado. Estima-se que o mercado de gestão de resíduos no continente esteja avaliado em cerca de 47 mil milhões de dólares, sendo que só na região subsaariana o valor do desperdício por falta de recolha e reciclagem ronda os 16 mil milhões de dólares. Contudo, existe um lado ainda mais obscuro nesta dinâmica, conhecido como o colonialismo de resíduos. Sheila, os países desenvolvidos exteriorizam os custos ecológicos e de saúde desta reciclagem, deixando as margens de lucro reais para os traficantes de resíduos e as perdas financeiras estruturais para os países africanos, ficando os cidadãos desses países com poucos dólares no bolso no final do dia, resultado do negócio que conseguem fazer com o lixo. Os produtos reciclados regressam depois ao Ocidente e temos aqui, uma vez mais, a África a pagar a fatura.
2: Bem, antes de mais nada, os meus cumprimentos aos nossos ouvintes e aos membros do nosso debate africano. Eu, como estava a dizer antes do início do nosso programa, foi dos temas que eu mais adorei trabalhar e, sobretudo, descobrir as várias dimensões sobre o que é isto das megas lixeiras africanas e a importância que estas megas lixeiras têm para compreendermos o mapeamento político, social, cultural e económico identitário também, ambiental, sobretudo e geracional, mas também das relações, coloniais, pós-coloniais e sobre esta questão do colonialismo dos resíduos, que é também um conceito muito interessante nos vários estudos que têm abordado estas lixeiras. Mas antes de começar, eu gostava de citar, e vou desde já antecipar, que este será uma das minhas sugestões culturais, o trabalho da jornalista Paula Borges, jornalista da RTP África, que fez um trabalho, a meu ver, absolutamente extraordinário, um trabalho de terreno, escutando as vozes, e isso é que é importante. Não é apenas um trabalho teórico, de reflexão crítica, mas é um trabalho de terreno em que as vozes estão lá, as pessoas estão lá. Estamos a falar da mega lixeira de Ago Bloshi, em Accra, na cidade capital do Ghana, e eu vou só citar uma parte deste programa que se chama Despojos de Nós, que foi emitido em setembro de 2025, 27 de setembro de 2025. Ago Bloshi é a aldeia do lixo, mas também uma espécie de minicentro industrial e comercial. Kofi, o nosso guia, tem orgulho nesta comunidade. E é muito interessante que quando olhamos para este trabalho e quando olhamos para este tema, não só da Paula Borges, mas quando olhamos para o tema em lato, no sentido lato, a primeira reação é entender e irmos atrás de uma armadilha, que é pensar que estas megas lixeiras são geografias materiais e humanas de infraestruturas de exclusão social, economias de sobrevivência, dispositivos de fracas políticas de governação municipais, ao nível de tratamento de resíduos, também de fracas políticas de urbanismo e urbanização e, sobretudo, sintomas de desenvolvimento profundamente desiguais. Esta é a primeira dimensão que é importante relacionar, pensar.

0: Portanto, a dimensão social, económica, cultural, identitária, geracional e ambiental. Mas também há uma ironia muito interessante nisto tudo. É que estas megas lixeiras, como eu disse na citação, funcionam também como comunidades, como espaços, mini-sociedades, dentro dos quais se reorganiza uma economia informal, se distribuem de uma forma ou outra riquezas e, sobretudo, se transforma o lixo no sentido de dar àquela periferia social que vive e coabita com estas lixeiras uma forma de sobrevivência. O que é que eu quero dizer com isto? Quando olhamos para os trabalhos e para os estudos sobre as megas lixeiras, percebemos que há uma sociedade lá dentro, uma sociedade nomeadamente feita de sujeitos sociais vulneráveis, desempregados, jovens, migrantes pobres, famílias cujas suas vidas se estruturam geracionalmente aqui. E aqui, muito importante nesta minha reflexão é as hierarquias, as profissões que são criadas dentro destas megas lixeiras. E eu vou só, se me permitem, dizer que eu fiz um elenco de profissões. Temos mais de 13 profissões, se me permitem. Catadores, que são os recolhedores, separadores de triagem, sucateiros, desmontadores, reparadores, recondicionadores, que são aqueles que transformam os objetos usados para serem reciclados e reutilizados e vendidos, transportadores, prensadores, fundidores artesanais, gestores informais de zona, prestadores de serviços locais. Mas muito importante aqui é exatamente esta questão, que é que estas megas lixeiras também são uma forma muito perversa, é preciso dizê-lo, que os governos têm de parcimoniosamente não acatar e responsabilizar-se pelos custos do tratamento dos resíduos. No fundo, estas megas lixeiras, porque são espaços e geografias de sobrevivência e de resiliência, são uma forma que os governos têm e se apoiam nelas para não terem que tratar disto. E, portanto, todas estas comunidades, que são grandes comunidades, eu só falei aqui de Agloboshi em Acre, mas eu vou poder mais para a frente falar também de outras megas lixeiras, e aqui vou fazer uma pausa. É que é preciso também não esquecer algo. Há megas lixeiras urbanas, como há outros tipos de megas lixeiras. E aqui é preciso também ter em conta este tipo de dimensão, porque as megas lixeiras são, como eu disse, cidades dentro de cidades, que estão também relacionadas, obviamente, com a dimensão populacional de muitos destes países africanos. Mas, sobretudo, o que me interessou ao estudar as megas lixeiras africanas, dentro destas dinâmicas que são perversas, que são, obviamente, de desigualdade social e económica, mas também dizer que elas têm um papel e uma função. E uma função de reparação e uma função de recuperação e, sobretudo, uma função que me parece que vale a pena estudar, é que estas comunidades que habitam nestas lixeiras fazem delas também os seus espaços de convivência, também são comunidades que tratam daquilo que os nossos governos falham. Mais importante também dizer, e aqui vou deixar por aqui a minha reflexão, é que muito destas situações que acontecem, muitos dos acidentes, e o último ocorreu recentemente em agosto deste ano, em Guiné-Conakry, na mega lixeira da Es Salaam, é exatamente também com a questão ambiental. É que são lixeiras com toneladas e toneladas, e os estudos, nomeadamente o Banco Mundial, mostra que a dimensão, ou melhor, a acumulação destes resíduos, que não são apenas, e como disse bem o António Simões, criados aqui no espaço africano, mas estão relacionados também com as relações comerciais e com o Ocidente, que vê este tipo de espaços também, e, se me permite, vou usar aqui aspas, como uma espécie de aterros sanitários exteriores. Muito do que acontece também dos acidentes nestas megas lixeiras está também relacionado com as condições de ali existentes, e quando surgem situações de catástrofes ambientais, obviamente quem são as vítimas? São as pessoas que lá vivem, que são, sobretudo, os ecossistemas económicos que produzem também as suas geografias das vítimas, das pessoas que normalmente não têm mais do que aquele espaço. Eu tenho muito mais para dizer, mas eu gostaria de abrir e partilhar esta reflexão, sobretudo ficar nesta ideia de a ironia de que as megas lixeiras também são um elo, um aqueduto de equilíbrios ecossociais e ecoeconómicos dentro da sua parte mais feia, mais vulnerável e, obviamente, menos cívica, se assim posso dizer.
1: Só para acrescentar aquilo que a Sheila acaba de dizer, estima-se que mais de 30 mil a 40 mil pessoas só em Acre dependam do negócio do lixo. Abílio.
2: Bem, a situação é complicada. É uma situação que tem que merecer constante atenção dos africanos e não só, porque o futuro exige que assim seja. Não especificamente a questão das lixeiras, das megas lixeiras em si, de facto é um problema que se coloca e que é obrigatório que se vá pensando em resolver, porque senão nós estaríamos em presença de um acréscimo constante de, primeiro, problema de saúde pública, como já mencionaram, problema, naturalmente, de sustentabilidade ambiental e não só, e um terceiro problema, que é o problema de, diria eu, de impedimento de margens de crescimento económico no continente. Nós estamos, para as pessoas terem a noção, temos que compreender a evolução do urbanismo em África para compreendermos o que é que está aqui em causa. Na passagem do milénio, no ano 2000, nós tínhamos 37% da população africana já estava ou já residia em zonas urbanas. Normalmente, mega-urbes, junção de ocupação de espaço rural muito rápido, integrando-os em redes urbanas, muitas delas não propriamente planeadas para absorver esse tipo de impactos. Isso é fundamental para se compreender a localização de algumas das megas lixeiras, que hoje praticamente algumas estão integradas dentro da cidade, porque a cidade cresceu tão rapidamente que ultrapassou o limite, porque elas estavam colocadas nos limites das grandes urbes africanas. Mas dizer o seguinte, para termos a noção, 37% da população era urbana em 2000, 290 milhões de pessoas, estimava-se. Hoje, 46% da população africana reside em zonas urbanas, para 722 milhões de pessoas.
1: É uma grande pressão.
2: Duplica, quase que triplica, em 25 anos, um quarto de século. A pressão é enorme. Como trabalhar o urbanismo para absorver esse tipo de impactos, não tendo os recursos necessários para planear, para poder executar o planeado e, sobretudo, para projetar estruturalmente, ou seja, projetar a longo prazo. É um problema complicado. E é um problema complicado quando nós pensamos que aquilo que hoje é um tema que é muito caro aos africanos e, sobretudo, a quem pensa a África, é um tema que muito rapidamente pode deixar de ser tão, diria eu, tão favorável ao continente. Ele pode virar-se efetivamente contra nós. E isso por tendências que são tendências que se podem antecipar a partir e desde já. Eu vou dar outros dados que têm muito que ver com o impacto nas emissões de CO2 no continente, que hoje praticamente é residual para 18% da população mundial, que é o que se estima que é a população africana hoje, e estamos a falar de hoje. Emite-se 4 ou 5% das emissões totais, de CO2. Mas para 2050 já estaremos em 13% no continente africano. E para 2050 já podemos estar muito perto de estarmos a emitir ao nível de um quarto daquilo que se emite globalmente. Ou seja, passamos a ser provavelmente o continente mais emissor de CO2 nessa altura. E não está tão longe, é em 2063, que coincide exatamente com o grande plano de desenvolvimento do continente africano e da União Africana para o continente. Que quem o lê compreende a preocupação da sustentabilidade, a necessidade de absorção de impactos, sobretudo de impactos ambientais, de se estruturar o urbanismo a partir do planeamento mais profundo e em quarto, também ir já trabalhando alguns aspectos que são aspectos que podem minorizar ou minimizar, aliás, esse tipo de impactos e, de alguma forma, ralentizar a evolução que se está a prever. Tudo tem que estar muito focado no planeamento e tem que estar mais focado ainda na antecipação dos impactos. Esse trabalho tem estado a ser feito por alguns países de forma interessante, diria eu. Não é por acaso que houve a necessidade de criar uma nova Cairo no Egito, porque Cairo passou de ser uma cidade de 3 milhões e 500 mil habitantes em 1990 para as 23 milhões de hoje. E não foi preciso um século para ver essa evolução tremenda da população urbana numa área, enfim, que nós conhecemos, todos por via da história, mas também alguns por lá terem estado, que é uma área que tem limitações claras por razões de geografia. E ainda assim, aquilo que se pensava como sendo uma megalomania, a criação de uma nova cidade, pode ser e está a ser, em termos de projeto de futuro, um escape para uma cidade que já não suporta o seu próprio crescimento. Não é possível, ou torna-se inabitável aquele espaço como espaço de pessoas e de relações pessoais e de relações profissionais também. Nós temos aqui um outro problema, que é o problema de como incorporar um risco que já existe no risco futuro da industrialização a que estamos obrigados a interiorizar e a incluir nos planos de desenvolvimento do continente. O modelo de desenvolvimento africano, em quase todos os relatórios que estão a ser produzidos e que vêm sendo produzidos há anos, contempla sempre a necessidade de haver uma industrialização forte e intensa no continente. Repare-se bem, já temos um problema com os resíduos, já temos um problema com sustentabilidade ambiental e vamos ter que acrescentar mais um problema de resolver os resíduos que resultam da industrialização que o continente necessita. Quer dizer, se não planearmos isto desde já, efetivamente estamos com problemas tremendamente graves. A consciência disso, quem governa tem isso mais do que interiorizado, quem planeia também tem isso interiorizado, mas a verdade é que nós não estamos a ver com a necessidade, com o estado de necessidade que é essa situação, não estamos a ver nestes últimos tempos, nos países africanos, produção de planos a prever esse tipo e a incorporar esse tipo de preocupações. Não estamos a ver. Estamos a ver muita preocupação com como financiar os planos, como financiar a industrialização, como financiar as infraestruturas, a infraestruturação, como financiar, de certa forma, a agricultura intensiva, mas tudo isso produz resíduos de forma volumétrica, se quisermos. E a parte de pensar-se o trabalho dos resíduos, eu não encontro em grande parte dos planos. Nem eu, nem quem pensa e quem lê e quem analisa esses planos de desenvolvimento. Essa preocupação, diria eu, como estímulo a nossa reflexão e a reflexão de todos os africanos, tem naturalmente que ser feita. Há ONGs, há think tanks africanos a trabalharem bem essa temática. Mas tem que ser dada maior visibilidade, primeiro, a essas ONGs, esses think tanks, essas organizações da sociedade civil. E, em segundo, mais do que dar visibilidade, é preciso que os partidos políticos, que os decisores políticos incorporem parte considerável das recomendações desses estudos independentes, se quisermos. Essa é outra abordagem, que é a abordagem, digamos que ideológica, que deve naturalmente ser entendida como necessária, lá vamos outra vez ao estado de necessidade, e como necessária para afrontar esse tipo de problemas e torná-los um problema de consciência coletiva nos países, mas também no continente.
0: António Simões, posso só dar-me 30 segundos só, só para acrescentar aqui uma coisa que o Bill disse relativamente a esta questão de antecipação. A antecipação também está relacionada muito com duas questões, que é a questão da corrupção, não é? Contratos que são muito mal amanhados e nós vemos isso em muitos dos nossos países, não é? Mas outra questão que me parece que às vezes está muito distante do nosso olhar e, do nosso horizonte analítico, que está relacionado com aspectos de que muitas das nossas sociedades experienciaram guerras civis. Estou só a pensar em Angola e Moçambique, que levou que muitas comunidades aldeãs se deslocassem para as cidades e que isso tornou-se um problema que ainda hoje não está resolvido, porque desequilibrou os equilíbrios urbanos e urbanísticos. E isso também acrescenta a esta dimensão que o Abílio está a falar, que são problemas que já se remontam e que têm uma enorme antiguidade e continuam a ser mal resolvidos, e nós vemos isso em vários estudos e documentários sobre jovens que nasceram fora dos seus espaços e que nasceram dentro da pobreza e fizeram da pobreza o seu local de sobrevivência, e jovens que têm hoje 20, 30 anos. E portanto todo este manancial e toda esta experiência também, estou a falar das guerras civis, mas estou a falar também de outros conflitos, que fazem esta deslocação maciça de populações para as cidades.
2: Exato.
0: Também se acrescenta este problema hoje atual. Pronto, queria ficar por aqui porque eu acho que era importante relacionar com aquilo que o Abílio disse.
1: Tony Checa, os governos africanos estão a falhar?
3: Bom, já falharam, e muito tardiamente resolveram, com pressão interna e externa, olhar para os seus próprios países, para a realidade, de forma diferente, assumindo, pelo menos em projetos, em ideias, um conjunto de ações que podem ajudar a combater, portanto, o problema da lixeira. Não da pequena lixeira, também, mas a macro-lixeiras. Porque nós temos hoje uma situação dramática em África. Um dos maiores desafios que a África enfrenta hoje é, de longe, a questão ambiental. E as vontades não são muitas, há toda uma capa que encobre ou grandes negócios que são feitos em nome deste combate, em nome do saneamento, mas a verdade é que, se olharmos bem, com atenção, os principais países africanos que enfrentam esses problemas, notamos que o que tem sido feito em termos de resultados, em termos de êxito, em termos de normalização da vida política, cultural, social, é muito pouco. É muito pouco perante a gravidade do problema. O problema é grave. É grave, tão grave assim, que hoje nós temos profissões que vivem à custa exatamente desta situação. A Sheila falou aqui de alguns nomes, são montes, é uma quantidade de nomes, mas um dos nomes que eu registrei e já adotei é dos catadores. Porque, na verdade, eu estive a ver nos enormes e diferentes relatórios feitos por sensibilidades também próprias, que esses catadores têm um papel enorme, a tal ponto que hoje há uma ideia dos países, sobretudo os países que financiam, que sensibilizam a países africanos no sentido de estarem mais atentos ao que se passa nesta área e com as lixeiras, que, na verdade, podem e devem contar com esses catadores. E os catadores têm, de facto, um papel, quer dizer, imenso, e hoje pode-se dizer que qualquer atividade que se queira implementar passa exatamente por esses auxiliares que são enérgicos e que têm toda uma atividade nesse sentido. O cenário atual das lixeiras é, de facto, preocupante. Os países africanos, do Uganda, Nigéria, Quénia, Moçambique também,
1: Senegal,
3: né? Passando pelo Senegal, é uma tragédia. A situação é complicada. E alguns desses países eu tive a ocasião de visitar aqui há uns anos atrás, quando integrava as equipas da Save Children sueca, e realmente o que nos foi dado a ver, o que nós descobrimos entre comas, na verdade, quer dizer, perturbou inclusive o nosso sono da noite, porque eram situações dramáticas. É nesse mesmo espaço onde se procurava fazer o saneamento, a limpeza e identificar todo um conjunto de situações malévolas para a saúde pública, era ali mesmo, portanto, que passava a ser o ponto de instalação, o hotel, o que nós quisermos chamar, mas era ali que esses jovens viviam. A sua sobrevivência também passava por partilhar com aquela tragédia que estava ali à mão de semear, onde eles andavam, portanto, a catar diariamente, semanalmente, mensalmente, ano riba ano, todo um conjunto de doenças. Porque as doenças que são adquiridas nesse espaço são enormes. Portanto, é um dos aspectos um bocado escondidos, diria eu, que não mostra exatamente esta tragédia. Porque é evidente que é preciso o recurso humano, mas há toda uma tecnologia que foi identificada a bom tempo e que, na verdade, desde que devidamente aplicada e que as verbas sejam canalizadas para essas áreas, poderia muito bem ajudar a sanear a situação num espaço de tempo mais curto. E o que acontece hoje em qualquer um desses países que eu citei, mas também podia falar do Nairobi, podia falar de outros países onde a situação é grave, Nairobi, Quénia, portanto, faz com que realmente nós pensemos, mas qual é a responsabilidade dos próprios governantes? Qual é a responsabilidade real dos governos? O que é que tratam naquelas grandes reuniões de concertação dos países que fazem parte das organizações que, à partida, o objetivo principal, primeiro, é exatamente tratar da questão humana, a questão da sobrevivência da vida, a questão do planeta. Portanto, porque aqui não é só problema de um país, não é problema de uma região, porque há o aspecto da contaminação que vem agarrada a esta situação, e uma vez que não há uma implementação de medidas adequadas, devidamente estabilizadas, e que possam ser, inclusive, quer dizer, utilizadas pelas diferentes partes, de maneira que haja continuidade da ação de saneamento, ação de limpeza e ação de tentar criar um ordenamento diferente. Vemos que muitas destas atividades, esses projetos enormes, que com valores enormíssimos, de facto, os números são grandes, mas a verdade é que depois, quando vamos tentar ver os resultados, o que é que se conseguiu, qual foi a percentagem do combate feito, o êxito, qual foi o êxito feito, nós experimentamos dificuldades enormes para conseguir coisas concretas, números concretos, situações concretas, que nos permitem, de facto, ver. A preocupação de uma grande parte desses países, não digo todos, mas uma grande parte, é a altura, o momento em que os doadores vão visitar aquelas áreas. Portanto, aí há uma situação há uma situação nova, há uma preocupação, há um corpo presente que faz com que fique a ideia de que realmente o poder, os governos estão no terreno e estão com os seus seguidores, com os seus elementos, com técnicos, com devida formação, porque inclusive a formação não foi descurada no conjunto desses projetos. Nota-se que há o conjunto de normas, de formação que foram feitas e que continuam a ser feitas em escadas diferentes e que ajudam, de facto, que aqueles que estão no terreno têm os instrumentos, têm tudo o que é preciso para podermos para poderem realmente atingir os objetivos. Agora, os resultados que existem, o que nós vemos hoje em qualquer um desses países, eu não encontrei um país que possa ser exceção de facto. Realmente não encontrei. Porque há sempre lacunas, há sempre áreas em que de facto falha. Há inclusive situações de prestação de contas que não batem certo. São coisas um bocado... são insultuosas. Porque realmente, quer dizer, não bate a bota com o perdigota e não faz sentido que numa situação de enorme calamidade em que é preciso realmente resolver um problema que já devia ter sido resolvido e que agora nós estamos com um problema para 2063 para poder resolver os problemas que podiam ter sido resolvidos há uma década.
1: Não será tarde mais?
3: Aí é que está, porque eram para ser resolvidos há uma década atrás. E agora, a grande agenda que existe da União Africana e os objetivos que foram identificados e que são devidamente tabelados é para a chamada Agenda 2063. Ora, o que é que vai acontecer até lá? As vidas vão ser perdidas, as oportunidades vão sendo perdidas, todo o manancial, todo o conjunto de apoios que entraram e que, na verdade, não tiveram a condução correta, a aplicação e a implementação que a gravidade da situação exige. Porque, não brinquemos, a situação é grave. Que se a gente avançar tranquilamente, calmamente, vendo os programas, os relatórios, os projetos, o que se identificou, os casos de estudo, depois o que saiu em função desses casos de estudo, como é que foram implementadas as medidas de saneamento, é de bradar aos céus. Portanto, há quase que responsabilidades criminais que teriam que ser assacados. Porque isto é grave, é muito grave e é uma vergonha, sobretudo para os países africanos. Nós estamos aqui centrados mais na questão dos países africanos. E o que acontece, o que nos é dado a ver, é debradar aos céus, sinceramente.
1: Soluções.
2: Bem, soluções. Posso eu ou Sheila, queres avançar?
0: Não, vai lá, depois eu falo. Porque as soluções são muito escorregadias também. Vamos
2: pois,
0: lá.
2: Pois, Sal, eu vou dar um exemplo que se calhar os são-tomenses vão compreender melhor que os outros nossos ouvintes, mas os ouvintes da RTP África acompanharam o assunto, também estarão capazes de compreender bem o que eu vou dizer a seguir, e é tudo sobre essa temática, para vermos como é que nós decidimos em África e como é que os decisores políticos em África, pensam um pouco os assuntos projetando-os no tempo e no futuro. Isso é um exemplo de responsabilidade política, de incompetência política também e da ausência, se calhar, de sensibilidade patriótica. O caso da Tesla em São Tomé e Príncipe, aquele célebre contrato de energia com uma empresa turca que deu muito brado e sobre o qual não vou voltar a falar em termos específicos, mas era um contrato que tinha três componentes, três fases, uma fase, enfim, de sustituição ainda com energia fóssil, a segunda fase com hidráulicas e outro tipo de sustentáveis e a terceira, painéis solares, etc, etc, ou então, enfim, o contrário, as duas últimas fases, mas a ideia é deixar claro que havia as duas últimas etapas seriam sempre através de energias limpas ou sustentáveis. O contrato da Tesla, pouca gente o leu em São Tomé e Príncipe, e desconfio que também tenha sido muito mal lido no Tribunal de Contas, que fez um relatório sobre o mesmo contrato. Porquê? Porque em determinado momento, se não me engano, no ponto 63 do contrato, vem lá uma coisa a dizer que a Tesla obrigava-se a fazer o tratamento dos resíduos resultantes da sua atividade, incluindo os resíduos resultantes da indústria de energia renovável ou sustentável. Isso remetia claramente para a questão das baterias, para a questão também da substituição dos painéis fotovoltaicos e remetia também para os resíduos utilizados em hídricas, mini-hídricas, etc. São também, por isso tem um problema. O primeiro grande problema que nós temos é que tudo que nós temos que fazer a partir de determinado momento tem que ser pensado sempre na perspectiva daquilo que nós somos e que nos ortogaram esse privilégio, mas também que é uma grande responsabilidade, que é ser um país cujo território, todo ele, é uma reserva da biosfera mundial. Logo, isso obriga-nos e obriga os decisores políticos a serem suficientemente inteligentes para compreender que as decisões são decisões que têm sempre que ter como referencial essa certificação, mesmo quando nós temos que sacrificar a certificação. Dizer que naquele contrato, que foi considerado um contrato de lesa pátria, previa tinha uma cláusula nesse sentido. E esse é o problema mais crítico que nós temos em São Tomé e Príncipe para o futuro. Vamos ter, naturalmente, parques solares, mas o que é que vamos fazer com o que resultar destes parques solares, cujos painéis fotovoltaicos têm uma média de vida útil na casa dos 25 a 30 anos? O que é que vamos fazer daqui a 20, 30 anos com esses resíduos? Porque ninguém os quer receber. Ninguém os quer receber. E eu duvido que os contratos estão a ser feitos. E eu desafio quem assinou estes contratos, ou quem é responsável por estes contratos. Já nem falo do Tribunal de Contas, que não estou a ver que o Tribunal de Contas vai fazer qualquer tipo de fiscalização, porque não vai fazer. Se os contratos autónomos que foram feitos e que estão a ser implementados, se têm lá uma cláusula de tratamento de resíduos resultantes dessa atividade. Eu desconfio que eu vá ter uma resposta, dúbia, ou no mínimo, para ser otimista, mas sendo aquilo
3: no
2: que
3: mínimo
2: sou, que
3: é realista,
2: sim, que não vai haver. Porque nós temos ainda uma segunda situação, que não é só a questão da certificação, é a mesma questão de ter que lidar no futuro com lençóis freáticos altamente contaminados, que já estão. Já temos dificuldade em produzir água razoavelmente salubre para consumo.
3: Exatamente.
2: Para consumo humano. E acrescentar mais essa impossibilidade de tratamento de baterias e de resíduos de painéis, pior ainda é, porque esse é o grande risco desses resíduos, é que são líquidos e que rapidamente se incorporam em lençóis freáticos. Está mais do que estudado. A Tesla, só foi possível a Tesla fazer incluir essa cláusula no contrato, e eu desconfio que as outras empresas não terão a capacidade de o fazer, por uma razão muito simples. É que os turcos também estão a explorar o mesmo tipo de negócios, sendo que lhes foi imposto uma cláusula do mesmo género na costa africana, nomeadamente no Gabão, onde vão gastar 3 bilhões de dólares em investimentos na energia. Só é possível por estar associado a um negócio muito maior e poder transportar com facilidade de São Tomé para o Gabão, que é o país mais próximo da costa que nós temos. Coincide que eles tinham um negócio ali na costa. Os próximos, os que venham, eu duvido que tenha negócio na costa que possa nos dar garantias de tratamento destes resíduos. Quando nós dizemos que um contrato é um contrato lesivo para o país, é bom que nós pensemos bem nas cláusulas do contrato e naquilo que essas cláusulas nos garantem em termos futuros. Garantem aquilo que é o país que nós queremos construir para o futuro. Não basta só chegar às redes sociais e chegar não sei aonde, mandar umas bocas, nunca ler o contrato, parecer que aquilo é muito giro porque está a ser revolucionário. Não é?
0: O ativismo ambiental é importante, Abílio,
2: pois,
0: também.
2: É fundamental que se aprofundem as questões, que se leiam os contratos, que se leiam os relatórios, que se leia até o planeamento que nós temos, e que sobre essa matéria temos alguma coisa já escrita relevante.
3: Muito bom, Sheila. Só um segundo, só rápido, Sheila, rapidamente.
0: Sim,
3: só.
0: Sim, claro que sim.
3: A questão da Nigéria. Tem a lixeira encrustada na maior cidade da Nigéria, recebe milhares de toneladas de lixo diariamente. E misturado com resíduos domésticos, resíduos industriais. Espera aí,
2: lá que tem 22 milhões de habitantes, quer dizer, e quem conhece a geografia daquela cidade percebe bem o problema que ali está.
3: Pois, mas misturado com resíduos domésticos, resíduos industriais e eletrónicos. Isso é um atentado à saúde, é um crime. Portanto, é preciso que as pessoas percebam bem a dimensão da tragédia que está a acontecer no mundo, sobretudo nos países africanos.
1: É uma lixeira. Veja, com dezenas de hectares.
3: Exatamente. Veja só o caso, vou terminar já, lixeira, desculpa lá. Gana. Gana, portanto, é a maior lixeira localizada em zona residencial.
2: Exato.
0: Maior densa, lixeira de resíduos eletrónicos e elétricos.
3: Sim, exatamente. 2018. Se, repare só. Houve um desabamento devido às chuvas torrenciais que causou a morte de várias pessoas.
2: Já temos isso em Moçambique.
3: Sem ter assinado o processo de encerramento do, progressivo. Portanto, há uma cláusula de encerramento progressivo que se faz quando há situações que se vislumbram que possam ser perigosas. Nada disso foi feito. Portanto, há uma negligência, por isso é que eu falei de questões criminais. Questões de natureza criminal.
0: Oh, Tony, checa, não é que... negligência. Tu tens interesses económicos a serem.
3: Depois, exato. Quando tu viras a página, aí está cheio, aí está. Era, eu termino já. Quando tu viras a página, vais perceber então a razão de ser dessa permeabilidade. Portanto, essa incapacidade dos condutores desses projetos, que parece que são incompetentes. São corruptos.
2: Sim, mas no continente a sociedade civil está relativamente atenta, só que nós temos uma sociedade civil com muito pouco poder, lamentavelmente.
1: E o toda ativismo gente, não tem força.
2: Exato. E toda a gente tem mesmo de participar no exercício de expor e dar visibilidade a essas situações. E eu tenho que chamar aqui, quer dizer, a malta da cultura, porque também tem feito um trabalho, e é preciso dar relevância a isso, um trabalho enorme na exposição e na visibilidade de situações.
3: E até denúncias também.
2: Denúncias, quer dizer, são denúncias feitas com arte, diria eu.
3: É.
2: O René Tavares, o Kwame Sousa, em determinado momento fizeram uma exposição só com base nas lixeiras, numa lixeira em São Tomé e Príncipe. Pintar lá, fotografar lá, tentar tornar aquilo pouco invisível, porque existe essa necessidade de tornar invisível aquela situação, de ocultar, como nós fazemos muito e sabemos fazer muito bem. Na altura, quando estes dois grandes artistas são-tomenses fizeram esse esforço de transformar algo que naturalmente tem que ser denunciado, mas também tem que ser refletido por todos, até porque existe todo um conjunto de vida à volta daquela lixeira, todo um conjunto de existência, como Sheila disse, e disse muito bem, à volta daqueles aquedutos que acabam por ser equilíbrio ecossociais para muitas famílias, eles foram muito criticados. Porquê mostrar isto? Porquê mostrar este São Tomé e Príncipe? Porquê mostrar esta nossa realidade? Eles só mostraram aquela realidade porque é mesmo a nossa realidade. E nós temos que saber lidar com isto de forma séria e consciente.
1: Sheila.
0: Bem, eu há pouco estava a ouvir o Abílio e o Tony Checa, e em relação ao Abílio estava a pensar, o Abílio estava a fazer aquilo que nós ensinamos aos alunos, caracterizar o problema. E ele caracterizou o problema. E depois e agora, como é que vamos desconstruir e ver o que vamos fazer a seguir? E eu acho que esse é o grande dilema que nós estamos aqui a tentar perceber. Quais são as soluções, indo ao encontro da questão do António Simões? Vou só usar aqui um exemplo, pegando nas últimas palavras do Tony Checa. A grande mega lixeira de resíduos, de lixo eletrónico e elétrico, é a mega lixeira que já não existe, demolida em 2021, Água Bloshi. Pronto. Depois temos uma que se quase está lá perto, que é a de Nairobi, e que o Tony Checa também falou em Olosunsun, capital da Nigéria. Agora coloco aqui o problema. Esta grande mega lixeira em Accra foi demolida em 2021. A questão é que todos aqueles milhares de pessoas que viviam ali, que sobreviviam daquele espaço, transferiram todos os seus projetos e lógicas de sobrevivência para outros espaços, para dar continuidade àquilo que faziam. E a questão é que nós só podemos ir atrás de soluções, na minha opinião, se nós também fizermos perguntas difíceis. Assim como... Assim como o René Tavares e outros artistas fazem a exposição de temas difíceis, nós só conseguimos perceber se temos capacidade ou não de compreender e discriminar e de sinalizar soluções se fizermos perguntas que são difíceis. E as perguntas difíceis são: os nossos governos nos nossos países estão interessados em resolver a questão dos lixos, das lixeiras, daquilo que afeta as comunidades? Não. Porque continuamente continuamos a ouvir, e peço desculpa pela repetição do continuamente e continuamos a escutar problemas de corrupção associados a contratos opacos. Desvio de fundos. Esta é a primeira questão. Segunda questão. Estas comunidades que sobrevivem destas lógicas de ecossistemas económicos que, apesar de serem descritos como tóxicos, periféricos, perigosos, estigmatizantes e estigmatizados, permanecem e continuam ali. Porquê? Também é do interesse, porque é menos custoso para os governos. Terceiro, a terceira pergunta é: o que é que a União Africana tem dito sobre isto? Tem sido alguma vez tema dos fóruns da União Africana? Não.
3: Nicolas.
0: A CDAO. Tem sido tema da União da CDAO? Não. Então, como é que nós podemos compreender e ter energia e sequer critérios e dimensões para se pensar em soluções quando este é aquilo que o Abílio estava a dizer? Nós tratamos o tema das megas lixeiras como pudor, como tabu. Onde é que está o grande, para mim, talvez...
1: Para terminar, Sheila.
0: Sim, para mim talvez uma grande pequena solução seria através da intervenção comunitária. Líderes comunitários, interlocutores comunitários, estava aqui a pensar no trabalho da Paula Borges, em que ela falava, o COFI, o intérprete, aquele que conhece os espaços e as pessoas. Ele que dizia, não fale com aquele, vá por ali, pronto. Também... os ativistas. Mas, mais uma vez, o Abílio tem razão. Não é ir berrar para as redes sociais que traz algum tipo de solução e de benefícios. Aqui a questão também, e a pergunta é: quem é que tem interesse em produzir igualdade social e económica? E assim nós poderíamos, talvez, com o tempo e tranquilamente, ir produzindo conhecimento, porque ele está produzido. Eu li artigos excelentes sobre estas questões. O conhecimento está produzido. A questão que se pergunta é: há interesse em aplicar nas nossas realidades, nas nossas comunidades, sobretudo trazer às novas gerações este conhecimento que lhes dá uma mais-valia em termos de sustentabilidade, de futuro e, sobretudo, de uma vida condigna?
1: Muito bem.
0: Esta é a minha questão.
3: Não sei se...
1: 10 segundos.
3: Menos. Eu li alguns dos relatórios. Li alguns. Consegui chegar lá e li. Agora, há um elemento que é comum. Falam sempre que o principal obstáculo, o principal problema é a incompetência. Falta conhecimento. Repare-se. Nem uma única vez colocam a questão fundamental, que é a conivência, a cumplicidade. Gente que sabe o que está a fazer e porquê que faz. E como é que esses valores, essas verbas são conduzidas, como é que são dirigidas?
1: Muito bem.
3: Qual é o impacto que tem junto dessas camadas, junto desses problemas? Essa é que é a questão. E não aparece nos relatórios.
1: Muito bem. O nosso tempo está a esgotar-se. Vamos para a agenda cultural. Sheila?
0: Bem, eu vou sugerir, nomeadamente para os nossos jovens ouvintes, que escutem a reportagem de Paula Borges. E aqui eu tenho que também dizer que esta reportagem não é só dela, é também de Jibril Mandjam, ao abrigo de uma bolsa de jornalismo da Associação para a Cooperação entre os Povos. Então escutem este trabalho, Despojos de Nós, na RTP África. Se forem ao Google, encontram. É realmente um trabalho muito valioso, muito importante, e que serve e inspira o pensamento e trabalhos de investigação.
1: E também podem escutar no podcast.
0: Obviamente também. Muito obrigada. Queria agradecer a alguém por quem eu tenho uma enorme, enorme estima, e não é de hoje, já tem alguma algum tempo, alguma maturidade. Quero agradecer o convite de Orlando Piedade, que me mandou uma mensagem muito acolhedora, muito bonita, convidando-me a ir à apresentação do livro dele, Portugal Preto, O Trilho dos Invisíveis, um trabalho que vale a pena comprarem, lerem, que é sobre o outro lado da epopeia, daquilo que nós traduzimos como só dos portugueses e determinados portugueses, mas sim contar o lado dos silenciados, dos corpos que foram silenciados, dos sujeitos anónimos excluídos da narrativa oficial portuguesa. Um livro que vai com o prefácio da professora Inocência Mata, e aqui também quero dizer, agradecer à professora Inocência Mata, que no momento, no evento profissional, teve o cuidado e o carinho de me oferecer o livro, e o livro vai ser apresentado pela professora Inocência Mata no dia 2 de outubro, às 18 horas, na Embaixada de São Tomé e Príncipe. Orlando Piedade, gratidão por mais este trabalho, gratidão por mais esta contribuição tão importante para nós.
2: Grande abraço para o Orlando. Bem, eu primeiro fazer uma homenagem uma grande artista africana, nesse caso afro-americana, Cassandra Wilson, que faleceu recentemente. Eu não tive sequer tempo para fazer essa homenagem. Cassandra Wilson, das maiores cantoras de jazz contemporâneo, depois das clássicas, diria eu, que eu conheci nos anos 80, numa altura em que o jazz andava assim meio estranho, em que se falava do New Bop, quando os irmãos Marsalis apareceram a fazer uma espécie de interpretação de jazz clássico para a modernidade. Apareceu um outro conjunto de jovens também de Nova Iorque a fazer exatamente o contrário, que era misturar o jazz com o hip-hop, que estava a aparecer, com o eletrónico, etc, etc, mas também com o free jazz, um coletivo, um movimento, enfim, criado por um gênio, Steve Coleman, chamava-se M-Bass, e ele tinha uma banda que era Five Elements. Eu nunca mais me esqueço de um grande concerto que teram em 1992 na Gulbenkian, num teatro ao ar livre, no dia 20 de agosto de 1992, às 21h30, estava eu sentado e eles começaram a tocar. Cassandra Wilson fez parte desse movimento. Nos dois primeiros álbuns da M-Bass de Steve Coleman, On the Edge of Tomorrow e Pulse Hearts, ela está lá a cantar e canta magnificamente. Toda a evolução dos gremes, da consolidação, da professora, da académica, da que, enfim, criava investigação, da que refletia sobre a música, sobre a africanidade, a expansão dessa africanidade, foi com ela aos 70 anos, morreu na sua terra, no Mississippi, e eu tinha que deixar aqui essa nota porque influenciou muito a minha forma de escutar música e de lidar com a música. Depois, ainda a homenagem a uma mulher, a Conceição Lima, na semana passada, ou foi esta semana já, foi lançado na Cacau, com um forte contributo da UNEAS, da União dos Escritores e Artistas de São Tomé e Príncipe, agora liderado por Rafael Branco. Desde aqui um abraço e que a sua liderança faça luz e dê mais dinâmicas à UNEAS. Mas a Conceição Lima foi publicada e foi apresentada em São Tomé e Príncipe Quando os Cães Deixaram de Falar e Outras Fábulas Universais, pelo Caminho, mas com a ilustração da Danuta Vosca, espero ter dito bem, e depois também um conjunto de ensaios e não só, de textos organizados pela professora Inocência Mata. Hoje a Sensi está muito, está aqui a ser muito falada hoje.
4: Muito requisitada.
2: Ah, grande a Sensi, sim senhora. Quando
0: ela
2: o Micondó,
0: merece.
2: O Micondó da Casa Florir no País, pela Rosa de Porcelana, aqui, e muito bem, esse detalhe de pôr Roça de Porcelana, também um abraço ao Filinto Elísio por essa sensibilidade de compreender a cultura e compreender as dinâmicas culturais. Portanto, a minha homenagem a Cassandra Wilson e sempre, sempre, sempre, muito sempre, muito a São Deus Lima.
1: Tony Checkham.
3: Bom, eu começaria por exatamente pela Rosa de Porcelana, simplesmente para elogiar a qualidade da sua produção literária em termos de edição. São edições com qualidade, são edições muito...
2: Fizeram agora 8 anos, não?
3: Exatamente. Edições muito bem trabalhadas e com uma certa preocupação que raramente se encontra por aí assim, em mão cheia, de assuntos temáticos. Portanto, eu acho que a Rosa Porcelana, por aquilo que tem feito em nome da literatura, pela literatura e com a literatura, merece, portanto, essa distinção. Eu gostaria também de chamar a atenção para uma cerimónia que vai ter lugar esta noite de homenagem à figura de Zé Carlos Bartes, o grande músico, compositor e político guineense, que juntamente com a esposa, portanto, serão, portanto, celebrados hoje pelos filhos. Eu penso que é uma celebração mais do que merecida, de duas pessoas que deram um contributo enorme para a cultura da Guiné-Bissau, mas que deram uma contribuição, portanto, para aquilo tudo que é, portanto, a dignificação, portanto, do ser africano e da necessidade de uma unidade e de um encontro entre as diferentes partes e sensibilidades da África.
1: Muito bem, e assim se fez mais um debate africano para a semana. Já sabes, estamos de volta. Até lá, fiquem bem.
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0: Meio-dia em Portugal e Angola, 10 da manhã em Cabo Verde, 11 da manhã em São Tomé e Príncipe e na Guiné-Bissau, 1 da tarde em Moçambique e África do Sul. 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
1: Tem sido assim uma manhã tranquila nas mesas de voto em São Tomé e também em Portugal. 146 mil santomenses votam para escolherem os novos representantes no Parlamento, nas autarquias e também na região autónoma do Príncipe. Nos locais visitados ao longo desta manhã pelos repórteres da Rádio RTP África, o cenário tem sido praticamente sempre o mesmo, poucas pessoas a exercerem o direito de voto. Vários políticos já foram depositar o voto nas urnas, é o caso do Presidente da República de São Tomé e do Primeiro-Ministro, momentos aproveitados para deixar algumas mensagens. Já vamos ouvir essas palavras. Para já, tal como referi, tem sido constatado pelos repórteres da Rádio RTP África, pouca gente a votar. Foi assim durante a manhã. Agora aproxima-se a hora do almoço. Vamos conferir com a jornalista Paula Borges o que se passa na escola Gaco Coutinho, na Amadora.
2: Esta, António, é uma das escolas pioneiras da aviação portuguesa, daí o nome precisamente de Gago Coutinho, geógrafo e navegador, que com a Sacadura Cabral efetuou a primeira travessia aérea do Atlântico Sul num hidroavião. Nesta escola de arquitetura muito típica, estão a funcionar 5 mesas de voto com os eleitores ordenados por ordem alfabética. Há mais alguma agitação aqui do que nas outras assembleias de voto que fomos visitando nas últimas horas. Na manhã que já avança quente aqui na Amadora, os eleitores ficam por perto, ficam por aqui à sombra, à conversa, não querem falar com a rádio, mas ficam aqui a falar sobre a vida. Não há bichas, tudo muito calmo, tudo demasiado calmo, como há pouco nos confidenciavam alguns dos membros das mesas de voto.
1: E é assim mais um retrato do que se está a passar nesta manhã de eleições em São Tomé e em Portugal, eleições para a escolha do novo Parlamento, para as autarquias e também para a região autónoma do Príncipe. A esta hora, todos os líderes políticos já exerceram o seu direito de voto para as eleições legislativas, autárquicas e regional do Príncipe, tal como já tinha referido, que decorrem em simultâneo este domingo em São Tomé e na diáspora. O ato eleitoral está a ser marcado por uma fraca participação dos eleitores, uma tendência que o atual Primeiro-Ministro e líder da ADI, Américo Ramos, acredita que poderá alterar-se no segundo período do dia.
3: Porque o país precisa de avançar, o país precisa de todos os santomenses e o novo governo virá realmente continuar a criar as condições para que o país consiga avançar e desenvolver como é desejo de todo Santo Mense.
4: Até agora tem-se verificado, pelo que temos visto, uma pouca afluência às urnas. A manter-se este cenário, acha que os deputados eleitos se sentirão com a legitimidade necessária para governar o país?
3: Eu acho que ainda é muito cedo para nós fazermos essa avaliação, uma vez que a tendência é, nas primeiras horas, haver menor afluência às urnas e, a partir do segundo período, aumentar considerável

0: portanto, eu tenho a convicção que essa tendência mudará logo, logo.
1: O líder da oposição, o presidente do MLSTP-PSD, também já exerceu o seu dever cívico.

0: povo tem dois caminhos. O caminho da crispação, da continuidade, da instabilidade e da desunião que mergulhou o país numa crise energética durante quase um ano. Um caminho que agravou a situação econômica e social do povo de São Tomé e Príncipe. Por outro lado, o povo de São Tomé e Príncipe também tem outro caminho, que é o caminho da esperança, da paz social, da união, que durante os 2 anos do meu mandato, primei pela estabilidade do país, colocando São Tomé e Príncipe sempre em primeiro lugar.
1: O chefe de Estado, Carlos Vilanova, eleito a 19 de julho passado para um segundo mandato, apelou a uma maior votação e deixou um aviso aos partidos políticos que concorrem às eleições legislativas.
2: Com sinceridade, eu aceitarei os resultados da escolha dos eleitores, do povo. E, honestamente, eu gostaria que quem ganhasse, governasse. À oposição, eu não pedirei carta branca ao poder, mas pedirei sustentabilidade. E eu penso que nós temos um clima para criar essas condições e não entrar naquilo que realmente acabou de dizer, governo de unidade, não. O povo escolheu porque quer um poder e quer oposição. E vamos respeitar isso até onde nós pudermos.
1: As palavras do chefe de Estado de São Tomé, Carlos Vilanova, depois de ter exercido o seu direito de voto. Recordo que o fecho das urnas em São Tomé e Príncipe está previsto para as 18 horas locais.
3: Eu já passei por isso já uma outras vezes.
1: Os empresários de Santa Maria, na Ilha do Sal, começam a fazer contas aos prejuízos provocados pela tempestade tropical Gonçalo. A forte agitação marítima fez o mar galgar a praia e invadir hotéis, restaurantes e clubes instalados junto à orla marítima. Alguns operadores turísticos descrevem o fenómeno como inédito e admitem que os danos poderão ser avultados. White Costa, proprietário do bar-restaurante O Brasileirinho, diz que nunca tinha presenciado tamanha fúria das ondas.
3: Eu já passei por isso já outras vezes, já estou aqui há 20 anos, mas nunca foi com essa proporção que foi de ontem para hoje. Principalmente à noite, a gente saiu daqui era 8, 9 horas da noite, porque o pico da maré foi às 7 da noite, né? Então a gente esperou a maré encher para ver o impacto que ia ser aqui, né? Apesar dessa estrutura que a gente montou, mesmo assim eu tinha mais de 0,5 metro de água ali dentro. Então a minha preocupação era com a estrutura do quiosque. Mas graças a Deus deu certo. A gente fez uma barricada ali com sacos de areia, né? Então acabou por resolver o problema.
1: Também a Casa da Cultura e Restaurante Funaná ficou completamente inundada. O espaço, com capacidade para mais de 300 pessoas, foi surpreendido pela rápida subida da água do mar. A proprietária, Milu Daringer, relata os momentos difíceis vividos durante a passagem da tempestade, Gonçalo.
4: Já tínhamos visto o furacão Freddy, que tinha passado, mas não tem nada, absolutamente nada a ver. Desta vez a natureza foi para além do esperado. Nós estamos, posso dizer, estamos boiando, né? Tínhamos que apanhar muitos objetos que estavam à deriva e estamos com água tanto à entrada como dentro e como lá fora na esplanada até praticamente aos joelhos. É muito preocupante, momentos de muito desespero. Podes imaginar o meu coração quando eu vi que as ondas estavam se aproximando. Realmente o que nos salvou foi o facto do Walter ter feito aquele muro ao redor e então as ondas começaram a bater e a voltar.
1: Os empresários procuram agora limpar e recuperar os estabelecimentos afetados. Ainda não existe uma estimativa global dos prejuízos causados pela tempestade na principal zona turística da Ilha do Sal.
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2: Brasil. A uma semana da primeira volta, vamos medir a temperatura política da corrida presidencial. E vamos ouvir os vencedores do Prémio Gulbenkian para a Humanidade.

0: O Brasil não cabe no quintal de ninguém. Esta frase de Lula da Silva marcou o discurso de abertura da Assembleia Geral das Nações Unidas em Nova Iorque. Sem mencionar o nome dos Estados Unidos, Lula alertou para as tentações hegemónicas na América Latina por parte, e cito, da maior potência do mundo. O cientista político brasileiro Pedro Castelo Branco diz que, perante ameaças veladas, o presidente não quis deixar qualquer dúvida sobre a soberania brasileira.
1: Mais do que indícios, há algumas provas de uma interferência do governo norte-americano nas eleições brasileiras. Isso faz parte, né, já de um projeto do governo norte-americano que aparece na Estratégia de Segurança Nacional, que foi publicada em dezembro de 2025, muito recente. Existe um certo temor que o Brasil se torne a Venezuela de amanhã, porque o Brasil tem muito petróleo, terras raras, muitas riquezas naturais, a própria Amazônia, boa parte da Amazônia se encontra no nosso território. Então, há muito interesse externo no Brasil, né? Fora o fato do país ser um local interessante para o investidor externo, o Brasil ele tem que tomar cuidado da sua soberania nacional. E o discurso do presidente foi justamente uma defesa da soberania nacional.
0: Pedro Castelo Branco é cientista político do Instituto de Estudos Sociais e Políticos da Universidade do Rio de Janeiro. Numa entrevista de fundo ao correspondente Daniel Catalão sobre o ambiente político, agora que estamos a uma semana da primeira volta, ou sobre a polarização, ou ainda o peso da crise e o fogo cruzado no Supremo Tribunal Federal nesta campanha, sendo que Lula da Silva e Flávio Bolsonaro continuam tecnicamente empatados nas sondagens, Pedro Castelo Branco começa por vincar as principais diferenças entre esta e a campanha de há 4 anos.
1: Eu acho que essa campanha está mais acirrada do que há 4 anos. E ela tem características muito diferentes, porque agora temos Donald Trump à frente do governo norte-americano e há também denúncias muito fortes de intervenções externas, né? Um membro da família Bolsonaro está lá fora, nos Estados Unidos, e continua articulando, junto com o secretário de Estado, algumas tentativas de intervenção. Então, por esse lado, eu acho que a temperatura política está mais elevada. Por outro lado, parece que realmente o clima está menos tenso entre os eleitores que estão aqui, né? Por enquanto, parece uma eleição um pouco morna. Essa situação mudou um pouco quando houve a crise do Supremo Tribunal Federal, que parece que também acabou fazendo com que Lula caísse um pouco nas pesquisas. Mas a temperatura está ficando cada vez mais elevada, né? Houve também um momento que a Agência Brasileira de Inteligência emitiu um relatório que vazou, um relatório que foi enviado ao TSE, ao Tribunal Superior Eleitoral e ao Planalto, e parece que vazou dizendo que a situação era crítica, dizendo que poderia haver uma intervenção norte-americana nas eleições brasileiras.
2: Então vamos um pouco por partes, uma vez que o objetivo é olhar um pouco para todo este ambiente. Para já, dois candidatos claramente definidos. Não há espaço para uma terceira via no Brasil neste momento. Como é que isso se interpreta?
1: É, de fato, uma polarização, né? Há uma polarização muito forte, há uma certa repetição do que houve nas eleições há 4 anos. Mais um membro da família Bolsonaro, antes o pai, agora o filho, o pai preso, condenado, e Lula se candidatando novamente, né, à reeleição. O que nós sabemos também é que, em ambientes muito polarizados, eu gostaria de ressaltar que é uma polarização assimétrica, porque um dos polos não nega o resultado das urnas. O polo da direita, da extrema-direita, não reconhece muitas vezes o resultado das urnas, nem quando vence. Quando vence, diz que poderia ter vencido por mais votos ou no primeiro turno. Então, há uma certa assimetria, porque um lado joga as regras institucionais do jogo democrático. O outro lado, muitas vezes, nega as próprias regras e tenta invalidar a credibilidade no sistema eleitoral. Então, é uma polarização, mas uma polarização repleta de assimetrias, né? Então, esse clima é muito pesado. E o que a gente sabe também, muitas vezes, o incumbente, o presidente Lula, costuma ter dificuldade no processo de reeleição, devido ao desgaste, devido a uma elevada rejeição. Então, uma eleição muito acirrada desse ponto de vista, né? As pesquisas apontam um empate técnico, mas parece que Flávio Bolsonaro agora teria uma vantagem numérica no segundo turno.
2: Mas é curioso isso, porque ao início dava a sensação de que Lula ia ganhar por muitos e notava-se no Planalto um ânimo muito grande nos apoiantes de Lula. A verdade é que foi perdendo muito espaço, porque Flávio Bolsonaro dava a sensação que não tendo o apoio da direita ia ter um resultado muito fraco, mas de repente tudo se inverteu e aqueles que podiam aproximar-se até estão a perder nas urnas. Poderá haver aqui algum efeito do voto útil, do eleitor pensar que se é contra Lula não vai votar noutro candidato qualquer para reforçar Flávio?
1: Tem muito disso, né? Tem a questão da rejeição, tem a questão do voto útil e acho que o que fez a diferença mais recente foi a crise do Supremo Tribunal Federal, porque toda vez que o Supremo Tribunal Federal é criticado ou Alexandre de Moraes, um ministro do Supremo Tribunal, que praticamente ficou associado à defesa da democracia e à condenação de Jair Bolsonaro, uma vez que se descobriu relações que ele teria tido com o banqueiro, né, o Vorcaro, no Banco Master, houve uma queda, porque se associou a figura de Alexandre de Moraes, de alguma maneira, a Lula, né? O que, na verdade, liga os dois é a questão da defesa da democracia, porque Alexandre de Moraes não foi nomeado pelo presidente Lula para ser ministro do Supremo Tribunal Federal, e sim pelo presidente Temer. Então, ele era, então, ministro da Justiça do presidente Temer. Essa crise do Supremo Tribunal Federal foi interpretada, por algumas análises, como um fator que provocou um certo declínio na campanha de Lula, né? E Flávio Bolsonaro soube capitalizar em cima disso, associando Alexandre de Moraes e outros ministros, né, a Lula e a práticas corruptas. Né?
2: Mas é curioso, porque quem acaba por estar ligado diretamente ao caso do Banco Master é precisamente Flávio Bolsonaro, por causa do financiamento do filme sobre o pai. Mas, politicamente, parece que é Lula quem está a ser mais prejudicado. Como é que isso se interpreta?
1: Isso realmente é uma questão um tanto curiosa, porque Lula não está direta, não está ligado ao caso do Master, um pouco ligado diretamente à figura de Vorcaro, ao contrário de Flávio Bolsonaro, que recebeu uma soma muito alta de dinheiro para realizar o filme, para viabilizar a realização de um filme sobre Jair Bolsonaro, seu pai. E isso é muito curioso, porque mesmo nas eleições há 4 anos, tentou se vincular muito à figura de Lula, à corrupção, a Lava Jato, mas ocorre que os processos em que Lula estava envolvido foram todos anulados, porque foram conduzidos de uma maneira totalmente política para inviabilizar a candidatura de Lula. Então, eu entendo que a extrema-direita é muito mais articulada também nas redes sociais, né? Ela tem um controle muito maior das redes e tem apoio também externo. Hoje a gente vê a extrema-direita muito mais organizada no mundo inteiro do que a esquerda ou o centro-esquerda ou o centro-direita, né, como é o caso em Portugal agora, né, o atual governo, que é uma coalizão de defesa da democracia. Mas a gente vê a extrema-direita muito mais organizada do ponto de vista do uso das redes sociais e sabendo capitalizar muito mais em função de crises. Então, realmente, é algo que causa uma estranheza. Flávio Bolsonaro está capitalizando em cima da crise do Supremo, quando ele está diretamente envolvido em um caso de suposta lavagem de dinheiro, corrupção, ligada ao Dark Horse, que é o nome do filme sobre seu pai.
2: Nós tivemos uma fase das sondagens em que verdadeiramente, enfim, a grande parte dos outros candidatos não passa de um dígito, e mesmo muito baixo, curiosamente, até dois, são governadores de Estado e acabam por ser muito pouco valorizados. Gostava de ouvir sobre isso também, porque acho que é curioso até nos próprios Estados, não é? Mas o terceiro, que seria Augusto Cury, ainda subiu, até se pensou que podia eventualmente chegar ali a 10%, mas está a tombar outra vez muito. Qual é a desconfiança em relação aos outros candidatos?
1: Eu não acho que seja propriamente uma desconfiança. Eu acho que, à medida em que vai chegando a eleição, as pessoas tendem a votar naqueles que têm chances reais de ganharem. Assim, ninguém quer ter seu voto perdido, né? Então, Cury chegou a ter 6%, né, da intenção de votos. mas depois caiu novamente. Cury até pode ser considerado uma espécie de vencedor, porque era uma pessoa absolutamente desconhecida do grande público e teve um crescimento significativo em relação a políticos tradicionais, como, por exemplo, Ronaldo Caiado, governador de Goiás, que se supunha que pudesse ter uma atuação muito superior. Isso é mais um fenômeno, né, da polarização e dessa disputa muito acirrada entre os dois candidatos, né, que acabam criando uma espécie de... É como se fosse ou Lula ou Flávio Bolsonaro. Às vezes, aqui, a gente costuma chamar de uma espécie de fla-flu, né, que acaba ofuscando os outros candidatos. E isso já é uma antecipação do segundo turno, né? O primeiro turno já guarda muitos elementos do que se projeta aí num segundo turno, que é certo que haverá segundo turno, né? Embora existam pessoas que acreditem numa vaga possibilidade, é impossível, a meu ver, o segundo turno é certo e vai ser uma nova campanha também política, né? Com mais debate, com mais tempo, com mais diálogo, provavelmente, né?
2: Como é que interpreta que o poder que o bolsonarismo ainda tem, ou melhor, que o Bolsonaro ainda tem, não sei se de facto podemos falar de bolsonarismo neste momento, porque Flávio, num primeiro momento, foi muito mal recebido pela direita, não teve o endosso, claro, houve partidos que ficaram, que não o endossaram, claramente, não o apoiavam, mas a verdade é que ele é que se transformou o candidato com possibilidades, não é? Portanto, voltamos a ter Lula, Bolsonaro. De onde vem este poder e como é que ele toma tanta força do lado, à direita, subjugando os restantes partidos?
1: Isso se liga muito a esse populismo extremista, né, que busca uma identificação muito forte com o povo, com as pessoas que se ressentem muito da falta de representação política, que se ressentem muito de uma política tradicional muito voltada para o interesse próprio, marcada por escândalos de corrupção. Então, há uma espécie de discurso populista que promove uma identificação muito grande entre esses políticos, que muitas vezes se apresentam como outsiders, como figuras não vinculadas à política, que acabam conseguindo fazer com que o povo se sinta representado por eles, porque eles costumam ser contra a política tradicional, contra as instituições, contra as elites. E esse discurso tem um apelo muito forte, sobretudo quando a gente vê grandes escândalos de corrupção. Então, o que ocorreu também quando houve a crise da Lava Jato aqui no Brasil, o que ocorreu foi também uma espécie de criminalização da política. E nessa criminalização da política surgem políticos que se apresentam como o capitão, como era o caso de Bolsonaro. Agora, todos, aliás, estavam na mesma política tradicional há muitos anos, né? Bolsonaro há quase 30 anos na política, mas se apresentava como um candidato que poderia resolver o problema da corrupção, que poderia realmente representar o povo, que seria contra os políticos que não representam, de fato, o interesse coletivo, porque tentam fazer valer o seu interesse próprio. Então, esse método populista ele continua tendo muito apelo no Brasil e em outros lugares, como também o Chega, em Portugal, o próprio Partido Republicano de Trump, na Hungria, né, também com Orbán. Agora, Orbán perdeu as eleições, não teve tanto apoio norte-americano também, como se supunha. Então, são aqueles eleitores, eles conseguem ter uma força muito grande com os eleitores que se sentem ressentidos, que têm um sentimento de orfandade, de abandono pela política tradicional. Então, isso realmente faz com que o bolsonarismo mesmo tem uma força grande, né? Eu acho que o bolsonarismo vai além de Bolsonaro e tende a ir além da família, porque o bolsonarismo está ligado a um sentimento de revolta, né? Então, esses movimentos, muito mais que conservadores, eles são movimentos reacionários, que querem reagir, eles querem mudança, mas mudança para voltar a um mundo que existia antes. Então, uma das bandeiras do bolsonarismo era que, na época da ditadura, que era bom, que a família era respeitada, que não havia corrupção. Claro, alguns dizem que não havia corrupção porque não havia transparência e não havia publicidade, né, que é uma característica típica de regimes ditatoriais, né?
2: Há aqui também um outro fenómeno muito interessante, aqui que se nota mais, até talvez nos Estados Unidos, mas no Brasil, muito profundo, que é a ligação da religião com o poder também, nomeadamente o poder evangélico. Que Lula consegue ter ali um pedacinho, mas este um terço do eleitorado, a maior parte está exatamente desse lado. Qual é o poder destas igrejas, destes pastores, nesta intervenção política?
1: É um poder muito grande, né? Há quem diga que a gente vive até uma espécie de dessecularização. Cada vez mais a religião e a política parecem misturados, né? E o projeto evangélico é um projeto que está ligado a uma teologia da prosperidade, né? De obter um grande êxito aqui nesse mundo, passa também pela participação na política, né? Pelo exercício do governo. E há uma relação muito forte, né? com o sionismo, né? Fala-se hoje muito também numa espécie de sionismo cristão, né, que o Estado de Israel estaria realizando o desejo da terra prometida, né, que estaria realmente conseguindo libertar a população de uma espécie de domínio. Existe um discurso muito sedutor que é abraçado pelo movimento evangélico. Outra questão também é que a esquerda, o centro-esquerda, costuma apoiar muitas pautas morais, né, que acabam também que acabam defendendo as mulheres, que acabam defendendo o aborto em algumas situações, que acabam também defendendo o casamento gay.
2: Visões completamente opostas.
1: Visões,
2: né?
1: Completamente antagônicas. E é aí que realmente também essa questão moral dessas pautas de costumes, elas acabam também fazendo com que o voto evangélico se consolide muito com o candidato de direita ou de extrema direita. Lula já teve muito apoio dos evangélicos, mas agora perdeu um pouco esse apoio. E eu diria que muito em função dessas questões também ligadas à família, casamento entre homossexuais e as questões também transgênicas, são questões que têm um apelo popular muito forte. Né?
2: São muito fraturantes, portanto.
1: São muito fraturantes, elas tendem a ter uma certa fragmentação da política. Né? É algo que a esquerda muitas vezes precisa tomar cuidado, porque há uma espécie de fragmentação no sentido também da questão racial, não é? A esquerda está sempre um pouco na vanguarda desses processos, né, tentando ampliar a inclusão social de diferentes grupos. De fato, assim, é uma política muito mais voltada para a diversidade, né, do que uma política voltada para grupos mais homogêneos, que valorizam certas tradições. Então, isso cria realmente um sentimento de vinculação muito forte com esses candidatos que exploram isso também. Né?
2: Pedro, nós em Portugal temos, no fundo, três poderes bem separados. O executivo, o governo, que governa, aplica as políticas, o legislativo, que faz as leis e, naturalmente, fiscaliza o poder executivo, e temos o judicial, que trata de aplicar as leis. Aqui no Brasil há um pouco de confusão. Agora já se fala, ouve-se os candidatos, nomeadamente Lula, a exigir que haja, de facto, uma renovação das instituições. Mas temos um legislativo que tem poder de ter dinheiro para mandar executar, com as chamadas emendas. Temos um judicial, um supremo, que praticamente cria leis, toma conta e está muito politizado. Como é que este caldo todo se gera? Ou este caldo institucional, esta confusão, é muito responsável pela bagunça, como se diz no Brasil, pela bagunça que se vive em termos institucionais aqui?
1: Eu acho complicado falar numa bagunça institucional, porque há muitos pontos fortes institucionais, como foi a própria condenação daqueles que estavam envolvidos numa trama golpista. Né? O Brasil pagou um preço muito caro por não ter condenado militares e civis que participaram da ditadura de 1964. É quase como se o bolsonarismo também fosse o retorno de algo que fora recalcado anteriormente, né? Assim, algo que não foi cuidado, porque acabou que se anistiou ambas as partes, e quando você não julga, não condena, o risco de uma situação retornar é muito grande. Né? Então, eu acho que essa é uma questão importante. Agora, a questão orçamentária, realmente...
2: Mas, por exemplo, em relação a isso, Índia, né, a essa questão da justiça, de facto, o Tribunal, e há pouco falava de Alexandre de Moraes, que foi o rosto, no fundo, mas o STF teve esse papel de defender a democracia, de julgar. Mas, de repente, passou para o outro lado. No espaço de um ano, abriu, escancarou as portas de que há duas facções dentro do Supremo, e mostra que há uma politização, de facto, dos juízes. Portanto, onde é que fica a credibilidade da Justiça Suprema? Porque é o Supremo, por isso é que tem esse nome, não é?
1: Eu tendo a achar que a politização da Corte, né, do Supremo, é algo que faz parte, uma vez até porque são os ministros da Corte são nomeados pelos presidentes, né? São nomeados e aprovados pelo Senado. O problema é quando a politização se vincula à corrupção e às eleições. Aí a coisa perde, aí perde muita credibilidade. A credibilidade do Supremo, para mim, andava até em alta. Eu acho que o Supremo é ainda um motivo de orgulho, passa por uma crise, mas essa crise é muito hipertrofiada, muito exagerada, porque ela também está rendendo dividendos políticos, sobretudo para a extrema-direita. E também houve questões ali importantes como vazamentos seletivos, porque, como você disse, realmente existem dois grupos, né, que a gente pode quase até, exagerando, chamar de partidos dentro do próprio Supremo. Mas um dos grupos estava vinculado, estaria mais associado a Flávio Bolsonaro, e foi um dos ministros que vazou seletivamente informações sobre um dos ministros, que era Alexandre de Moraes. E a mídia acabou repetindo, uma certa mídia tradicional no Brasil, acabou repetindo erros que tinha cometido na Lava Jato, quando o próprio juiz Moro fornecia informações sigilosas e a imprensa acabava vazando, e sempre de modo seletivo, porque a Lava Jato envolvia candidatos de espectros ideológicos muito diferentes. Agora, a questão do orçamento, que é muito importante, é que realmente o Poder Legislativo não tinha esse poder todo sobre o orçamento. O orçamento é controlado pelo Poder Executivo, mas com as emendas secretas, o Poder Legislativo passou a ter muito mais autonomia na gestão do orçamento público. E isso aconteceu durante, por volta de 2019, quando Bolsonaro era presidente, porque dentro do método populista, ele rejeitava, de acordo com o método populista, ele rejeitava fazer uma coalizão com políticos tradicionais, ou seja, a Câmara é repleta de políticos tradicionais. E, por isso, ele também militarizou muito o governo e o Executivo Federal, né? Foram muitos e muitos, milhares de militares passaram a ocupar cargos tipicamente civis. E nesse processo em que depois ele precisou do apoio do Centrão, né, de políticos tradicionais, ele acabou tendo que ceder em questões orçamentárias e o poder orçamentário da Câmara aumentou muito. E de uma maneira negativa, porque não é transparente, mediante orçamento secreto, que são emendas feitas por deputados que não precisam detalhar o que vai ser feito com recurso público e sequer, às vezes, tem o nome do próprio deputado, né? Então, é algo um pouco obscuro dentro do sistema, que realmente, nesse caso, é um enfraquecimento institucional, né? Muitos viram de forma positiva aumentar o poder da Câmara, que é a casa do povo, mas, por outro lado, a questão orçamentária tornou-se menos transparente do que era, e isso devido a um momento do governo Jair Bolsonaro em que ele teve perda de apoio de políticos do Centrão, sobretudo, para aprovar leis.
2: E vamos voltar a uma das primeiras questões que abordou, que tem a ver com a interferência em gerência externa que Trump tentou fazer. Já aplicou tarifas direcionadas porque não queria a condenação de Bolsonaro. Depois o filho de Jair Bolsonaro, Eduardo, sai e vai viver para os Estados Unidos. Há esta confusão, entretanto, de aplicar taxas ou não. Eduardo é condenado. Como é que está a ver, de facto, esta ligação, este piorar de relações entre o Brasil e os Estados Unidos com Trump e Lula?
1: As relações pioraram e ontem, durante a 81ª Assembleia Geral da Organização das Nações Unidas, não houve aquele encontro de corredores que se tentou provocar, que a diplomacia brasileira tentou organizar, que tinha havido na Assembleia anterior. Então, não houve um encontro entre Lula e Trump que se esperava que tivesse, que poderia ser algo positivo. Mas Lula, no seu discurso, ele deu recados muito claros. Ele não nomeou exatamente Trump e o governo norte-americano, mas ele disse que a democracia está em xeque e que o Brasil não cabe no quintal de ninguém. Foi um discurso muito forte em que o presidente denunciou certas ameaças que a democracia brasileira está recebendo, né? Ameaças que são que teriam sido apresentadas no relatório da Agência Brasileira de Inteligência, que como eu disse, vazou no próprio Planalto ou no próprio Tribunal Superior Eleitoral, algumas pessoas teriam vazado para mostrar o perigo que as eleições brasileiras correm. Além das tarifas, que foram praticamente um conluio entre Eduardo Bolsonaro, Marco Rubio, né, houve também tentativas de enviar diplomatas e enviar alguns políticos para conversar com Jair Bolsonaro na prisão. E isso foi algo também impedido por ministros do Supremo Tribunal Federal. Há mais do que indícios, há algumas provas de uma interferência do governo norte-americano nas eleições brasileiras. Isso faz parte, né, já de um projeto do governo norte-americano que aparece na Estratégia de Segurança Nacional, que foi publicada em dezembro de 2025, muito recente, em que a América, né, tanto a América do Sul quanto o Caribe, passam a figurar de novo no centro dos interesses norte-americanos. Tanto é que eles reatualizam uma antiga doutrina, chamada Doutrina Monroe, que era de 1823, em que se falava da América para os americanos. Só que essa doutrina é reatualizada porque, naquele contexto, havia a tentativa de proteger as ex-colônias da América da invasão e tomada pelos europeus. Agora, realmente, essa Monroe, alguns falam que é a doutrina Monroe com o corolário Trump, tem um interesse em exercer controle nas Américas, né? Inclusive pilhar e saquear recursos naturais. Isso foi falado ontem por Antônio Guterres, o diretor-geral da Organização das Nações Unidas: parem com a pilhagem e parem com a exploração. Quase como se tivesse um perigo de uma recolonização, né, das Américas.
2: É isso que está a acontecer com a Venezuela, por exemplo.
1: É isso, exatamente isso que ocorreu com a Venezuela, né? Existe um certo temor que o Brasil se torne a Venezuela de amanhã, porque o Brasil tem muito petróleo, terras raras, muitas riquezas naturais, a própria Amazônia, boa parte da Amazônia se encontra no nosso território. Então, há muito interesse externo no Brasil, né? Fora o fato do país ser um local interessante para o investidor externo, o Brasil ele tem que tomar cuidado da sua soberania nacional. E o discurso do presidente foi justamente uma defesa da soberania nacional, né? Mais importante até, talvez, do que defender a própria democracia, seja defender a existência política brasileira. Porque a gente está num contexto agora em que Cuba está sendo ameaçado, em que o presidente venezuelano foi capturado, sequestrado, né, e os Estados Unidos passou a controlar parte do petróleo venezuelano, inclusive recebendo transferências de ouro e outros recursos.
2: Então, e há uma viragem à direita também de vários países da América do Sul, não é? com algumas políticas radicais. Por exemplo, agora foi criado o Escudo das Américas, que reúne 13 países. Mas, por exemplo, Brasil e México ficaram de fora, dois grandes países das Américas.
1: É nitidamente um alinhamento ideológico também, né? Porque governo brasileiro poderia ser é um governo de centro-esquerda, assim como o governo do México, e são países que não se alinharam ao governo norte-americano, que espera uma espécie de alinhamento automático, como tinha acontecido também com Jair Bolsonaro, um alinhamento automático em que há, na verdade, uma perda de soberania e uma relação de subalternidade. Isso foi até mencionado também no discurso ontem do presidente Lula, em que falava: a gente está diante de uma escolha entre soberania e subalternidade. Eu não sei se a gente tem essa escolha, essa é uma questão também. Isso também talvez seja algo otimista, porque a pressão é muito grande. Tanto é que, no próprio discurso de Lula, ele falava que da proximidade dos países latino-americanos com a maior potência bélica do planeta. E agora os Estados Unidos, com o segundo mandato do governo Trump, faz questão de mostrar sua incontrastável potência bélica, ameaçando, invadindo, usando uma série de transformando questões econômicas, né, em armas políticas, mediante tarifas. É um cenário que o mundo não via desde a Segunda Guerra Mundial. Um cenário de aumento do gasto militar e de proliferação dos conflitos em todo o planeta.
2: Para terminar, que alterações é que pode haver, ou não, de políticas, de visão, de ligação entre Portugal e o Brasil, em função de quem ganhar as eleições?
1: Bem, se Lula ganhar, a diplomacia do governo Lula, a diplomacia brasileira, ela mantém relações cordiais com todos os países, né? Ela não busca excluir país nenhum. Agora há um estremecimento com os Estados Unidos devido às tarifas, devido às sanções. Então, o governo pensa em aplicar a reciprocidade. Mas, com relação a outros países, o governo Lula negocia e dialoga com todos, porque é uma visão do multilateralismo, né? O multilateralismo é uma forma de cooperação que não exclui parceiros e tampouco alianças, independentemente do espectro ideológico. Então, essa diplomacia brasileira é muito marcada por um pragmatismo e por defender o interesse nacional. Já uma diplomacia do governo Flávio Bolsonaro seria uma diplomacia muito mais ideológica, em que as parcerias seriam e alianças seriam com parceiros, partidos e governos alinhados. Então, no caso de Portugal, a aliança de Flávio Bolsonaro certamente seria muito maior com Chega, que não ocupa agora o poder, mas é a segunda força política em Portugal. Então, seria uma tentativa, seria talvez uma maior aproximação e um investimento no Chega para ganhar as próximas eleições. Né? Haveria uma certa dificuldade, talvez, com o governo português, como ocorreu com o Jair Bolsonaro. Jair Bolsonaro não tendia a negociar com governos que não fossem alinhados ideologicamente. Então, uma vitória de Flávio pode distanciar um pouco a diplomacia de Brasil e Portugal.
2: Portanto, do seu ponto de vista, uma vitória do Flávio poderia tentar fortalecer o Chega em Portugal?
1: Sem dúvida, porque não é só uma questão de Flávio Bolsonaro, mas a extrema-direita está muito mais bem organizada em todo o mundo. Né? Há uma série de encontros, há uma série de, muito mais do que encontros. Há também empresas que atuam nas redes sociais, né, buscando capturar o apoio e o voto de muitas pessoas. Então, acho que isso representaria uma dificuldade para o atual governo português.
0: Entrevista de Daniel Catalão a Pedro Castelo Branco, cientista político do Instituto de Estudos Sociais e Políticos da Universidade do Rio de Janeiro. Estamos agora a uma semana da primeira volta eleitoral. 1 milhão de euros. A semana ficou marcada pela atribuição do Prémio Gulbenkian para a Humanidade aos guardiões da biodiversidade da Grande Floresta Tropical e dos territórios ancestrais da Amazónia, no Equador, no Peru e na Colômbia. Trata-se da Aliança Ceibo, uma organização sem fins lucrativos, igualmente focada na defesa dos direitos dos povos indígenas. A jornalista Rita Fernandes conversou com dois dos líderes da aliança.
3: El mundo de fuera mira solo recursos.
4: A líder indígena diz que o mundo exterior só vê recursos.
3: Petróleo, mineria.
4: Mas na Amazónia, os povos veem vida.
3: Então, nós, povos indígenas, isso não vemos dessa maneira. Vemos vida. Meu nome é Nemonte Nenkimo.
4: Nemonte é a primeira mulher eleita para representar a comunidade da região da Amazónia onde vive.
3: Equador.
4: Tem uma coroa de penas amarelas, usada em cerimónias especiais na comunidade.
3: É corona de Bacamayo, mas para nós, povo guarani, corona é uma ave filosófica que lhe dá para debater. Ponemos na cerimônia.
4: Usada também nesta ocasião para falar, em Lisboa, do Prémio Gulbenkian para a Humanidade.
3: Isso significa para proteger mal energia, mal espírito.
4: Tem o rosto pintado com marcas vermelhas, uma proteção contra as más energias.
3: Sempre temos que pintar para proteger a energia de que não cruzar em nosso corpo.
4: Ao lado está Wilson, um jovem líder.
5: Meu nome é Wilson Queta.
6: Me encanta los sonidos para la radio.
5: Sí, el sonido de la selva.
4: É ele que explica com orgulho uma das conquistas da Aliança Ceibo.
5: Hemos frenado una concepción minera.
4: Travaram um projeto de exploração de minerais numa das nascentes que chegam ao rio Amazonas.
5: Al inicio de un río, un cauce muy importante que llega al río Amazonas.
4: Wilson lembra o trabalho de vigilância feito pelos irmãos da comunidade.
5: A comunidade Sinangue. Daí se vai, segue as demais comunidades Cofane, toda a ribeira. Então, foi uma ação muito importante que nossos irmãos Cofane da comunidade.
4: O trabalho de controlo e vigilância para impedir a entrada de pessoas de fora que já tinham colocado grandes máquinas numa praia, junto a uma das margens do rio.
5: As maquinárias grandes.
4: Nemonte, a líder, vai abanando a cabeça num reconhecimento à missão descrita por Wilson.
5: Hemos ganado.
3: Esse prêmio, os povos indígenas lo merecemos.
4: explica que o dinheiro do prémio, 1 milhão de euros, vai servir para alimentar a autonomia dos povos indígenas na Amazónia, na educação dos povos, para alimentar a economia local, cuidar do território e reforçar a vigilância das terras.
3: Para que podamos ir fortalecendo de nossa autonomia e autogovernança em nosso território. Há muito que trabalhar em tema educação, em tema fortalecimento, economia, cuidar território, controle em sua vigilância em nosso território que chega a ameaça dia e dia.
4: Conta que, de uma forma geral, apenas 1% dos recursos mobilizados pelo mundo chega efetivamente à Amazónia.
3: Em todos os Amazónia, em economia, que muitos falam de proteção, de recursos filantrópicos, estão invertindo em outras grandes organizações.
4: Há financiadores que investem em grandes organizações com causas ambientais, mas nem sequer respeitam as comunidades na Amazónia. É também por isso que estão orgulhosos com o Prémio Gulbenkian. Nemonte diz que este reconhecimento abre a porta a que consigam ensinar mais ao mundo.
3: E isso abre a porta para ensinar mais ao mundo.
4: Nesta entrevista, lembram que é na Amazónia que têm tudo. Mercado, igreja, farmácia.
3: Como vocês veem afuera, é o mesmo. É nosso sagrado, nosso lugar de sagrado.
5: Temos completo.
4: Wilson, o jovem líder, sublinha as tantas horas de viagem desde casa até Lisboa. Deixaram para trás as famílias, mas estão em Lisboa para erguer a voz também pelos povos do Peru e do Brasil.
5: Queremos também que a nossa voz seja um realce para muitos povos também, que também outros povos que estão em resistência, não só em Equador, sino também em Colômbia, Peru, Brasil.
4: Também são símbolos de resistência.
5: Igual estão eles na mesma resistência.
4: Pergunto-lhes o que entendem por justiça climática, um dos grandes conceitos da luta atual contra as alterações climáticas.
3: Não escutam as vozes dos povos indígenas e não tomam decisões juntas de que estamos falando de justiça climática.
4: A líder, Nemonte, entende que para haver verdadeira justiça climática é preciso ouvir o conhecimento dos povos indígenas e dar-lhes participação real nas decisões políticas sobre o território e não apenas responder aos efeitos, aos furacões ou à subida das temperaturas.
3: Vêem
4: os efeitos nos animais, nas plantas, nos rios, no vento e no sol.
3: Então é muito importante.
4: Mas as pessoas ligadas ao poder político é que estão a tomar as decisões num sistema económico global que ameaça toda a Amazónia equatoriana, que dá grande parte do oxigênio ao planeta.
3: O mundo está falando muito e estão como bastante em movimento, mas não há toma de decisões. Do conhecimento, os líderes, lideresas do povo indígena, não há isso. Só os mesmos gente del poder, política, están tomando, y ese es un gran problema, que no existe justicia climática hasta momento en esas ciudades.
4: Pergunto-lhes também o que tem de mudar. Que soluções é que propõem para responder à narrativa que coloca frente a frente os povos indígenas como guardiões da floresta e a exploração económica como ameaça?
3: Eu recomendaria desde aqui, desde esta cidade, Lisboa o Estados Unidos o donde sea, empiece a sanar, empiece a no invertir.
4: A solução começa nas cidades, diz Nemonte.
3: Impacto mental, saúde mental, todo, porque desde aqui temos que começar a sanar e
4: é preciso consumir menos, perceber o impacto daquilo que consumimos e mais que isso, recuperar uma ligação à terra e à espiritualidade.
3: De cuidar, de proteger a família, amigo, isso é bonito. O que nós, povos indígenas, temos isso.
4: A mensagem pode parecer um pouco holística, mas a líder indígena continua a explicar. Diz que é preciso reconstruir a ligação com a natureza.
3: De conectar amor próprio.
4: Numa solução que não passa por adotar nas cidades um estilo de vida indígena. Muito pelo contrário, a mudança começa em cada cidade. Ao ganhar consciência sobre o impacto das nossas escolhas e pensar naquilo que hoje aceitamos destruir.
3: La selva es nuestra casa.
0: Entrevista conduzida por Rita Fernandes na Fundação Gulbenkian, em Lisboa. Um livro oportuno. Weimar, a vida à beira da catástrofe. Conta a história da cidade entre 1919 e 1939, o período entre as duas guerras mundiais. A cidade que deu nome à República de Weimar, o regime democrático que antecedeu o nazismo. Mas é também a cidade da excelência artística e intelectual, associada a figuras como Goethe, Nietzsche ou o movimento Bauhaus. A jornalista Cláudia Aguiar Rodrigues conversou com a autora do livro, Kátia Hoyer, historiadora e jornalista germano-britânica, uma conversa poucos dias depois de o Partido Alternativa para a Alemanha, AfD, ter vencido as eleições estaduais na Saxónia-Anhalt com o melhor resultado de sempre.
7: Weimar is the town where the German post-war republic was founded.
8: Weimar é a cidade onde foi fundada a República pós-guerra alemã. Obviamente ela falhou e acabou por se tornar numa ditadura nazi com todas as consequências terríveis que isso implica. Para mim é fascinante ir diretamente para o lugar onde foi fundada essa democracia e seguir as histórias das pessoas, as vidas delas que moravam na cidade para perceber como viviam. Porque é que as pessoas se separaram da democracia? Porque é que acabaram por eleger o Hitler, mesmo que muitas pessoas fossem como Karl Weirich, que eu mencionei antes, que não são muito radicais, mas ainda assim acabaram por colocar todas as suas esperanças em Hitler em 1933. E eu também não acabo a investigação nesse período, porque eu sinto que entre 1933 e 1939 ainda havia mudança possível. Ainda não tínhamos a guerra e Auschwitz e o Holocausto. Então a pergunta é também como é que as pessoas se radicalizam quando a ditadura é uma opção. Neste livro, sigo o mesmo grupo de pessoas de 1919 até 1939 e eu acho que a lição mais perturbadora é que essas pessoas são comuns e elas não são diferentes de nós hoje em dia. Então, eu acho que vale a pena olhar diretamente para o que aconteceu na vida delas e como acabaram por viver numa ditadura. E no caso de Weimar, na verdade, também houve um grande campo de concentração na última fase, Buchenwald.
9: Eu gostava também de abordar as lições políticas, porque este livro nasce num momento desafiante, com vários perigos à espreita. Temos, por exemplo, os movimentos de extrema-direita a crescerem na Europa. Acha que este é um livro que serve de alerta sobre o que está a acontecer?
8: Certamente parece falar sobre os nossos tempos e sobre o que preocupa muitas pessoas, especialmente na Alemanha, mas também em outros lugares, com o aumento do clima de faroeste hoje. E eu acho que tanto nos anos 20 como agora, vale olhar especificamente para o porquê que isto está a acontecer, ao invés de apenas lutar contra os partidos políticos ou tentar contê-los. Eu acho que é muito mais importante olhar para os eleitores e tentar perceber porquê é que tanto estão a votar nesses partidos. E eu acho que o livro pode ter algumas lições aqui, porque há razões concretas, especialmente a economia, mas também no sentido de que os partidos não parecem ser capazes de oferecer soluções credíveis às pessoas. E eu acho que é por isso que eles repelem em vez de atraírem. Então, existem lições aqui, mas eu tento no livro deixar o pensamento para o leitor, porque eu acho que é importante que as pessoas leiam e pensem por si mesmas.
9: E nessa reflexão sobre o exercício democrático, pergunto-lhe como vê o resultado das últimas eleições em que a Alternativa para a Alemanha, a AfD, venceu as eleições estaduais na Saxónia-Anhalt com o melhor resultado da sua história.
8: Nós tivemos esta eleição do Estado em Saxónia-Anhalt, que é um Estado que estava no exército, e obviamente foi uma vitória enorme para a AfD. Então eu acho que isso realmente enviou ondas de choque para Berlim, é o que ouvimos dos políticos, incluindo o chanceler Friedrich Merz. Então eu acho que isso parece que marca um momento histórico. Eu sei que as pessoas dizem sempre isso e usam essa palavra muitas vezes, mas eu acho que mesmo como historiadora e investigadora, que algo realmente mudou fundamentalmente na forma como a paisagem pós-guerra alemã nos aparece, porque sempre houve um consenso de que não deveria haver mais uma disputa de poder entre faroés na Alemanha, e agora há, e é tão grande que não pode ser ignorado ou escondido, então sim, eu acho que é um grande momento.
9: Para reagir, Kátia, ou apenas para analisar, considera que na Alemanha as pessoas estão a tentar reagir a esses movimentos?
8: Há um movimento de contracorrente forte lá na Alemanha e também vemos os partidos de esquerda a levantarem-se nas eleições, não tão fortemente quanto a da AfD, claro, mas eles deliberadamente dizem que são um movimento antifascista e que as pessoas deveriam se juntar agora, deveriam unir-se. Por exemplo, eles lideram as eleições em Berlim, então eu acho que os partidos maiores estão a devolver a ideia de que muitos eleitores não estão satisfeitos e que talvez eles precisem de mudar e abordar as preocupações que as pessoas têm, seja na economia, na imigração ou em muitos outros problemas que a Alemanha enfrenta atualmente.
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0: 1 da tarde em Portugal e Angola, 11 da manhã em Cabo Verde, já meio-dia em São Tomé e Príncipe e na Guiné-Bissau, 2 da tarde em Moçambique e na África do Sul.
1: As eleições em São Tomé e Príncipe estão a decorrer dentro da normalidade. A informação foi avançada há pouco pelo responsável da Comissão Nacional de Eleições. Geodiger Nascimento, em conferência de imprensa, fez o primeiro balanço a meio do processo eleitoral.
2: A Comissão Eleitoral registra com satisfação que todas as assembleias de voto abriram normalmente, sem nenhum incidente, e que os eleitores têm afluído às urnas para exercerem o seu direito de voto. A Comissão Eleitoral Nacional exorta aqueles eleitores que ainda se encontram em casa para aproveitarem o tempo e dirigirem-se às assembleias de voto e exercerem o seu direito de voto.
1: O presidente da Comissão Nacional de Eleições deu conta de algumas reclamações que não encontram, de pessoas que não encontram os nomes nos boletins de voto, mas afirma que essas queixas estão ultrapassadas.
2: Eu, inclusive, nós acabamos de, acabei de confirmar com um eleitor que fez uma reclamação. Ele foi para duas mesas em São Finícia Ribamato, mas o nome dele, ele já acabou por encontrar o nome estava na mesa de monta. E quando nós viemos verificar o nosso registro, estava aqui no registro que ele realmente pediu para ser colocado na mesa de monta, e ele já retornou a ligação para nós a dizer que realmente já encontrou o seu nome. Mas nós ainda continuamos a dizer aos eleitores para não desistirem, para continuarem a confirmar, porque muitas vezes os escrutinadores cometem erros. E nós já pegamos aqui os registros de algumas pessoas que já ligaram para essa linha verde. Nós estamos a verificar, com os informáticos estão a verificar no caderno digital que nós temos aqui, esses nomes, para podermos retornar a ligação e confirmar as pessoas onde os seus nomes se encontram.
1: Já lá vão 5 horas desde o início do ato de votação em São Tomé e Príncipe, e a afluência dos eleitores às urnas continua a ser muito baixa. Vamos conferir uma vez mais o ambiente em torno deste ato eleitoral. Amanhã, tal como referi, tem sido tranquila, com pouca gente a dirigir-se às mesas de voto. Mas agora, Oscar Medeiros, já há mais agitação.
3: António, não tanto. Eu encontro-me agora no distrito de Água Grande, que é o mais populoso de São Tomé e Príncipe, onde estão inscritos mais de 40 mil eleitores. E nas mesas de voto nesse distrito também a situação é praticamente a mesma. Há muito pouca gente a votar, mas, entretanto, há indícios e já há alguma indicação de que começa a surgir mais pessoas, portanto, nas imediações das assembleias de voto, e tenho a impressão que nesta altura começa a ser implementado o banho, o tal fenómeno da compra de consciência dos eleitores. Eu próprio verifiquei que um eleitor aqui numa mesa de voto perto da cidade capital de São Tomé, um determinado partido político, um elemento de um determinado partido político, chegou com uma camisola, um envelope, e ofereceu a um eleitor. Eu aproximei-me deste eleitor e verifiquei que tinha sido oferecido 200 dobras, cerca de 8 euros, e uma camisola. Mas eu até perguntei-lhe, e agora vai votar? Ele disse-me na mesma que...

0: E a esta hora, todos os líderes políticos já exerceram o seu direito de voto para as eleições que decorrem em simultâneo neste domingo em São Tomé e também na diáspora. O ato eleitoral está a ser marcado, como escutámos uma vez mais, por uma fraca participação dos eleitores, uma tendência que o atual primeiro-ministro e líder da ADI, Américo Ramos, acredita que poderá alterar-se na segunda metade do dia.
1: Porque o país precisa de avançar, o país precisa de todos os santomenses e o novo governo virá realmente continuar a criar as condições para que o país consiga avançar e desenvolver como é desejo de todos os santomenses.
2: Até agora tem-se verificado, pelo que temos visto, uma pouca afluência às urnas. A manter-se este cenário, acha que os deputados eleitos têm, se sentirão com a legitimidade necessária para governar o país?
1: Eu acho que é ainda muito cedo para nós fazermos essa avaliação, uma vez que a tendência é, nas primeiras horas, haver menor afluência às urnas e, a partir do segundo período, aumentar consideravelmente. Eu tenho a convicção que essa tendência mudará logo, logo.
0: O líder da oposição, o presidente do MLSTP, também já exerceu o seu dever cívico. Américo Barros disse que neste ato eleitoral os santomenses têm dois caminhos para escolher.
3: Dizer que hoje, mais do que a palavra do presidente do MLSTP, o povo de São Tomé e Príncipe tem uma palavra acima da palavra de qualquer um candidato. O povo tem uma palavra soberana. O povo tem dois caminhos: o caminho da crispação, da continuidade, da instabilidade e da desunião que mergulhou o país numa crise energética durante quase um ano, um caminho que agravou a situação econômica e social do povo de São Tomé e Príncipe. Por outro lado, o povo de São Tomé e Príncipe também tem outro caminho, que é o caminho da esperança, da paz social, da união, que durante os 2 anos do meu mandato, primei pela estabilidade do país, colocando São Tomé e Príncipe sempre em primeiro lugar.
0: O chefe de Estado santomense Carlos Vilanova, eleito a 19 de julho passado para um segundo mandato, apelou à votação e deixou um aviso aos partidos políticos que concorrem para as eleições legislativas.
4: Com sinceridade, eu aceitarei os resultados da escolha dos eleitores, do povo. E honestamente eu gostaria que quem ganhasse governasse. À oposição, eu não pedirei carta branca ao poder, mas pedirei sustentabilidade. E eu penso que nós temos um clima para criar essas condições e não entrar naquilo que realmente acabou de dizer, governo de unidade. Não, o povo escolheu porque quer um poder e quer oposição. E vamos respeitar isso até onde nós pudermos.
0: O fecho das urnas em São Tomé está previsto para as 18 horas locais. Em Cabo Verde, os empresários de Santa Maria, na Ilha do Sal, começam a fazer contas aos prejuízos provocados pela tempestade tropical Gonçalo. A forte agitação marítima fez o mar galgar na praia, invadir hotéis, restaurantes e clubes instalados junto à orla marítima. Alguns operadores turísticos descrevem o fenómeno como inédito e admitem que os danos poderão ser avultados. White Costa, proprietário do bar-restaurante O Brasileirinho, diz que nunca tinha presenciado tamanha fúria das ondas.
5: Eu já passei por isso já uma outras vezes, já estou aqui há 20 anos, mas nunca foi com essa proporção que foi de ontem para hoje. Principalmente à noite, a gente saiu daqui era 8, 9 horas da noite, porque o pico da maré foi às 7 da noite, né? Então a gente esperou a maré encher para ver o impacto que ia ser aqui, né? Apesar dessa estrutura que a gente montou, mesmo assim eu tinha mais de meio metro de água ali dentro. Então a minha preocupação era com a estrutura do quiosque. Mas graças a Deus deu certo. A gente fez uma barricada ali com sacos de areia, né? Então acabou por resolver o problema.
0: Também a Casa da Cultura e Restaurante Funaná ficou completamente inundada. O espaço, com capacidade para mais de 300 pessoas, foi surpreendido pela rápida subida.

0: da água do mar. A proprietária, Milu Daringer, relata os momentos difíceis vividos durante a passagem da tempestade, Gonçalo.
1: Já tínhamos visto o furacão Freddy, que tinha passado, mas não tem nada, absolutamente nada a ver. Desta vez a natureza foi para além do esperado. Nós estamos, posso dizer, estamos boiando, né? Tínhamos que apanhar muitos objetos que estavam à deriva e estamos com água tanto à entrada como dentro e como lá fora na esplanada até praticamente aos joelhos. É muito preocupante, momentos de muito desespero. Podes imaginar o meu coração quando eu vi que as ondas estavam se aproximando. Realmente o que nos salvou foi o facto do Walter ter feito aquele muro ao redor, e então as ondas começaram a bater e a voltar.
0: Os empresários procuram agora limpar e recuperar os estabelecimentos afetados. Ainda não existe uma estimativa global dos prejuízos causados pela tempestade na principal zona turística da Ilha do Sal.
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4: Ora viva, sejam bem-vindos. Como é hábito ao fim de semana, trago-vos a contagem das 10 mais, sem espinhas, da RTP África. Sempre aos domingos, à hora do almoço. Também na madrugada de segunda para terça-feira. Esta contagem está também na televisão, todas as sextas-feiras, na RTP África e em permanência em africa.rtp.pt na internet. No top desta semana há 4 entradas novas, levam-nos a Cabo Verde, mas também a Angola e até aos Estados Unidos da América. Há também novo líder à vista. São as 10 mais, sem espinhas. Eu sou o Nuno Sardinha e estou convosco ao longo desta hora.
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4: No número 10 esta semana, descida de 3 posições para Blaia, com Manga Limão, Pau Santo.
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0: A nova música gravada em Portugal com esse Pau Santo de Manga Limão e Blaia.
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0: Chegámos ao 9º lugar da contagem e com música nova que nos leva até Los Angeles, onde vive hoje Ricardo Lembo, angolano com ascendência congolesa e que apresenta esse ao Elele Mama, uma das apostas para sangue indígena, um disco carimbo da RTP África.

0: chama-se Eu Amo Esse Semba. Cá no André, está no número 8 desta semana, é a nova geração do Semba em Angola. Atrás com a música nova de Ricardo Lembo. Está incluído em Sangre Indígena.
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0: Chegámos ao número 7. Rizlen é uma estrela em ascensão na nova música de Cabo Verde, grava em França, esse Vida Depois de Morte, novo single.
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0: Terrinhos na Ilha do Sal, chama-se Susana Lobrano, esta semana está na sexta posição, Grito de Inha Alma, ela que fez quase toda a sua carreira a partir da Holanda. Atrás, bem ali ao lado, Rislane em França, Vida depois de Morte.
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0: Chegámos à meia da tabela. Alisson Paixão vem de Angola e apresenta Karma, música nova.
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0: Diretamente para as pistas de dança, esse Karma de Alison Paixão é o número 5 da contagem desta semana.
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0: Está de regresso Soraya Ramos, número 4 esta semana, Pilonde Pequena. Mais um grande sucesso da Cabo Verdiana.
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0: Chama-se O Pai. Ana Joyce e Paulo Flores já não são líderes do top. Descem à segunda posição, atrás com Mr. Bau em Moçambique. Chama-se Aleluia. E ainda a música nova de Soraya Ramos. Pilon de Pequena.
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0: Já só falta sabermos quem é o novo líder da contagem. Antes passa em revista todo o top. Com Blaia e Manga Limão na décima posição, Ricardo Lembo apresenta Auelel Mama, novo single na nona posição. Cano André, o oitavo. Rizland traz música nova ao sétimo posto. Vida depois de morte. Susana Lebrano é a sexta. E Alison Paixão é o quinto. Tem também música nova, chama-se Karma. Pilão de Pequena, Soraya Ramos é o quarto posto. Mr. Bau, o terceiro. E Ana Joyce com Paulo Flores, o segundo. Na frente, quem será que está?
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0: Já vamos saber quem é o novo líder da contagem. Agora música extra. Esta semana entregue ao novíssimo disco de Justino Delgado, Alma.

0: O tema chama-se Onda de Guiné, faz parte do álbum Alma de Guiné, novíssimo disco para a carreira do guineense Justino Delgado.
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0: Vamos ao líder do top. A Vila Ngomba no Congo, Makuzudi.
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Tudo contado em relação à edição desta semana. São as 10 mais 100 espinhas da RTP África, sempre aos domingos à hora do almoço, também na madrugada de segunda para terça-feira. Esta contagem está também disponível na internet. É só pesquisares em Top RTP África ou então em RTP Play. Eu sou...

0: São 14 horas em Portugal e Angola, 12 em Cabo Verde, 13 em São Tomé e Príncipe e na Guiné-Bissau, 15 em Moçambique e na África do Sul. Edição de António Simões, nas notícias, aqui na Rádio RTP África.
1: Não há qualquer incidente relacionado com o ato eleitoral que decorre em São Tomé e Príncipe. O presidente da Comissão Nacional de Eleições, Geodísio Nascimento, em conferência de imprensa, fez o primeiro balanço a meio do processo eleitoral.
2: A Comissão Eleitoral registra com satisfação que todas as assembleias de voto abriram normalmente, sem nenhum incidente, e que os eleitores têm afluído às urnas para exercerem o seu direito de voto. A Comissão Eleitoral Nacional exorta aqueles eleitores que ainda se encontram em casa para aproveitarem o tempo e dirigirem-se às assembleias de voto e exercerem o seu direito de voto.
1: O presidente da Comissão Nacional de Eleições deu também conta de algumas reclamações de pessoas que não encontraram os nomes nos boletins de voto, mas afirma que essas queixas foram ultrapassadas.
2: Eu, inclusive, nós acabamos de, acabei de confirmar com um eleitor que fez uma reclamação. Ele foi para duas mesas em São Finícia Ribamato, mas o nome dele, ele já acabou por encontrar o nome estava na mesa de monta. E quando nós viemos verificar o nosso registro, estava aqui no registro que ele realmente pediu para ser colocado na mesa de monta e ele já retornou a ligação para nós a dizer que realmente já encontrou o seu nome. Mas nós ainda continuamos a dizer aos eleitores para não desistirem, para continuarem a confirmar, porque muitas vezes os escrutinadores cometem erros. E nós já pegamos aqui os registros de algumas pessoas que já ligaram para essa linha verde. Nós estamos a verificar, com os informáticos estão a verificar no caderno digital que nós temos aqui, esses nomes para podermos retornar a ligação e confirmar as pessoas onde os seus nomes se encontram.
1: Vários líderes políticos já exerceram o direito de voto nestas eleições legislativas, autárquicas e regional do Príncipe, que decorrem em simultâneo este domingo em São Tomé e Príncipe e também na diáspora. O ato eleitoral, recordo, está a ser marcado por uma fraca participação dos eleitores, uma tendência que o atual Primeiro-Ministro e líder da ADI, Américo Ramos, acredita que poderá alterar-se na segunda metade do dia.
3: Porque o país precisa de avançar, o país precisa de todos os santomenses e o novo governo virá realmente continuar a criar as condições para que o país consiga avançar e desenvolver como é desejo de todos os santomenses.
4: Até agora tem-se verificado, pelo que temos visto, uma pouca afluência às urnas. A manter-se este cenário, acha que os deputados eleitos se sentirão com a legitimidade necessária para governar o país?
3: Eu acho que é ainda muito cedo para nós fazermos essa avaliação, uma vez que a tendência é, nas primeiras horas, haver menor afluência às urnas e, a partir do segundo período, aumentar consideravelmente. Eu tenho a convicção que essa tendência mudará logo.
1: O líder da oposição, o presidente do MLSTP, também já exerceu o seu dever cívico. Américo Barros disse que, neste ato eleitoral, os santomenses têm dois caminhos para escolher.
5: Dizer que hoje, mais do que a palavra do presidente do MLSTP, o povo de São Tomé e Príncipe tem uma palavra acima da palavra de qualquer um candidato. O povo tem uma palavra soberana, o povo tem dois caminhos, o caminho da crispação, da continuidade, da instabilidade e da desunião que mergulhou o país numa crise energética durante quase um ano, um caminho que agravou a situação económica e social do povo de São Tomé e Príncipe. Por outro lado, o povo de São Tomé e Príncipe também tem outro caminho, que é o caminho da esperança, da paz social, da união, que durante os 2 anos do meu mandato,

0: mas pedirei sustentabilidade. E eu penso que nós temos um clima para criar essas condições e não entrar naquilo que realmente acabou de dizer, governo de unidade, não. O povo escolheu porque quer um poder e quer oposição. E vamos respeitar isso até onde nós pudermos.
1: Recordo que o fecho das urnas em São Tomé está previsto para as 18 horas locais. Nova noite de violência na África do Sul. Dois tiroteios fazem 27 mortos. O primeiro aconteceu por volta das 21h30 de sábado, quando 8 homens armados com espingardas de assalto e pistolas invadiram um bar em Vedela, na sudeste de Joanesburgo, e mataram 17 pessoas e ferindo outras 15. Os suspeitos abriram fogo contra os clientes que bebiam no exterior e em seguida entraram no estabelecimento para continuar a disparar. Num outro massacre ocorrido num churrasco, na cidade do Cabo, na madrugada de domingo, homens armados dispararam indiscriminadamente. 10 pessoas, incluindo 2 mulheres, foram executadas e outras 11 ficaram feridas, segundo avança a polícia sul-africana. 5 das vítimas foram declaradas mortas no local, enquanto as restantes sucumbiram aos ferimentos durante o transporte para o hospital, segundo avançam as forças da ordem. Nenhum suspeito foi detido em qualquer um dos atos, segundo indicou a polícia.
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3: Olá, estamos em Dia de Jogo, o programa de entrevistas da RTP África com figuras do desporto da lusofonia. Hoje vamos até ao basquetebol e um jovem convidado do basquetebol, o Miguel Sousa. Olá, Miguel.
4: Olá.
3: Bem-vindo a Dia de Jogo.
4: Obrigado.
3: Tu és um jovem, ainda muito jovem, jogador de basquetebol, com origens de Angola, dos teus pais.
4: Sim, sim.
3: Já nasceste em Portugal ou nasceste em Angola ainda?
4: Não, nasci em Angola.
3: Nasceste em Angola. Vens para Portugal quando?
4: Quando tinha 10 anos.
3: Portanto, já chegas aqui em idade tenrinha. Tens memórias, sim, de Angola?
4: Sim, sim, sim. Lembro-me de quase tudo lá. Tive lá a maioria da minha vida, porque ainda só tenho 17. Me lembro de quase tudo, basicamente.
3: Como é que é? Tu começas no basquete em Portugal, em Queluz, por volta dos 13, 14 anos. Como é que é a tua infância em Angola? E as vivências desportivas, se é que tiveste?
4: Sim, sim. Em Angola eu joguei futebol, joguei muito futebol. Cheguei a fazer capoeira, um pouco de balé. E foi basicamente isso. Não fazia mais muito disso. E também uma coisa que acontece muito em Angola é que as crianças lá não crescem com telemóveis. Então nós passávamos o dia todo a brincar, a sair de casa, coisas
3: na
4: assim.
3: Rua, né?
4: Sim, sim, sim, a brincar na rua.
3: E tu disseste futebol, disseste capoeira e disseste balé, né? Eras bom em algum desses?
4: Oh, por acaso, sim, era bom no futebol, era bom no futebol. E não, no balé um bocado.
3: No balé também não eras mau.
4: Não, não.
3: O basquetebol em Angola nunca foi hipótese?
4: Não, não. É porque eu nunca tinha pensado nisso também, porque eu só dei um saltozinho de altura quando eu cheguei para cá, para Portugal. Na época do Covid eu dei um salto.
3: Ok, eras um miúdo baixinho, não é? Baixinho, mais
4: normal,
3: ou menos. Normal, né? Quando vens. Vens para Portugal, 10 anos. Quais é que são as... Porque lembras-te de coisas. Quais é que são as saudades de Angola? O que é que tu tens de saudades de lá?
4: Saudades de lá? Provavelmente, diria que é tipo... Lá também como tem

0: toda a minha família. Talvez saudades dos almoços de família, do tempo que eu passava com meus primos.
1: Dessas brincadeiras de rua?
0: Sim, também.
1: Aqui em
0: Porque
1: Portugal não
0: aqui,
1: consegues ter, não é?
0: aqui não acontece muito disso. Também porque aqui eu também já tenho telemóvel e essas coisas.
1: Pois, as distrações também são outras, né? Quando chegas aqui, como é que o basquetebol surge na tua vida? Nós conhecemos, portanto, do Queluz, onde também nos cruzámos, mas como é que o basquete, mas eu não faço ideia como é que tu vais lá parar. Como é que surge o basquete na tua vida?
0: Foi de uma forma por acaso muito estranha. Eu andava pela escola a jogar futebol e essas coisas, mas teve um dia que não tínhamos bola, então eu decidi jogar basquete com os rapazes que estavam lá. E um dos rapazes disse que eu era muito alto e disse para eu passar lá pelo Queluz para fazer uns tryouts e para ver se me aceitavam. E fui.
1: E muito alto, estamos a falar na altura tu com 13, 14, tinhas 1,80 m, por
0: Sim,
1: aí.
0: 1,80 m,
1: O
0: mais
1: que,
0: ou menos.
1: comparado com o que tens hoje, nem sequer se compara, não é? Porque, para que os nossos ouvintes também percebam, tens 2,07 m, não é? É a última medição da nisso. Tu começas, e quando tu ouves lá o teu amigo, não é? Com quem estavas a jogar, e quando vais experimentar a primeira vez, gostaste logo daquilo ou pensaste, epá, isto não é bem para mim?
0: Não, gostei. Gostei muito e também os treinadores estavam a dizer tipo, onde é que eu estava esse tempo todo, por causa da minha altura e isso tudo. Mas sim, tinha gostado. Estava entusiasmado para
1: Tens
0: começar.
1: boas memórias do teu primeiro treino,
0: Sim,
1: da tua
0: sim, sim.
1: primeira experiência.
0: Sim.
1: Quando epá, o teu salto é muito rápido. Tu começas, 13, 14, estás ali no sub-14, mas já a terminar o escalão, e tu de repente passas de um miúdo que aparece no pavilhão para um jogador que é desejado pelo Valencia Basket. Sentes que estes são 2 anos de Queluz, mais ou menos, passaram demasiado rápido? Foi tão
0: Sim.
1: rápido isto?
0: Sim, para cá sim, porque eu basicamente só tive uma época com Queluz, que foi a minha de sub-14, e depois já estava lá fora. Não, tive a de sub-14 e a de sub-15.
1: E de sub-15, exatamente.
0: Sim. Mas a de sub-14 não tive lá muita coisa, tive mais ou menos um mês e meio, alguma coisa assim. Mas sim, acho que passou muito rápido.
1: Mas como é que tu explicas isto?
0: Ah.
1: Porque, obviamente, podes dizer, ah, trabalhei muito, e é verdade, trabalhaste,
0: Sim.
1: mas é tudo muito rápido. Às vezes há pessoas que perseguem um sonho a vida toda e não chegam lá, né? Obviamente, tu tens altura e no basquete a altura ajuda, claro,
0: Sim.
1: mas tu não tinhas essa altura. Há 2 anos atrás.
0: Pois não.
1: Passou tudo muito rápido. Como é que as pessoas à tua volta, tipo a família e tudo mais, olhou para isto? Né?
0: Tiveram surpreendidos, obviamente, porque eu saí de jogar para o CAC e por acaso no meu primeiro ano, a sub-14, eu nem sequer fui chamado para a seção distrital do distrito e depois fui chamado para a nacional no mesmo ano. Então ficaram só espantados um bocado, mas também porque eu trabalhei para isso, obviamente.
1: Tiveste a ajuda de bons treinadores também, obviamente, não é?
0: Sim.
1: E eu queria falar das pessoas importantes. Estavas a falar da família, vamos falar dos treinadores. E por isso eu tenho uma rubrica para falar contigo que se chama Titular Indiscutível.
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1: E eu nesta rubrica pergunto sempre aos meus convidados que eles me digam 4, 5 pessoas que tenham sido imprescindíveis para o sucesso que tu tens hoje. Ou seja, se estas pessoas não existissem, tu não, hoje não eras um jogador que vai para os Estados Unidos. Consegues-me dizer?
0: Sim, de certeza. Em primeiro tal, foi uma treinadora sub-14 e ainda hoje em dia estamos. Não, desculpa, foi uma treinadora, sim, a sub-14 e a sub-16 também. E ainda hoje em dia estamos em contacto. O meu treinador Gonçalo Santos. E sim, ajudou-me muito, muito mesmo. Sem ele eu não teria ido para Valência. Também não seria quem sou agora. E tirando ele, diria o Fernando Lemos, que foi o meu treinador, o meu
1: Começou,
0: primeiro
1: não é?
0: treinador de sempre, que também por acaso foi o treinador do
1: Do
0: Ruben
1: Ruben Pereira.
0: Play.
1: E já cá esteve no nosso programa, campeão
0: Sim.
1: nacional de basquetebol em cadeira de rodas.
0: E eles dois e o meu e o a pessoa que me levou para Valência, o Andreu Casadevall, porque sem ele também não estaria onde eu estou agora. Sem a oportunidade que ele me deu, porque quando eu era lá eu estava muito, como é que eu digo isso? Cru. Não estava. Basicamente não, ainda não
1: Não
0: tinha
1: estavas
0: nada.
1: preparado para aquilo, não é?
0: Sim, ainda não tinha nada quando fui para lá. Ele me deu essa essa confiança de chamar-me para lá e hoje em dia sou o que sou. Meus três e não acho que há mais ninguém.
1: É por aí, né? Depois a família é importante porque sim, dá-te o apoio, não é?
0: Tirando a família, obviamente.
1: Olha, quando tu estás no conforto do que é Luz, porque depois tu chegas ali, és querido, as pessoas gostam de ti, trabalhas, evoluís e surge. Miguel, é pá, está aqui o Valência que te quer levar. Qual é que é a primeira coisa que tu sentes?
0: Por acaso isso, o de Valência, que me disseram, foi assim, logo a seguir da Seleção Nacional de Sub-14, o scout do Valência ligou para a minha mãe a dizer que eles estavam interessados em mim e que gostariam que eu fosse lá fazer uns treinos e uns torneios com eles. A primeira coisa que passou é que ficamos muito felizes, porque sabíamos que era uma oportunidade de outro mundo. Foi basicamente isso, ficámos muito felizes mesmo.
1: A tua mãe em pânico, não?
0: Um bocadinho? Um pouco sim. E sim, estávamos mais que preparados para seguir em frente com
1: isso. Mas tu nunca pensaste em recusar?
0: Não.
1: Sempre foi uma coisa que natural para ti.
0: Sim.
1: Apesar de ser uma mudança na vida, para um miúdo tão novo, não é? Grande. É, para quem ou não está perto do basquete ou não acompanha, o Valência é, se calhar nesta altura, o melhor ou um dos melhores clubes do mundo e com uma grande escola de formação, que é uma referência mundial. Como é que tu te adaptas? Como é que é o período em que tu sais de Queluz, da tua vidinha confortável, da comidinha da mamã, para uma adaptação em Valência?
0: Por acaso foi, me adaptei muito bem, porque eu já estive lá a fazer torneios e ia lá para treinos, já conhecia muitas pessoas. Me adaptei bem, a única grande diferença para mim foi o estilo de jogo deles, porque eles jogam muito mais rápido e essas coisas todas, mas acho que me adaptei bem.
1: Havia mais gente do teu tamanho, né? Ou parecida contigo, sim, né?
0: Até maior
1: do que tu. E a rotina de vida, essa foi fácil?
0: Escola,
1: em espanhol, comer forçosamente algumas coisas diferentes, foi tratar da tua roupa, né? Acredito também que tivesses de tratar. Sim. Como é que é isso para um miúdo?
0: Eu acho que até consegui me adaptar bem nesse estado também, porque da roupa a minha mãe já me ensinou antes.
1: Já eras
0: a minha roupa. Sim. O da comida também não era nada tão diferente do que eu já comi aqui. O da escola é que foi um pouco mais difícil, porque eu fui lá sem saber nada de espanhol. Muitas pessoas dizem que é muito parecido com o português. Parecido é, só que é
1: parecido
0: difícil
1: no som. Não
0: sim,
1: é,
0: mas quando tens um professor a falar super rápido, é muito difícil de entender. E também porque lá em Valência eles têm a outra língua deles, que é o valenciano, e isso eu não entendia nada de nada.
1: E já entendes agora?
0: Mais ou menos.
1: Qualquer coisa, né? Quando tu lá estavas, tiveste lá 2 anos, né?
0: Uhum.
1: O que é que tinhas mais saudades?
0: Da minha família, obviamente. Sim, da minha família. Era do que eu tinha mais saudades.
1: Tiveste momentos de tristeza?
0: Sim,
1: daqueles
0: sim.
1: De solidão?
0: Sim, muitos. Principalmente nos primeiros meses lá. Era um pouco difícil porque eu nunca tinha estado longe da minha família por tanto tempo. E sim, tive alguns momentos assim.
1: Onde é que tu encontraste amparo, carinho, para conseguir estar bem e cumprir o teu trabalho estando longe da família?
0: Nas pessoas de lá, nos meus colegas de quarto, colegas de casa, meus colegas de equipa, amigos da escola. Tive que procurar, sim.
1: E tiveste?
0: Sim.
1: Basquete espanhol. Vamos lá a isso um bocadinho. Como é que é passar do basquetebol português, pronto, que é o que é, e nós somos portugueses e temos muito orgulho no nosso país, mas como é que é passar para a melhor cantera do mundo, jogar contra os melhores jovens do mundo, alguns deles, todas as semanas, como é que, todos os treinos, como é que é isso?
0: Foi estranho, porque eu saí daqui ser o melhor e para ir para lá e ser basicamente mais um. Foi um bocado estranho, mas depois que eu me habituei, era só seguir em frente e trabalhar.
1: O que é que tu, se pudesses enumerar aqui, é pá, aquilo, nós não nos conhecemos, estamos a cruzarmos na rua. O que é que em Espanha é diferente do basquetebol português? Ok, já disseste que é mais rápido, certo. Isso é senso comum, acho que todos nós conseguimos perceber isso. Que diferenças é que tu encontraste em tudo? nas estruturas, no público, no... O que é diferente do basquetebol espanhol para tudo o resto que tu já viveste?
0: Acho que lá eles também têm mais cultura de basquete. Têm um pouco mais cultura de basquete que aqui.
1: O que é que isso significa? Quando se falam, o que é isso da cultura
0: de basquete? As pessoas vão ver mais jogos de basquete do que aqui. Aqui acho que, mesmo tendo uma boa cultura de basquete, a cultura daqui ainda não é tão boa assim. Lá eles têm muito mais hábito de ver os jogos. Os jogos estavam sempre mais cheios, muito barulho.
1: Mesmo na formação?
0: Sim, mesmo na formação.
1: Chegavas a ter grandes assistências nos teus jogos?
0: Sim. Por exemplo, mesmo num torneio que eu fui lá fazer, quando era sub-15, acho que era a semifinal e estava totalmente cheio. E eu, como alguém que está aí lá a experimentar, estava muito nervoso. Era muito difícil de jogar.
1: Tu tiveste contacto com a equipa principal, que joga a Euroliga?
0: Sim, já tive treino.
1: Chegaste a treinar. Sim, como é que é entrar ali ao lado daqueles tubarões?
0: É porque na época que eu tive treinos com eles, já não passava mais por essa coisa de estar nervoso para jogar com alguém melhor que eu. Então,
1: mas continuavam a ser melhores que tu.
0: Sim. Mas, não sei, eles jogam muito rápido. Um dos melhores jogadores que já passou por lá, o Jean Monteiro, é tipo... Como é que eu explico isso? Tu vês o que ele faz nos jogos, certo? Ele é muito bom, uma mudança de velocidade incrível. Mas nos treinos ele faz tipo a mesma coisa, só que é tipo 3 vezes melhor. Eu não sei explicar.
1: Ou seja, ele é bom a jogar, mas é ainda mais impressionante a treinar.
0: Sim. Eu não, é um... Como se diz isso? Um escândalo, basicamente. Ele é muito bom, muito bom. Ele e todos os restos.
1: Chegaste a aprender coisas com eles? Eles também te ensinaram coisas?
0: Sim.
1: Com contacto direto, conversaram contigo e ensinaram-te coisas? Passaram-te mensagens positivas?
0: Sim. Quer dizer, eu não conversei com nenhum deles como diretamente a perguntar nada. Mas, sim, eu acho que com eles também percebi que tenho que jogar mais forte. Jogar mais duro, como eles dizem. E acho que foi só isso mesmo.
1: Como é que são as duras lá dos treinadores? Levaste as duras? Levaste algumas ou não?
0: Levei muitas.
1: Queres contar alguma?
0: Mas a maioria foi mais porque... Por isso, porque em jogos não jogava tão forte. Não atacava o sexto, porque teve um tempo porque eu estava sem confiança. E não atacava o sexto, nem sequer olhava para o sexto. Sempre que eu ganhava um ressalto lá embaixo, nem sequer olhava para finalizar, passava só a bola fora e estava sempre a levar na cabeça por isso. Sempre.
1: Em espanhol, ali, durinho.
0: Sim.
1: Sempre a levar. Em que momento é que tu sentes que aquilo que levavas nas orelhas, não é? Que tu dás o salto e começas a cumprir? Porque eu acho que tu, se eu estou enganado, tu quando vais para Valência, já vais com a consciência, apesar de seres um miúdo, não é? Já vais com a consciência que isto agora é sério, não é?
0: Sim.
1: Se estás em Valência, ser profissional de basquete não é só depende de ti, mas se tu quiseres, podes ser.
0: Sim.
1: Em que momento é que se dá esse salto das duras a tu começares a cumprir e a acreditar em ti?
0: Foi mesmo pelo meu ano de sub-16, segundo ano, porque eu tive muito tempo lesionado. E quando eu voltei da lesão, eu percebi que se eu não acordo, ninguém vai acordar por mim. E depois disso foi aí que eu comecei mesmo.
1: Deu-te um clique e tu começaste a...
0: Sim.
1: Isso é, às vezes é mais mental do que propriamente do que tu consegues fazer com o teu corpo, não é? Olha, vamos para perguntas divertidas. Tenho aqui uma rubrica que se chama Treino à Porta Fechada.
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1: Ora bem, quando se escreve em muitos artigos e notícias sobre ti, este pode ser o próximo português na NBA, o que é que tu sentes?
0: Sinto-me um pouco nervoso, obviamente, porque isso é um pouco não um peso nas minhas costas, mas é... Deixa-me só um pouco nervoso, mas também fico feliz por ver que as pessoas estão a ver o meu trabalho, o trabalho que eu estou a meter dentro do jogo.
1: Para se dizer que um português pode ser o próximo na NBA é porque de facto ele há de ter alguma coisa de bom, não é?
0: Sim.
1: Tu vais trocar provavelmente a melhor formação da Europa pelo high school portanto, o ensino secundário americano. Tens algum medo deste risco?
0: Não, não, por acaso nenhum. Acho que estou a fazer uma boa decisão, porque lá vou ter muita mais visibilidade dos colleges, de NBA coaches e essas coisas todas. No Valência, raramente ias ver um scout de fora nas bancadas. Vias um, talvez, de um jogo em cada 20, alguma cena do tipo.
1: Do alto dos teus 2,07 m, quantas piadas é que tu ouves com a tua altura?
0: Muitas, muitas. Em todo lado que eu vou, na padaria, no Pingo Doce, em todo lado, em todo lado.
1: Piadas de quê? O que é que eles te dizem?
0: Como é que é o tempo aí em cima? Podes me dar um bocado de altura? De tudo.
1: Mudar as lâmpadas, não é?
0: Sim, também.
1: Agora que tornaste mais ou menos conhecido no basquetebol português, já houve alguém a cumprimentar-te na rua como se te conhecesse há muito tempo e tu não fazias ideia quem era?
0: Não, não, ainda não.
1: Ainda não aconteceu?
0: Não, ainda não. Ainda não.
1: Vai acontecer. Tens noção disso? Se um dia pudesses jogar na NBA contra alguém, mas que já não joga, quem é que seria esse jogador?
0: Alguém que já não joga? O Derrick Rose, que apresentou-se recentemente.
1: Quando dizes em voz alta que o teu sonho é chegar lá, ainda sentes, dizes às outras pessoas, ainda sentes um olhar de este tipo é maluco da cabeça, ou já há pessoas a sentir que é possível?
0: Já há pessoas, a maioria das pessoas já acha que é possível.
1: Portanto, porque... já não te olham como um maluco?
0: Não, já não.
1: Porque podia, né, dizer, okay, este é a sonhar, como se fez muitas vezes ao Neemias.
0: Sim, sim.
1: Não é? Antes dele lá chegar.
0: No Barreiro, de certeza que acontecia muito.
1: Algum dia vai chegar à NBA, era o que se dizia, não é? E a verdade é que ele está lá. Olha, Miguel, primeira escolha musical, o que é que tens aqui para nós? Kayette, não é?
0: Kayette, do Lil Tony.
1: Ok. Então vamos para a primeira escolha musical do Miguel, é Kayette do Lutoni, primeira escolha musical aqui em Dia de Jogo.

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1: Estamos em dia de jogo com o Miguel Sousa, jogador de basquetebol, que vai de Valência para os Estados Unidos agora durante este defeso. Miguel, tu estiveste no Basketball Without Borders. Eu sei o que é, mas para explicar também aos nossos ouvintes, o que é isto do Basketball Without Borders, que foi um evento que tu tiveste agora este verão?
2: É um campus, alguma coisa assim.
1: É um campo de treinos,
2: que são chamados 80 dos melhores jogadores à volta do mundo. Este aqui foi uma coisa nova que eles fizeram, foi o Next Up, que eles chamam 80 dos melhores jogadores à volta do mundo.
1: Sub-18?
2: Sim, sub-17.
1: Sub-17.
2: E nos metem num campus durante uma semana, jogamos uns contra os outros e depois no final do campus são escolhidos 10 desses 80, são escolhidos 10 para ir a Phoenix nos All-Star Games.
1: 80 sub-17, os melhores do mundo, um campo que é promovido pela NBA, onde contactas com treinadores da NBA, jogadores da NBA, alguns atuais, alguns já retirados. Sim. E tu ganhaste, ou tiveste ali como referência em algumas coisinhas, não foi?
2: Sim, ganhei o 3 contra 3, o 5 contra 5, o Defensive MVP, e também tive nos 10 All-Stars que vão para Phoenix.
1: Quando é que é isso, em Phoenix?
2: Quando é que é?
1: Sim.
2: Vai ser nos All-Star Games, ainda não
1: sei.
2: Ah,
1: é durante
2: quando.
1: A semana do All-Star Games.
2: Sim,
1: ok,
2: sim.
1: Que maravilha, hein? Espetacular. E já viste, um tipo que não era físico, como diziam os lá em Valência, ganha o prémio defensivo.
2: Sim.
1: Já viste o que é que foi evoluir, hein? Quantos feedbacks especiais é que tiveste lá? Ou seja, das pessoas que lá estavam envolvidas na organização, quanto positivo é que te deram? Sim, e que tu sentiste?
2: Desculpa, não
1: os elogios que te deram estes treinadores, tu recebeste muito feedback deles?
2: Não assim tanto, é porque eles também não me estavam assim tanto, pelo menos os de fora.
1: Ah, é?
2: Não, okay. Não falavam assim tanto connosco, mas os de dentro, não sei, eles também diziam isso a todos, tipo.
1: ok. Também estavam também, eram todos muito bons, não é?
2: Mas sim. Diziam uma coisa a todos, tipo, estás a defender muito bem. Mas uma coisa que por acaso me disseram a mim e outro rapaz é you can get buckets, tipo, que pareces que consegues, que és um bom marcador.
1: Tu vais para os Estados Unidos, para o high school, uma nova aventura na tua vida. Surgiram muitos convites para Estados Unidos ou foi uma coisa pontual?
2: Surgiram alguns sim, alguns.
1: E depois como é que é feita a tua escolha? É baseada, não escolhes sozinho, acredito.
2: Sim.
1: Tens gente à tua volta que te ajuda. Como é que tu tomas esta decisão?
2: Eu tomei mais essa decisão pensando no treinador que eu vou ter. Porque o treinador da Spire Academy é um dos treinadores mais legendários da high school. Meu coach Boyle foi o treinador, não sei se conhece a equipa de 2020 Manver, da melhor equipa.
1: Foi o treinador dessa equipa, o que vai treinar de ti.
2: Sim, sim.
1: Okay.
2: É a melhor equipa de high school de toda a história. Eu também fui treinador do Kyrie, Kate Cunningham, Cooper Flagg, Jalen Duren, muitos jogadores que estão hoje em dia na NBA.
1: Portanto, alguém que sabe o que faz, não é?
2: Sim.
1: Isso é uma boa escolha. Preparado para os estudos em inglês?
2: Sim. Eu também já admiro o inglês há uns anos. Então, sim.
1: Mais do que para o valenciano, né?
2: Sim.
1: Vai ser bem mais fácil do que a tua vida. Tu vais entrar no high school 11º ano, certo? De escola.
2: Sim.
1: Portanto, tens que fazer, em teoria, 2 anos de
2: high school,
1: e depois candidatares. Não, a esperar que hajam os convites das universidades. É esse o caminho que queres seguir?
2: Sim.
1: Para depois, venha o que vier a seguir.
2: Sim.
1: Não é? Isto não se... Obviamente, tu és jovem, mas já tens consciência disso. Não se consegue falar nestas coisas todas gigantes e Euroliga e NBA e basquete profissional sem o mundo falar em dinheiro, porque isto é o que é. O basquetebol profissional é um negócio. Isso em algum dia mexeu contigo ou tu consegues ainda ter a cabeça a pensar só no teu percurso?
2: Ainda consigo ter a cabeça a pensar só no... É óbvio que eu já pensei que se tudo ir bem em 3 anos...
1: Pode mudar a tua vida, né? Para
2: sim,
1: sempre, não é?
2: Sim, pode basicamente mudar. Mas não, ainda consigo ter a minha cabeça nos meus objetivos.
1: E é importante que tu consigas ter toda a gente à tua volta que te mantenha com a cabeça focada nos objetivos. Às vezes o processo pode parecer chato, mas o lucro a seguir é melhor do que o processo, não é? Sentes que Isto também, se calhar ainda não te aconteceu, tal e qual como a cena do cumprimentarem pessoas que tu não conheces, mas é possível que aconteça daqui por diante. Sentes que em algum momento houve pessoas a começar-se a aproximar de ti por interesse?
2: Não, não, não.
1: Por tu estares a começar a ficar conhecido ou por ser o próximo português na NBA,
2: acho que não.
1: Ainda não te acontece isso?
2: Não, não.
1: E estás preparado para quando acontecer? Não sei se sabe.
2: Acho que sim, não sei.
1: Às vezes nós não estamos preparados para essas coisas. É. Né? Tens alguma equipa onde gostasses muito de jogar? Se calhar não podes dizer isto.
2: No college?
1: Na NBA.
2: Na NBA, que eu gostaria muito de jogar.
1: Não sei se posso dizer, não é?
2: Acho que não.
1: É melhor não dizer. Depois dizes uma e é outra que te quer.
2: Daqui a uns anos,
1: depois eles vão buscar
2: vídeo.
1: A entrevista. Que ele dizia que queria jogar. Não, está bem. Não vou puxar essa por ti. Fica para uma próxima. Olha, vamos para a última rubrica. Chama-se Minuto de Compensação.
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1: Eu aqui nesta rubrica é a escolha múltipla. Faço uma pergunta e tu escolhes coisas. Prefere um triplo ou uma assistência?
2: Um triplo.
1: Prefere um triplo ou um afundance?
2: Um afundance.
1: Prefere um afundance ou um abafo?
2: Um afundance.
1: Queres um afundance. Prefere ser MVP do jogo ou o melhor marcador?
2: MVP.
1: MVP do jogo. Prefere ser o melhor marcador ou o melhor defensor?
2: Defensor.
1: Fogo. Miguel Sousa, melhor defensor. Muito bom. Olha, vamos aqui para... já para outras coisas que têm a ver, já encaminhado aqui para o final da nossa conversa. Quando tu começaste a jogar, onde estava o Neemias a entrar na NBA?
2: Uhum.
1: Ainda nem 5 anos passaram disso. E estamos a falar de tu um dia provavelmente jogares com ele ou contra ele. Pá, a tua vida é uma montanha russa mesmo. A alta velocidade.
2: Um bocado, sim.
1: Sentes que a tua vida... E tu vais continuando a falar com os teus ex-colegas, que é luz e tudo mais. Sentes que a tua vida passou muito mais rápido que a deles?
2: Um bocado sim. Não que passou muito mais rápido, é porque, sei lá, acho que cada um tem a sua sorte nisto, então. Não bem de sorte, acho que cada um meteu uma quantidade de trabalho diferente nisto, então cada um teve o seu resultado.
1: Como é que neste momento, e obviamente com o sucesso que tu vais tendo, olham os teus pais vieram aqui hoje, está cá a família a acompanhar-nos no programa. Como é que eles hoje olham para isto? Porque uma coisa é o filhinho começa a jogar basquete no Queluz, outra coisa é o filho que já vai ali para Valência, mas Valência é aqui ao lado, e agora é o filho que vai para os Estados Unidos, e agora é o filho que se fala de outras coisas. Como é que eles olham para isto?
2: Estão felizes, mas obviamente também um bocado preocupados. Porque estou aí literalmente quase do outro lado do mundo. É muito difícil eles irem me visitarem lá. Isso tudo, provavelmente só vamos nos ver uma vez ao ano, só nas minhas férias de verão. E é isso, mas estão muito felizes que eu vou para lá.
1: Conselhos é que eles dão?
2: Que tenha muito cuidado, obviamente, porque os Estados Unidos também é conhecido um bocado pelas coisas que acontecem lá.
1: Tem coisas boas, mas também tem outras que pronto,
2: sim,
1: não é?
2: Sim. E é mais isso, que tenha muito cuidado quando esteja lá. E que me divirta também.
1: E tu tens um irmão que joga basquete?
2: Sim,
1: não é?
2: Sim.
1: No Queluz. Como é que é a relação de irmãos agora? É aquela relação de picardia? Ou também sentes dele que olha para ti com orgulho do que tu conquistaste?
2: Não, continua a ser de picardia.
1: Vai ser sempre, não é?
2: Sim, sim.
1: E o que é que te conselhos é que tu lhe dás a ele, se é que dás? Se calhar dás-lhe na cabeça, né?
2: Dou mais na cabeça.
1: Pois, depois desta que lhe dás as duras, né?
2: Sim, dou mais na cabeça do que conselhos. Mas dos dois, obviamente.
1: Malta, os teus ex-colegas que hoje também olham para ti, obviamente, com orgulho, quando tu estás com eles, a conversa ainda bate no basquete ou tentas que vá para outro caminho qualquer e falem das vossas cenas? Como é que é estar aqui? Estás de volta, estás de férias? Como é que curtes as tuas férias com o pessoal?
2: É porque também nas minhas férias eu estou a maioria do tempo na seleção.
1: Do basquete, pois, claro.
2: Então basicamente lá também falamos de basquete. Então.
1: Aqui não, porque a luz é... não estás muito tempo também, né? Não, sim, consegues, sim. Não consegues estar. Vamos fazer aqui uma desgraça. os Estados Unidos não corre bem. Não é isso que vai acontecer, mas os Estados Unidos não corre bem. Sentes que consegues dar o passo na mesma no basket sem precisar dos Estados Unidos?
2: Sim.
1: Tens consciência que há mais caminhos?
2: Sim.
1: O que é que tu pensas disso? Já não sei se é que pensas nos piores cenários também, às vezes, quando fazes os planos para a tua vida.
2: Eu acho que eu conseguiria voltar para a Europa e seguir aqui a minha carreira.
1: Estados Unidos. Não se pode falar dos Estados Unidos sem se falar de estudos. Tens ideia do que é que gostavas também de estudar? Porque não há jogador, ou não há quase jogador nenhum que vá para a NBA que não complete um ciclo universitário. O que é que tu gostavas de estudar?
2: Ainda não pensei bem nisso. Ainda tenho que dar mais uma voltazinha nisso e escolher bem.
1: Se não fosse jogador de basquete, o que é que estudarias? Também não fazes ideia.
2: Não, ainda não. Ainda tenho que dar uma boa volta nisso.
1: Escolha bem, já não demora. A tua vida passa a correr.
2: Sim.
1: A tua vida está em alta velocidade. Daqui por 2 anos estás a meter-te numa universidade.
2: Sim.
1: Pensa nisso. Olha, para nos despedirmos, esta questão que eu faço a toda a gente. Daqui por 100 anos escrevem um livro ou fazem um documentário sobre o basquetebol português. E vem lá um parágrafo ou um vídeo sobre ti. O que é que gostavas de ver dito sobre ti?
2: Que eu fui um grande jogador que alcançou. Que alcançou lugares não alcançado antes e não sei, nunca
1: Chegaste
2: pensei
1: NBA?
2: Nisso. Cheguei na NBA. Que eu nunca pensei nisso não, antes, por acaso.
1: Ninguém pensa nisso, não é?
2: Estou-te
1: a pôr agora ao desafio. A ideia é pensares agora. Mas que é isso que gostavas de ver escrito, não é?
2: Sim, que fui um dos primeiros jogadores portugueses na NBA. Sim, basicamente isso.
1: É isso. Então, olha, diz-me a tua segunda escolha.
2: Acho que o Mina de Condomínio do Seu Jorge.
1: Mina de Condomínio do Seu Jorge é a escolha musical do Miguel. Antes de nos despedirmos, Miguel, muito obrigado por ter estado aqui comigo. Foi dia de jogo com o Miguel Sousa, uma grande promessa do basquetebol português. Vai para os Estados Unidos agora e um dia, quem sabe, o poderemos ver nos grandes palcos da NBA. Pode ver e rever esta entrevista em RTP Play e na secção de vídeos do nosso site em africa.rtp.pt. Eu volto para a semana. Fique bem, fique com a RTP África.

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0: São 15 horas em Portugal e Angola, 13 em Cabo Verde, 14 em São Tomé e Príncipe e na Guiné-Bissau, 16 em Moçambique e na África do Sul. São as notícias na rádio RTP África, com edição de António Simões.
1: Tranquilas, assim têm sido as eleições em São Tomé este domingo, tanto em

0: São Tomé como na diáspora, tranquilas não só do ponto de vista organizativo, como adiantaram já não só a CNE como os observadores da União Europeia, mas também na questão da participação cívica, muito fraca até ao momento. Boa tarde, Óscar Medeiros. Apesar de ainda faltarem algumas horas para o encerramento das urnas, parece que podemos estar perante uma abstenção alta como aquela que aconteceu nas presidenciais.
1: Exatamente, António, tudo indica que sim. Depois do meio-dia aqui em São Tomé, eu percorri várias assembleias de voto nos distritos de Água Grande, que é o mais populoso do país, no distrito de Mesoche, que é o segundo maior em termos populacionais, e também no distrito de Lobata, onde eu me encontro neste momento aqui na localidade de Conde. E o que eu tenho verificado é que, nesta altura, há mais pessoas a circularem nas ruas, há uma maior movimentação, pessoas nos quiosques a comerem e a beberem, mas nos postos de votação praticamente tudo continua na mesma. Há uma ligeira subida a mesas de voto em que se vê filas de até 5, 6 pessoas, mas não mais do que isso. Portanto, parece haver uma ligeira melhoria neste segundo período do dia, mas o nível de afluência às urnas ainda continua bastante baixo. Portanto, as assembleias de voto só encerram às 18 horas locais aqui em São Tomé, ainda faltam algumas horas, vamos ver se até lá a afluência às urnas pode melhorar um pouco mais. De resto, a Comissão Eleitoral... Diga, António.
0: Não, completa, sim.
1: De resto, a Comissão Eleitoral Nacional, como já sabemos, anunciou que os primeiros resultados oficiais dessas eleições só serão conhecidas amanhã, no primeiro período do dia, antes do meio-dia, já saberemos quem venceu essas eleições.
0: Muito bem. O chefe da Missão de Observação Eleitoral da União Europeia destacou o facto de estas eleições em São Tomé e Príncipe estarem a decorrer de forma pacífica e sem registro praticamente de incidentes. Segundo o eurodeputado português Sérgio Humberto, as eleições têm decorrido bem.
2: Observamos até cerca das 11 horas cerca de 50 urnas. Urnas não, assembleias de voto. Assistimos a 15 aberturas e não há incidentes de maior a registar. O único que podemos ressalvar da observação que nós fizemos, um ligeiro atraso na abertura de algumas assembleias de voto.
0: Sérgio Humberto salientou que os observadores têm registado uma maior capacidade organizativa em comparação com as eleições anteriores, as presidenciais.
2: Existe uma melhoria do profissionalismo, deixe-me falar assim, da metodologia que nós assistimos nas assembleias de voto comparativamente às presidenciais. Por exemplo, mais privacidade no local onde as pessoas estão a executar o seu voto, a exercer, no fundo, o seu dever.
0: Tal como os observadores da União Europeia, a CNE afirmou que não há qualquer incidente relacionado com o ato eleitoral que decorre em São Tomé e Príncipe. O presidente da Comissão Eleitoral Nacional, Geodíger Nascimento, em conferência de imprensa, fez o primeiro balanço ao final da manhã.
3: A Comissão Eleitoral registra com satisfação que todas as assembleias de voto abriram normalmente, sem nenhum incidente, e que os eleitores tenham afluído às urnas para exercerem o seu direito de voto. A Comissão Eleitoral Nacional exorta aqueles eleitores que ainda se encontram em casa para aproveitarem o tempo e dirigirem-se às assembleias de voto e exercerem o seu direito de voto.
0: O presidente da Comissão Eleitoral Nacional deu ainda conta de algumas reclamações de pessoas que não encontraram os nomes nos boletins de voto, mas afirma que essas queixas foram ultrapassadas.
3: Eu, inclusive, nós acabei de confirmar com um eleitor que fez uma reclamação. Ele foi para duas mesas em São Finícia Ribamato. Mas o nome dele, ele já acabou por encontrar o nome estava na mesa de monta. E quando nós viemos verificar o nosso registro, estava aqui no registro que ele realmente pediu para ser colocado na mesa de monta, e ele já retornou a ligação para nós a dizer que realmente já encontrou o seu nome. Mas nós ainda continuamos a dizer

0: a decorrer dentro da normalidade. A única questão é a fraca afluência dos eleitores às urnas. E hoje há futebol, Liga das Nações, Portugal vai jogar frente à Noruega em Oslo para definir quem fica a liderar o Grupo 4. Recordo que, tal como a Noruega, Portugal também tem uma vitória, venceu o País de Gales por 1-0. Bruno Fernandes, lesionado, é baixa quase certa na seleção das esquinas, enquanto Cristiano Ronaldo poderá iniciar a partida no banco de suplentes. O jogo Noruega-Portugal acontece às 19h45, já sabe, com transmissão direta aqui na sua rádio RTP África.
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4: Seja bem-vindo a mais uma viagem pelas tabelas mundiais e às novidades da semana.
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4: Baby Steps é uma das canções mais ouvidas nas Ilhas Britânicas e tornou-se numa das faixas mais dominantes da tabela oficial. Com uma forte rotação nas rádios inglesas, um desempenho estrondoso no streaming e vendas expressivas na semana da sua estreia, a canção consolidou-se como um autêntico fenómeno de popularidade, assegurando o seu lugar de destaque na história recente da música britânica. E quem canta Baby Steps é Olivia Dean.

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Uma das grandes vozes que alinha no top britânico das últimas semanas está em subida. Falamos de Sienna Spiro. Esta semana vem para número 2 com a faixa Great Expectations.

E terminamos a subida até ao topo do top do Reino Unido com um novo número 1. Choosing Texas, Ella Langley.

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1: E vamos começar a subida até à liderança do Top Sul-Africano com a novidade que chega a número 3. O Baba Wham, com BK, Mona La e Zar, Meet for Leak 151, YouTube and Sima Nation.
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Das pistas de dança sul-africanas para o topo da tabela oficial do país, aqui está a nova faixa Wolo. Une o talento de Mihaly the Guy, Donkey Boy, Mr. Tila e Cairo CPT. Combina boas batidas, a energia vibrante do G-Com e a identidade marcante da cidade do Cabo. É um autêntico fenómeno que conquistou uma grande legião de fãs de forma avassaladora e já garantiu o seu lugar de grande destaque no top da África do Sul. Por isso, aqui está Wolo, Mihaly the Guy com Donkey Boy, Mr. Tila e Cairo CPT.

E temos novo número 1 no top sul-africano. Esta semana, com subida do número 2 até ao topo da tabela, temos a faixa Remember, com T-Man Express and Mellow and Sleazy.

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1: E já estamos no mundo do Afrobeat, no Top Nigéria, com Asake. Forgiveness desce esta semana do número 2 para o número 3.
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Davido perdeu a liderança no trio constituído por Fola e Mayorkon, com Before Before. Esta semana está em número 2.

A conquistar por completo os tops digitais na Nigéria está o novo tema Find My Baby, de Mavo, um dos artistas nigerianos mais bem-sucedidos de 2026, com mais de 4 milhões de ouvintes mensais no Spotify. É, de facto, a mais recente sensação do universo Afrobeats. Com uma produção envolvente, a faixa tornou-se um verdadeiro sucesso viral, afirmando-se como um dos maiores hinos românticos a dominar as tabelas nigerianas. Find My Baby, Mavo.

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1: Da tabela oficial norte-americana, a Billboard Hot 100, vamos ouvir um autêntico fenómeno de popularidade. Com números impressionantes no streaming, forte presença nas redes sociais e uma rotação massiva nas rádios dos Estados Unidos, o tema conquistou os ouvintes de ponta a ponta no país, afirmando-se como um dos maiores sucessos em solo dos Estados Unidos da atualidade. Baby Wow, Karol G, Russell Wise Sky e Jude Lyne.

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1: A incendiar as tabelas de streaming no Brasil, chega-nos Tá Pedindo Toma, junto à energia de MC Leonzinho ZS, MC Murilo MT e MC DR. Com uma batida típica do funk paulista, a faixa transformou-se num fenómeno instantâneo no TikTok e nas pistas de dança do Brasil, garantindo uma subida rápida ao topo da tabela oficial brasileira e afirmando-se como um dos maiores sucessos do momento no Top Brasil. Vamos ouvir? Tá Pedindo? Toma! MC Leonzinho ZS, MC Murilo MT e MC DR.

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Salve, salve. Bem-vindo então aqui ao Samba Carimbó e Maracatu. Meu nome é Gonçalo Castro e estou aqui semanalmente na RTP África para explorar a ginga sonora do Brasil. E hoje comecei logo com um músico, Guri Assis. Ele nasceu ali entre a fronteira entre o Brasil e o Uruguai. É um músico que tem tocado com uma série de outros grandes músicos, o caso do Criolo, da Céu, do Otto. Inclusive ele esteve em Portugal a tocar com o Otto este verão. E lançou este disco com o pseudónimo Animal Invisível. E começámos exatamente aqui com a música Que Delícia É Viver. Uma ótima mensagem do Animal Invisível. Pois bem, continuamos aqui nesta toada, já a seguir com também outra novidade de Leonardo Marques, com o tema Hold On and Kiss Me Until the End of Days. Seja bem-vindo aqui ao Samba Carimbó e Maracatu.

Anda aqui pelos territórios assim, do jazz, com muitas influências do samba, da bossa nova. Nos últimos minutos, algumas referências novas, novas canções que têm andado a tocar por aqui. O caso, já falei do Leonardo Marques, o Lourenço Rabetes, também ainda, Moisés dos Santos e Caixa Cubo. Creio que alguns dos temas ainda não tinham passado aqui no Samba Carimbó e Maracatu. Têm sido umas novidades de discos deste ano e do ano passado, e que piscam o olho realmente a este lado mais jazzístico. Vamos continuar com alguns clássicos. Aqui o Samba de Orfeu, interpretado por Nilson Mata.

Realmente este programa hoje se calhar está mais focado nas muitas novidades que têm saído nos últimos meses, último ano. E aqui temos duas novidades mesmo muito frescas, saídas há uma semana, acho que duas no máximo. O encontro entre a Adriana Calcanhoto e o Arnaldo Antunes, um disco feito inteiramente pelos dois, depois deles terem estado em digressão. Aqui este encontro fantástico, aqui com a canção Se For Para Ser Agora. E ainda Bomba H sobre São Paulo, também de um disco novíssimo, de homenagem a Arnaldo Batista. Na realidade não é um disco, são vários discos em que o mítico músico Arnaldo Batista participou, por exemplo, dos Mutantes. Participou e participa, eu acho que ele ainda toca com esta nova formação dos Mutantes. Enfim, uma série de... Uma geração, nova geração de músicos a interpretar as canções dele, assim, a revisitar. Neste caso, ouvimos os Bugarins fazer então a Bomba H sobre São Paulo, do Arnaldo Batista. Continuamos com novidades, com homenagem a Chico Buarque, do Vandal. Depois, logo a seguir, também o disco novíssimo do Vandal. E continuamos com Babi Di e ainda Jupe do Bairro, que é a mais antiga que anda por aqui. E logo a seguir, FBC, quase no final da emissão.

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quase a fechar o programa de hoje aqui na RTP África. Já sabe que pode conferir as músicas que eu vou tocando por aqui no meu site, no meu blog, em gonçalocastro.com. Também espreitar o meu Instagram, gonçalocastro.com. E ouvir os programas todos na RTP Play, de uma forma gratuita, muito fácil e simples. Existe app, telemóvel, nas televisões, enfim, todo lado. Para o final, deixei aqui a novidade de Pipa, o quarto movimento. E já sabe que estarei aqui na RTP África semanalmente, à mesma hora e como sempre, com mais ginga sonora diretamente do Brasil. Por isso, até lá. Aquele abraço.

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0: São 6 da tarde no continente e na Madeira são 5 nos Açores. Vamos aos destaques da informação.
1: Há medalhas para Portugal no Mundial de Ginástica Acrobática. Lara Fernandes e André Fiuza sagraram-se vice-campeões em Itália. O Papa Leão XIV defendeu a rejeição da eutanásia e do aborto. Ele está em Lourdes, onde os fiéis esperam hoje à noite a procissão das velas. Há portugueses entre eles. Vamos ouvir a reportagem da correspondente Rosário Salgueiro.
0: A esta hora, Lisboa marca 29 graus, 26 em Faro, Funchal com 25, Coimbra 24, Porto e Ponta Delgada chegam aos 21. Vamos às notícias das 6 com Oriana Barcelos.
1: Os portugueses Lara Fernandes e André Fiuza são vice-campeões do mundo de ginástica acrobática, depois de terem somado 28.900 pontos em Pesaro, Itália. Na competição, a dupla conquistou ainda o bronze no exercício dinâmico. São medalhas portuguesas nestes mundiais de ginástica acrobática em Itália. O Papa Leão XIV defendeu hoje que a eutanásia e o aborto devem ser rejeitados. No encontro com doentes em Lourdes, no sudoeste francês, o Papa afirmou que tirar uma vida não pode ser considerado um ato normal.
2: É em nome desta dignidade inalienável da pessoa humana que a tentação de tirar a vida sob o pretexto de uma falsa compaixão deve ser firmemente rejeitada. Não é possível aceitar como algo normal tirar a vida. O que é legal não é necessariamente moral.
3: Ce qui est légal n'est pas nécessairement moral.
1: O discurso do Papa Leão XIV num encontro com doentes em Lourdes no terceiro dia da visita à França. O Papa Leão XIV defendeu que a medicina não deve estar ao serviço da morte programada. A visita prossegue esta noite com uma procissão das velas, com milhares de fiéis à espera de mais um encontro com o Papa. Entre eles estão portugueses. A correspondente da Antena 1 em França, Rosário Salgueiro, encontrou uma portuguesa que fez questão de ir ver Leão XIV.
4: No santuário, os peregrinos preparam-se para a procissão das velas e nesta preparação, saídas e entradas do santuário,

0: Santuário para preparar as velas, encontrei a senhora Dona Albina, que é de Mursa, vive em Bordeaux já há meio século. Veio de propósito para ver o Papa?
1: Vim sim, com grande prazer e alegria.
0: Porquê é que é importante vir aqui para escutar o líder católico?
1: Eu, para mim, a Igreja representa tudo na minha vida. Penso que eu já há 50 anos que trabalho na Igreja. E para mim era impossível o Papa vir a Lourdes e eu não vir.
0: Trabalha em Bordeaux na Igreja?
1: Trabalho sim, em Santa Croix.
0: E quando, há quase 2 anos, quando conhecemos o Papa Leão XIV, ele, toda a gente dizia, eu estava lá no Vaticano, toda a gente dizia que ele era muito sossegadinho, mas é um homem que tem tido uma palavra forte, não?
1: Ah, forte, competente. Como é que eu ia dizer, o riso dele, esta manhã eu estava nem a 50 centímetros dele quando ele pôs as mãos naquele bebé que nem um mesinho tinha, ele desceu do carro e foi pôr as mãos sobre uma menina que estava ali completamente de capé. Aquela miúda vinha tão mal, passado uma hora parecia que não tinha nada. É a fé, mas a fé é quem nos salva. E digo a toda a gente para terem fé, porque sem Deus e sem fé nada se pode fazer. E
0: são com Deus... as palavras que retém do Papa Leão XIV.
1: Ah, sim. E para os jovens e para tudo. Ele constrói o mundo. Ele constrói mesmo o mundo.
0: E agora vai assistir à procissão
1: agora
0: das velas.
1: Agora vou assistir à procissão das velas.
0: Muito obrigada. Este é obrigada o testemunho comum entre os fiéis que ou vieram de propósito ou já tinham a vinda programada e acabaram por ter esta surpresa da visita do Papa Leão XIV.
2: Uma portuguesa entre milhares de fiéis que estão em Lourdes, em França, a acompanhar a visita do Papa XIV, que já vai então no terceiro dia. Donald Trump diz que os suspeitos de um ataque terrorista numa base usada pela Força Aérea Norte-Americana no Reino Unido, eles queriam causar grandes danos na infraestrutura, é o que diz o presidente norte-americano. Ele garantiu hoje aos jornalistas que os 5 homens detidos já estavam no radar das autoridades e que a colaboração com a polícia britânica permitiu então detê-los. Essa detenção ocorreu esta noite, como revelou o subchefe da polícia do Reino Unido, Richard O'Cone.
3: Por volta da meia-noite e 45, a polícia recebeu uma chamada relacionada com 3 veículos suspeitos que viajavam em direção à base aérea de RAF Fairford. Os polícias armados responderam à ocorrência e detiveram 5 homens na zona de Helford por suspeita de cometerem crimes previstos na lei dos explosivos. Os homens foram levados sob custódia e permanecem detidos. Um cordão de isolamento de 400 metros foi estabelecido em redor dos veículos, enquanto a unidade de desativação de explosivos do Exército os examinava. Como medida de precaução, aconselhámos a retirada das pessoas de cerca de 85 lares. O trabalho para apurar a natureza completa deste incidente está em curso e estamos em constante comunicação com os nossos parceiros, tanto locais como nacionais. Em particular, estamos a trabalhar em estreita colaboração com os nossos parceiros na área do policiamento antiterrorista.
2: A base aérea de Fairford, onde foram detidos estes 5 homens suspeitos de planearem um ataque terrorista, tem estado no centro de protestos nos últimos meses por ser utilizada nos ataques norte-americanos no Irão. Em Madrid, mantêm-se os protestos contra a crise na habitação em Espanha. Os manifestantes montaram um acampamento na Puerta del Sol, no coração da capital espanhola. São já mais de 150 tendas. Estas pessoas passaram a noite em esteiras e em sacos de dormir e foram acompanhadas de perto pela Guardia Civil e pela Polícia Nacional. Esta ação foi marcada pelo Sindicato das Inquilinas, foi motivada pelo despejo de Mari Carmen Abascal, uma manifestação que está a ser acompanhada pela correspondente da Antena 1 em Espanha, Ana Romeu.
4: Este acampamento é um grito de indignação pelo direito à habitação e, ao que tudo indica, estas pessoas aqui vão permanecer nas Portas do Sol, pelo menos até terça-feira, data do Conselho de Ministros e onde Pedro Sánchez hoje acabou por garantir que o seu governo está a trabalhar em contrarrelógio para que esse decreto-lei sobre a habitação possa ser aprovado em Conselho de Ministros. É verdade que depois há todo um processo legislativo que terá que ter o aval dos deputados e, sobretudo, dos partidos PP, Vox e Juntos pela Catalunha, que em fevereiro acabaram por não...

0: Inquilino alegam que esta medida já existe, por exemplo, no Reino Unido, também nos Países Baixos e que faria todo o sentido ser aplicado aqui em Espanha.
1: Madrid ainda em protesto contra a crise na habitação em Espanha. A fechar, a notícia de que a Madeira vai ter um segundo helicóptero de combate a incêndios. O helicóptero já está nas instalações do Serviço Regional de Proteção Civil, no Funchal. Foi apresentado hoje, mas só vai estar operacional a partir de quinta-feira. Trata-se de um helicóptero mais ligeiro e mais versátil. A ideia é que possa ser o primeiro a ser ativado para os incêndios rurais, onde deverá chegar em 20 minutos.
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1: Agora com 9 minutos depois das 6, bom domingo. O meu nome é Andréia Pinto, até às 7 faço-lhe companhia por aqui. Começamos bem com música nova de Bárbara Bandeira, chama-se Mal Olhado, faz parte do novo álbum Deixe-se Ficar.

0: Chama-se Mal Olhado. É a Bárbara Bandeira na RTP Antena 1. Para já, vamos ao disco Antena 1 da semana. É de Rita Red Shoes. Ela tem 7º disco. Está de regresso às novidades. Chama-se Fala. De resto, esteve precisamente à conversa com José Carlos Trindade na semana passada, na manhã da RTP Antena 1. Pode recuperar, já sabe, esta conversa em antena1.rtp.pt. Ficamos a conhecer mais uma das canções. Chama-se Fala Bem.
1: Fala Bem é uma canção com um grande impacto, tem uma letra muito pertinente. É uma canção que fala sobre a importância que tem cada vez mais pais, mães, educadores. Acho que é uma responsabilidade de todos falar com os filhos, com as filhas, com os jovens sobre a questão da intimidade, dos perigos que existem e que hoje em dia até são mais do que na minha geração, quando eu estava a crescer. Toda esta questão da intimidade, para que haja respeito e que, sobretudo, as meninas e os meninos também, com responsabilidade, se possam defender, se possam relacionar de uma forma saudável e construtiva. Mas para isso precisam também de informação e cabe-nos a nós, adultos, ajudá-los nesse caminho.

0: Foi uma canção que escolhi como último single, precisamente por esta mensagem tão forte e tão urgente.
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1: Agora com 16 minutos depois das 6 da tarde. E se bem se lembra, na semana passada, o José Carlos Trindade, na sexta-feira, teve, obviamente, como sempre acontece, o programa da manhã. Vamos recordar.
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1: Na sexta-feira foi assim, José Carlos Trindade trouxe-nos mais um programa da manhã, mas na segunda-feira, Zé Carlos, o que é que nós temos?
7: Olha, dentro da incerteza que é fazer o programa da manhã e não sabermos nunca o que é que vamos ter, porque é muito assente na atualidade, há uma coisa que eu posso dizer, que vamos falar na segunda-feira no anfiteatro, sobre uma iniciativa que vai levar a cultura portuguesa, música, arte, também a dança, diversas perspectivas da música portuguesa, da música, da cultura portuguesa, ao Lincoln Center, em Nova York.
1: Uau.
7: É um centro extraordinário.
1: É uma
7: para
1: sala mítica, não é?
7: E então, uma iniciativa que se chama Contemporary Portugal at Lincoln Center, e nós vamos conversar sobre esta iniciativa com a promotora desta representação muito grande portuguesa em Nova York, Ana Ventura Miranda, vários cantores, são muitos mesmo, e também da dança, que vão estar nesta comitiva portuguesa. De resto, o programa depois é feito com os momentos habituais, vamos tocar outra vez várias perspectivas da atualidade durante as 3 horas de emissão.
1: Como sempre acontece, de segunda a sexta-feira, entre as 7 e as 10, da Carlos Trindade. Até segunda.
7: Até segunda.
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1: E para já, 6h20, muito boa tarde, um ótimo domingo ao som dos Clash neste London Calling, a canção título do terceiro álbum de estúdio da banda britânica. Rolava o ano de 1979. A seguir há também Bubaspinho para ouvir, não é tarde, nem é cedo.

0: London Calling, os Clash nesta tarde de domingo aqui na RTP Antena 1. E é verdade que este dia é muito intenso em matéria de desporto. Ora, não fosse este dia que Pontevedra recebe a última etapa da edição de triatlo. Ariana Azevedo está por lá, a nossa enviada especial, para sabermos como é que estão os ânimos, porque Vasco Vilaça poderá esta tarde sagrar-se campeão do mundo desta modalidade. Ariana, como é que está tudo a esta hora?
1: Muito intenso, muito nervoso, muito expectante, está toda a gente naquela fase de stress, podemos dizer assim, até porque Vasco Vilaça está nos três primeiros lugares, aliás, há dois portugueses nos três primeiros lugares em Pontevedra, Vasco Vilaça na frente da corrida, Ricardo Batista está na luta, na passagem mais recente, já na fase de corrida, o australiano Matthew Hauser surgia em primeiro, Vasco em segundo, com exatamente o mesmo tempo, e Ricardo em terceiro, apenas um segundo, uma excelente reação de Vasco Vilaça depois de dificuldades na segunda transição, isto porque foi mesmo assim, o português demorou mais tempo a calçar as sapatilhas, saiu em sexto a 11 segundos de Hauser, mas recuperou posições e anulou essa diferença. Primeiro chegou ao quarto, agora aparece junto do australiano na frente da prova, uma recuperação muito importante. O registro desta passagem coloca Hauser e Vilaça com 1 hora 19 minutos e 53 segundos. Ricardo Batista passa um segundo depois, portanto temos aqui um cenário de dois portugueses separados da liderança por apenas um segundo, numa altura em que começa a abrir-se alguma distância para os restantes perseguidores. Podemos dizer que é uma situação muito interessante para Portugal nesta fase que já é decisiva, Vasco Vilaça a recuperar o tempo perdido na transição, Ricardo Batista a acompanhar esta seleção na frente da corrida. O desafio agora passa por sustentar este andamento. O australiano Hauser já viu desaparecer a vantagem que tinha quando deixou a zona de transição, tem os dois portugueses muito próximos e por isso fica essa atualização, Hauser e Vasco Vilaça com o mesmo tempo na última passagem, Ricardo Batista apenas a um segundo, Portugal com dois atletas nos três primeiros lugares e uma luta pela vitória que continua em aberto aqui em Pontevedra.
0: E poderá ser de facto uma tarde em que se fará história no triatlo com o Vasco Vilaça e mais esta informação adicional que a Ariana nos trouxe, já cá voltaremos a Pontevedra para saber tudo o que se vai passando aqui nesta prova.
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0: Tinha ficado prometida há pouco, mas obviamente que estamos a acompanhar este percurso de Vasco Vilaça nesta prova e por isso vamos tendo aqui ao longo desta hora algumas chamadas de atenção também para aquilo que vai acontecendo, para que fique sempre também com essa indicação. Agora sim, Buba Espinho com Miguel Araújo neste Não é Tarde, Nem é Cedo. São 6h26. Boa tarde.

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1: 6:30 da tarde e hoje domingo celebra-se o Dia Mundial do Turismo. É verdade, se não estava a par, fica agora. Os números mais recentes mostram, de facto, que Portugal continua a bater recordes. Como todos sabemos, o turismo continua, obviamente, a ser um setor muito importante na economia do nosso país. Cria emprego, dinamiza empresas, gera riqueza, dinamiza a economia, valoriza os territórios nacionais, tem um impacto muito concreto na vida de cada uma das comunidades envolventes. Mas, para compreendermos melhor tudo isto e analisarmos os dados deste ano, pedi ajuda, chamei o diretor do Turismo de Portugal, Carlos Abate.
2: E os resultados mostram que em 2026 Portugal continua a crescer. Até julho recebemos 18,5 milhões de hóspedes e registámos 46,4 milhões de dormidas. Mas os números não se esgotam na quantidade de visitantes. Até julho, as receitas turísticas ultrapassaram os 16,5 mil milhões de euros, mais 3,6% do que no mesmo período de 2025. Isto significa que as receitas estão a crescer mais depressa do que as dormidas. Estamos a gerar mais receita por cada dormida e a avançar para um turismo com maior valor acrescentado. Este é um caminho estratégico e intencional. Reforçar a competitividade do setor, usar os recursos de forma mais equilibrada e distribuir melhor os fluxos turísticos pelo território e ao longo do ano. Para isso, continuamos a diversificar a oferta e a apostar em segmentos com elevado potencial. São propostas capazes de atrair novos públicos, criar experiências diferenciadoras e levar mais visitantes a diferentes regiões do país.
1: Mas desengane-se se acha que o turismo faz parte apenas ou se faz apenas com sotaque estrangeiro e mapa na mão.
2: Os portugueses têm também um papel muito importante na dinâmica do turismo nacional. Em 2025, realizaram 22 milhões de viagens dentro de Portugal, mais 14% do que no ano anterior, um máximo histórico. Hoje, o turismo interno representa cerca de 30% da atividade turística no país e ajuda a levar visitantes e consumo a diferentes regiões durante todo o ano. É também esse o propósito da campanha do Turismo Portugal Não Procures Mais Longe, Encontra o Teu País. A campanha surgiu como uma resposta clara às consequências das tempestades que atingiram o país no início de 2026, reafirmando a confiança nos territórios e a capacidade do turismo para contribuir ativamente para a sua recuperação. Portugal oferece, de norte a sul e nas ilhas, uma enorme diversidade de paisagens, património, cultura e experiências. Há sempre novos lugares para descobrir, por vezes surpreendentemente perto de nós, e que continuam a dar-nos boas razões para percorrermos o país ao longo de todo o ano.
1: Ouvimos Carlos Abate, presidente do Turismo de Portugal, que a par com a Organização Mundial do Turismo, lembra-nos hoje que viajar é, acima de tudo, criar pontes entre comunidades. Por isso, mais do que grandes hotéis, o turismo em Portugal faz-se à mesa do restaurante da província, na festa da aldeia, nas adegas que abrem portas ao fim de semana. Aproveite e marque a sua escapadinha, porque não?
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1: E para já o som dos Cassete Pirata.

0: A rotina dos K7 Pirata nesta tarde de domingo, agora a 25 minutos das 7 da tarde. Para já a previsão para amanhã, segunda-feira. É verdade, já assim, a lembrar que amanhã é segunda-feira. Portugal Continental traz uma segunda-feira com aguaceiros que podem ser por vezes fortes, atenção, e acompanhados de trovoada, em especial no interior centro e sul, com uma ligeira descida de temperatura. Nos Açores, há chuva também que pode ser forte, com condições favoráveis à ocorrência de trovoada. A Madeira traz uma segunda-feira cinzenta. Quanto a máximas, Évora e Santarém sobem aos 30 graus, Castelo Branco com 29, Coimbra, Lisboa, Beja, Setúbal e Funchal 28, 27 para Bragança, Vila Real e Leiria, Porto Alegre com 26 graus, Braga, Aveiro, Viseu e Ponta Delgada 25, Faro 24, Viana do Castelo, Guarda e Porto 22, Penhas Douradas com 21.
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0: E se há pouco convidei o diretor do Turismo de Portugal para nos ajudar a interpretar os números, para já deixo o gabinete das estatísticas e fazemos-nos à estrada. Se o novo turismo assenta na autenticidade e na ligação à natureza, eu tenho duas propostas para si. No Porto, o Parque Serralves acolhe este fim de semana mais uma edição da sua tradicional Festa do Outono, uma iniciativa de portas abertas focada na biodiversidade e no resgate de tradições antigas. Ricardo Bravo, diretor adjunto do Parque Serralves, deixa-nos alguns destaques para esta tarde.
2: Hoje de tarde destacava dois concertos que vão acontecer no Prado. Um de um artista de percussão catalão, de seu nome Arnau Obiols, e também um concerto que irá finalizar a festa, de uma banda portuguesa, Chau Chau Dodô. Ao longo da tarde iremos ter oficinas educativas que acontecem um pouco por toda a quinta, tanto elas ligadas à arte e à contemporaneidade como à ciência e ao ambiente, mas também muitas oficinas e demonstrações de artes e ofícios que são trazidos pelos nossos municípios fundadores, que estão cá representados, e que nos trazem um bocadinho dos seus saberes. Aqui destaco, por exemplo, a cestaria, tecelagem, a olaria, que estarão presentes nestas atividades.
0: Muita coisa para fazer, portanto. O evento serve precisamente como bilhete de identidade de uma tendência crescente em Portugal, o chamado turismo de proximidade. São famílias que decidem passar as tardes de domingo a redescobrir as suas próprias cidades, trocando os espaços fechados pelas oficinas de tecelagem, pelo teatro de rua, pelo contacto com a biodiversidade e até mesmo com artes performativas, que incluem um circo de rua. Mas há mais. Paramos agora no Algarve para sabermos tudo sobre o Algarve Nature Fest. É um evento que se realiza desde 2015 e vem de uma aposta do turismo do Algarve no turismo de natureza. Mas é um festival que evoluiu ao longo destes vários anos e tem um objetivo muito interessante que eu gostava de partilhar consigo. E quem nos conta tudo é André Gomes, presidente do Turismo do Algarve.
3: Ao longo destes anos o festival foi evoluindo, foi passando por diferentes territórios do Algarve e também ele ganhando uma componente de educação ambiental e de promoção internacional, que também elas são bastante relevantes. Este ano, por exemplo, começámos com uma jornada dedicada a mais de 500 alunos destes 5 concelhos da Ria Formosa, e temos também a decorrer, ao longo deste fim de semana, encontros com operadores turísticos, jornalistas internacionais, que aproveitam a presença no nosso território também para conhecer esta nossa oferta. Este ano escolhemos a Ria Formosa como grande cenário do festival, e pela primeira vez permite-nos levar precisamente esta programação aos 5 concelhos que fazem parte deste território: Loulé, Faro, Olhão, Tavira e Vila Real de Santo António. Ao longo deste domingo, o programa continua aberto ao público, com várias experiências gratuitas de contacto direto com a natureza. Esta é também uma oportunidade muito especial para conhecer melhor um território que tem vindo a ganhar cada vez mais reconhecimento internacional. De facto, a Ria Formosa foi até inclusivamente recentemente incluída entre aqueles que foram considerados os melhores destinos europeus para observação de aves em 2026.
0: É de facto um dia muito especial, um pouco por todo o país, e já, se já não for a tempo de poder usufruir destas duas sugestões que lhe deixo, ao menos que se possa ter inspirado também para uma das suas próximas escapadinhas, quem sabe.
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0: E do turismo voltamos ao desporto para acompanharmos o último quilómetro desta etapa. Já terminou a prova, portanto, Ariana Azevedo, o que é que nos contas? Vilaça não conseguiu, infelizmente, atingir o objetivo, que era tornar-se esta tarde campeão do mundo de triatlo, mas a prova correu lindamente. Como é que está tudo aí?
4: Qual conseguiu, porque terminou em segundo lugar, ombro a ombro com Matthew Hauser. Bastava-lhe terminar nos 5 primeiros, 1 hora 39 minutos e 31 segundos. Eles vieram ombro a ombro até à meta, uma chegada emocionante em Pontevedra, com a decisão nos últimos metros, um esforço enorme, sem ceder até ao risco de chegada. Aguardamos, claro, essa confirmação da ordem final para perceber quem levou a melhor esse duelo, mas Vasco Vilaça terminou em segundo lugar, esteve na luta pela vitória até à última, com Alexi, o campeão olímpico, a surgir em terceiro lugar na última passagem cronometrada. Vasco fez uma grande recuperação. O português é campeão mundial de triatlo. Daqui a pouco certamente chegaremos à fala com ele. Terminou há instantes essa prova e cortou a linha de meta em Pontevedra em segundo lugar.
0: São excelentes notícias para esta tarde de desporto, e que se celebra obviamente uma espécie de projeção adicional a esta modalidade de triatlo que acontece em Pontevedra. A Walter Madureira está também aqui comigo. Walter, tem sido uma tarde muito emocionante.
5: Uma tarde muito emocionante e que tem este ponto máximo, com Vasco Vilaça a conseguir ser segundo classificado nesta última prova, e ele precisava de ficar apenas nos 5 primeiros para não estar depois aqui dependente do que fazia o australiano, que estava também na corrida por este título. Ora, ele consegue fazer segundo lugar com o mesmo tempo de Hauser. Era ele que era o australiano que tinha que jogar tudo por tudo para tentar retirar este título a Vasco Vilaça, mas com este segundo lugar o triatleta português faz história. É o primeiro português a sagrar-se campeão do mundo de triatlo de elite masculina. Foi sensacional a campanha antes de chegarmos aqui a Pontevedra, mas mesmo aqui em Pontevedra ele não terá corrido bem a prova de natação. De resto, dos três segmentos, não é daqueles onde ele é mais forte, mas depois tem uma recuperação extraordinária no ciclismo e esta ponta final na corrida. Tivemos uma corrida discutida ao sprint, ele não conseguiu chegar em primeiro lugar, mas faz o mesmo tempo de Mathieu, e o objetivo principal, esse está alcançado, que era a conquista do título de campeão do mundo. Este segundo lugar garante-lhe esse título. Há também a colocação do Ricardo Batista em quarto lugar nesta etapa de Pontevedra, e isto proporciona também um fecho de temporada incrível para estes dois triatletas portugueses. Deixa-me repetir essa ideia. Vilaça é campeão do mundo. É a primeira vez que um triatleta português consegue a conquista deste título de campeão do mundo na elite masculina. Já tínhamos tido um grande resultado no setor feminino com a Vanessa Fernandes, e eis que voltamos a atingir o topo mundial com este jovem que estamos agora a ver através das imagens da Sport TV, e que tivemos esses retratos ao longo da tarde esportiva da Antena 1 com a reportagem da Ariana Azevedo. Está no topo da modalidade em Portugal. É incrível esta ponta final, com Vasco Vilaça a não conseguir vencer a etapa de Pontevedra, mas o objetivo principal está conseguido, que é a conquista do título de campeão do mundo.
0: São de facto imagens impressionantes. Como dizia há pouco, Ariana Azevedo, foi ombro a ombro este cortar de meta, e vamos tentar perceber se já conseguimos falar com o Vasco para perceber como é que estão estas sensações a esta hora. Ariana, já conseguimos essa indicação?
4: Não conseguimos, porque ele está ali junto à linha de meta, já abraçou a família, abraçou os pais, abraçou o presidente da Federação de Triatlo de Portugal. Neste momento é o próprio presidente que lhe está a colocar uma bandeira de Portugal às costas. Ele foi também dar um abraço a Ricardo Batista, ao seu companheiro, que tinha o objetivo de estar no pódio, mas deu muita luta. O que é certo é que foi mesmo carga de ombro, e até estávamos aqui na expectativa que Matthew Hauser desse ali a benesse a Vasco Vilaça de conseguir terminar em primeiro. Ainda não conseguimos que ele chegue aqui à nossa zona, mas deixa-me reforçar aquilo que o Walter dizia, porque de facto é uma recuperação impressionante. O Vasco Vilaça chegou ao final do ciclismo na discussão pelos primeiros lugares, perdeu segundos na passagem para a corrida, com dificuldade a calçar as sapatilhas, demorou 25 segundos na segunda transição, e no triatlo isto é muita coisa, foram mais 10 do que Matthew Hauser. Saiu em sexto lugar, a 11 segundos do australiano, mas a resposta foi rápida, subiu a quarto, depois a segundo, anulou a diferença, colocou-se novamente na luta pela vitória. Ricardo Batista também se chegou à frente. No final, pela primeira volta da corrida, os dois portugueses ocupavam ali o segundo e o terceiro lugares, com o Vasco Vilaça com o mesmo tempo do líder e o Ricardo Batista apenas um segundo atrás. À entrada para a terceira e última volta, Auser continuava em primeiro, seguia-se de Vilaça e de Batista. A decisão ficou, como conseguimos aqui recuperar, para esses últimos metros, com essa chegada ombro a ombro, uma conclusão muito emocionante para uma prova em que Vasco Vilaça recupera do sexto lugar à saída da transição para voltar a discutir a vitória. É importante referir também isto, bastava-lhe terminar nos cinco primeiros lugares. Eu estava-me aqui a tentar encaminhar para a zona onde se encontra o Vasco Vilaça para tentarmos chegar à fala com ele, mas de facto não está fácil. Nesta fase, é importante aqui também reforçar uma coisa. Ele, na primeira volta da natação, termina em 33º, acontece-lhe um pouco de tudo, perde a touca e, portanto, foi ali um momento de algum frenesim, recuperou, conseguiu terminar no segundo posto. Não é agora que vamos conseguir chegar à fala com o novo campeão do mundo de triatlo, mas uma coisa é certa, é com uma belíssima prova que consegue essa cereja no topo do bolo. Ele primeiro tem de falar com a Federação Mundial de Triatlo, assim ditam as regras, depois certamente que conseguiremos chegar à fala com o campeão do mundo.
0: Fica combinado. Já regressamos então ao teu encontro, Ariana Azevedo, que está então a acompanhar esta última prova do Campeonato do Mundo de triatlo, uma prova que foi um bocadinho aqui com alguns percalços, mas o que é certo é que foi feita a história. Temos o Vasco Vilaça como campeão do mundo desta prova de triatlo. Já cá voltamos daqui a pouco.
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0: Ora, e se há pouco ficámos já com uma espécie de amostra do que vai acontecer no programa da manhã da RTP Antena 1, amanhã, com José Carlos Trindade, então eu decidi desassossegar a Carina Jorge, que está no seu merecido descanso, também para ficarmos aqui a saber um bocadinho daquilo que se vai passar nas tardes da RTP Antena 1. Amanhã vai passar-se certamente muita coisa, não é assim, Carina Jorge?
10: Sim, há muita coisa para acontecer no programa da tarde amanhã. Aliás, até te posso dizer já que vamos ter crime, suspense, uhum, e mistério.
0: Uau!
10: Porque a nossa Andreia Rocha assistiu à antestreia de Jones. É a nova série da RTP1, vai estrear amanhã à noite, uhum, e ela vai contar-nos, pelo menos, tudo aquilo que pode contar no anfiteatro às 4h40 amanhã. Uhum. Depois, no Teorias da Conspiração com Fernando Neves. Se calhar vou fazer-te já uma pergunta assim de rajada, ui, que é: e se Hamlet tivesse inventado a Matrix?
0: Ora, como assim, oh Carina?
10: Mais ou menos, como é que sabemos que aquilo que percebemos como realidade é realmente a realidade? Ora, ele vai explicar-nos tudo, vai recuar até 1623, uhum, e perceber o drama existencial de Hamlet para compreender esta teoria da conspiração. Temos Mortinhos por Sair de Casa, sempre com o Rui Alves de Sousa. Temos Seleção Natural, com o David Marçal. E amanhã é dia de matemática, mas com fluidos, inteligência artificial e polémica à mistura.
0: É
10: depois, a inevitável atualidade que a informação vai trazer à rádio com a edição de Rita Fernandes. e também as mais fresquinhas do desporto com o Ricardo Pinheiro. Uhum. E pronto, no fundo é isto. Eu tenho a certeza de que haverá muito mais a acontecer, até porque a cada dia acontece sempre algo mais que vale a pena introduzir no nosso programa da tarde da Antena 1, mas para isso os nossos ouvintes vão ter de fazer isso mesmo.
0: Uhum.
10: Ouvir.
0: Muito bem.
10: Pronto, é isto.
0: Fica combinado.
10: Até amanhã.
0: Até amanhã.
10: Um beijinho.
0: Um beijinho. Obrigada. Carina Jorge, a deixar-nos então aquilo que lhe espera amanhã, a partir das 4 da tarde.
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0: Daqui a pouco já voltamos a Pontevedra para saber os primeiros, as primeiras palavras, para ficarmos a conhecer as primeiras palavras de Vasco Vilaça. Sagrou-se campeão do mundo de triatlo. Já lá voltamos. Para já, Gui Ali faz-nos companhia neste No Matter Where I Go. Faltam 9 minutos para as 7. Bom domingo.

0: Benson Boone, nesta tarde de domingo, aqui na sua RTP Antena 1, com este Cry, canção já de 2024, é certo, mas continua a soar muitíssimo bem. Seguimos caminho com Sandrino, esta chama-se Disposto a Tudo.
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0: 7. Ouvimos Sandrino com este Disposto a Tudo e para já bem perto das 7. Lembrar que amanhã há aguaceiros fortes em Portugal continental acompanhados de trovoada, em especial no interior centro e sul. Também os Açores com dia de chuva que pode ser por vezes forte, com condições favoráveis à ocorrência de trovoada, e uma segunda-feira bem cinzenta também na Madeira. Máximas Évora e Santarém chegam aos 30 graus, 29 em Castelo Branco, Coimbra, Lisboa, Beja, Setúbal e Funchal, 28 de máxima, Bragança, Vila Real e Leiria, 27, 26 em Porto Alegre, Braga, Aveiro, Viseu, Ponta Delgada, 25, 24 de máxima em Faro, Viana do Castelo, Guarda e Porto sobem aos 22, 21 graus nas Penhas Douradas.
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0: Muito boa tarde, são 7 horas no continente, na Madeira, 6 nos Açores. Vamos aos destaques a esta hora.
2: Portugal tem um campeão mundial de triatlo, o primeiro de sempre. Vasco Vilaça conseguiu o primeiro lugar na competição em Pontevedra. Medalhas também nos mundiais de ginástica acrobática. Lara Fernandes e André Fiuza são vice-campeões no combinado de pares mistos. Neste jornal vamos conhecer os 11 da seleção portuguesa de futebol, que está prestes a enfrentar a Noruega em Oslo.
0: A esta hora, Lisboa marca 27 graus, Faro com 25, também no Funchal, Coimbra com 24, Porto e Ponta Delgada com 21. Vamos às notícias, edição de Oriana Barcelos.
2: Vasco Vilaça é campeão do mundo de triatlo, é o primeiro português a conseguir este feito no setor masculino. O atleta alcançou o pódio em Pontevedra, Espanha. Vasco Vilaça partiu para a prova já a liderar a tabela. Confirma-se agora o primeiro lugar na competição. O triatleta Ricardo Batista também conquistou uma medalha, conquistou o bronze nesta competição em Pontevedra, Espanha. Em Oslo, a seleção portuguesa de futebol está prestes a enfrentar a Noruega num jogo da segunda jornada da Liga das Nações. Nesta altura já se conhecem as escolhas do treinador Jorge Jesus. José Pedro Pinto, qual é o 11 inicial de Portugal neste jogo?
3: Mariana, será um 11 sem Cristiano Ronaldo, ele que vai começar no banco de suplentes, num total de 4 alterações promovidas pelo selecionador nacional Jorge Jesus, face à vitória da passada quinta-feira, face ao País de Gales em Alvalade, por 1-0. Saídas de Bruno Fernandes, designado, e Cristiano Ronaldo, em gestão de esforço. Saídas também por opção de Vitinha e de Rubén Neves. Entradas de João Palhinha, João Neves, Francisco Conceição, a grande novidade no 11, e ainda Gonçalo Ramos. Portugal vai jogar de início com Diogo Costa na baliza, Cancelo à direita da defesa, à esquerda Nuno Mendes, centrais Rubem Dias e Renato Veiga, no meio campo Pedro Neto, João Palhinha, João Neves e Francisco Conceição, na frente Gonçalo Ramos e também João Félix. Quanto ao 11 da Noruega, com dois portugueses entre aspas, os benfiquistas Auschnes e Schjeldrup, Nyland é o guarda-redes, Rierson, Ayer, Egam e Friedrich Auschnes no quarteto defensivo, meio campo para Sonderberg, Patrick Berg e Martin Odegaard, na frente Schjeldrup, Haaland, a grande figura, a grande estrela do futebol norueguês, e ainda António Noza. Árbitro da partida, o francês François Letixier. Vamos ter no estádio o Lavalle. Lutação esgotada com 28 mil entusiastas noruegueses, mas uma fatia destinada neste recinto a 600 portugueses que vão apanhar em grande plano a seleção nacional nesta cimeira de líderes do grupo A4 da Liga das Nações. Noruega e Portugal venceram a primeira jornada. A segunda ronda arranca às 7h45 da tarde.
2: O repórter José Pedro Pinto, enviado especial da Antena 1 a Oslo, onde Portugal enfrenta a Noruega na Liga das Nações de Futebol. É quando faltarem 15 minutos para as 8 da noite, um jogo com um relato aqui na rádio. Retomo a notícia de abertura deste jornal. Vasco Vilaça é campeão do mundo de triatlo. Vou agora ao contacto com a Ariana Azevedo, a repórter que acompanhou esta prova. Ariana, foi uma prova suada.
4: 1 hora, 39 minutos e 31 segundos, o mesmo tempo do seu principal adversário, Matthew Hauser. Tempo de pódio em Pontevedra, numa tarde que consagra Vasco Vilaça como campeão do mundo de triatlo. Há pouco ouvimos o hino nacional da Austrália, porque primeiro foi o pódio da prova, as medalhas desta prova. No terceiro lugar, o britânico Alexier. No segundo, o Vasco Vilaça, no lugar mais alto, como dizia, Matthew Hauser, vencedor dessa chegada decidida ombro a ombro com o português. Os dois terminaram terminaram com o mesmo tempo. Depois das medalhas da prova, vai chegar a consagração de uma temporada inteira. Aqui vai ouvir-se a portuguesa, é Vasco Vilaça quem ocupa o lugar mais alto, ele que conquista o seu primeiro título mundial. Vasco chegou a Pontevedra na liderança, confirmou o título com o segundo lugar, ainda teve de ultrapassar alguns percalços, alguns momentos difíceis, alguns segundos que acabou por perder, voltou à luta pela vitória, discutiu-a até ao risco da chegada. Agora é o momento de receber a recompensa maior desta temporada, esse título de campeão do mundo. Já vejo as medalhas ao longe, daqui a pouco teremos lugar a essa cerimónia do pódio em que Vilaça será consagrado finalmente como campeão do mundo em Pontevedra.
2: A reportagem de Ariana Azevedo em Pontevedra, Espanha, depois de Vasco Vilaça conseguir então o título de campeão mundial de triatlo. Já Ricardo Batista conquistou o bronze na mesma competição. Na ginástica acrobática, Lara Fernandes e André Fiuza conquistaram este domingo duas medalhas no Campeonato do Mundo em Pesaro, Itália. O par misto português conseguiu a prata na final do exercício combinado com 28.900 pontos. Conseguiu também o bronze na mesma competição. Duas medalhas então a trazer para casa por este par português, Lara Fernandes e André Fiuza. A visita do Papa a Lourdes prossegue esta noite com a procissão das velas, com milhares de fiéis à espera de mais um encontro com o Papa. Entre eles estão portugueses. A correspondente da Antena 1 em França, Rosário Salgueiro, encontrou uma portuguesa que fez questão de ver Leão XIV.
5: No santuário, os peregrinos preparam-se para a procissão das velas e nesta preparação, saídas e entradas do santuário para preparar as velas, encontrei a senhora Dona Albina, que é de Mursa, vive em Bordeaux já há meio século. Veio de propósito para ver o Papa?
6: Vim sim, com grande prazer e alegria.
5: Porquê que é importante vir aqui para escutar o líder católico?
6: A Igreja representa tudo na minha vida. Penso que eu já há 50 anos que trabalho na Igreja e para mim era impossível o Papa vir a Lourdes e eu não vir.
5: Trabalha em Bordeaux na Igreja?
6: Trabalho sim, em Santa Croix.
5: E quando, há quase dois anos, quando conhecemos o Papa Leão XIV, ele, toda a gente dizia, eu estava lá no Vaticano, toda a gente dizia que ele era muito sossegadinho, mas é um homem que tem tido uma palavra forte, não?
6: Forte, competente, como é que eu ia dizer, o riso dele. Esta manhã eu estava nem a 50 centímetros dele quando ele pôs as mãos naquele bebé que nem um mesinho tinha. Ele desceu do carro e foi pôr as mãos sobre uma menina que estava ali completamente de capé. Aquela miúda vinha tão mal. Passado uma hora parecia que não tinha nada. É a fé, mas a fé é quem nos salva. E digo a toda a gente para terem fé. Porque sem Deus e sem fé, nada se pode fazer. E
5: são com essas Deus... palavras que retém do Papa Leão XIV?
6: Ah, sim. E para os jovens e para tudo. Ele constrói o mundo. Ele constrói mesmo o mundo.
5: E agora vai assistir à procissão
6: das velas. Agora vou assistir à procissão das velas.
5: Muito obrigada. Este é obrigada, o testemunho comum entre os fiéis que ouviram de propósito ou já tinham a vinda programada e acabaram por ter esta surpresa da visita do Papa Leão XIV.
2: Uma portuguesa entre milhares de fiéis que estão em Lourdes, em França, a acompanhar a visita do Papa Leão XIV, uma visita que já vai no terceiro dia. Esta tarde o Papa falou num encontro com doentes,

0: Donald Trump diz que os suspeitos de um ataque terrorista numa base usada pela Força Aérea Norte-Americana no Reino Unido queriam causar grandes danos na infraestrutura. O presidente dos Estados Unidos garantiu hoje aos jornalistas que os 5 homens detidos já estavam no radar das autoridades norte-americanas e que a colaboração com a polícia britânica permitiu detê-los. A base aérea de Fairford, onde foram detidos estes 5 homens, tem estado no centro de protestos nos últimos meses por ser utilizada nos ataques norte-americanos no Irão.
1: 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São 7:09. Já a seguir, uma emissão especial do Desporto conduzida por Walter Madureira com o Nuno Perlouro.
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0: Muito boa tarde. Emissão especial de Desporto na RTP Antena 1, no dia em que Vasco Vilaça se sagrou campeão do mundo de triatlo. É um dia histórico para o desporto nacional em Pontevedra. Nota também para daqui a pouco o Noruega-Portugal. É a segunda jornada da Liga das Nações.
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0: Portugal com algumas alterações no 11 inicial, conferimos isso há pouco no Jornal das 7 com o José Pedro Pinto. Para já, regressamos a Ponte de Vedra, onde está a Ariana Azevedo, ela que acompanhou este dia histórico para o triatlo português com a vitória de Vasco Vilaça no Campeonato do Mundo. Boa tarde uma vez mais.
2: Olá, boa tarde, Walter. Nós estamos em tempo de consagração nesta altura, numa fase em que Vasco Vilaça está a cumprimentar a família. Vamos tentar obter aqui uma primeira reação do triatleta português. Ele está a cumprimentar a mãe. Eu estou aqui a fazer um compasso de espera porque está aqui a ver a camisola. A camisola da mãe tem aqui várias fotografias do Vasco quando era mais pequenino. Ele está a observar neste momento essa camisola da mãe. Portanto, eu estou aqui a apanhar um momento de mãe e filho. Vasco, conseguimos conversar agora um bocadinho?
3: Bora, bora.
2: Primeiros pensamentos depois deste champanhe todo?
3: Acho que é principalmente aqui um agradecimento enorme a todas as pessoas que me ajudaram a chegar aqui. Como podem ver, aqui as pessoas mais importantes, a minha família, a minha irmã, a minha mãe e o meu pai. Nos momentos bons, nos momentos maus, sempre ao meu lado.
2: Sempre que está muito emocionado.

0: Nada, é normal, Vasco, o que é que lhe vai na cabeça?
1: E depois temos aqui uma federação incrível com pessoas que fazem estes momentos possíveis, um apoio, quem está por fora não vê, pessoas estão sempre atrás das câmaras, mas são eles que fazem vocês estarem aqui connosco, que me apoiam nas decisões que parecem, se calhar, não ideais por fora, mas que realmente é o que faz sentido cá por dentro. Muito obrigado ao COP, à Federação, à minha família, aos meus treinadores. É uma equipa incrível deste lado. Muito obrigado também à mídia que veio cá e que faz este momento relevante, pois é muito trabalho que está aqui. Muito obrigado.
0: Obrigado ao Vasco Vilaça. Agora tem de fugir. A Federação Mundial de Triatlo acabou de me tirar das mãos, mas eu ainda consigo conversar aqui com o pai. Primeiro, o filho, o protagonista, teve de me fugir, foi a única hipótese de conversarmos com ele. Agora, o pai de Vasco Vilaça, e eu consegui ali apanhar o seu filho e dar-lhe ali uma fuga. Também tenho uma camisola dele quando era pequenino. Que idade é que ele tinha?
2: Ele tinha 6 anos. É na linha de partida da sua primeira competição no Triatlo da Amora, no sítio da festa do Avanti, na realidade, com 6 anos. Não sabia o que era triatlo, nem sabia o que era a competição. Aliás, foi cerca de 2 anos depois de começar e da gente o mandar partir muitas vezes, de treinar quase todos os dias, numa base de brincadeira, que ele veio ter connosco e decidiu, finalmente percebi o que é que estava a fazer. E chegando a casa, chamou-me e mostrou-me uma prateleira vazia e disse, vou encher isto de prémios. É isto.
0: E hoje é o corolário de tudo isto. O que é que sente como pai?
2: Sinto muito respeito pela competência e profissionalismo dele. Por ser um grande homem, um exemplo que deverá inspirar outros seres humanos, mais novos, mais velhos, em termos de comprometimento com os seus objetivos. Eu emigrei, o meu filho... Seguiu com uma vida bastante complicada para fazer triatlo no norte da Europa, demonstrou que era possível, nesse ambiente, implementar a sua competência e ir contra os ambientes atmosféricos que não são os mais fáceis. Vive sozinho desde os 15 anos, com um apoio extraordinário da mãe que vive na Suécia com ele, eu vivo na Finlândia, e conseguiu construir com base na educação e nos princípios dele, mas acima de tudo no valor dele. A conquista é dele. Nenhum pai, nenhum treinador constrói um campeão, contribui para isso.
0: Isto se chama crescer na adversidade. Agradeço muito ao pai do Vasco Vilaça, mas também tenho comigo Ricardo Batista. Tem aí a medalha de bronze ao peito. O que é que lhe vai na cabeça?
3: É um sentimento que é muito difícil de explicar. Acho que foi o ano todo a trabalhar para este momento. Um orgulho acabar no lugar de pódio no fim desta época. Foi uma época com muitos altos, alguns baixos, mas é sempre um orgulho acabar numa escada do pódio e quem sabe para o ano vir a melhorar este resultado. Um obrigado a todos os portugueses. Acho que fomos a nação mais... É um barulho ensurdecedor, sinceramente, estar dentro desta competição. A competição foi em Espanha, mas acho que todos nos sentimos em Portugal. Isto foi espetacular e é mesmo um orgulho representar Portugal. Estou sem palavras para isto. É sem dúvida um momento muito especial para mim, para o Vasco e para todos os portugueses. Acho que devemos meter olhos neste desporto em crescimento. E quem sabe melhorar estes resultados para o ano. Vai ser difícil porque um primeiro e um terceiro numa das nações mais representadas neste desporto, mas quem sabe todos trabalhamos para conseguir meter este desporto ainda mais em destaque do que o que ele já está.
0: Ricardo, foram literalmente engolidos quando chegaram aqui muitos portugueses. Não estavam à espera, percebi que estavam muito emocionados logo aqui ao chegar.
3: Sim, como eu já disse, a competição é em Espanha, mas acho que todos nos sentimos em Portugal. Se nós olharmos mesmo agora para as bancadas, nós só vemos portugueses e isso é sempre...
0: E o Ricardo e o João não têm uma falange cheios de t-shirts, todas de
3: tenho, acho que todos os meus vizinhos, eu sou de Torres Novas, acho que todos os meus vizinhos estão aqui a ver. Acho que é impossível sentir-me mais em casa do que isto.
0: Em relação à prova, andou ali sempre taco a taco com toda a gente lá na frente.
3: Sim, acho que foi uma prova que foi muito bem disputada desde o tiro de partida. Senti-me muito bem desde o início e é um orgulho partilhar o pódio também com o atleta britânico, que é o campeão, o atual campeão olímpico. Isto é um momento que me deixa sem palavras e estou bastante contente com este resultado.
0: Muito obrigada, Ricardo Batista, que já tem aqui a medalha ao peito. Ele também tem de fugir para a zona de flash interview. Levou aqui agora com um beijo do pai de Vasco Vilaça. Não sei, Walter, se ainda temos algum tempo para conseguirmos aqui só ouvir o presidente da Federação de Triatlo de Portugal. Ele vai agora tirar uma fotografia, Fernando Feijão, tudo de Fernando Gomes e de Ricardo Batista. E de Vasco Vilaça, mas vou fazer aqui um pequenino compasso de espera, porque acho que acaba por compensar. Ele dizia-nos no início da tarde esportiva que não tinha dormido e que até me esteve a mostrar a aplicação do Strava, que às 3 da manhã foi dar uma corrida. Imaginem só o stress que este homem viveu ao longo da noite. Estava de facto muito nervoso. Agora acerca-se aqui também a João Nuno Batista, estão a tirar uma fotografia de família, também a Miguel Tiago Silva. Bom, são os atletas portugueses. Ao centro está naturalmente Vasco Vilaça com o seu pesado troféu de campeão do mundo. Vejo também que está aqui Daniel Monteiro, da Confederação de Desporto de Portugal. Deixa-me só fazer aqui um compasso de espera para apanhar Fernando Feijão, presidente da Federação Triatlo Portugal. Compensou ou não compensou não dormir esta noite?
4: Compensou, sim senhor. Portanto, é um momento único, um momento extraordinário. Os nossos atletas são fantásticos para hoje mostrar ao mundo o que é Portugal. Portanto, isto é inédito. Estou sem palavras para agradecer aos atletas, aos pais, aos treinadores, aos clubes, porque sem eles isto era impossível. A todos aqueles que fizeram deste dia um dia extraordinário. Aqueles que dirigiram a federação, aqueles que ficaram pelo caminho, atletas, treinadores. Portanto, de facto, é um dia único e acho que temos que viver, temos que não esquecer o dia 27 de setembro. De 2026.
0: Melhor do que ter um atleta campeão do mundo é ter dois atletas no pódio.
4: Pronto, é o que eu digo. Portanto, isto é um momento inédito que nós, de facto, temos trabalhado para eles, mas principalmente os atletas, porque isto é o esforço deles. Portanto, não é o nosso esforço. Nós tentamos contribuir para que eles atinjam os seus sonhos, porque os sonhos deles também são os nossos sonhos. Pronto, e é isto tudo que eu tenho a dizer. Estou muito feliz hoje. E vamos continuar a trabalhar.
0: Vai dormir bem esta noite?
4: Vou de certeza dormir bem, depois de se confraternizar com eles. Portanto, agora vamos todos viver o momento, porque acho que também é necessário.
0: E até tenho um abraço para lhe entregar do nosso Nuno Perlouro, seu companheiro de triatlo no Bolonenses. Até fica entregue aqui em direto para ele saber que eu lhe entreguei o abraço. Fernando Feijão.
4: Obrigado, obrigado a ele também por ter feito pela modalidade.
0: Pronto, obrigado. Está entregue a Fernando Feijão, presidente da Federação Portuguesa de Triatlo. Não é o fim de festa, Walter e ouvintes da Antena 1. É momento para tentarmos ouvir mais alguns dos protagonistas que estão noutra zona. O que é certo é que está a cair a noite em Pontevedra. Mas se houvesse cores no céu, seriam certamente verdes, vermelhas e amarelas, as cores de Portugal.
5: Vasco Vilaça, aos 26 anos, fez história. É campeão do mundo de triatlo. A reportagem da Ariana Azevedo em Pontevedra.
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5: Tarde-noite também de futebol para o acompanhamento do Noruega-Portugal. É a segunda jornada da Liga das Nações. Sabendo-se que, e depois Portugal vai entrar em campo, sabendo já que a Dinamarca bateu o País de Gales por 2-0. José Pedro Pinto, muito boa tarde. Vamos recordar as escolhas dos treinadores para este desafio que começa daqui a pouco.
7: Antena 1 em direto do estádio Olaval, onde dentro de poucos minutos teremos o pontapé de saída nesta autêntica cimeira pela liderança do grupo A4 da Liga das Nações. Recuperamos esses 11 iniciais com a seleção nacional a ter Jorge Jesus a promover 4 alterações face ao 11 que iniciou a partida frente ao País de Gales em Alvalade na última quinta-feira. Cristiano Ronaldo, 2 anos depois, vai começar no banco de suplentes. O capitão da equipa das esquinas em gestão de esforço é uma das tais 4 alterações. As outras prendem-se com as saídas de Bruno Fernandes, lesionado, e ainda de Vitinha, bem como Rubén Neves, a entradas para estes lugares de João Palhinha, João Neves, Francisco Conceição, que é grande novidade nas apostas do selecionador, e ainda Gonçalo Ramos. Portugal vai jogar então de início com Diogo Costa na baliza, defesa para João Cancelo, Rubem Dias, Renato Veiga, Ortega e Nuno Mendes. No meio campo, mais recuados, Palhinha e João Neves. Daí para diante, Pedro Neto à esquerda, Chico Conceição à direita e João Félix em apoio ao homem mais adiantado, que será Gonçalo Ramos. Banco da equipa das esquinas para Rui Silva, Samuel Soares, Dalô, Tomás Araújo, Nuno Tavares, Cristiano Ronaldo, Gonçalo Inácio, que nesta nova era da seleção até o camisola 8, ainda Bernardo Silva, Francisco Trincão, Rafael Leão, Rubén Neves e Vitinha. Quanto à Noruega, estreante neste patamar máximo da Liga das Nações, a equipa, ou a seleção melhor dizendo, que chegou aos quartos de final de forma surpreendente no último Mundial, continuando esse caminho de afirmação de uma nova geração, a chamada geração dourada do futebol deste país, aqui em Oslo, com o selecionador Ståle Solbakken a apostar em Nyland na baliza, defesa para Rierson, Ayer, Egam e o primeiro dos portugueses em campo, entre aspas, Frederik Austnes, que vai voltar a ser lateral esquerdo, como na partida de quinta-feira, frente à Dinamarca, vitória 3-2 da Noruega. No meio-campo, Sonderberg, Patrick Berg e o capitão Martin Odegaard. Na frente, Schjeldrup, outro jogador do Benfica, que promove a única alteração face a esse encontro, frente à Dinamarca, com a saída de Oscar Bob. Schjeldrup, que vai jogar na frente então ao lado de António Nusa e da grande figura de sempre do futebol norueguês, falamos de Erling Braut Haaland. Banco da equipa da Noruega para Tongvik e Selvik, são os guarda-redes suplentes, Bjørtoft, Østigard, Sjöwold, Strand Larsen, Blomberg, Pedersen, Thorstvedt, também Asgard, Oscar Bob e Botheim. Árbitro da partida, o francês François Letexier, o tal árbitro do polémico Benfica-Real Madrid, dos insultos homofóbicos de Gianluca Prestiani a Vinícius Júnior, vai ser coadjuvado no VAR pelo belga Bram Van Driche, neste estádio Oleval, que está a completar uma centena de anos. É centenário este estádio este fim de semana, com 28 mil nas bancadas, 600 portugueses à espera que o aquecimento acabe, Walter Madureira, e que depois tenhamos a entrada das equipas para os hinos e o pontapé de saída.
5: Já vamos voltar em definitivo, lançando também o nosso comentador Pedro Henriques para este desafio. Antes, porém, recordamos algumas das palavras de Hugo Carlos Pereira, ele que trabalha e vive há mais de 15 anos na Noruega, também treinador de futebol, antecipa esta partida considerando Portugal, mas Portugal favorito, mas atenção.
8: Podemos dizer que Portugal é favorito porque está num ranking muito, muito mais alto, mais afastado, mas a Noruega joga em casa, está num bom período, tem todos os jogadores disponíveis, vem de um Mundial muito, muito forte, sabe que pode jogar olhos nos olhos contra qualquer seleção, portanto Portugal tem a oportunidade de jogar contra um adversário forte, e um adversário que vai ser também um bom teste para aquilo que são as nossas ideias, que são as ideias da seleção e as novas ideias do novo treinador, o Mister Jorge Jesus.
5: Nestas declarações à Antena 1, os elogios também ao adversário de Portugal esta noite.
8: Portugal vai defrontar uma Noruega, se calhar como nunca defrontou antes. Uma Noruega que, para além dos valores individuais, que vamos falar sobre eles, é uma seleção com uma bagagem internacional, com uma maturidade em competir internacionalmente totalmente diferente daquilo que era há uns anos atrás. Para isso contribuíram não só a fase de qualificação, em que bateram a Itália por duas vezes em casa e fora, e fizeram um percurso limpo na qualificação para o Mundial, e também o que fizeram no Mundial. Pronto, uma equipa com crença, com confiança, com valor individual, com uma mobilização à volta da seleção no próprio país muito, muito grande. Portanto, é um clima de confiança.
5: As palavras de Hugo Pereira, que disse ainda à Antena 1, desvendando algum detalhe sobre aquilo que serão as figuras principais e as referências que Portugal deve ter mais atenção no jogo de hoje, para além de Haaland, claro.
8: Individualmente, não é segredo para ninguém que o Haaland e o Martin Odegaard são as figuras mais destacadas da seleção. As coisas funcionam um pouco à volta deles, principalmente do Martin Odegaard, que é um jogador que tenta pegar no jogo e controlar o jogo e influenciar os seus colegas. Ele lê muito bem o jogo, lê muito bem a dinâmica do jogo, joga numa equipa de topo que joga sempre para ganhar, e portanto tem esses mecanismos com ele também. O Haaland igualmente, uma equipa que joga sempre para ganhar, está praticamente a fazer gols em todos os jogos, portanto são dois jogadores individualmente difíceis de controlar.
5: As palavras de Hugo Carlos Pereira, ele que trabalha e vive na área do futebol há 11 anos, há mais de 11 anos na Noruega, entrevista na Antena 1, lançamento também deste Noruega-Portugal. Ora, agora vamos com os números do Carlos Santos também, saber algumas curiosidades sobre este Noruega-Portugal.
9: Vai ser o jogo 709 da história da seleção portuguesa, o sétimo oficial entre Noruega e Portugal. 5 vitórias para Portugal, 1 para a Noruega, desde o apuramento do Euro 2012 que não se defrontam oficialmente. Na atualidade, Portugal em 2026 soma 11 jogos, apenas uma derrota. Essa no Mundial frente à Espanha. Já a Noruega, nos últimos 7 jogos, 5 vitórias e 2 derrotas. Essas duas no Mundial frente à Inglaterra e França. Uma nota extra, vai ser o jogo 30 de Portugal da história na Liga das Nações.
5: Alguns dos dados que ajudam também a lançar este desafio com o Carlos Manuel Santos. Fixamos em definitivo José Pedro Pinto em Oslo, também com a possibilidade de também lançar já o Pedro Henriques para o lançamento deste jogo. Estamos sensivelmente a 15 minutos da bola começar a rolar.
7: Nessa contagem decrescente, Walter Mandurara e ouvinte da Antena 1 aqui no estádio Ullevaal para esse confronto entre Noruega e Portugal. Os jogadores terminaram há poucos minutos o aquecimento, recolheram já os balneários para depois voltarem já trajados a rigor para o início da partida da segunda jornada do grupo A4 da Liga das Nações. Recordamos, vitória para Noruega ou para Portugal representa liderança isolada deste grupo A4 à segunda jornada. Duas formações que se vão defrontar também justamente dentro de uma semana, no próximo domingo 4 de outubro, no estádio do Dragão a meio. Portugal ainda vai ter passagem na próxima quinta-feira por Copenhaga para defrontar a Dinamarca. Pedro Henriques, comentador da Antena 1 para esta partida, um grande abraço a partir de Oslo. Vamos lá olhar para este encontro, começando já por lançar a tua perspectiva sobre estas escolhas de Jorge Jesus. O prometido é devido, bem se pode dizer. Anunciava JJ ontem na conferência de imprensa que não iria olhar com cautelas defensivas que se sobrepusessem àquilo que é a ambição ofensiva da equipa das esquinas. Chico Conceição vai diretamente para o 11. É a principal novidade. Cristiano Ronaldo, em tanto esforço, está fora. Bruno Fernandes está lesionado, recordamos. Por opção, Vitinha e também Rubem Neves num meio-campo, uma casa das máquinas totalmente remodelado para este encontro frente a Haaland e companhia.
10: Boa tarde. Sim, parece-me que as alterações fazem todo o sentido e pelo facto de serem dois jogadores, por exemplo, o Francisco e o Neto, dois jogadores atacantes, mas são dois extremos com compromisso defensivo. Portanto, não vejo isso como um problema. Até acho que é uma equipa mais equilibrada do que a equipa que jogou contra Gales e teria mesmo que ser, porque em princípio a Noruega é uma equipa mais forte, quer atacar, quer defender, apesar de ter sofrido dois gols com a Dinamarca, mas foi uma Dinamarca forte na segunda parte, depois de estar a perder por 2-0. Portanto, tendo um avançado como o Ramos e dois extremos, um como o Neto e outro como o Francisco, Portugal tem uma garantia de que este 4-2-3-1 pode facilmente funcionar num 4-5-1 quando não tiver a bola. Diria que o Félix será aquele mais macio deste trio da frente. Portanto, o quarto elemento será o Félix e é um pouco mais macio, mas com o Ramos, o Neto e o Francisco, o João Neves e o Palhinha por trás, acho que é mais simples enquadrar este tipo de avançado como o Félix neste sistema do que o sistema com que jogámos contra Gales, onde nem o Vitinha nem o Ruben Neves têm estas características. E depois o Bruno Fernandes a jogar a ala não é bem um ala, porque tem um tipo de funções quando tem a bola, mas depois tem outro tipo de funções quando não tem a bola. E às vezes quando ficas entre dois mundos não fazes bem nem uma coisa nem outra, e acho que foi o que aconteceu quer ao Bruno, quer à equipa portuguesa. Portanto, parece-me um 11 forte. Do outro lado vou encontrar um 11 também muito forte. Tem dois extremos desequilibradores, mesmo não jogando o Bob, que fez uma boa primeira parte com a Dinamarca, entre o Sheldrup, que também é um desequilibrador. Portanto, o Alan não é preciso falar muito nele. O Nusa é um extremo que joga sobre a esquerda, também muito desequilibrador. Um trio de médios forte, fundamentalmente o Patrick Berg, o homem do Bodø/Glimt e o Odegaard, obviamente. Diria que o elo mais fraco, se tivesse que escolher aqui o elo mais fraco desta equipa da Noruega, espero que ele hoje não me deixe ficar mal no sentido de enganar isto e fazer um grande jogo ali, é o Orsnes como lateral esquerdo. Parece-me, ele não joga mal em lado nenhum, mas não costuma jogar muito bem a lateral esquerdo. Pode ser que por ali...
7: E mostrou isso na partida com a Dinamarca, inclusivamente.
10: Sim, mas também apanhou uma moto, uma cilindrada diferente. E na verdade sofreu, a Noruega sofreu um bocadinho por ali, mas acabou por conseguir vencer o jogo. E vamos ver como é que Portugal vai estancar estes desequilibradores, ou seja, estes extremos quase sul-americanos que os noruegueses têm nas alas. Diria que são mais desequilibradores do que os de Portugal. nós temos quase um extremo, o Francisco é um bocadinho diferente, mas temos mais extremos nórdicos do que os noruegueses que apresentam aqui, quer o Bob que está no banco, quer o Nusa e o Sheldrup, extremos à sul-americana, à brasileira. Portanto, eu espero um jogo equilibrado, difícil. A Noruega, normalmente, e na primeira parte com a Dinamarca, pressionou e condicionou muito bem. O Odegaard faz o segundo homem com o Allan a pressionar. Eles normalmente tentam empurrar a pressão, empurraram sempre a pressão da Dinamarca para o lado direito da Noruega, ou seja, para o lado esquerdo. Se fizerem o mesmo, não sei se eles vão, porque nós temos dois laterais que saem bem. Quem será, e a partir do Palhinha, que vai baixar no meio dos centrais para sair e contrariar esta pressão a dois do Haaland e do Odegaard, mas eles depois vão empurrar para o Nuno. E é a partir daqui, querem bolas longas para o Ramos também nas costas, ou variações de flanco, a bola na esquerda revirar rapidamente para o lado contrário para promover um contra um do Francisco contra o Arsnes. Diria que podem ser lances que tenham sido preparados, se não em campo, pelo menos na sala de vídeo ou de reunião, ou como é que o Jorge os chama, às palestras que faz com a equipa, para tentar...
11: Treino de sala,
10: muito bem. É um treino de sala, dança de sala, dança de salão. É importante que Portugal suba ao seu nível. Eu não acho que tenhamos feito um jogo de grande qualidade contra Gales. Gales surpreendeu pela positiva, não esperava que eles pressionassem tão bem, que saíssem tão bem a jogar. Nós não conseguimos pressionar, mas também não é possível pressionar alto com dois avançados como o Ronaldo e como o Félix. Não têm características para o fazer e o melhor é não pressionar. E portanto, hoje é diferente, não quer dizer que vamos exigir ao Ramos o que não exigimos ao Ronaldo, nem exigir ao Francisco o que não exigimos a outro tipo de jogadores. Acho que a equipa tem que funcionar bem coletivamente, ainda não está a funcionar, eu não sei se vai funcionar, eu não sei o que é que o Jorge vai conseguir fazer na Seleção Nacional, porque os últimos trabalhos do Jorge Jesus não deixaram água na boca. Até ao Flamengo, temos um Jorge Jesus, a partir daí para cá é um Jorge Jesus diferente, espero que tenhamos o antigo e não o mais recente.
11: Deixa-me voltar à tua pincelada em relação a João Palhinha. Quase que estava basicamente escrito na preparação de Jorge Jesus e da sua equipa técnica que Palhinha teria de ser titular sim ou sim, não só pela dimensão física dos noruegueses. Há, por exemplo, Sander Berge também no meio-campo, mas de qualquer das formas, até aquilo que apontavas como a capacidade de transição desta equipa da Noruega, e Palhinha poderá ser muito importante no miolo do terreno nesse sentido.
10: É porque as características do Palhinha, eu bem sei que o Jorge Jesus gosta do Ruben Neves, foi jogador dele na Arábia Saudita, mas é diferente jogar na Arábia Saudita. O João tem um andamento completamente diferente, tem características físicas completamente diferentes, e para jogar com o meio campo a dois, eu acho que é completamente desajustado não jogar o Palhinha ou um jogador de características semelhantes ao Palhinha, com um 6, com um trinco. Não sei se tu ainda posso usar esse termo ou não, mas quem não perceber, o trinco é o 6, é o que joga ali à frente da linha defensiva e atrás dos médios, e tem que ser um jogador com esta capacidade de jogo aéreo, de equilíbrio, que leia bem o jogo quando a equipa não tem bola, que consiga pelo menos fazer passo curto e passo longo, mas mais a virar de um lado ao outro. E o João evoluiu nesse jogo no Sporting com o Ruben Amorim. O Sporting fazia muito bem isso, e o João nesse lançar discos era bom. Não quero com isto dizer que o João passa a bola tão bem como o Ruben Neves, mas naquela posição é o mais indicado. Este, em teoria, é o adversário mais complexo, apesar da Dinamarca ter caído em cima da Noruega na segunda parte. Em termos teóricos, hoje a Noruega é uma equipa mais forte que a Dinamarca, que está a reinventar-se um pouco, mas eu gostei muito da Dinamarca na segunda parte do jogo contra a Noruega. Portanto, acho que é uma equipa mais equilibrada, mas que ainda há muitas coisas. Eu não sei se o Bernardo terá lugar a jogar no corredor, a fazer o mesmo que o Bruno Fernandes fez para dentro.
11: Aquilo diria... que disse Jorge Jesus ontem, é no miolo do terreno ou nada para Bernardo Silva, foi isso que deixou entender.
10: Sim, mas se o Bruno Fernandes pode fazer aquilo à esquerda, eu acho que o Bernardo pode fazer aquilo à direita. Ainda assim, é importante termos extremos desequilibradores. Hoje as grandes equipas têm, se olharmos para a França até podia emprestar uns quantos, os que não precisasse para jogar, podia emprestar, naturalizar, porque eram importantes. A Noruega tem, nós não temos muito. O Rafael Leão é um jogador que não está num bom momento há algum tempo, a fazer uma jogada brilhante a Leão desperdiça 9, e a eficácia também nisso é importante. Acho que isso só se perdoava o Maradona, ou o Rafael Leão ainda não está nesse patamar. O Neto é um utilitário, é muito forte para a frente e para trás. O Francisco é um desequilibrador, mas do meu ponto de vista, para o Francisco ser eficaz, nós temos que estar no último terço. Não, se uma equipa, digo eu, pode ser que o Francisco hoje mostre o contrário, mas se nós jogarmos no nosso meio campo com saídas rápidas para o Francisco, não me parece que seja a praia dele. Agora, nós, se carregarmos um pouco mais e jogar no meio campo da equipa adversária com um extremo como o Francisco, sim, faz todo o sentido. E, portanto, não sei o que é que o Jorge espera para este jogo. Se calhar acha que Portugal vai ter mais o domínio da bola. Acredito que possa estar relativamente descansado no apoio que os extremos, como eu já referi, do Neto e do Francisco, aos nossos laterais, que são laterais que atacam muito bem, o Cancelo não defende bem. A minha única questão com o Nuno Mendes é a questão física, durante quanto tempo ele consegue jogar com a intensidade brutal com que joga.
11: Ora bem, Pedro, antes da entrada das equipas, e não tardará muito, falavas do registro exibicional de Portugal frente ao País de Gales. Pode até parecer contraproducente, mas este tipo de jogos com um grande adversário como é a grande Noruega da atualidade até pode ser um ponto de afirmação desta nova era de Jorge Jesus.
10: É, normalmente não me preocupa muito este tipo de jogos. Eu acho que Portugal nivela, Portugal é melhor. Em teoria, Portugal é melhor que qualquer adversário deste grupo. Agora, da teoria é uma coisa e depois na prática é outra. A Noruega coletivamente funciona melhor, mas Portugal, mesmo com o Martínez, que eu não acho que fosse um treinador ou um selecionador que estrategicamente preparasse muito bem a equipa para enganar os adversários, às vezes era tão complexa a ideia dele que nos enganava a nós próprios, à nossa seleção, e portanto, eu acho que Portugal tem condições hoje, porque os jogadores vão jogar em superação. É importante jogar em superação e nós temos o exemplo das equipas portuguesas quando jogam na Liga dos Campeões. Conseguem bater-se com adversários muito mais fortes e nivelar o jogo. Hoje Portugal tem aqui, está a aparecer agora na imagem, talvez o avançado mais eficaz, ou o melhor avançado, o melhor ponta de lança do mundo da atualidade. Existem 3 ou 4, mas o Haaland é brutal. Hoje, quer os nossos centrais, quer os nossos médios, os atacantes sabem que vão ter que contribuir com um esforço muito forte. E, portanto, a Noruega vai empolgar para ganhar a Portugal, toda a gente quer ganhar a Portugal e Portugal pode perfeitamente ganhar na Noruega.
11: Pedro, hino de Portugal em Oslo. Momento de meter a pele de galinha.

arrepiante momento em Oslo, no estádio Ulladal, com a emoção no rosto, quer de Jorge Jesus, quer dos jogadores. Nota para João Neves, de mão no peito, ele que hoje completa 22 anos. Hino da Noruega.

0: E depois deste momento do hino da Noruega, só me vem à cabeça aquilo que disse o embaixador de Portugal aqui em solo norueguês, Pedro Pessoa e Costa. Eles amam muito a pátria e foi esse sentimento bem plasmado agora mesmo com o hino da Noruega. Cumprimentos entre os jogadores das equipas. Recordamos rapidamente os 11 iniciais para este Noruega-Portugal. A equipa das esquinas com Diogo Costa na baliza. Cancelo, Rubem Dias, Renato Veiga e Nuno Mendes no quarteto defensivo. No meio-campo, Palhinha e João Neves. Daí para diante, Pedro Neto de um lado, Francisco Conceição do outro e na frente, João Félix sem apoio a Gonçalo Ramos. Cristiano Ronaldo, 2 anos depois, começa no banco de suplentes a última vez na Liga das Nações, também em setembro de 2024, na vitória frente à Escócia no Estádio da Luz, com reviravolta e com Cristiano justamente a saltar do banco ao início da segunda parte para fazer o 2-1 final aos 88 minutos. Equipa da Noruega, com os benfiquistas Auschnes e Schjeldrup de início. Nyland é o guarda-redes. Rierson, Ayer, Egam e Auschnes no quarteto defensivo. Sonderberg, Patrick Berg e Martin Odegaard no meio-campo. Na frente, Schjeldrup de um lado, António Nusa, a nova coqueluche da Noruega. Tudo isto em apoio ao goleador Erling Haaland. Ele que na passada quinta-feira marcou 2 na vitória 3-2 sobre a Dinamarca, aqui mesmo no estádio Ullevål, este recinto com capacidade para 28 mil espectadores e que nesta altura cumpre também o seu próprio centenário. Foi inaugurado no dia de ontem, em 1926, com esse dia 26 de setembro então de 1926. Equipas preparadas para o pontapé de saída, não tarda nada neste duelo em que se defrontam pela primeira vez para a Liga das Nações, o último confronto oficial aqui em Oslo. Como também nos trazia o Carlos Manuel Santos, foi na caminhada para o Euro 2012, derrota de Portugal por 1-0. Era Agostinho Oliveira, o selecionador interino na transição depois do pós-mundial 2010, caótico com a saída de Carlos Queiroz e antes da chegada de Paulo Bento. Era uma Noruega com outras armas, era uma Noruega que ainda não tinha sequer pensado que neste ano de 2026 conseguiria ter uma geração dourada do seu lado. O momento dessa evolução do desporto norueguês a chegar também, em particular ao futebol, e esta fantástica equipa monitorada também por Ståle Solbakken, que vai dar o pontapé de saída no início deste encontro no estádio Ullevål. Segunda jornada, grupo A4 da Liga das Nações, transmite a Antena 1 para todo o mundo. Vai sair a Noruega, equipa que ficou pelos quartos de final do Campeonato do Mundo da América do Norte. Primeiro a dar o toque no esférico será Martin Odegaard. Apita o árbitro François Letexier. Arranca Noruega Portugal com o atraso de Odegaard para Nyland. A bola ponta piada e bombeada na frente na direção de Haaland. Intercepta Rubem Dias. Vai tentar ainda a recuperação. Rierson movimenta já com perigo. Atenção ao ataque da formação da Noruega. Tentava evoluir sobre o corredor direito. Odegaard não passou por João Neves. Mete a bola fora. Lançamento para a seleção nórdica. Aí está o arremesso para ser efetuado por Juliana Rierson. Ele que, atuando como lateral direito, a bola já na frente para Schjeldrup, combinação com Odegaard. Atenção à queda do jogador da Noruega, que acaba por ser Auschnes. Vamos lá ver se não nos troca as voltas também Ståle Solbakken. Para já aparece Auschnes a começar sobre o corredor direito. E Juliana Rierson como lateral esquerdo. É isso mesmo. Auschnes começa como lateral direito. Uma posição, tal como dizíamos no pré-match, Pedro Henriques, que é muito mais confortável para Auschnes e terá tirado essas ilações Ståle Solbakken da exibição do benfiquista na partida frente à Dinamarca.
1: Sim, claramente. É uma adaptação. Eu diria que é uma adaptação dupla meter o Auschnes a lateral esquerdo e passar um lateral direito para a esquerda. Eu penso que é muito mais equilibrado, portanto tal brecha que eu encontrei já não parece que vai acontecer.
0: Agora a complicar a vida a si própria a seleção nacional depois de uma perda de Rubem Dias. Evoluiu rapidamente António Nusa, desarmado por João Neves no balcão da área. Posse de bola para Portugal. Aí vem Palhinha. Está jogado para Rubem Dias. Ao seu lado, Haaland já na cobertura. Conhecem-se muito bem dos tempos do City. E a ver, vamos se não vão enfrentar uma autêntica tempestade com as recentes punições de que foi alvo o clube inglês. A bola recuperada pela seleção norueguesa. O controlo agora é do central Egam. À saída do setor mais recuado da formação comandada por Ståle Solbakken. Pressão alta de Portugal. Gonçalo Ramos e João Félix caem cima João Félix de Egham. Obriga o central a atrasar para o veteraníssimo Nyland, guarda-redes de 36 anos. Ele que foi do Sevilha para o Leipzig nesta presente temporada. A bola já para a direita para Fredrik Ausnes. Investe no corredor central. Capta Sonderberg. O trinco da equipa do Fulham. Já combinando com Martin Odegaard, o capitão. Passa por Félix. A bola já atrasada para Egham. Tenta sair mais detrás do central. Lateraliza. Tenta abrir para Nusa. Antecipa-se bem Cancelo. Aí vem António Nusa. Também é potentíssimo em termos físicos. Desarma João Cancelo. Protesta o lateral direito português que havia falta. Manda seguir o árbitro François Letexier. A bola para Martin Odegaard. A juntar-se junto aos centrais. Perante a pressão de Gonçalo Ramos e também de João Félix. Adianta para Sonderberg. Lateraliza. Mete mais para Egham. Aí vem um central de 27 anos. Ele que atua em Itália no Bolonha. Atrasando para Nyland. Vai tentar pontapear na frente na busca de Erling Haaland. E leva-se de cabeça. Ganha sobre Renato Veiga. Ainda Haaland tenta picar para o esférico. Na face lateral. A bola recuperada por Pedro Neto. Desarmada por Sjeldrup. Grande aplauso das bancadas do Ullevaal. Vamos ter um lançamento ainda assim para a formação da Noruega. O último a tocar foi o minhoto do ataque do Chelsea. Lançamento para Fredrik Ausnes. Está ele para efetuar o arremesso. Uma nota importante também para a seleção portuguesa é que esta seleção da Noruega não perde em casa há quase 3 anos. Foi em março de 2027. Bola para a equipa da Noruega. Está pressionada também, mas está a conseguir sair bem da pressão que Portugal vai exercendo. Confirma-se aquilo que prometia Jorge Jesus, que já está uma pilha de nervos lá embaixo no banco. Muita pressão. A equipa portuguesa a tentar para já ter mais bola. Pontapé a Nyland, outra vez esticando na frente. A bola até ao setor mais recuado de Portugal com a recolha de Renato Veiga sobre a esquerda e o atraso até ao quilómetro zero para Diogo Costa. Vai tentar colocar fora da grande área para Nuno Mendes. A simulação aparente Ausnes. É o último a tocar no Nuno Mendes. Para já nada sabem a seleção, atenção ao lançamento, Ausnes, Sjeldrup, cruzamento vai tenso, rasteiro e o corte de Renato Veiga. Já aparecia na circunstância Patrick Berg na zona de ponta de lança. Recupera a bola a equipa da Noruega, no atraso até ao seu guarda-redes que está a meio do meio campo defensivo. Falamos de Nyland, dá jogada para Rierson, o lateral do Borussia Dortmund, ele que é lateral direito de raiz, mas também pode jogar à esquerda e joga hoje justamente nesse posto. A bola ponta piada na frente, mas rechaçada pelo setor mais recuado de Portugal. Recuperação de Sonderberg, lateraliza, pica bem no corredor. A bola à direita para Ausnes, mete por dentro. Tenta recuperar Martin Odegaard com a pressão à distância de Pedro Neto. Tenta refugiar-se no grande círculo. Ainda Martin Odegaard. Aí vem o capitão, o armador de jogo, o criativo do Arsenal. Lateraliza, mete para Rierson. Transita à esquerda a equipa da Noruega. Aí está Rierson perante a pressão agora do Chico Conceição. A atrasar para Martin Odegaard. Ainda Odegaard, o camisola 10. Lateraliza, dá para Rierson. Desarmado por Francisco Conceição. Lançamento outra vez para a Noruega. Não está a ser feliz Portugal. Neste capítulo de piques individuais, vai perdendo todas as bolas pela linha lateral. Arremesso para ser efetuado por Julian Rierson. A movimentação dos jogadores nórdicos dentro da grande área portuguesa. Lançamento à esquerda, já perto do prolongamento da área. A bola já colocada para António Nusa. Tira do caminho Chico Conceição. Parecia faca quente em manteiga. Ainda António Nusa. Para já com os primeiros 5 minutos. Pedro Henriques. Bola só para a Noruega e Portugal a ver bola.
1: Sim, Portugal não consegue. A Noruega, aos primeiros 5 minutos, uma equipa mais agressiva, mais intensa. Portanto, ganha a primeira, ganha a segunda bola. Portugal tenta sair já duas vezes. Uma ao Cancelo, outra ao Neto, que parecia que iam embora, mas perderam a bola contra os extremos da equipa norueguesa. Portanto, tem que aumentar a intensidade e a agressividade. E no meio, por exemplo, o Palhinha perdeu ali uma bola, no meio tem que sair rápido. A pressão deles é, de facto, intensa. Pelo menos, os primeiros 20 minutos, é isso que eu estou à espera.
0: Bola para Portugal com Renato Veiga a combinar justamente com João Palhinha. Aperta Haaland. Obriga João Palhinha a atrasar na segurança para Diogo Costa. Aí vem o guardião do Futebol Clube do Porto. Ainda Diogo Costa a pontapear na frente a tentar desfeitear a linha defensiva da Noruega. A bola foi por dentro. Chico Conceição ia mais por fora. Não chegava lá nem de mota. E o esférico chega tranquilamente à posse do guarda-redes Nyland, que coloca fora da grande área na direção de Egham. Junta-se Sonderberg. Aí vem o médio defensivo da equipa do Fulham a combinar com Egham. Sai sobre o corredor esquerdo. Ainda Egham. Lateraliza para Rierson. Aperta agora João Cancelo. Ganha bem na raça. Atrasa para Rubem Dias. Portugal sem grande capacidade para a frente. Para já, nestes primeiros 6 minutos, em modo caranguejo. Para o lado e para trás, para o lado e para trás. A bola para Rubem Dias. À saída do setor mais recuado de Portugal. Ele hoje capitão de equipa, Rubem Dias, na ausência de Cristiano. A bola pontapeada de João Félix na frente para o espaço para Chico Conceição. Veremos quem chega mais rápido. É Francisco Conceição. Atenção que tem de haver falta. Tem de haver falta, senhor François Letexier, porque ganhou a frente Chico Conceição. Pareceu-me ter sido atingido nas pernas por Egham, ainda que de forma fortuita, mas a falta existiu. De qualquer das formas, primeiro rasgo em que Francisco Conceição consegue colocar em sentido a equipa da Noruega e com Egham a ver navios, Pedro.
1: Sim, de facto, não tive ainda a repetição, mas pareceu-me falta clara, que acertou nas pernas do Francisco, que não caiu logo, foi aqui mais à frente. Mas é isto, é, nós conseguimos quebrar a barreira da pressão e jogar a bola no espaço. Bom movimento do Francisco, pena o árbitro não ter visto a falta, mas acontece.
0: Bola para a seleção da Noruega, exerce mais pressão, a equipa das esquinas, a bola para Egam, dá jogada para Sonderberg, aí vem o norueguês, atenção que está mais partida a equipa da Noruega e Portugal vai aproveitando o espaço no meio do terreno. João Neves chega-se à frente, pressiona Martin Odegaard, ele vai colar no central, ainda Martin Odegaard a fazer a rotunda sobre si próprio, lateraliza num espaço desinflacionado na busca de Egam, aí vem o central da equipa da Bolonha, vai tentar progredir no terreno, não permite Portugal agora a ter mais frutos da pressão que vai exercendo, agora ficou a dormir Nusa, recupera Cancelo, mete a bola na zona central para Gonçalo Ramos, a devolução para Cancelo, corte do Sonderberg no sítio certo, à hora certa. Portugal com processos simples, Portugal rápido, Portugal célere. Que pena que a bola de Gonçalo Ramos não tenha entrado em João Cancelo. Ataca Portugal outra vez à esquerda, a bola para Pedro Neto, o atraso da segurança para João Palhinha, tenta estabelecer-se a equipa das esquinas no meio campo defensivo da Noruega, os noruegueses agora com 11 homens atrás da linha da bola, Haaland incluído, a bola para Rubem Dias, aí vem o central, vai tentar a variação do flanco, o efeito limpa para brisas de um flanco ao outro, para o ataque Portugal. A bola para Pedro Neto, apoia Nuno Mendes, Pedro Neto, oblicua, vem para dentro, pontapé de pé direito e o corte, ainda João Félix no pontapé, a bola fica outra vez no corpo de Christopher Ayer, e insiste Portugal na segunda vaga, dois tiros diretamente no corpo de Ayer, Portugal a arregaçar as mangas e agora sim a jogar certamente um pouco mais daquilo que procura Jorge Jesus, Pedro Henriques.
1: E nós conseguimos não ter muita precipitação no momento da bola e conseguir jogar dentro do meio campo norueguês. A partir daí eles baixam, não nos pressionam. E não pressionando a equipa portuguesa, nós conseguimos jogar com qualidade. Agora é importante não perdermos bolas para lançar contra-ataques noruegueses, porque aí há muito espaço nas nossas costas.
0: A radiografia tática do Pedro Henriques na emissão mundial da Antena 1. Um abraço para todo mundo. Circula a bola Portugal. João Neves recebe na meia direita da João Félix. Vai soltar mais atrás. Recebe à vontade Renato Veiga sobre a linha divisória. Invade o meio campo da equipa da Noruega. Atenção que eles estão a ficar com mais cautela. Já não estão a gostar da brincadeira. A bola para Rubem Dias. Lateraliza à direita. Capta Chico Conceição. Não estava virado para o sentido de progressão. Foi apanhado por Riaça. Não ser obrigado a atrasar na direção de Cancelo. Este mais atrás para Rubem Dias. Vai fazer os Félix chegar até o seu companheiro do ex-defensivo, que é Renato Veiga. Aí vem o central do Villarreal, lateraliza, mete à esquerda, a bola para Nuno Mendes, encara, Sheldrup no 1 para 1, combina por dentro, aparece Gonçalo Ramos, lá está a desmarcação do Algarvio, do Paris, do AC Milan, Paris Saint-Germain foi noutras alturas, ponta, pé de Nyland depois da triangulação que não saiu bem no ataque de Portugal e bola novamente para a Noruega com Sheldrup a atrasar para Augens, os dois jogadores do Sport Lisboa e Benfica jogam a par no mesmo corredor, com Sonderberg agora a atrasar na direção de Nyland, dá jogada fora da grande área, capta Egam, levanta o periscópio, procura linhas de passe, vai arrancar perante a muralha do meio-campo de Portugal, consegue encontrar espaço para Patrick Berg, lá vem o patrão do meio-campo da equipa da Noruega, lateraliza para Nyusa, insistem os noruegueses, lado esquerdo, prolongamento da grande área, faz dançar Cancelo, atirou e o corte do lateral do Barça, bola sobra ainda para a segunda vaga do ataque norueguês, aí vem Auschnes, lateraliza outra vez, agora à direita, bola para Sheldrup na grande área para Odegaard, que perigo, cruzamento atrasado, sai curto, ainda Patrick Berg, o atraso para Haaland e o corte de Rubem Dias, era aquilo que dizias, Pedro, quando Portugal promessa, ai, ai, ai, que eles aproveitam.
1: É, mas esta jogada nasce através de uma precipitação do Palhinha, que já tem feito isto nos jogos com o Benfica, até no Dragão fez, que o Gil Vicente também fez. É uma precipitação, ele saltar na pressão e abre o buraco, ele largou o médio que estava a marcar para ir no jogador norueguês que tinha a bola controlada, pois a bola foi entrar nesse médio e a partir daí há um buraco. O João tem que aguentar a pressão, não pode ser ele a saltar, porque só há dois médios. Se ele salta, o João Neves está afastado, não há ali mais ninguém.
0: Vamos lá acordar João Palhinha, já vamos carimbar a partir de Oslo, ataca a Noruega outra vez, Sheldrup para Auschnes, criado o desequilíbrio, grande área, cruzamento, corta Renato Veiga, sentido posicional para já apurado, a dois centrais a tentar anular a ação de Erling Haaland, de Nusa e também de Patrick Berg, que aparece muitas vezes na área. 11 minutos, carimbamos a partir da capital da Noruega, segunda jornada, grupo A4, Liga das Nações, transmite a Antena 1 para todo o mundo, Noruega 0, Portugal também 0.
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3: Alguns jogos em andamento no grupo 2, na Liga A, Alemanha 0, Grécia 0. Na Liga A, no que diz respeito ao grupo 4, ao nosso grupo, recordo que a Dinamarca bateu já o País de Gales esta tarde por 2-0.
0: aqui em Oslo. Passa é para a equipa portuguesa a partir da sua grande área. O esférico ponta piado por João Palhinha para João Félix. Lateraliza, meta à direita para Francisco Conceição. Sobre a linha divisória, devolução da gentileza para João Félix. Sobre o corredor, variação no flanco. Bola para a esquerda, no espaço. É para Pedro Neto. Vai tentar evitar que a bola saia das quatro linhas. Alcança rapidamente o Veloz Minuto. Encara Auschnitz. Está desapoiado, no menos mais atrás. Ainda Pedro Neto bailou, simulou. Ainda perante Auschnitz. Espera para o apoio. Libertou para João Neves na quina da área. Mete a bola no corredor central. Posição favorável para João Palhinha poder distribuir. Ainda João Palhinha. Meta à direita. Quina da grande área para Francisco Conceição. Encara Nusa. Cruzou Conceição. Cabeceamento fora! De João Neves, o aniversariante de hoje. Ergueu-se no meio dos centrais. Ninguém dava com ele. 1,74m. Não parece tanto, mas com boa impulsão. Faltou o gesto técnico perfeito para Portugal se adiantar, Pedro Henriques. Que bela jogada!
1: É espetacular. O Francisco muito bem. Tira da frente e cruzou logo. E o João apareceu ali no meio das torres. À exceção do Orsnes, que não é tão alto assim. A dormir a equipa norueguesa e Portugal com a primeira oportunidade do jogo. Naquela posição, se acerta na baliza. É como o Código Postal era. O Código Postal era mais certinho que é agora.
0: Era certinho, exatamente. Bola para João Félix. Portugal a arregaçar as mangas. Portugal está melhor. Vai João Félix para Cancelo. Pedro Neto está com o espaço. Recua Auschnitz. Bola na grande área. Pedro Neto simulou. Péssima, péssima, péssima decisão. Mal, mal, mal, mal, mal. Pedro Neto. Poderia ter engatilhado de primeira. De pé esquerdo. Tentou mais uma finta. Foi apanhado na malha de Auschnitz. E Portugal a conseguir chegar novamente perto do golo. Responde a Noruega. Atenção, Gjaldrup na grande área. Está enhebrado. Passou. Patrick Berg. Espera para o apoio. Já picou para Haaland. Pontapé. Fora! Defendeu Diogo Costa. Que minuto louco no Ullevaal. Portugal esteve perto de marcar e depois a dormir na parada de cabeça na almofada defensiva portuguesa. E Erling Haaland, com a bola aos tropeções na cara de Diogo Costa, não acerta bem. Foi o que valeu. Vamos ter o primeiro canto da partida para a Noruega. Que jogada de Andreas Schjeldrup e depois Odegaard na assistência para Erling Haaland permitir a primeira intervenção digna de registro a Diogo Costa. Pontapé de canto para a seleção norueguesa. Minuto absolutamente de doidos. Portugal com grande ocasião para marcar. Falhou Pedro Neto. E depois Erling Haaland. Parabéns das cores portuguesas a não conseguir desfeitear Diogo Costa. Canto à esquerda para Martin Odegaard. Aí está a movimentação de Odegaard. A bola cruzada para a zona do segundo posto. Esqueceu-se Renato Veiga de Schjeldrup. Pontapé de primeira em vôlei. Bola por cima da baliza de Diogo Costa. Portugal poderia ter marcado se Pedro Neto tivesse definido melhor, Pedro Henriques, mas logo a seguir na contra-ofensiva, atenção a Haaland.
1: Eu deixo-te um desafio a ti e a quem nos está a ouvir, que possa ir a correr à televisão a ver na repetição onde é que está o Cancelo, em que paragem do autocarro é que ele saiu, que o lance é finalizado na zona dele e ele não aparece nos, sei lá, 3, 4, 5 metros no raio da ação. É verdade que é um ponta de lança que cai na zona que o lateral direito devia estar a fechar, do lado contrário, onde a bola saiu, não é? Do corredor do Schjeldrup para cá, para dentro. E a verdade é que é uma grande oportunidade, diria a melhor, porque é um remate enquadrado, com tempo para finalizar, ao contrário do João Neves, que salta de cabeça ali num cacho de jogadores. E, portanto, o jogo partiu um bocadinho, e os erros defensivos, tal como aconteceu na Noruega, a proporcionar aqui uma grande oportunidade para a Noruega.
0: São 8 horas em Portugal Continental e na Madeira, menos uma nos Açores, aqui em Oslo, mais uma hora, 9 da noite, já no relógio aqui na capital da Noruega. Tenta sair a formação da casa, com Schjeldrup a ser apanhado por Nuno Mendes, manda seguir o árbitro François Letexier. Está com critério larguíssimo em termos técnicos, em termos de avaliação dos lances. A bola colocada na frente por Martin Odegaard seria para a desmarcação de Haaland, mas consegue Diogo Costa a encurtar espaço com o libro captosférico. Manualmente a colocar fora da grande área para Rubem Dias. A bola já adiantada de forma rasteira para o corredor, para Chico Conceição. Tenta tirar do caminho Julian Rierson. Agora sim, apita o árbitro. E a primeira infração vai dar amarelo a Julian Rierson. O do critério tão largo em matéria de faltas. A malha aperta logo disciplinarmente na primeira infração digna desse registro de Julian Rierson. Cartão amarelo para o lateral do Borussia Dortmund por falta sobre Francisco Conceição. É uma maldade do avançado dos Juventus, que depois é autenticamente abalroado por Julian Rierson. Pontapé livre para João Cancelo. A bola está colocada perto da linha divisória. Opta por atrasar na busca de Rubem Dias. Este a combinar com Renato Veiga. Aí vem o central canhoto a sair da grande área perante a companhia também de Diogo Costa numa primeira instância. Ainda Renato Veiga. Dá para Nuno Mendes. É impressão minha ou Nuno Mendes não está para grandes correrias hoje, Pedro Henrique, pelo menos para já?
1: E faz bem, gestão do esforço, porque ele coloca-se nas cavalgadas muito cedo no jogo e depois tem alguma fragilidade física para a potência dos sprints que ele faz constantemente. E, portanto, acho importante ele gerir melhor o seu esforço para durar o jogo.
0: Olha, palavras não eram ditas, Nuno Mendes arranca a jogada, Pedro Neto, cruzamento, João Félix, balcão área, pontapé para dentro! É nosso!

0: desenhada, imaginada, inventada por Nuno Mendes e a assistência de Pedro Neto para João Félix no balcão da área, de sozinho completamente, sem qualquer tipo de oposição, a engatilhar abaixo, bateu Nyland e Portugal na frente, à passagem do minuto 17 desta primeira parte. Numa jogada monumental de Nuno Mendes que aguentou uma série de cargas e que deu jogável para João Félix, confirmando que este sim, este é o momento supremo de há muito tempo na carreira de Félix. Ele que, com esta 59ª internacionalização, avança para o 14º gol de Quinas ao peito e que adianta Portugal no Oleval, deixando 28 mil noruegueses com o credo na boca. Agora, 18 minutos, primeira parte, funciona o marcador, celebram 600 portugueses no estádio Oleval, na capital da Noruega, a cidade de Oslo. Noruega, 0, Portugal, vai bem obrigado, Portugal tem 1.
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0: Já marcou o País de Gales, acaba de marcar a Noruega, já passa a bola ao Pedro Henriques, Portugal vai a ter canto, porque assume claramente o impacto do golo a seleção norueguesa e Julian Ryerson cedeu pontapé de canto de forma estúpida. Pontapé de canto para Portugal para aproveitar. Celebram os 600 portugueses colocados na curva sul do estádio Ullevål. Levanta Francisco Conceição, cabeceamento e o corte da defensiva da Noruega. O corte incompleto agora também da Sheldrup, insiste Portugal na segunda vaga. João Félix, o atraso, Pedro Neto, quina da grande área, bola cruzada, segundo posto, Rubem Dias de cabeça na confusão, que perigo e o corte de Erling Haaland. Vai pingar ainda a bola na grande área norueguesa, afasta Patrick Berg, tenta aliviar Renato Veiga, ponta a pé de qualquer das formas, Auschnes para soltar a pressão que já assenta a equipa de Ståle Solbakken, depois desse golo e da tal jogada Pedro Henriques, em que Nuno Mendes parecia que nos estava a ouvir.
3: O Nuno estava a carregar a bateria e a partir dali disparou, como ele sabe fazer muito bem, a bola depois entra no Neto, que é uma bala autêntica, e joga no Félix. O Félix tem uma qualidade de finalização. Quando ele começou no Benfica a jogar, eu acho que o Jonas tinha aquele problema na coluna, e eu disse algumas vezes que ele tinha o nível de finalização do Jonas. E ele, é o Jonas, aqui há Pedro Gonçalves a fazer um passe para o canto. É uma finalização brutal do João. E Portugal, a partir do momento em que começou a apanhar o gosto de jogar no meio-campo norueguês, acaba por ser num contra-ataque, depois de quase sofrer um golo, que faz um golo de belo efeito.
0: Sai cartão amarelo agora para João de Deus, o principal adjunto de Jorge Jesus, por protestos, e também para João Pinto, o diretor da Federação, que também foi confrontado François Latexier. Enfim, árbitros franceses contra
3: árbitros portugueses. Árbitros franceses com árbitros portugueses.
0: Exato, exato. É um pouco isso, mas os franceses têm, como se costuma dizer, o pavio muito curto em relação às cores portuguesas. Já é a tradição. E o senhor François Letexier, sempre que acaba por apitar jogos de equipas portuguesas ou de seleções portuguesas, acaba por ter sempre esta mania mais altiva, mais autoritária, de dirigir jogos até fora das quatro linhas. O seu auxiliar Cyril Mounier também não fica isento de culpas, apesar de João de Deus, Jorge Jesus e João Pinto terem também protestado veementemente. Pontapé livre para a seleção da Noruega, depois de uma falta de João Cancelo sobre Nusa. E os protestos eram porque defendia o Banco de Portugal que a bola controlada por Nusa já tinha ultrapassado a linha lateral. Fico com dúvidas. A bola bombeada para Odegaard para a grande área. E leva-se Ayer no cabeceamento e o corte. Ainda a existência e o pontapé da parte de Egam, o outro central que recebeu a bola de Christopher Ayer diretamente para fora. Numa bola parada, volta a provocar calafrio a seleção da Noruega. E dentro da grande área, sobretudo nesse momento defensivo, já não seria momento de esquema tático, Pedro. Foi a reação depois da bola cabeceada por Ayer, rechaçada por Renato Veiga, e toda a gente a filmar na defensiva de Portugal.
3: É, mas eles normalmente batem assim, batem muito largo para lá do segundo posto, para depois uma das traves devolver para o meio. A questão aqui é que o Veiga, e lá dentro é mais difícil, podia ter desfeito o lance de melhor. E, portanto, ele cortou a bola tensa, não alta, mas diretamente para o jogador da Noruega, que voltou a ligar o lance. E, pois, o remate é difícil, não é enquadrado, mas aqui diria que o Nelson era o pai, que o Veiga poderia perfeitamente ter desfeito melhor este lance.
0: São dois jogadores que passaram pelas mãos de Jorge Jesus e isso foi também tema ontem na conferência de imprensa. Como foi tema? As correções que tenta fazer Jorge Jesus em relação a algum sentido posicional e a maneira como aborda também certos e determinados lances da parte de Renato Veiga. Bola para a equipa da Noruega. Portugal agora com a vantagem de um golo. Aos 16 minutos marcou João Félix com assistência de Pedro Neto. Está numa grande forma João Félix. Ele que marcou o País de Gales. Marca também aqui pelo Al Nassr, atenção, já tem 4 golos e 3 assistências. Esta época, na época passada, fez 26 golos e 18 passos para golo. A bola para Auschnitz, mete por dentro. A recepção de Soderberg, mete novamente para Auschnitz, este por dentro. A recepção agora da parte de Martin Odegaard, junta-se aos centrais. Sobe linhas a equipa da Noruega. Aí vem Egan, ultrapassa a linha divisória e invade o meio-campo da formação. A portuguesa lateraliza Egan para Rierson, numa rotunda sobre Chico Conceição. Já libertou na frente para Niusa. Lá está ele a obliquar, parece um espalha-brasas. A bola já libertada para Sonderberg, está a placa giratória do meio-campo da equipa da Noruega, lateraliza, meta à direita, Schjeldrup, querendo na área, ainda Schjeldrup com a pressão do Pedro Neto, o atraso para Sonderberg, vai lateralizar outra vez, a bola para Auschnitz, desmarcação de Odegaard, linha de cabeceira, cruzamento do pé direito, Diogo Costa ligou, Alan Diogo Costa, de Rubem Dias, ainda o pontapé no balcão da área do Schjeldrup para fora, Diogo Costa parecia ter o lance controlado e saltou um batimento certamente aos 600 portugueses presentes no Ullevaal, porque

0: João de Deus e também para João Vieira Pinto.
1: Foi no grafismo. No grafismo apareceu Jesus, pois. Só se foi tipo metralhadora, apanhou os três.
0: Ele levantou duas vezes o cartão, o François Letexier. Primeiro para João de Deus e depois para João Vieira Pinto. Confesso que me passou essa de Jorge Jesus, mas pode também ser um erro da realização. Ataca Portugal, lá vai Nuno Mendes, abrir o livro. Austin já não pode com ele. Portugal alcança o prolongamento da grande área. Estabelece-se perto das redes de Nyland. Pedro Neto a atrasar para Palhinha na meia esquerda. Vai tentar a variação do flanco por via aérea para Chico Conceição. Assim é chamar um figo para Rierson. Antecipa-se bem o lateral. Já deu para Moniusa. Importunado agora também por Chico Conceição. A bola colocada na frente. Criam falta os noruegueses. Pareceu de facto haver esse momento em que Chico Conceição terá travado o andamento de Nyusa. A seguir o árbitro, a bola para Renato Veiga, está jogada mais atrás para Diogo Costa, de primeira a movimentar para Rubem Dias, apertado já por Nyusa, sai bem da pressão Portugal, a bola para a direita para João Cancelo, bate na frente para João Félix, intercepta, agora Patrick Berg, o médio do Bodø/Glimt, vamos ter bola para fora, carimbamos novamente a partir de Oslo, para já tudo correr bem às cores portuguesas, 25 minutos, segunda jornada, grupo A4 da Liga das Nações, Noruega 0, Portugal, marcou João Félix aos 16, 1.
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0: Ataca Portugal à esquerda, a bola de Pedro Neto, já colocou mais adiante, prolongamento da grande área para Gonçalo Ramos, triangulação com Pedro Neto, foi na passada, não conseguiu o melhor domínio, alivia Patrick Berg, insiste no Mendes, já jogava para João Neves, este mais para trás para João Palhinha, tenta trabalhar Portugal na casa das máquinas, no cinturão do terreno, a bola para João Félix, aí está o autor do gol de Portugal, está endiabrado neste arranque de temporada, a bola já lateralizada por João Félix para Pedro Neto, grande área, tentava fazer o túnel a Auschwitz, fecha as pernas o jogador do Benfica, mete a bola fora, dois cantos para Portugal, sendo que a Noruega tem já um pontapé de canto. Portugal vence por uma bola a zero. Canto vai ser batido à esquerda e será para João Félix, com alguns assobios para o internacional português. Aí está o pontapé de canto para ser movimentado com a presença de 2, 4, 6 homens de Portugal na área. João Neves e Nuno Mendes nas imediações, cancela mais recuado. Atenção ao canto para João Félix. Sinaliza para a área, levanta Félix, vai junto ao segundo poste e leva-se Renato Veiga, o corte incompleto e depois o alívio fundamental do Martin Odegaard. Insiste João Cancelo, vai tentar impelir de cabeça, era para o corredor para João Félix, Frederik Auschwitz falha, a bola para Félix, vai para cima de Auschwitz ainda, a João Félix bailou, cruzou de forma rasteira, Allen na proteção, aliviou de qualquer maneira Christopher Ayer e vamos ter lançamento ou pontapé de canto? Lançamento, será para Portugal, João Félix. Defendia que seria pontapé de canto, mas a bola parece-me sair. Pela linha lateral vamos ter o lançamento para a seleção portuguesa. O arremesso para ser efetuado por Nuno Mendes. Aí está o lateral esquerdo do Paris Saint-Germain. Optar por atrasar. Portugal vai ter construção mais arquitetada a partir de trás com o Rubem Dias a receber Renato Veiga. Dá jogada para Palhinha. Palhinha de forma rasteira para João Neves. A devolução da gentileza de primeira para João Palhinha. Mete mais atrás para Renato Veiga. Portugal a chamar a seleção da Noruega. A aplicar o canto de cisne. A bola já para a direita para Francisco Conceição. Mete por dentro. Seria para João Neves. Antecipa-se bem Sonderberg. E acaba com a intenção portuguesa no atraso até ao quilómetro zero. E ao guarda-redes Orjan Nyland. De forma rasteira vai colocar fora a da grande área para o meio do meio campo para Odegaard. Adianta para a direita, a bola para Schjellrup, atrasa para Auschwitz, está cada vez mais desconfortável naquela posição. Pedro Henrique, estamos a falar de Frederik Auschwitz, porque ele, das duas uma, apanha Pedro Neto, apanha Nuno Mendes, às vezes em simultâneo, não está fácil, está muito desapoiado Frederik Auschwitz e Portugal percebe que tem ali um filão muito importante, ataca mais sobre aquele corredor.
1: Até porque o Schjellrup não é propriamente, está um bocadinho melhor no Benfica, mas não é propriamente um extremo que acompanhe muito. E o Austin está a levar com motas de cilindrada diferente e portanto nem que os braços consegue agarrá-los, é natural, mas ele também não é que jogue mal, mas com um para um defensivo é difícil para ele.
0: Sim, e admitiu o próprio Auschwitz ontem na conferência de imprensa que, já todos percebemos isso, não vive o seu melhor momento de forma física. Atenção à saída de bola por parte do central, aí era o cruzamento da grande área, falhou Renato Veiga de forma incompleta o corte de Rubem Dias. Sobra ainda para Odegaard, vai já daqui, Odegaard atirou Odegaard fora! A bola sai diretamente para fora, ainda com a sensação de que poderia ter embatido num elemento da equipa das esquinas, mas foi em Patrick Berg, no balcão da área, passa ao perigo. Mas muitas dificuldades para Portugal neste momento em que na zona central do terreno, Pedro Henriques, estas bolas podem ser muito castigadoras para a equipa de JJ.
1: Mas o grande erro neste lance é o número 3, o Ayer, vir dentro da sua área e driblar, fazer combinações e pelo corredor e ninguém troca os pés.

0: Mas ao rapaz, não é preciso magoar, mas ele não pode fazer esta distância toda sem sofrer uma falta. Eu sei que só o João Neves é que se aproximou dele e mesmo assim não conseguiu chegar perto o suficiente, e não sei se com a diferença de peso conseguia derrubar, mas é um erro de reação da equipa portuguesa à beira da bola. Depois desfizemos o lance para a entrada à área, mas este lance devia ter morrido logo à nascença.
1: Sim, Christopher Ayer não é propriamente nenhum Beckenbauer. A recuperação por parte da Noruega, atenção sobre o corredor direto. Sheldrup encara Nuno Mendes, faz um túnel a Nuno Mendes, já libertou para Odegaard, com felicidade para Sheldrup na grande área para Berg. Assistência, corta Renato Veiga, recolhe tranquilamente Diogo Costa. Eu ia dizer tranquilamente, mas nada disso. Acaba por, perante a presença de Patrick Berg, novamente Diogo Costa a facilitar, sete ponta, pé de canto, será o segundo para a equipa da Noruega. Diogo Costa já falhou há pouco naquele lance que poderia ter sido de capital importância perante Haaland. Falha agora nesta interseção. Não me parece que haja falta suficiente ou presença suficiente, melhor dizendo, do Patrick Berg para que não fizesse melhor. E, ora aí está, pontapé de canto para a seleção da Noruega. 30 minutos da primeira parte. Pontapé de canto para ser movimentado. Aí está Martin Odegaard. 2-2 em cantos, levanta Odegaard, primeiro posto, o carteamento, perigo, sai fora! E levou-se Egam, o central do Bolonha, no primeiro posto, a bola desviada para o outro, ficou pregado ao relvado de Diogo Costa, é certo que a bola passa, não perto, mas também não muito longe do poste. A reação da Noruega, Pedro Henriques, atenção que está a ser aguerrida.
0: Sim, mais um lance em que o Diogo não conseguiu agarrar bem a bola, não sei se está muito molhado ou não, tu é que estás aí, mas é um lance
1: parece,
0: difícil.
1: Não parece nada.
0: É um lance difícil.
1: Se permites acrescentar, em relação ao jogo com o País de Gales, aquele lance em que poderia bem ter dado um empate para a seleção do País de Gales, em que fica a protestar, sabe-se lá o quê, com o árbitro e a bola a rondar a baliza.
0: É protestar que a bola tinha
1: saído. Está confortável, não é?
0: Sim.
1: Eu percebo, mas se não houve o apito, tem que estar concentrado, não é?
0: Exato. Em relação ao lance e àquilo, o lance nasce porque ele tem a bola e sob pressão intensa quer sair com brilhantismo. Eu sei que quem está cá fora é fácil falar, mas nesta altura do jogo, com meia hora já passada e nós confortáveis no jogo, tínhamos sofrido ali um susto. Era importante estar apertado, esticar um bocadinho o jogo na frente para subir. Só que os jogadores...
1: Que perigo! Desculpa, Pedro! Esteve à vista um segundo para Portugal! Francisco Conceição numa arrancada triunfal, arrancou do corredor direito, foi obliquou para a zona central e no balcão da área disparou de forma rasteira, pertíssimo do poste da baliza de Nyland. Esteve à vista um segundo! Completa!
0: Não, dizer que estamos muito confortáveis e depois queremos sair em zonas muito apertadas, perdemos a bola e os noruegueses têm lá muita gente porque estão a pressionar alto. Muito bem o Francisco em meio campo adversário, parece-me que o guarda-redes estava a controlar, de qualquer forma é um remate perigoso, mais um lance de qualidade do Francisco.
1: Chico Conceição, hoje a chegar à sua 22ª internacionalização, a fazer uma arrancada daquelas ao seu género, agora com uma... pantofada, deixem-me usar a expressão daquelas também de João Palhinha, ficou condicionado Julian Rierson. Bola para a equipa da Noruega, controla Egam, reinicia a jogada até ao quilómetro zero para Nyland, sobe linhas e sobe pressão a equipa das esquinas, atenção, continua a partida no corredor central, a seleção da Noruega. Nyland pica no corredor, a bola para a direita para Fredrik Austin, se mete por dentro, acelera Martin Odegaard, aí vem o capitão da Noruega, já lateralizou, deixou à disposição de Sheldrup, vai picar no espaço para Egam, aparece Francisco Conceição, mata a bola no peito Egam, tenta adiantar, a bola com felicidade chega Haaland, desarmado por Palhinha, sobra ainda com facilidade para o ataque da Noruega, liberta Patrick Berg à esquerda para Niusa, lá está Niusa, atenção, já passou por Cancelo, que perigo, aí está ele, o cruzamento e o corte de João Palhinha, agora apareceu bem na grande área, ainda a existência da parte de Rierson, lance com Francisco Conceição, protestam todos no level, falta eventual de Francisco Conceição e agora sim, mais do que evidente, a falta carga pelas costas de Patrick Berg sobre João Félix, abre os braços Rubem Dias, quer cartão amarelo para o médio do Bodø/Glimt, mas François Letexier não vai admoestar o jogador da equipa da Noruega. Pontapé livre para Portugal. Depois daquela incursão de António Niusa, e que ia provocando muitos problemas para a seleção portuguesa. A bola de Renato Veiga, mete na esquerda para Nuno Mendes, tenta adiantar, corta Ausnes, dá para Sheldrup, mete por dentro, atenção à recuperação de João Neves, ui, que chico é ali na dimensão da Berga, vai embora João Neves, corredor central, já importunado agora por Patrick Berg, libertou para João Félix, ainda João Félix, balcão de área, ponta, pé, defendeu Nyland! Como partiu os rins a Sonderberg, João Neves, com aquela mudança de direção, impressionante, E Pedro Henriques, João Neves a abrir o livro.
0: O João desde pequenino não tem meniscos ali, tem rolamentos. E portanto roda com uma facilidade para um lado e para o outro. É leve, mas tem uma força extraordinária, uma qualidade, é um jogador incrível, impressionante.
1: Vem aí a Noruega sobre o corredor central, meio campo de Portugal, e vem Nødegaard, lateraliza, mete à esquerda para Rijersen, aparece por dentro, Nusa por fora, ainda António Nusa, o avançado do Leipzig, no prolongamento da grande área, espera para o apoio, devolve mais atrás, outra vez para Rijersen, cruzamento batido, fácil para a interseção de Renato Veiga, tenta ainda manter a posse da Noruega por intermédio de Sonderberg, dá jogável para Aujnes, este mais para trás para Egam, capta no grande círculo, adianta de forma rasteira para Martin Nødegaard, estica no corredor, mete à esquerda para António Nusa, aí vem Nusa, encara Cancelo, lá está Nusa, lá está ele, endiabrado, cruzamento batido, segundo posto, Alan de cabeça, defendeu Diogo Costa! Agora sim, Diogo Costa! Intervenção monstruosa! Cabeceamento tão difícil de Alan, de cima para baixo, junto ao poste, sacode, salva Portugal, Diogo Costa! Apareceu o titular da equipa das esquinas para ceder ponta a pé de canto, numa jogada em que António Nusa faz o que quer de Cancelo, mete no bolso o lateral do Barça, e o cruzamento teleguiado para Haaland. A defesa atenta de Diogo Costa, cedendo o terceiro pontapé de canto para a seleção da Noruega. À entrada para os 35 minutos. A Noruega quase chegar ao empate, nega Diogo Costa. Pontapé de canto para Martin Nødegaard. Aí vem o capitão para levantar, a bola vai para a zona do segundo posto. A punhos Diogo Costa, senhorial. Ainda Sheldrup para tentar meter na confusão e o corte no Nuno Mendes. Vai tentar sair Portugal. Aí vem Nuno Mendes. Já não o apanhou na circunstância Martin Nødegaard, mas foi desarmado de forma imperativa por Patrick Berg. Aí vem outra vez a Noruega. A bola para Nødegaard. Lateraliza. Dá para Patrick Berg. Acelera o pequenino médio. É grande em talento. A bola para Martin Nødegaard. Tenta meter por dentro. Recebe António Nusa, espera para apoio, solta para Sonderberg, adianta por dentro, a bola já na direção de Nødegaard, mete a grande área para Patrick Berg, que perigo, cruzamento, corta Rubem Dias e o alívio complementar da parte de Nuno Mendes, aperta a Noruega, Pedro Henriques, há pouco apareceu Diogo Costa para evitar o gol de Haaland.
0: É difícil, o Nusa é muito forte num contra um e o Cancelo sempre um contra um não vai ter hipótese, o cruzamento é muito largo, o Veiga não tem como encostar sempre no Haaland, senão ele ataca-lhe à frente. E depois o Diogo bem, o que ele faz muito bem é que tem trajetórias muito boas e acaba por limpar o lance.
1: Bola para a seleção da Noruega, estamos a menos de 10 minutos dos 45, ganha Portugal desde os 16. Golo de João Félix, o seu 14º golo com a equipa das esquinas. Posse de bola para a Noruega, a partir do seu setor mais recuado com Egam, a lateralizar para António Nusa. Outra vez o pesadelo de Portugal, um dos pesadelos de Portugal aqui em Ullevål. Pelo menos para João Cancelo, bem entendido. A bola para Sonderberg, pisa a linha divisória, adianta de forma rasteira para Martin Nødegaard, capta na meia-direita, abre na lateral, a bola para Austin se adianta, na linha, é para Andreas Sheldrup, ainda o avançado do Benfica, a efetuar o atraso na segurança para uma zona mais inflacionada, onde Christopher Ayer, o central do Brentford, da Premier League inglesa, movimenta para Sonderberg. Aí vem o camisola 8 da equipa da Noruega, dá jogável, outra vez mais atrás, agora para Martin Nødegaard, outra vez para Sonderberg, por fora, por dentro Austin, agora por fora Sheldrup, recebe, trabalham os benfiquistas no ataque, atenção Austin, seguinte cabeceira, cruzamento batido, segundo posto, Alan de cabeça, fora! Já completamente desenquadrado, com a baliza de Diogo Costa, de qualquer das formas, a evidência, Pedro Henriques, de que nas transições, quando muda de velocidade, esta Noruega dá-nos um chocolate tremendo.
0: Sim, mas tem a ver com erros defensivos. Neste caso, o Neto. Portanto, temos o Sheldrup, sai o Nuno Mendes. O Orsnes, quando toca na frente, tem que ser acompanhado pelo Neto. O Neto está a filmar ou está cansado e, portanto, ninguém vai com o Orsnes. Quando o Nuno sai no Sheldrup, ele toca na frente e o Orsnes vai sozinho. Portanto, volto a dizer, na dúvida, e nós estamos a ficar muito na dúvida, nas trocas lateral-extremo, fundamentalmente do lado direito, o Neto tem que acompanhar o Orsnes, a menos que o Nuno faça sinal o contrário, o que não aconteceu.
1: Portugal está a passar dificuldades, atenção a Martin Nødegaard, ultrapassa a linha divisória e invade o meio-campo de Portugal sobre o corredor central. Mete na meia-esquerda para Patrick Berg, atrasa na segurança para Egam. Egam dá jogada para Sonderberg. Aí vem o médio do Fulham, lateraliza, mete à direita para Auschnes. Lá está, aquele flanco 100%, Sport Lisboa e Benfica. Combinação entre Auschnes e Sheldrup. Auschnes a recolher, dá atrás para Ayer. Pressão de Gonçalo Ramos, vai tentar morder os calcanhares, não consegue, a bola de Nyland para o lado esquerdo para Egam. Sai o central do Bolonha, atua na Série A italiana, invade o encampo da equipa de Portugal, lateraliza, mete para Nosa, António Nosa sobre a linha lateral, aparente uma troca de adversários, Cancelo, também João Félix e Francisco Conceição, soltou mais atrás para Egam, aí vem o central da Noruega, já com a pressão à distância de Félix na cobertura, opta por atrasar para Nyland, aí está Nyland, o camisola 1 da Noruega, o guardião de 36 anos, a adiantar para Martin Odegaard, lá está ele a juntar-se outra vez aos centrais na primeira fase de construção para libertar na meia esquerda para Egam, acelera ao central, ainda Egam, importunado agora por João Neves, vai tentar ganhar a bola, não sei se não foi atingido no rosto, não sei se não foi atingido no rosto, senhor François Letexier, pareceu-me ver um bracinho maroto de Egam, perante o momento em que João Neves lhe tenta roubar a bola, tenta desarmar o adversário, mandou seguir o árbitro, posta a bola para a Noruega, atenção ao Sonderberg, o passo fica curto, recuperação de Cancelo, mete na zona central para João Neves, bem, este Nusa é uma potência tremenda, e agora é apanhado por João Palhinha, manda seguir o árbitro, além da vantagem, posta a bola para a Noruega, Sonderberg a libertar à direita, a bola para Fredrik Austin, se evolui no corredor, mete por dentro, para Odegaard, apertado por Gonçalo Ramos, vai ser puxado Martin Odegaard, dá pela marosca o árbitro François Letexier, vamos ter pontapé livre para a seleção da Noruega à direita. O pontapé livre para os nórdicos. Os vikings, esta geração dourada do futebol norueguês, quando estamos com 40 minutos no cronómetro da Antena 1, Portugal está a vencer a Noruega por 1-0. Recordo, golo de João Félix, assistência de Pedro Neto, jogada monumental de Nuno Mendes aos 16 minutos para dar essa vantagem à equipa das esquinas. Sempre de pé, Jorge Jesus, no limite do banco de suplentes, e o pontapé livre para a seleção da Noruega. Jesus concentradíssimo a espreitar as movimentações dos jogadores que estão estacionados no balcão da área. Pontapé livre para ser movimentado por Julian Ryerson. Aí está o cruzamento para a zona do segundo posto. Capitamento de Egam, que perigo. Ainda Sonderberg. Pontapé contra a muralha defensiva. O que valeu a Portugal é que não tem propriamente o instinto de killer, de matador Sonderberg, porque tinha todo o espaço do mundo Pedro Henriques para finalizar e poder eventualmente fazer um empate.
0: A Portugal está pouco agressivo. A bola entra, eu não vou dizer para disputar a bola de cabeça, mas a bola entra ali na zona em que o Cancelo nem vai estorvar a ação, portanto entra no segundo posto, até o lado direito defensivo, podia não ser o lateral direito a estar ali, mas é ele que lá está, e já que lá está, pelo menos que atrapalhe o opositor, isso não aconteceu, portanto, Portugal está aqui demasiado macio em termos defensivos.
1: É isso mesmo, Portugal precisa de mais faca no dente. Lançamento para Fredrik Austens à direita. Portugal já não consegue descer até à grande área da Noruega há muito tempo. Atenção a Martin Odegaard, ali importunado por Pedro Neto, tentava meter por um lado e buscar pelo outro, mas corta Renato Veiga, ainda a insistência da Noruega, recupera Patrick Berg, dá para Sonderberg, mais para trás para Egam, ataca a seleção da Noruega sobre o corredor esquerdo, lá vem Nusa, aparece logo o efeito tironi de alarme, a bola já para trás para Sonderberg, conseguiu conter bem aquilo que era a movimentação de Nusa. Falamos de João Cancelo. A bola para Ryerson. Dá jogável na direção de Egam. Egam a receber. A formação da Noruega tenta transitar com Odegaard outra vez a juntar-se. Quer a Sonderberg, quer aos centrais. A bola para Sonderberg. Aí vem Berg, vai tentar a lateralização na busca de Fredrik Austin. Sem cargo o adversário. Na circunstância é Pedro Neto. A bola resvala no minuto. Dá jogável com o esférico a sobrar agora para Nuno Mendes. Debate-se com o Sheldrup. Facilita. Recupera Sheldrup. Grupo dá para Sonderberg, acelera agora Fredrik Austin sobre o corredor, acompanha Nuno Mendes, por dentro Martin Odegaard, faz uma rotunda sobre si próprio e mantém a posse, permite subida de linhas, a bola para Sheldrup, por dentro para Sonderberg, que perigo, balcão da área, ainda Berg no espaço lateral, cruzamento de Austin e o corte de Pedro Neto, sobra a bola ainda para a segunda vaga da Noruega, mal e ainda bem, Fredrik Austin pisa a bola diretamente com a sola e escapa-lhe ao controle o lançamento para Portugal, o arremesso para ser efetuado à esquerda por Nuno Mendes. Está Nuno Mendes, ele que avançou hoje para a sua internacionalização 51, chegou aos 50 frente ao País de Gales. Nota para Diogo Costa que hoje chega, também esse número redondo, 50 internacionalizações na baliza de Portugal. Se for utilizado, o mesmo sucederá com Rafael Leão. Bola para a equipa da Noruega, tenta apertar a formação portuguesa no setor mais recuado da formação nórdica. Com Martin Odegaard a atrasar para Nyland. Estamos não tarda nada a chegar até ao minuto 45, minuto e meio, para conhecermos o tempo de compensação, se houver, da parte de François Letexier. Bola para a Noruega com Ayer. a adiantar para Martin Odegaard, combina com Sheldrup, ainda Martin Odegaard a lateralizar, mete a bola mais na esquerda para Egam, encosta no corredor, o passe é curto, atenção à recuperação de Cancelo, Egam fica nas covas, ainda Cancelo mal na distribuição para a zona central, para Félix ou para João Neves, antecipa-se agora bem Martin Odegaard, o capitão a distribuir mais à esquerda para Julian Riarsen, apertado por Palhinha, liberta-se bem do médio do Benfica, já libertou para Patrick Berg, mete na zona central para Odegaard, a bola para Sonderberg, agora para a direita para Fredrik Ausnes, ataca a seleção da Noruega sobre este corredor, a combinação agora com Sheldrup, vai tentar obliquar para a zona central, ainda Sheldrup, arrasta a marcação, agora também João Neves, lá está Sheldrup, ele contra o mundo, e a obstrução que parece até evidente da parte de um jogador português, mas acaba por cair Sheldrup, insiste a Noruega, atenção António Nusa, vai obliquar, ponta pé de Nusa, por cima da baliza de Diogo Costa, a bola sofre um desvio na circunstância de Rubem Dias, e vamos ter ponta pé de canto para a Noruega. Fico com a clara sensação de que Sheldrup é obstruído na sua passagem e depois na sequência António Nusa com o disparo e o corte fundamental de Rubem Dias para canto. Que grande jogada de Sheldrup. Não sei com que ideia é que ficas, Pedro. Haveria falta ou não sobre o Sheldrup de Palhinha?
0: Talvez, mas não é muito evidente. O árbitro não tem marcado. Lembro aqui dois lances, um sobre o Cancelo, outro feito pelo Cancelo, este também. O lance depois do Francisco também leva ali uma fruta, o jogador norueguês enganou-se e chutou a bola com osso. E portanto o Francisco levou ali uma paralítica, mas foi tudo à frente, porque nós voltámos em zona de aperto a querer sair com o Rodriguinho e não metemos a bola no mato. Não sei se há mato aí ao pé do estádio ou não. Portanto, facilitámos
1: não,
0: um bocadinho.
1: Não, é tudo cidade. É,
0: e nós estamos a ser muito atraídos com o Neto dentro e depois libertam no corredor direito, que é o que nos está a criar mais moça. O Sheldrup está a começar nesta segunda metade da primeira parte a criar desequilíbrios com o Washington.
2: Foi mostrada a placa, Zé Pedro, 2 minutos de tempo adicional.
1: É, justamente, 2 minutos decretados pelo árbitro, mas vamos ter tic-tac antino 1 para lá desses 2 minutos, porque continua a ser assistido Francisco Conceição, lance com Julian Reyerson,
2: e eu acho
1: também
2: que não
1: mereceria
2: sei
1: falta.
2: Se, não sei se não há alerta no banco, porque não, acho que o Chico pode não dar para continuar, porque viu o Rafael Leão ali em movimentações.
0: É falta clara do Reyerson em cima do Francisco. É.
1: Ou seja, a jogada para Nusa nem sequer deveria ter continuado. Esta é bem mais evidente do que a falta eventual de Palhinha sobre Sheldrup. Em relação a Rafael Leão, a Francisco Trincão, são os que estão a aquecer nesta altura. Jorge Jesus abriu os braços, como quer dizer, mas vão aquecer hoje ou amanhã. É que, pelo andar da carruagem, Francisco Conceição poderá ter acabado o jogo. Poderá já não voltar para a segunda parte.
0: Fazia sentido ser o Trincão, porque há espaço para o Leão. Mas no deve e no haver, o Trincão é muito forte a atacar e está habituado a defender. O Leão não.
1: Francisco Conceição sai em enormes dificuldades, amparado pela equipa médica de Portugal, pelo fisioterapeuta António Gaspar. Sai a coxear, sai a cambalear, mas de forma violenta. E a sensação que dá é que já não voltará para a segunda parte. Vamos ter ponta a pé de canto para a seleção da Noruega. Vamos ter bem mais do que 2 minutos, como dizia eu, para se concluir esta primeira parte no estádio Ullevål. Canto à direita para à esquerda para Riarsson. Pé direito à esquerda. Pé esquerdo de Odegaard à direita. Aí está Riarsson para levantar. Já estamos nesses 2 minutos. A bola batida. Segundo posto. O cabeceamento. Fora! Diogo Costa protesta com François Letexier, que teria sido importunado na área de rigor, na sua pequena área, pela ação de António Nusa. A bola sai ao lado. Passa novamente o perigo para a equipa das esquinas.
0: É, o Nusa está a fazer um bloqueio no Diogo, não permite que o Diogo saia. Não sei se o árbitro iria ou não marcar falta, acredito que não.
1: Sim. Ponta, pé de baliza para Portugal, continua reduzido a 10 unidades e assim ficará certamente até ao final da primeira parte, porque Trincão ou Rafael Leão entrarem nesta altura a frio para últimos acordes, não sei o que é que vai na cabeça de Jorge Jesus, não me parece, mas Francisco Conceição ainda vai tentar voltar só mesmo para fechar a primeira parte e fazer número, porque não está minimamente em condições. Lançamento para Nuno Mendes. A bola colocada na frente. Atenção ao corte de Ayer. Sobra para Gonçalo Ramos. Atrapalha-se Gonçalo Ramos. Tenta ainda na raça Gonçalo Ramos. Valente. Mas o corte de Sonderberg. Atenção, Jorge Jesus está doido para que Francisco Conceição entre em campo e vinga-se também no quarto árbitro. O senhor Jeremy Pinhar, que ouviu das boas do Slash no Nacional. Ataca a Noruega. Estamos já com quase 3 minutos e meio no cronómetro da compensação aqui no estádio Ullevål. O árbitro deu 2. A bola para Martin Algar. Tenta contornar a grande área portuguesa. Liberta na esquerda para Nusa. Linha de cabeceira. Cruzamento vai. Tenso. E o cabeceamento de Alan. Na figura de Diogo Costa. Novamente António Nusa a semear o pânico na grande área da equipa das esquinas. E Erling Haaland de cabeça a erguer-se para o último ato desta primeira parte. Apita o árbitro François Letexier, tudo para os balneários. Portugal vem em vantagem e provavelmente poderá já não voltar com Francisco Conceição, que sai a cambalear na mesma, depois da pancada muito forte que nem sequer mereceu falta da parte do árbitro François Letexier. Vale o golo de João Félix aos 16 minutos da primeira parte, com assistência de Pedro Neto, com jogada monumental a partir do setor mais recuado de Portugal, de Nuno Mendes, e que, tudo espremido, Pedro Henriques acaba por ser o melhor ponto para Portugal, porque depois do golo tem ainda aquela ação de Francisco Conceição em que consegue disparar ao lado, mas o resto da primeira parte foi todo da Noruega.
0: Sim, a Noruega justificava ter empatado o jogo, ainda bem que não o fez. Muita dificuldade para o Cancelo para parar o Nusa. O Nusa é um jogador extraordinário no desequilíbrio. Talvez o Dalot, porque é um jogador que defende melhor, fosse mais indicado agora para a segunda parte. Não sei se o que é que o Jorge vai fazer, porque está ali a fonte de grandes problemas. De um lado o Sheldrup em combinação com o Orsnes, mas um para um, o Nusa recebe a bola e depois vai para cima do Cancelo e acaba com ele. Tem passado todos, eu acho que sempre num contra um, acho que conseguiu sempre levar a dele avante, e isso para um lateral é mau, é péssimo, é humilhante, no sentido em que costumas dividir um bocadinho, ganhar algumas. O João ali no último terço defensivo não consegue ganhar bola nenhuma, e portanto temos essa dificuldade. Era importante, o Palhinha também está a ser muito puxado, acredito que por indicações de Jorge, para cima dos centrais, e ficou o meio campo só com o Neves, e o Félix tem que vir ajudar. Não sei até que ponto não era melhor que o Palhinha não fosse tanto coberto. É verdade, ficam 2-2 os centrais, e também o Veiga tem que ter mais atenção, que já finalizou 3 vezes o Haaland, uma não foi do seu lado, foi no lado contrário, mas as duas de cabeça foram ali. Se na primeira era muito larga, nesta ele tem que se encostar mais e mais cedo. Eu sei que é praticamente impossível, é só o melhor, à partida o melhor, ou um dos 3 melhores do mundo na posição, mas tem que ser mais difícil para o Haaland finalizar.
1: Obrigado, Pedro Henrique. Está feita a análise esta primeira parte em que Portugal fecha com vantagem de 1-0. Segunda jornada, grupo A4 da Liga das Nações. Vale então o golo de João Félix aos 16 minutos. Faça esta Noruega que, a ver, vamos como é que voltará para a segunda parte. Saímos nós também para o intervalo. Até já, um abraço.
2: Já voltamos daqui a pouco para a segunda parte do Noruega 0, Portugal 1.
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2: Dia marcado pela conquista do título de campeão do mundo por parte de Vasco Vilaça, campeão do mundo de triatlo. Vamos também mais à frente recuperar os resultados do futsal. Deu hoje empate entre Sporting e Benfica. O Futebol Clube do Porto no handball impôs a primeira derrota ao Marítimo. Mas agora são 8h37, menos uma hora nos Açores. É tempo para conferirmos outros dados que marcam a atualidade. Numa síntese com Augusto Henriques.
4: O Presidente da República sublinha a conquista histórica para o desporto português, alcançado esta tarde por Vasco Vilaça em Pontevedra. O atleta português conquistou o título mundial de triatlo ao terminar na segunda posição, a prova espanhola, lugar que lhe permitiu segurar a liderança do ranking mundial. Na mensagem colocada na página da Presidência da República na internet, António José Seguro sinaliza um momento de grande orgulho e afirmação para Portugal com o primeiro título masculino nesta modalidade. Também a Ministra da Cultura, Juventude e Desporto, através de uma publicação na rede social X, felicita Vasco Vilaça. Escreve Margarida Balseiro Lopes que este título traz enorme prestígio para o desporto português. Vasco Vilaça, em declarações à jornalista Ariana Azevedo, a enviada especial da Antena 1 a Pontevedra, agradeceu todo o apoio que tem recebido.
5: Muito obrigada ao COP, à Federação, à minha família, aos meus treinadores, é uma equipa incrível deste lado. Muito obrigado também à mídia que veio cá e que faz este momento relevante, pois é muito trabalho que está aqui. Muito obrigado.
4: Um agradecimento de Vasco Vilaça que se estendeu também à família. Já o Primeiro-Ministro manifesta orgulho pelo desempenho português no Mundial das Profissões, o Campeonato Mundial de Profissões, que decorreu em Xangai, na China. A seleção nacional conseguiu a melhor classificação de sempre, subindo ao 4º lugar no ranking mundial das profissões. Numa publicação na rede social X, Luís Montenegro sublinha que foram 7 medalhas em 7 profissões, acrescentando que é um orgulho que não cabe nas palavras. O Papa comprometeu-se esta tarde a acabar com os abusos de padres sobre fiéis na Igreja Católica. Leão XIV recebeu de forma individual 7 vítimas de abuso em França, 4 homens e 3 mulheres, recolhendo os seus testemunhos. Depois falou com todos numa audiência na Basílica de Lourdes, onde agradeceu a partilha e assegurou o seu empenho para que a dor que experimentaram não se volte a repetir. 33 migrantes foram resgatados esta tarde pela Polícia Marítima ao largo da Grécia. A embarcação onde seguiam foi detectada a 16 quilómetros da costa. Todos os 33 ocupantes eram homens de nacionalidade sudanesa. Nenhum precisou de assistência médica e foram transportados para um centro de acolhimento grego. A Polícia Marítima Portuguesa encontra-se integrada na missão coordenada pela Frontex, a Agência Europeia de Guarda de Fronteiras e Costeira. Portugal está a vencer a Noruega por 1-0. É o segundo jogo da Liga das Nações. Está no intervalo nesta altura e pode continuar a segui-lo com a emissão especial da Antena 1.
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0: Estamos de regresso a esta emissão especial de Desporto na RTP Antena 1 com o grande destaque do dia, a conquista do título de campeão do mundo em triatlo, elite masculina para Vasco Vilaça. Esta prova, a última etapa, decorreu em Pontevedra. Mas há outros assuntos que marcam este dia. Desde logo, o derby de futsal da jornada 3 deu empate a 3 entre Sporting e Benfica. A análise dos treinadores. Recuperamos agora as ideias de Nuno Dias e também de Cassiano Colano. Começamos pelo treinador que estava a jogar em casa. Nuno Dias diz que o Sporting perdeu 2 pontos.
1: Hoje o número de oportunidades que o Sporting criou foram bastantes. E as oportunidades que eu falo não são oportunidades claras. São situações de um contra guarda-redes, são situações dois contra guarda-redes na primeira parte, são situações penalti, são situações em que a bola passa ao segundo posto e alguém está sozinho e a bola passa abaixo do pé. Foram muitas oportunidades. O que fica para a história é o resultado de 3-3 e o Sporting perde dois pontos.
0: As razões para sustentar esta ideia que o Sporting perdeu 2 pontos neste derby frente ao Benfica. Ora, Cassiano Colano, o treinador das Águias, diz que o processo continua a ser assimilado pelos jogadores e a equipa tem que continuar a crescer.
2: Creio que foi um jogo onde que as equipes tiveram momentos distintos, mas sempre com a ideia de ganhar o jogo e de atacar. E assim vem vencendo nossos confrontos. O primeiro golo de bola parada deles, segundo primeiro golo nosso de bola parada. Quando faltava 4 minutos e 30, tivemos uma oportunidade muito boa no jogo e não conseguimos abrir a vantagem. Mas por tudo que o jogo ofereceu, eu creio que a nossa equipa mostrou uma atitude muito boa, deu uma resposta do último jogo que nós fizemos e temos que continuar crescendo.
0: Cassiano Colano, o treinador do Benfica, empate a 3 entre Águias e Leões, reportagem de Carlos Manuel Santos. Hoje, para o campeonato de handball, o Futebol Clube do Porto impôs a primeira derrota ao Marítimo na jornada 5. Futebol Clube do Porto 35, Marítimo 27. Carlos Martingo, o técnico da equipa do Futebol Clube do Porto, venceu, estava contente, claro, pela vitória e elogiou o adversário.
3: O Marítimo, a verdade é que não tem surpreendido, porque é uma equipa com bastante qualidade, com jogadores bastante experientes, muitos deles internacionais, e a verdade é que o modelo de jogo do Marítimo permite-lhes ter bons resultados, jogam bastante bem neste sistema de 7 contra 6 durante todo o jogo e a verdade é que eles têm uma equipa bastante interessante e não é propriamente uma surpresa eles terem este registro imaculado até hoje.
0: E esta derrota não abala em nada aquilo que tem sido a trajetória e o crescimento do Marítimo, sustenta Paulo Fidalgo, técnico da equipa madeirense.
4: Nós sempre tivemos os pés bem assentes na terra, sabemos que as nossas 5 vitórias são meritórias, são bem construídas, implicaram muito trabalho, muita devoção da nossa parte, mas também sabemos que somos um projeto da classe média, um projeto que tenta ser competitivo e dar uma imagem muito feliz daquilo que é o desporto da Madeira e do Marítimo, e obviamente que as vitórias, as derrotas, os empates fazem parte.
0: As palavras de Paulo Fidalgo, técnico da equipa do Marítimo, após esta derrota frente ao Futebol Clube do Porto. Bruno Malveira Marques registou estas declarações no final do Porto 35, Marítimo 27.
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0: Num dia histórico para o desporto português, Vasco Vilaça tornou-se o primeiro português a sagrar-se campeão do mundo de triatlo de elite masculina. Há pouco ouvimos as declarações do triatleta. Recuperamos agora o registro de Fernando Feijão, o presidente da Federação, a classificar este como um dia histórico e único.
6: É um dia único e acho que temos que viver, temos que não esquecer o dia 27 de setembro de 2026.
0: Não vamos esquecer este dia. Vasco Vilaça, em Pontevedra, sagrou-se campeão do mundo de triatlo. Ele, nesta etapa, ficou em segundo lugar, mas isso não lhe retirou a possibilidade de subir ao lugar mais alto do pódio.
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0: Retomamos os caminhos da Noruega para acompanharmos a segunda parte deste Noruega-Portugal, Liga das Nações. Para já, Portugal, José Pedro Pinto, vai vencendo por 1-0. Golo marcado por Félix.
7: Aos 16 minutos da primeira parte, Walter Motorário, 20-1, de regresso a Oslo, onde daqui a minutos teremos o arranque da segunda parte e com dúvidas para perceber se aquilo que vão fazendo durante o intervalo Rafael Leão e Trincão, apenas recriando-se com bola, se será suficiente para que um dos dois vá a jogo. Em princípio, sim, pela maneira deficitária em termos físicos, como saiu Francisco Conceição no final da primeira parte, depois de um choque violento com Julian Ryerson do lado norueguês. Atenção que do lado da Noruega há jogadores também a evoluir em troca de bola mais intensa. Perspectiva também de eventuais alterações do selecionador Ståle Solbakken. Diretamente para ti, Pedro Henriques, esperas o mesmo fio do jogo que tivemos na primeira parte, também na etapa complementar, ou seja, uma Noruega novamente a carregar e Portugal a sofrer para não também sofrer, passa a redundância e o golo do empate?
8: Sim, estou a contar que a Noruega vai carregar cada vez mais. Portugal tem tido dificuldade, tem perdido várias bolas na saída, fundamentalmente da direita para o centro, quando tenta sair já no meio-campo adversário, ou seja, dois ou três lances, roubo de bola do Cancelo, progride e depois o passe para dentro, quando nos balanceamos para o ataque, sai para o adversário e depois lá vem o contra-ataque, uma saída rápida da Noruega, com Portugal com menos gente a povoar o meio. Acho que no dilema de jogar com um ponta de lança mais o Félix e depois o Palhinha baixar para dentro dos centrais, nós ficamos com o meio campo pouco povoado, porque ficou o João Neves, o Palhinha é puxado cá para trás e depois o Félix tem que tapar ali um bocadinho. E com isto os noruegueses conseguem fazer sempre a bola rodar de um lado ao outro, ou seja, imagina, vem da esquerda para o Schelder, começa a vir para dentro, fazem rodar a bola rapidamente para o lado contrário, o Francisco tem que fechar dentro e a bola entra no Nusa. A bola entrar no Nusa, ele vai para cima do Cancelo e tem feito gato de sapato e vai embora. Portanto, nessa dificuldade, não sei bem qual é, o ideal era jogarmos com 12, mas não pode ser, que era para ter ali mais um homem no meio a condicionar. A Portugal precisa de continuar a criar perigo. A Noruega remata mais, criou mais oportunidades de golo, não foi eficaz. O Diogo emendou ali alguns erros ou hesitações que teve em dois lances que largou a bola. Mas a continuar assim, os noruegueses vão fazer golo. Portanto, Portugal precisa de criar mais dificuldade e proteger melhor a sua baliza.
7: Regressam os jogadores da Noruega. 3, 6, 9, 10. Não há alterações na equipa da Noruega para esta segunda parte. Tentar espreitar um pouco lá para baixo para perceber se há movimentações no banco de Portugal. A equipa das esquinas ainda recolhida nos balneários e a expectativa para, ponto 1, saber se Francisco Conceição voltará ou não. E se não voltar, quem é que vai ao jogo? Trincão ou então Rafa Leão? Do lado da Noruega volta o espalha-brasas Nusa, que tem sido bem mais preponderante naquilo que é a movimentação ofensiva da Noruega do que o próprio Erling Haaland. Agora a roda de união dos nórdicos comandados por Ståle Solbakken. Tudo à espera da seleção portuguesa, que vai pagar certamente a multa junto à UEFA por reinício tardio da segunda parte. O árbitro François Letexier e os seus auxiliares já estão a postos para esta segunda parte, mas ainda falta a equipa das esquinas. Portugal, o campeão reinante desta Liga das Nações, venceu há pouco mais de um ano nessa Final Four, na final em Munique, a Espanha, campeã do mundo, no desempate por penaltis. Equipa das esquinas a demorar agora a voltar a conta-gotas. Consigo espreitar também aqui para o túnel de acesso aos balneários, para já com Gonçalo Ramos, Palhinha e João Neves a serem os primeiros a sair. Jorge Jesus vem logo de seguida na companhia de João de Deus. E a expectativa agora é perceber se Chico Conceição volta ou não para a segunda parte. Os jogadores estão com cerimónia para sair do balneário, pelo menos do lado da equipa das esquinas. Os jogadores da Noruega aproveitam para voltar a ativar, com troca de bola entre alguns jogadores, nomeadamente entre Martin Odegaard e também Andreas Schjeldrup. Nunca é demais destacar a presença alargada de 600 portugueses na curva sul do estádio Ullevål, e que para já vão ganhando também este bilhete da melhor forma, porque Portugal está a vencer com um gol de João Félix apontado aos 16 minutos da primeira parte.
8: Francisco,
7: atenção,
8: vem lá.
7: Vem aí Francisco Conceição, não é, Pedro? Vem Francisco Conceição, aparentemente está recuperado, bom para ele, bom para Portugal, porque Francisco teve também o seu papel importante na primeira parte. Pelo menos vai testar, a ver como é que está a sua condição física nos primeiros minutos, Pedro.
8: Sim, o desafio era esse. Eu tenho aqui um bocadinho de delay Eu não, a televisão, vá. E portanto estava a ver o Francisco a vir ali devagarinho. E era importante ele não ter saído logo, estava mesmo ali no intervalo, que lhe foi uma pancada. Acredito que não esteja no seu melhor, mas se der para continuar, acho que é importante. Se tiver que sair, acho que o Trincão era o jogador mais indicado. Esta demora às vezes não é para acertar muita coisa, é para tentar quebrar o ímpeto. Eu sei que não é bonito, mas é para tentar quebrar um bocadinho o ímpeto. Quanto maior for o intervalo, um bocadinho mais de moleza, eventualmente podemos ter essa esperança que a Noruega não entre tão forte.
7: Apita o árbitro François Latexier, sai Portugal, arranca a segunda parte, Portugal a vencer por 1-0 em Oslo no estádio Ullevål. Confirma-se que não há alterações nas duas equipas, regressa Francisco Conceição para pisar a relva, pisar o aquilo que é a relva também deste estádio Ullevål e perceber as melhores sensações. Bola pontapeada para o lançamento da equipa norueguesa. O arremesso para ser efetuado por Fredrik Auschnes. Está ele para colocar a bola dentro das quatro linhas. Arremessa de forma curta para Martin Odegaard. Pontapeia, Auschnes, a bola na frente para Haaland e leva-se perante Nuno Mendes. Ganha Patrick Berg, aciona Schjeldrup. Zona central do terreno, atenção à transição da Noruega com muitos. Martin Odegaard, papel fundamental de Conceição. Travou o andamento do capitão da Noruega. A bola já para Julian Riersen. Antecipa-se agora Odegaard a Gonçalo Ramos e posse de bola para Sonderberg. Aí vem o médio do Fulham a girar para o sentido de progressão. Dá curto de forma rasteira na busca do seu capitão Odegaard. Vai tentar romper linhas. O passe é favorável para Haaland. Grande antecipação de Renato Veiga. Agora a não perder do seu radar Erling Haaland. Era boa bola de Odegaard. Insiste a Noruega. Outra vez com Odegaard. Servido por Schjeldrup. Investe agora na esquerda. A bola para Nusa. Perante João Cancelo. Já oblicou. Ainda Nusa. Passou. Vai até ao fim. Nusa. Que perigo Nusa. Ainda Nusa. Ui. É na bola, diz o árbitro. Lance de Renato Veiga. Atenção que vai ser amarelo para Auschnes. Porque entrou com tudo sobre João Félix. De qualquer das formas e compreendendo a análise de François Letexier, Renato Veiga arrisca, porque a entrada é muito à margem da lei, praticamente é na bola Pedro Henriques, mas de qualquer das formas, Nusa. E outra vez semeando o pânico, belíssimo corte de Renato Veiga, mas insisto, no fio da navalha. E depois Auschnes a ver cartão amarelo porque entrou com tudo sobre João Félix para tirar de esforço.
8: Sim, o Auschnes foi só às pernas. O Veiga foi na bola primeiro e a seguir traçou o Nusa. E vou ser muito sincero, é isto que o João Cancelo tem que fazer. Tu não podes jogar contra um adversário destes e andar só atrás da bola. É que o João não faz mal a ninguém e o Veiga entrou com tudo. Foi na primeira entrada e na bola. Eu deixei cá ver a repetição melhor, que é para não estar aqui a dizer nenhum disparate. Corta a bola.
7: Meio na bola, meio no osso.
8: Sim, é uma entrada na bola, para mim não é falta, está tudo certo. Mas tem que ser forte, com o Nusa tem que ser forte. Ali está fora da área, portanto não seria penalti. Depois a entrada do Auschnes não tem nada a ver com a única bola em que ele acertou. E o árbitro está a explicar ao Nusa que ele jogou só a bola, maioritariamente o Veiga. A única bola que o Auschnes tocou tinha osso, chama-se tornozelo, ou canela, ou algo assim do género. E nada a apontar. O árbitro tem tido um critério mais largo, mas aqui não me parece que o Veiga tenha feito falta.
7: Gostei sobretudo maioritariamente na bola. Sai a formação da Noruega. Atenção a Haaland. A tentar ganhar na zona medular do terreno. Vai libertar um espaço para Fredrik Auschnes. Tenta transitar sobre o corredor direito da seleção comandada por Ståle Solbakken. A bola para trás para Odegaard. Mete na zona central para Sonderberg. Mantém-se a tendência da primeira parte. Agora bom desarme de João Félix. Ainda João Neves. Amarra-se ao esférico. Solta bem para Nuno Mendes. Que categoria da parte de Nuno Mendes. E lá vai ele em slalom. Já para o ataque apanhado no seu raio de ação por Christopher Ayer. Dá jogável já para Sanderberg. A bola para Patrick Berg. Aí vem o médio do Bodoglimt. Rasga bem o passo. Atenção a Riersen na passada. Pega no esférico. Avança para a grande área. Desmarcação de Haaland. Ainda Riersen puxado por Palhinha. Livre perigoso. Livre perigoso para a seleção da Noruega. Em posição frontal. Pertíssimo do meio-lua da área. Falta de Palhinha que puxou até ao limite. Julian Riersen. Cartão amarelo para João Palhinha. Ele diz que não percebe, mas naquela situação, falta é para cartão amarelo, ponto final, sem discussão.
8: Sim, nada a dizer. Ele foi puxando, até que desequilibra o adversário, o cartão amarelo bem dado. Podia ter sido um pouco mais atrás, mas o João estava longe, não estava a conseguir alcançar o adversário. Tinha que ser com uma corda e não conseguiu.
7: Depois de uma arrancada de Nuno Mendes, a conseguir novamente a seleção da Noruega soltar-se. E no regresso à equipa das esquinas, onde já não jogava há praticamente um ano, desde a última chamada de Roberto Martínez, falamos de João Palhinha para o empate em Budapeste frente à Hungria. A duas bolas, a ver o seu cartão amarelo. Pontapé livre para a Noruega. Candidatos com qualidade não faltam, mas o homem da bola parada nestas circunstâncias é Martin Odegaard. Haaland já está a tentar importunar a barreira. Diogo Costa vai orientando os jogadores à sua frente. Gonçalo Ramos, Rubem Dias, Renato Veiga, Rubem Dias e também agora João Félix. Barreira intermédia da Noruega. Posição frontal, insisto. Odegaard, Rierson também tira medidas. Também é especialista. A bola está colocada a qualquer coisa como 20 metros da baliza de Diogo Costa. Preocupadíssimo com a barreira, vai ao outro posto a orientar novamente. Junta-se João Neves. Momento que pode ser de capital importância nesta transformação de pontapé livre. Expectativa nas bancadas. À passagem do quinto minuto desta segunda parte. Livre perigoso para a Noruega. Odegaard ainda dá instruções. Rierson também se candidata. Toma o lance Martin Odegaard. Apenas 3 passos. Foram largos, mas pronto. Aí está Odegaard para bater o pontapé livre. Muita cerimónia, já apitou François Letexier, movimenta-se daquela barreira intermédia, Ayer, pontapé de Odegaard, defende Diogo Costa, recarga, atenção, vai ser Haaland por dentro. Golo da Noruega. Marca a Noruega na recarga, Erling Haaland. Tinha de aparecer o animal, o bicho, como tanto gosta. Tal como dizia Jorge Jesus, o melhor ponta de lança da atualidade dentro da área. Eu acrescento que ele também é bom fora da área, mas neste aspecto, acaba por ser absolutamente letal. Jorge Jesus desagradado com a reação da equipa. Depois do pontapé livre, a bola parece-me que passa entre a barreira. Já vamos confirmar se a barreira portuguesa abriu que nem uma santola para Odegaard permitir uma defesa inicial de Diogo Costa. A bola acho que contorna a barreira, mas pelo lado de fora. E depois, na recarga à defesa de Diogo Costa, Patrick Berg e Haaland para o fundo da baliza portuguesa. À passagem do sexto minuto desta segunda parte, nivela a Noruega. É justo dizê-lo, já merecia. Agora, 7 minutos, ou se preferir, 52 do cronómetro global da Antena 1 em Oslo, no estádio Ullevaal. Empate Erling Haaland. Chega ao seu golo 65 em 57 internacionalizações para fixar esta hora da noite. Noruega 1, Portugal também 1.
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0: Haaland, que recentemente também bateu Diogo Costa na altura para a Liga dos Campeões no Dragão.
7: E Pedro, está feito o empate. Enfim, aquela barreira não abriu que nem uma santola, mas contorna pelo lado que não é habitual.
9: É por fora.
7: Sim. É por fora, não é?
9: O mate
7: é muito violento. Tá?
9: Não é por fora, é batida isso. Por cima da barreira, e quando é por fora é para as costas, portanto é por fora, no sentido, para a zona onde não está o guarda-redes. Neste caso a bola é batida no lado do guarda-redes e o Diogo sacode a bola para a frente. Acho que não, eu estou habituado a ver o Diogo a um nível muito elevado, hoje não está, já teve ali. Este é um livro onde eu penso que ele podia, ele por ser o Diogo, muito mais e melhor, não sacudir a bola para a frente. A partir do momento em que sacode a bola para a frente, depois o norueguês manda para o meio e o Haaland aparece a finalizar. Mas fez justiça no jogo, infelizmente, porque a Noruega já merecia o gol do empate há muito tempo. Portugal não pode. E sempre que tenta uma saída, uma arrancada rápida, depois perde a bola e é quando a Noruega cria perigo. É uma questão de trabalhar. A equipa portuguesa, de facto, não está a ser melhor que a Noruega e a Noruega até já podia estar a vencer se fosse mais eficaz.
7: Ui, atenção a Haaland, já tem 3 gols na Liga das Nações, parte para cima de Renato Veiga, não passa. Sobra ainda para Odegaard, ainda a simulação, a tentar ali a ginga, ainda Martin Odegaard perante Cancelo, já libertou o cruzamento, Patrick Berg, Haaland e o corte de Renato Veiga. Agora vamos sofrer, a bom sofrer, atenção à Noruega. Não há falta sobre Gonçalo Ramos de Ayer, decreta o árbitro François Letexier. Eles agora vêm com tudo. Sonderberg mete a bola à direita para Fredrik Aarsnes. Este é o momento mais delicado para a equipa portuguesa, perceber agora qual será a reação da equipa de Jorge Jesus a este gol do empate da Noruega. Atenção a Egam a recuar até ao seu meio campo perante a subida da parte de Félix, de Gonçalo Ramos, de Conceição, de João Neves e também de Pedro Neto. As 5 referências de pressão bem evidentes na recuperação de bola. Atenção, passe mal de Nieland, pontapé de Ramos, golo! Para dentro! É nosso! É de puro,

0: Ficou fora da grande área na direção de Gonçalo Ramos. E depois a chapelada com a medida certa do Algarvedo AC Milan a conseguir restabelecer a vantagem. Durou pouco, muito pouco a vantagem da Noruega. Com sentido de oportunidade, com finalização superlativa, com nota artística elevada como gosta tanto Jorge Jesus, Portugal chega outra vez ao gol da vantagem, faz o 2-1. Ståle Solbakken doido no banco da Noruega. Minuto 54, faturou então Gonçalo Ramos, mexe. Jorge Jesus acaba de tirar Vitinha para, aliás, João Neves para colocar Vitinha. E tirou também Francisco Conceição para colocar Rafael Leão. Mas agora, aos 11 minutos da segunda parte, marcou aos 9, restabelecendo a vantagem portuguesa no estádio Ullevål em Oslo. Falamos de Gonçalo Ramos. Noruega, 1. Portugal, outra vez, bem obrigado, 2.
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2: 12º golo de Ramos na Seleção A de Portugal.
0: Caiu do céu aos tramulhões, Pedro.
3: Está-se a preparar para fazer de Pai Natal o guarda-redes da Noruega. Ele já com a Dinamarca pareceu-me ter uns pés, parecia uma vizinha cabeceira, agora confirmou. E o Gonçalo Ramos, o golo é extraordinário. Ele está ali, mas ele nunca está a dormir. E o guarda-redes não conhece o Gonçalo Ramos. Depois fez uma finalização à Panenka, banjo de fora da área, não no penalti. A picadela dele, depois de cortar a bola, deu-lhe uma picadela por cima do guarda-redes, é brutal. Tem uma eficácia extraordinária o Ramos. Amanhã falaremos, se calhar, sobre isso, dos minutos que ele precisa para fazer um gol pela seleção. E Portugal, não é sem saber ler nem escrever, mas com uma oferta do guarda-redes, pressionado
0: pois, espera aí, Pedro, João Félix libertou, pontapé de Leão, a bola vai entrar no ferro, a carga para fora! De Gonçalo Ramos, esteve à vista o terceiro. Portugal poderia ter carimbado a vitória, certamente. Depois do disparo de Rafael Leão com a bola desviada diretamente para o ferro, que é a ocasião monumental, Pedro, Portugal poderia ter chegado ao terceiro.
3: É, aos trambolhões, ao remate do

0: O Leão bate no jogador, vai à barra.
1: E novamente, desculpa, e novamente Gonçalo Ramos no início da jogada recuperando bola no corredor. Atenção.
0: Ela é muito forte. Depois, eu dá-me a ideia que a bola, depois de sair do Ramos, ainda vai ao guarda-redes. Mas não tenho a certeza, vou esperar aqui um bocadinho pela repetição. Estava batido, aqui era alguma felicidade. O Ramos encosta. Não, talvez não tenha tocado, estava pressionado. Mas bem, Portugal a aproveitar esta instabilidade. Agora com o Leão, a termos ofensivos, pode ser perigosíssimo. Vamos ver atrás como é que corre.
1: Portugal então já a vencer por 2-1, esteve perto do terceiro e mexeu. Jorge Jesus, aproveitamos Pedro Henriques para a tua análise. Saiu João Neves, entrou Vitinha. Chico Conceição é rendido por Rafael Leão e ato e consequência. Primeiro lance, quase fazia golo Rafael Leão.
0: O Leão tem tudo para acabar com qualquer adversário. Se ele meter na cabeça que o futebol joga-se quando tem a bola e quando não tem a bola, então ele pode ser um jogador diferenciado. Portanto, e já fez aqui a mostra, com espaço é um jogador que pode ser tremendo.
1: Ui, ui, ui, falhou outra vez dele. Atenção, Gonçalo Ramos para dentro! Para dentro! Não tirem Nyland! Deixem-nos estar sossegado! É nosso, é nosso, é nosso, é nosso, é nosso, é nosso! É nosso!

0: assistências magistrais de Orion Nyland. E Gonçalo Ramos virou-se para o norueguês e disse-lhe obrigado e até à próxima. Está nas cordas a Noruega. Toda a gente incrédula com aquilo que faz Nyland. Experientíssimo, 36 anos, duas bolas em que entrega autenticamente o mapa da mina e ao minuto 58 permite a Gonçalo Ramos bizar em pleno Ullevaal. Agora, em Oslo, minuto 59 no cronómetro global da Antena 1, estamos na segunda parte. Está a pintar muito atrativo para as cores portuguesas. Noruega, 1, Portugal, 1, 2, 3.
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2: Deixa-me olhar, Zé Pedro Pinto, para outros resultados desta noite. No grupo 3, Israel 0, Irlanda 3. A Grécia e a Alemanha continuam empatados a 0. Isto na Liga A, grupo 2. São alguns dos destaques desta noite de futebol de Liga das Nações.
0: Ora bem, o gol está a ser verificado pelo VAR, pelo belga Bram van Driche. Mas não há qualquer tipo de fora de jogo à partida. Sinceramente, bola bombeada por Diogo Costa.
2: Há um jogador de Portugal do lado direito bem adiantado, mas não interfere em nada na jogada.
0: Não interfere. E o Gonçalo
2: nada, nadinha.
3: Deixa-me só dizer que o guarda-redes do Nyland desta vez não chega a tocar na bola. Quando ele vai bater a bola, o Ramos acelera e tira-lhe o pão da boca, tira-lhe a bola do pé e vai embora e depois mete a bola na baliza.
0: Pedro Neto de braços erguidos.
2: Só foi mostrada uma repetição e não parece nada. Mas...
0: Não, de todo. O árbitro François Latexier continua à espera da indicação da cabine VAR. Quer rapidamente a bola Pedro Neto. O árbitro anula por fora de jogo. Gonçalo Ramos com a fita métrica está em fora de jogo. Salvou-se Pedro Henrique Nyland de uma noite absolutamente monstruosa. A Noruega continua em jogo, mas por muito pouco.
3: Eu estava aqui a tentar ver o lance outra vez e não consigo perceber o fora de jogo ao Ramos. Vou tentar ver a repetição outra vez.
0: É muito no limite. Qualquer das formas, este Nyland, não sei, isto aconteceu até recentemente num jogo do Tottenham para a Liga dos Campeões frente ao Tático Madrid. Estás recordado, certamente, Pedro, em que Kinski, o checo, acabou por entrar e depois foi substituído porque já não conseguia mais. E são dois lances em que, de erros infantis, de abordagens absolutamente irresponsáveis, a Noruega já poderia estar fora do jogo. Ainda não está, mas já poderia estar, Pedro.
3: Sim, claramente, são dois lances seguidos em que o guarda-redes fica mal na fotografia. Isto seria uma instabilidade, é pena que tenham sacado este fora de jogo, se de facto, e eu não acredito que haja um erro na avaliação de um fora de jogo, pode ser de interpretação de considerar que há um jogador que condiciona um movimento da linha defensiva.
0: Não, isso aí...
3: Não, é o calcanhar, do Ramos, quando o Diogo bate a bola na frente... Sim, é o Ramos. É no calcanhar do Ramos que é apanhado ali no pé.

0: por um calcanhar anular este golo é uma coisa bárbara. Ponta, pé livre, lateral para a equipa da Noruega. Gonçalo Ramos já poderia ter avisado. Livre para a Noruega, levanta Martin Odegaard junto à pequena área, corta Nuno Mendes. A bola ponta é piada por João Félix na frente. Atenção, ainda há recuperação por parte de Julian Riarsson, impel de cabeça, corta Renato Veiga, dá jogada para Vitinha, despacha na frente, a bola colocada no corredor esquerdo para Rafael Leão, aproxima-se Auschwitz de cabeça, mete a bola fora, perante o avançado do Galatasaray, que ainda não molhou a sopa, nem pela seleção, nem pelo Gala, nesta presente temporada, lançamento para Portugal. O arremesso para ser efetuado à esquerda, para Nuno Mendes. Portugal outra vez na frente do marcador com a primeira ofrenda, que foi válida, de Nyland. E a finalização espetacular de Gonçalo Ramos. Já poderia estar 3-1 com o golo que foi anulado pelo calcanhar em fora de jogo. Agora mal Patrick Berg, aproveita Portugal. Aí vem Cancelo, já não passa por Riarsson, ainda Cancelo. A Noruega já está com o credo na boca. Atenção a Vitinha, já recuperou Pedro Neto, lado direito ainda Pedro Neto, pé esquerdo na bola, perante Patrick Berg, também Sonderberg, ainda Pedro Neto a esperar para o apoio, liberta mais atrás para Vitinha, aí vem a Vitinha, tenta contemporizar, mantém a posse, está a combinar agora com João Félix, encosta no corredor, a bola para Pedro Neto, agora sim com João Félix, a trabalhar bem esta troika na movimentação de bola para a equipa portuguesa. João Félix a acionar mais atrás, Palhinha, a devolução para João Félix, adianta por dentro para João Cancelo, a tentativa da devolução, mas o corte da equipa norueguesa, perde o esférico outra vez, atenção que eles já não se aguentam, os noruegueses estão de cabeça perdida. Sjeldrup queria variação no flanco, ninguém o viu. A bola para trás para Rubem Dias e o atraso até Diogo Costa. Aí vem o guardião do Futebol Clube do Porto a pedir aproximação de unidades, lateraliza, dá curto para Renato Veiga, apertado agora por Martin Odegaard. Atrapalham-se também na zona central do terreno Ayer e também Gonçalo Ramos. Aí vem Nuno Mendes, bem, está Ayer também, sai cartão amarelo, totalmente merecido, não tem nada a que protestar, obstruiu uma autêntica placagem de futebol americano a Nuno Mendes, sem bola, amarelo para o central. E é mais um sintoma, Pedro Henriques, que Portugal tem de aproveitar. Esta Noruega está de cabeça perdida.
1: Sim, eles estão desorientados, diria desposicionados, e a entrar à bola que nem loucos. A obstrução é clara e óbvia, não há nenhuma dúvida neste lance. Temos é conseguir ligar os contra-ataques, as saídas rápidas, sem nos desequilibrarmos. Deixar o Leão, o Ramos, tratarem do assunto, porque agora com o Neto terem atenção também a proteger a frente do Cancelo, mas ter essa atenção de não desequilibrar o eixo.
0: Ainda não mexeu o Stolle Solbakken, mas poderá ser forçado a isso. Está com dificuldades Julian Riarsson, no lateral do Borussia Dortmund. Partida interrompida no estádio Ullevaal, em Oslo. Minuto 65 no cronómetro da Antena 1. Transmissão para todo o mundo. Um grande abraço a partir da capital da Noruega. Noruega 1, Portugal 2.
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0: Prepara-se para entrar, se não estou em erro, Østergaard. E é um central. Veremos o que é que vai na cabeça de Stolle Solbakken. Vai entrar então Østergaard. Léo Østergaard, o central de 26 anos, que atua no Génova de Itália. Central de 1,83m, eventualmente poderá também jogar como lateral direito. Neste caso, lateral esquerdo. Veremos o que é que vai na cabeça de Stolle Solbakken. Julian Riarsson já não vai voltar. A primeira substituição operada pelo selecionador norueguês. Ui, François Le Texier dizer das boas ao fisioterapeuta da seleção norueguesa. Encostaram quase a cabeça, mas foi François Le Texier que foi encostar essa cabeça. É o teu lado mais altivo. Entra Léo Østergaard e deverá jogar a partir de agora com Egem mais aberto à esquerda. Será isso, Pedro Henrique? Já vejo Egem mudar-se mais para a esquerda e não há aproximação de unidades. Portanto, Østergaard e agora Christopher Ayer como centrais, Egem como lateral esquerdo.
1: É, exatamente.
0: Atenção agora a Renato Veiga. Atinge com o braço Haaland no rosto. Cartão amarelo para o jogador que já lidou com Erling Haaland na Premier League nos seus tempos do Chelsea. Nessa curta passagem, mas cartão amarelo para Renato Veiga, é o segundo para as cores portuguesas, depois do cartão amarelo para João Palhinha. Pontapé livre para a seleção da Noruega. Sem bola, evidente, na cara de François Le Texier. E mais um jogador com um cartão amarelo na equipa portuguesa. Pontapé livre para Sonderberg. Continua Jorge Jesus a conversar com o quarto árbitro, o senhor Jérôme Pinhard. Nada satisfeito, o técnico nacional. A bola para Sjeldrup, tenta acelerar agora sobre o corredor central. Já oblicou, varia para Nusa, perante Cancelo. Tem aparecido pouco Nusa.

0: Aquilo que dizia o Pedro Henriques, Cancelo tirou as medidas para a segunda parte, Anusa. A bola para a Sonderberg, tenta a seleção da Noruega montar o cerco à grande área portuguesa, a bola por dentro para Austin, se pica na grande área, para uma zona onde Cancelo consegue o alívio. Sobra ainda para a segunda vaga da seleção nórdica, com Sonderberg na segurança a atrasar para Leo Ostigard. Este mais para trás para Ayer, outra vez para Ostigard. Aí vem o Careca, agora na defensiva da Noruega. Ainda Ostigard vai tentar avançar com a bola controlada na ponta da bota direita, invade o meio campo da equipa portuguesa sobre o corredor central, lateraliza, mete à direita para Austin, se encosta na linha lateral, é para Andreas Schjaldrup, tenta obliquar perante Nuno Mendes, tira do caminho o lateral do PSG, já adiantou para Odegaard, mais para trás para Sonderberg, lateraliza, lá está o efeito, limpa para-brisas de um flanco ao outro da seleção norueguesa, ainda Nusa, perante Pedro Neto, ainda Nusa, aguenta a carga, mete por dentro, atenção, a recuperação de Odegaard, vai lateralizar agora perante a pressão de João Palhinha, já encostou em Egam, aí vem o central agora transformado lateral esquerdo, a bola para Sonderberg, muda de direção, tira do caminho Palhinha, lateraliza, adianta para Egam, a bola embate em João Cancelo. Pelo canto para a equipa da Noruega. Com muita felicidade vai ter esquema tático. A equipa de Ståle Solbakken, Egam, ainda toca no esférico, mas o último a impelir a bola para fora das quatro linhas pela linha de cabeceira foi mesmo João Cancelo. E ao minuto 69 vamos ter pontapé de canto para a seleção da Noruega. Coloca 2, 4, 6 homens na grande área. Patrick Berg nas imediações. E dois homens a cobrir Pedro Neto, salvo seja. Schjaldrup e Leo Ostigard. Agora Schjaldrup distancia-se. Pedro Neto chama a atenção para Schjaldrup. Vitinha vai já no seu encalço. Canto para Odegaard. Portugal a conseguir de forma preventiva evitar a combinação. Levanta ainda assim na grande área. Martin Odegaard era para Ostigard. Atenção que fica caído. Gonçalo Ramos atingido. Pareceu-me justamente por Leo Ostigard. E vamos ter esse pontapé livre para Portugal. Não sei se foi Ostigard ou até o próprio Rubem Dias a bola roar por completo Gonçalo Ramos.
1: É o Ostigard atirou-se pelo ar e não acertou na bola, dá-me ideia que acertou na cabeça do Ramos.
0: Ficou o Krog, o avançado do AC Milan, nesta temporada em que é comandado por Ruben Amorim. E é mesmo Ostigard que acaba por atingir diretamente na zona da têmpora. Zona muito sensível. Mas ainda bem para Gonçalo Ramos, já está recuperado. Bola a circular para Portugal. Pontapé na frente de Renato Veiga, na busca de Rafa Leão. Sobre o corredor esquerdo, em pé de cabeça, ganha. A bola para Gonçalo Ramos, servido por João Félix. Anda Vitinha, atrapalha-se com bola perante a presença de várias unidades dos Vikings. Atenção ao atraso de Sonderberg para Nyland. Desta vez já não inventou. Colocou na segurança para Ostigard. Mete a bola mais à esquerda. Na busca de Egam. Aproxima-se Pedro Neto. Atenção atrás para Nyland. E o pontapé de qualquer maneira para onde estava virado perante Gonçalo Ramos. Com quem vai ter certamente pesadelos. Portugal vai tentando aproveitar essa instabilidade do guarda-redes da Noruega. Mas ele parece já ter aprendido a lição, Pedro Henrique. É que a bola vem e bola vai logo embora.
1: E bem, é isso mesmo. Porque o Ramos é um avançado que está sempre posicionado para condicionar e acelera de facto, tem uma capacidade física tremenda e é o que o guarda-redes tem que fazer, está pressionado, não pode inventar mais a mais, que ele já arrebentou com uma granada e a outra arrebentou, mas tinha vidas infinitas com o fora de jogo.
0: Exato. Bola para Renato Veiga, mete para Nuno Mendes, há um desarme da Schjaldrup, o último a tocar é Nuno Mendes, vamos ter o lançamento para a seleção da Noruega. Arremesso à direita para Fredrik Ausnes, rapidamente a executar a bola para Martin Odegaard, atenção que François de Texier manda jogar, Portugal estava distraído, ainda Odegaard no enquadramento, já na grande área, sai desta, espera para o apoio de Patrick Berg, também Ausnes mais aberto no corredor, a bola justamente para o médio barra lateral do Benfica, a combinação com Patrick Berg, bem Rafael Leão em tarefas defensivas, consegue aliviar a bola recuperada por João Félix, o último a tocar é Christopher Ayer, bem na simulação Félix, deixa a bola sair, mantém posse para a equipa das esquinas, lança lançamento e alteração na equipa da Noruega. Vai embora Patrick Berg e agora o risco já é outro. Entra Oscar Bob, Pedro Henriques, mais uma unidade para tentar carregar em cima da equipa das esquinas.
1: Sim, à partida passa agora o Odegaard a jogar um bocadinho mais baixo, ou não, ou arriscar. Se calhar o Schjaldrup vai jogar ali atrás do ponta de lança e mais um desequilibrador, porque o Bob com a Dinamarca fez um gol de belo efeito, portanto vai jogar à direita e puxar para o pé esquerdo. O Nusa ficou mais escondido no jogo porque o Neto, estando à direita, fecha muito próximo do Cancelo e fecha o espaço ao extremo. Vamos ver se deste lado consegue o Leão também essa ajuda que vai ser precisa para o Nuno.
0: Ato e consequências, Schjaldrup vai jogar como médio centro ao lado de Sonderberg, porque na frente vão jogar Odegaard em cunha com Haaland no corredor central, à direita Oscar Bob e à esquerda António Nusa. Atenção à bola rechaçada pela defensiva da Noruega. Tenta também impelir para a frente João Palhinha. Antecipa-se Gonçalo Ramos. Está a aproveitar tudo nesta oportunidade para ser titular, rendendo Cristiano Ronaldo. A bola de Egam. Atenção ao atraso na busca de Leo Ostigard. Recebe o central do Génova. Dá jogável outra vez para Martin Odegaard. Ele sempre a baixar na primeira fase de construção. Adianta por dentro. Dá para Christopher Ayer. Aí está a bola para Bob. À direita para Osnes. Tenta transitar a seleção da Noruega com perigo. Levanta o periscópio. Osnes, cruzamento. A bola embate em Nuno Mendes. Vai ficar ainda à disposição de Martin Odegaard no corredor central, pertíssimo da grande área portuguesa. Lateraliza, mete mais à esquerda para Nusa. Encara João Cancelo. Ainda Nusa tenta obliquar. Toca curto. Sheldrup. A simulação do jogador do Benfica e o cruzamento na direção de Haaland. Antecipa-se bem Renato Veiga. Tem feito uma partida estrondosa Renato Veiga. Arrisco-me a dizer, Pedro Henriques, não sei se partilhas, mas se não está a ser a melhor exibição de Renato Veiga como central na equipa portuguesa, não muito lá perto.
1: Tem contra ele aquelas duas finalizações de cabeça do Haaland, mas sendo o Haaland, eu gosto do Veiga. Vou dizer, para central à esquerda eu não vejo outro melhor. Acho que o Inácio não é agressivo defensivamente o suficiente para jogar mais a mais contra estas equipas. Acho que o Veiga está bem. Está bem no jogo.
0: Ui, espera aí, atenção, Sheldrup, o corte de Renato Veiga. Ainda a assistência de Sonderberg, depois de Nuno Mendes ter dourado a pílula no corredor e perdido a bola para Haaland. Lá está na grande área António Nusa, muda de direção, arrasta Pedro Neto, também Rubem Dias, cruzamento batido, corta Renato Veiga. Antecipa-se outra vez a Haaland. A bola para Rafael Leão, mantém a pressão a seleção da Noruega. Austin-se vai em cima de Rafa Leão, ainda Leão, atrasa para Diogo Costa e este a despachar na frente. Intercepta Christopher Ayer, de cabeça para Berg. Antecipa-se agora bem Gonçalo Ramos, a bola para João Félix, vai tentar lateralizar, o passo saiu para trás para Pedro Neto, que pena, se vai na frente, Portugal vinha com francas possibilidades para agredir a baliza à guarda de Nyland. Posse de bola para Portugal, atenção a João Palhinha, dá jogá-lo para Vitinha, aí vem a placa giratória do meio campo da equipa do Paris Saint-Germain, também da seleção final, o 23, aí vem Vitinha, lateraliza, mete à direita para Pedro Neto, tenta estabelecer-se com bola, vai com mais paciência, vai tentando chamar também a pressão da Noruega, a equipa portuguesa, a bola de Vitinha, a tentar obliquar para a zona central perante a pressão de Haaland e também de Schell. Grupo, lateraliza, dá gelo para Cancelo. Cancelo para trás para João Palhinha e este a reiniciar a jogada até Diogo Costa. Concretiza, Pedro, a tua análise até, estavas a falar de Renato Veiga como central para a esquerda.
1: Bem, o Renato tem estado bem. Teve aqueles dois cabeceamentos do Haaland na primeira parte, mas é muito difícil marcar o Haaland porque ele esconde-se atrás do defesa. Em relação depois à nossa linha defensiva, o Nuno Mendes tem que deixar de perder bolas por querer driblar. Não me parece que faça sentido nós estarmos a oferecer bolas no nosso último terço. Temos de simplificar o jogo. A linha defensiva, os dois centrais parece-me têm estado bastante bem, porque o adversário é forte nesse sentido.
2: Há surpresa na Alemanha, Zé Pedro Pinto, a seleção alemã perde com a Grécia por 1-0.
0: Adiantando muito a Jürgen Klopp chamar 50 ou 60 jogadores. Sai cartão amarelo para Vitinha, por atrasar a reposição de bola em jogo. Cartão amarelo para o médio lançado por JJ no decorrer desta segunda parte. Pontapé livre para Portugal à saída do seu setor mais recuado depois de falta sobre Renato Veiga. Da parte de Martin Odegaard. Pontapé de Diogo Costa. A bola a viajar até o meio campo defensivo da Noruega. No corredor central. Intercepta Sonderberg. Ainda o esférico a pingar no meio campo defensivo da Noruega. Recebe Pedro Neto. De calcanhar movimenta. É para o corredor. Para João Cancelo. Tira do caminho Sheldrup. Não sei se não atingiu. Atingiu mesmo. Atingiu mesmo Andreas Sheldrup. A ter pouca precisão na definição do momento de sair. E protestando viu o cartão amarelo agora. Protestou João Cancelo. Vê cartão amarelo. São já dois jogadores da linha defensiva portuguesa com cartão, Renato Veiga e também João Cancelo. Depois desta entrada fora de tempo sobre a Andreas Sheldrup. Pontapé livre para a equipa das esquinas. Já tem quatro amarelados. Para além de Cancelo e Veiga, também Palhinha e Vitinha. Atenção, a bola na grande área, era para Nusa. Bem, encurtar o espaço a sair dos postos. Diogo Costa e anular a situação de perigo para o ataque nórdico. Vai colocar manualmente já para Renato Veiga. Na pressão salta Martin Odegaard. Há espaço agora, mas o passo sai curto. Era para Gonçalo Ramos. Antecipa-se bem Sonderberg. Aí vem o médio do Fulham. A virar-se para o sentido de progressão. Adianta para Martin Odegaard. De costas ainda. Martin Odegaard a solicitar a aproximação de Christopher Ayer. O central do Brentford. A bola já colocada na meia-esquerda para Ostigard. A encosta no corredor para Egam. Egan para Ostigard, aí vem Ostigard mais para trás para Sonderberg, aí vem a seleção da Noruega que depois daquele baque que levou com o 2-1 e com o 3-1 que foi barbaramente anulado por fora de jogo de calcanhar, digo bem, de Gonçalo Ramos, já parece ter nivelado outra vez e veremos se as alterações da parte de Stolen Solbakken, Pedro, vão provocar alguma moça na equipa das esquinas.
1: Vão, eles estão um pouco mais desequilibrados porque têm neste momento têm o Odegaard mais na frente e o Sheldrup também é um extremo, é um atacante e, portanto, Portugal, se conseguir saltar em cima do meio campo norueguês, vai criar problemas. Portugal tem aqui uma fragilidade que ainda não se revelou muito, que é o Leão defende a trote. Portanto, fica a ver o Austin, mas a bola não tem entrado lá. Eu teria escolhido o Trincão, mas espero que corra bem assim.
0: Ui, atenção, bola na grande área para Nusa, perante João Cancelo, desarma ainda Nusa, ganha na raça, espera para o apoio, pica na grande área para Sheldrup, perante Diogo Costa, já picou, bola no boneco! A fazer bem a interposição, a oposição, a Sheldrup também hesitou muito o avançado do Benfica, a bola embate, parece-me, no rosto de Diogo Costa, num passe açucarado, autêntico caramelo de Nusa. Lá está Nusa a receber de Sheldrup, ainda Nusa, prolongamento de grande área, cruzamento vai tenso, encaixa! Diogo Costa, aquilo que falavas do que poderia ser aproveitado por Portugal foi a arma que Stolen Solbakken inventou com as alterações que fez. Sheldrup por dentro também a criar perigo e desequilíbrio, Pedro Henriques.
1: Sim, eles passam a ter, vou dizer, dois números 10, porque o Odegaard de centro-direita e o Sheldrup de centro-esquerda. Jogam como se fosse com o meio campo a 3, com um triângulo, e agora vai tudo na bola. Ou seja, toda a linha defensiva e o Palhinha do lado direito subiram, ficou o Veiga e o Nuno do outro lado. Portanto, a linha não está bem alinhada e ficou isolado o Sheldrup.
0: Tenta sair a Noruega, não permite João Palhinha perante Martin Odegaard. A bola para Østigard, dá jogada para Egam, encosta no corredor para António Nusa, lá vem o avançado do Leipzig, agora não atacar de frente a João Cancelo, que tem tido mais facilidade, digamos assim, ou por outra, mais comodidade em lidar com o Nusa nesta segunda parte. A bola para Oshness, dá jogada por dentro para Sonderberg, voltam a ressurgir as bancadas do Ulledal. A bola para Oscar Bob, lá vem o avançado do Fulham, é travado à ponta, pé livre para a seleção norueguesa. Levantada a bandeirola do auxiliar Cyril Magny e bola já a rolar, não quis bombear para a grande área a seleção de Stolen Solbakken. Estamos a entrar, não tarda nada, nos 10 minutos finais em Oslo. Ganha Portugal por 2-1. Gols portugueses, recordamos, de Félix na primeira parte e de Gonçalo Ramos já nesta etapa complementar. Ainda conseguiu empatar Erling Haaland, mas foi sol de pouca dura com o aproveitamento de Gonçalo Ramos de uma péssima reposição de bola de Orian Nieland. Vamos ter alterações, duas na equipa das esquinas, com as entradas de Rubén Neves e também de Trincão. Saída para já de João Palhinha para a entrada de Rubén Neves. E para a saída de Gonçalo Ramos e a entrada de Francisco Trincão. A bola é tua, Pedro.
1: Faria mais sentido, do meu ponto de vista, tirar o Félix e meter o Trincão ali, ou até o Bernardo Silva ali. Não é essa a ideia do Jorge Jesus. Em relação ao Palhinha, assim já tem amarelo. Talvez fosse importante também a questão do Dalot entrar para o lugar do Cancelo, que também tem um cartão amarelo, apesar de agora com um guarda-costas de luz, que é o Neto, que fica ali à frente dele, e por isso o apagão maior, diria, do Nusa nesta segunda parte.
0: É, e o Nusa sai mesmo, substituído por Stolen Solbakken, mete mais um ponta de lança na circunstância. Strond Larsen vai conversar imediatamente com Odegaard. O que quer dizer que Sheldrup volta para a ala, neste caso passa para a esquerda, e vamos ter Strand Larsen a par de Haaland. É a carne toda no assador do selecionador da Noruega, Pedro.
1: E tem mesmo de ser assim, faltam 10 minutos mais a compensação, talvez mais 5 minutos com as trocas e a assistência ao Palhinha e por aí afora. Mas temos o médio defensivo, que neste caso é o Ruben Neves, que vai ter que encostar e fazer terceiro central, e é onde ele está já.
0: Lançamento para a Noruega, à direita para Austin, a bola para Oscar Bob, grande desarme de Rubén Neves, a bola já para João Félix, atenção a Trincão, está fresco, vem Chico, lá vem Francisco Trincão, lateraliza, mete a bola já à direita para Pedro Neto, acelera também agora João Cancelo por dentro, ainda Pedro Neto combina com Cancelo, Cancelo vai ter de se refugiar mais atrás perante a pressão de Sheldrup, envia a bola diretamente para fora, tentava colocar no corpo da Sheldrup, mas lançamento para a Noruega, a bola já arremessada por Egam, na direção de Østigard, dá jogável para Sonderberg, lateraliza outra vez, mais à esquerda para Østigard, e este a atrasar, eu ia dizer na segurança para Nieland, mas não é tão bem assim. De qualquer das formas, apesar de estar a perder, seleção da Noruega com grande apoio nas bancadas, e já o icónico remo para as bancadas, e está a ter muito que remar de facto a Noruega nesta recepção a Portugal. A bola para Diogo Costa, fora da grande área, vai pontapear na desmarcação que estava em fora de jogo na circunstância de João Cancelo. A bola sobra para a linha defensiva da Noruega, com Egam a permitir o arremesso, e a bola diretamente para Østergaard. Tenta sair a seleção da Noruega, aí vem a formação que tem os seus adeptos a remar nas bancadas. É já essa celebração icónica. A bola de Martin Odegaard. Está jogável para Østergaard. Tenta sair a jogar. A bola já para Strand Larsen. Aí vem o avançado Crystal Palace da Premier League. Dá espaço agora para Odegaard. Transita a equipa da Noruega com perigo. Já picou na grande área para Larsen. Antecipa-se Diogo Costa. A maneira como vai jogar agora de frente para a baliza a seleção da Noruega. Cuidado para Portugal, Pedro.
1: Sim, mas aqui nasce também o Leão, primeiro estrovou o Odegaard, mas depois fica muito aberto. E o Vitinha está a mandar vir com ele que ele tem que fechar por dentro. A bola do lado contrário ele tem que jogar como médio interior. Mas ele é um avançado, não é bem um extremo.
0: Bola para Rafael Leão, combinação com o Nuno Mendes, o passo sai curto, recuperação de Oscar Boba, bola para Auschnes, tenta colocar mais na frente, a bola para Bob, esbarra no avançado, dá para Haaland, este para Sonderberg, era para Haaland, e o corte de trincão a meias com o Ruben Neves, e a bola com felicidade a sobrar para os pés e para as mãos também de Diogo Costa. Minuto 84, Portugal a vencer por 2-1. Não está nem de perto nem de longe garantido, mas Portugal vai aguentando. Nesta segunda parte, pontapé de Rubem Dias na frente, era para Pedro Neto, está a ser puxado até à última por Egam. O senhor François Letexier e o seu árbitro auxiliar nada viram, incrível. A bola para Østergaard, dá jogável para Frederik Auschnes. Ainda Auschnes perante a pressão de Rafael Leão, já adiantou no corredor, transita a Noruega à direita, Oscar Bob. Lá vem o jogador que chegou a passar pelos iniciados do Futebol Clube do Porto, há coisa de 10 anos. Acabou por deixar escapar esta pérola, o Futebol Clube do Porto. Pontapé de Nyland na frente, na busca de Strand Larsen. Intercepta Ruben Neves. Vai tentar colocar de cabeça para Francisco Trincão. Também de cabeça a movimentar para Vitinha. Há espaço para a transição. A bola já para a direita para Pedro Neto. Repõe-se defensivamente a seleção da Noruega. Ainda Pedro Neto, meia bicicleta na bola, acelera. Perante Egam, dá um chocolate ao adversário. Prolongamento da grande área. Linha de cabeceira, mais atrás. O passo para Cancelo, balcão da área. Atenção, Francisco Trincão, pontapé à figura. Nyland. Provavelmente nesta segunda parte, Pedro Henriques, a primeira transição com cabeça, tronco e membros da equipa das esquinas.
1: Sim, conseguimos saltar a pressão da equipa norueguesa, que é natural que comece a ficar muito desgastada, e depois precisão no passe. Nós não temos sido mais perigosos e efetivos, porque há sempre um passo, ou quase sempre um passo, que sai transviado, muitos deles sem uma pressão agressiva.
0: É, parece que estás a adivinhar. Falar em passe certo e certeiro é o mesmo que falar de Bernardo Silva, ele que vai ser lançado por Jorge Jesus. O internacional português vai avançar para a sua internacionalização. 114. Ataca a Noruega, entretanto, escorrega Trincão. Bola para Oscar Bob. Corredor central para Haaland, de pé esquerdo. Bola desviada por Renato Veiga. Vem a todas. Exibição monstruosa de Renato Veiga. Celebra também Rubem Dias. Vamos ter canto para a Noruega, mas novamente Renato. Renato superstar perante Erling Haaland. A evitar o golo que poderia ter sido depois do canhão que saiu do pé esquerdo do avançado do Manchester City. Ponta, pé de canto para a Noruega. Minuto 86. Insisto, é uma exibição memorável de Renato Veiga. Ponta, pé de canto. Para ser movimentado por Martin Odegaard. Ainda com muita cerimónia. Jogadores já estacionados na área portuguesa. Pequena área inflacionadíssima, o preço do metro quadrado pela hora da morte. Atenção ao pontapé de canto de Martin Odegaard. A bola cruzada, deu Costa aos papéis e o cabeceamento para fora. Mas havia falta. Saiu de forma extemporânea deu Costa, mas foi salvo pelo apito de François Letexier. Certo que importunado, mas arriscou muito naquela saída. A bola não era todo favorável para que fosse interceptada pelo guarda-redes titular da equipa das esquinas. E situação de perigo a 4 minutos dos 90. O canto de Martin Odegaard com Strand Larsen a importunar a ação do guarda-redes, mas, insisto, a arriscar muito. Alteração na seleção nacional. Vai embora Pedro Neto, entra Bernardo Silva. Pedro Henriques.
1: É, o Bernardo, esta era uma troca que para mim até fazia sentido mais cedo em relação, por exemplo, ao Félix, antes de tirar o Ramos. O Bernardo ser um jogador porque tem capacidade física, apesar de não ter esse cabedal todo, mas trabalha muito em andamento e sabe guardar a bola. E nós precisamos de guardar a bola. Sempre que agora nesta segunda parte conseguimos guardar a bola, conseguimos chegar mais à frente, e acredito que faça sentido até mais tempo o Bernardo poder jogar na Seleção Nacional, a jogar por dentro.
0: E viu o cartão amarelo Pedro Neto, porque não seguiu as instruções para a nova época. É que estava mais perto de uma linha lateral, optou por sair junto ao quarto árbitro e viu o cartão amarelo. Não há motivos para protestar do lado de Portugal. Todos os jogadores foram rodear François Letexier, mas viu o cartão amarelo de forma ajustada, porque perdeu tempo e ficou já com o primeiro cartão amarelo nesta Liga das Nações. Portugal agora com Bernardo Silva em campo depois da saída de Pedro Neto. Lançamento para Østergaard. Combinação com Sonderberg, agora de Martin Odegaard. Mete um espaço mais à esquerda para Egem. Aí vem o central da equipa do Bolonha. Já adiantou no corredor para Schjaldrup. Encara João Cancelo. Ainda Schjaldrup oblicou para a zona central. Serve Martin Odegaard numa bandeja de prata. Balcão da área. Que perigo. Ainda Odegaard, o pontapé. Bola fica no corpo de Vitinha. Sobra ainda para Egem. Tenta colocar no meio da confusão. Recupera bem Bernardo. Dá jogável para João Félix. Pica no corredor à direita para Trincão. Onde vai aparecer agora também o ex-avançado do Sporting. Agora no Al-Ahly Jeddah. Atenção à recuperação da Noruega. Odegaard. Balcão da área. Já libertou para Haaland. Espera para o apoio. Já libertou outra vez para Martin Odegaard. Tentava a simulação e a assistência, consegue agora o cruzamento Austin e o corte de Vitinha. Portugal está a sofrer, Portugal está a tentar aguentar a carga norueguesa. Vai ter de sair amarelo, vai ter de sair amarelo para Martin Odegaard, tem de sair amarelo para Martin Odegaard. E embora João Félix, e Odegaard abraça por completo João Félix.
1: É uma vergonha.
0: Incrível, senhor Letexier, incrível, que encomenda, senhor Letexier.
1: Não tem nenhuma intenção de jogar a bola, é uma jogada de contra-ataque. E a cartão amarelo aqui na China, em França, onde quiser o árbitro.
0: Inacreditável a lata, a falta de vergonha na cara deste François Letexier não exibir cartão amarelo a Martin Odegaard.
1: Deixa-me só
0: absolutamente
1: dizer,
0: lamentável.
1: É o Trincão que passa para o lugar do Neto e o Bernardo passa, diria, para o lugar do Félix. Vá.
0: É isso mesmo. Lançamento para Portugal, ganha metros para respirar, já meio do meio campo defensivo da formação da Noruega. Lançamento para Nuno Mendes, mete perto da grande área para Félix e leva-se Østergaard. A bola sobra ainda para Bernardo Silva, vai tentar colocar no meio da confusão para Egem, o corte incompleto, até só a recuperação do Bernardo, que entra com tudo, o médio do Real Madrid. Aí está Oscar Bob, ali a debater-se com o Rafael Leão, bola para fora, lançamento para a Noruega. Rafael Leão, não sei se não teria razão, que a bola seria eventualmente para Portugal, terá resvalado ainda no pé de Oscar Bob. Lançamento para Østergaard. Aliás, para Fredrik Aushnes. A bola colocada na frente, atenção à recuperação da parte do Nuno Mendes, no meio da confusão. Bola para Bernardo, vamos embora a Portugal. Ainda Bernardo, lá vem Bernardo ali perante Sonderberg. É uma luta desigual e consegue ainda ganhar falta, porque Bernardo Silva atinge o pé de Sonderberg e vamos ter pontapé livre para a Noruega. 30 segundos para os 90. Quarto árbitro, Jérôme Pinhard, já prepara os dígitos no placar que vai exibir a partir do minuto 90 na compensação. Preparado para levantar, não tarda nada. Aí vem a seleção da Noruega a tentar sair do seu setor mais recuado. Atenção a falhar, Odegaard. Bernardo, o passe é bom para Félix. Escorregou Nyland, mas Félix não consegue apanhar o esférico. Nyland escorrega. Eu pinto-vos este cenário. São 6 minutos já agora de compensação. A bola de Bernardo para Félix. Se ele apanha de primeira, Nyland está na relva e a baliza a descoberto. Incrível, Pedro, poderia ter sido uma grandíssima ocasião para fechar o encontro finalmente.
1: Eu acho que o Nyland se enganou e trouxe os sapatos da mulher, estava de salto alto. Ele já está agora, ele não está, é a terceira vez.
0: Incrível. Bola para a Noruega, agora a sofrer até ao fim. Portugal não consegue aproveitar, que pena, João Félix, aquela bola não ter sido de facto favorável por parte de Bernardo. Ataca a Noruega, atenção a Martin Odegaard, o capitão mete na área, o corte, bola sobrante, Egem, que perigo, Schjaldrup, o cruzamento, bola desviada e diretamente para as mãos de Diogo Costa, com felicidade para as cores lusas. A bola desvia em Rubem Dias e sobra tranquilamente para as mãos de Diogo Costa. Contagem de François Letexier. Ponta, peia diretamente na frente e o Costa. A bola vai pingar no raio de ação de Rafael Leão. Antecipa-se bem, Austin aparece atrás, João Félix. Aí vem João. Lá vem Félix. A bola colocada outra vez para Rafael Leão no corredor. Vai contemporizar, vai esperar. Não tem pressa a equipa das esquinas. Vai aproveitando para circular a bola e para que o cronómetro se vá adiantando até ao pito final. Lá vem Rubem Neves, o atraso agora na segurança para Renato Veiga. A bola para Diogo Costa. Ainda Diogo à saída da grande área. Perante a pressão de Haaland, vai despachar na frente na busca de Félix ou de Rafael Leão. Consegue interceptar o esférico Fredrik Aushnes. A bola para Oscar Bob. Dá jogada para Léo Østergaard. Aí vem Østergaard por dentro. A recuperação agora também na direção de Martin Odegaard. Aí está Auschnance. Bate na frente. Atenção a Renato Veiga. Antecipa-se a Strand Larsen. Está em todo o lado Renato Veiga. Omnipresente. Certamente, se não for melhor em campo, andará lá muito perto. A bola para Francisco Trincão. Atenção agora, também assustado por Egam. A atrasar para Rubem Dias. Dá jogada para Rubem Neves. Aí vem Neves. No atraso para Rubem Dias. Lateraliza. Dá para Francisco Trincão. Aí vem Portugal. Já vamos com 2 minutos dos 6 que foram dados por François Letexier. Bola pontapeada na frente. Recolhida por Nyland. E manualmente já colocada na frente para Christopher Ayer. A bola para Leo Østigard. Agora sim constrói a 3. A equipa da Noruega a partir de trás com Østigard sobre a esquerda. Corredor central para Ayer e Auschnance. Quase como central, sempre que Egam não se aproxima. O que acontece agora? A bola já colocada a por Sonderberg. Para trás para Østigard. Østigard dá jogável. Na busca de Christopher Ayer. Não há grande margem de progressão. Portugal também está com linhas subidas. Na pressão. Bem interessante. Aí está Martin Odegaard a juntar-se aos centrais. Dá jogável para Leo Østigard. Tenta lateralizar para Egam. Aperta agora João Cancelo. O atraso para o guarda-redes Nyland. Fora da grande área. Já colocar da primeira para Martin Odegaard. Ainda o capitão da Noruega, que há pouco deveria ter visto amarelo. A falta agora de Bernardo Silva. Ai, agora vai dar. Agora vai dar cartão amarelo. Agora já dá cartão amarelo o senhor François Letexier depois desta entrada de Bernardo Silva. Estamos esclarecidos, senhor Letexier. Estamos devidamente esclarecidos. Ataca a Noruega. A bola para Auschwitz. Mete por dentro. A recolha de Sonderberg. Dá jogável para Ayer. Este para Østigard. Østigard para Egam. Lá está a seleção da Noruega. Agora com mais dificuldades para progredir. Portugal está nesta altura com o modo faca no dente bem ativo. Corta a defensiva portuguesa. Vamos ter o lançamento para a Noruega. Odegaard fica condicionado. Sim, a falta existe. Sim, não está em causa o amarelo. Não. Mas há pouco, senhor Letexier, como é que é? Bola para Østigard. Dá jogável para Christopher Ayer. Pisa a linha divisória. Outra vez para Østigard. Para trás na busca de Martin Odegaard. Ainda Odegaard. Ui, agora pega-se com o Bernardo Silva. Ficou muito condicionado. E ficou, sumiu por completo o que lhe fez Bernardo Silva e foi quase para cima. Pelo menos já teve esse condão. Bernardo Silva de irritar o capitão da Noruega. Atenção ao ataque, atenção a Christopher Ayer. Qual extremo, linha de cabeceira, desarmado. Por João Cancelo, mete a bola fora. Vamos ter pontapé de canto para a Noruega. Pontapé de canto para a Noruega. Martin Odegaard não está em condições de continuar em jogo. Depois daquela entrada de Bernardo. Vai se agachando. E atenção para este último minuto em que estamos quase. Sobe Nyland. À grande área portuguesa. Nyland sobe a área. Canto. Sheldrup. Bola batida. Cabeceamento. Que a bola sai fora, mas falhou outra vez Diogo Costa. Hesitou na saída. Saiu de forma extemporânea. Outra vez por uma zona muito condicionada. E Pedro. Atenção esta noite de Diogo Costa. Imprópria para cardíacos.
1: Sim, o Diogo nos cruzamentos tem dificuldade. Ainda por cima a equipa norueguesa coloca normalmente um jogador a fazer-lhe a obstrução, e é novamente ele, quando, isto para mim é falta, é um bloqueio que fazem sobre o guarda-redes, é o número 11 que faz o bloqueio, quando o Diogo vai na trajetória esbarra. Tenho pena que não esteja ali nenhum defesa para colocar o jogador norueguês em sentido, enquanto a bola não está em jogo, não é penalti, e portanto fazer-lhe ali uma outra maldade para que o tire aquele conforto todo e sorriso quando ele tem a estorvar a ação do guarda-redes.
2: Já é resultado final, a Alemanha perdeu em casa com a Grécia por 1-0.
0: Inacreditável. Que bela estreia para em casa jogar Jürgen Klopp na Mannschaft. Aqui já estamos praticamente em cima do apito final. Atenção a Auschnance. Vai apitar, não tarda nada. Dentro de pouquíssimos segundos, François Letexier aguenta Portugal. Bola de Auschnance para trás para Nyland. Está toda balanceada para o ataque. A formação norueguesa. Já ninguém se aguenta nas bancadas. Toda a gente de pé. A bola pontapeada por Nyland para Østigard. De cabeça, tenta impelir. Já o corte de João Cancelo. Ainda Østigard. Estão todos com ponta de lança. Apita o árbitro. Acabou! Acabou em Oslo. Acabou no Ullevål. Portugal bate a geração dourada do futebol norueguês. Esta seleção em grande desenvolvimento rápido, com vitória de 2-1, que dá esta hora da noite liderança isolada para a equipa das esquinas, com golos de João Félix e Gonçalo Ramos. Ainda conseguiu empatar Haaland, mas Portugal sai de Oslo com a vitória no bolso e com grande celebração, sobretudo de Renato Veiga, que agradeceu em gesto de fé a grande, a monumental, a monstruosa exibição com que é agora também abordado por Jorge Jesus. Toda a gente conhece o selecionador nacional. Certamente não disse para já Renato Veiga que fez a melhor exibição como jogador da seleção. Foi apontar para alguns locais do terreno, do relvado, certamente a começar a descaroçar os poucos erros que teve e os poucos erros em que falhou claramente Renato Veiga. Ele cumprimenta agora Erling Haaland, que meteu no bolso, que secou qual eucalipto nesta noite de Oslo e em que ajudou também Portugal a ter essa maior segurança defensiva perante uma Noruega que fez tudo, mas que fez mesmo tudo para conseguir chegar ao empate e não conseguiu. Portugal, na segunda jornada do grupo A4 da Liga das Nações, coloca-se de forma isolada na liderança, com 2 jogos, 2 vitórias, pleno de vitórias, antes da visita à Dinamarca, antes da recepção à Noruega, para fechar este ciclo seguido de 4 encontros para esta Liga das Nações. 6 pontos, 2 vitórias, País de Gales e agora também a Noruega. Jogadores da Seleção Nacional ainda vão cumprimentar os 600 portugueses que vieram até Ullevål prestar a sua grande homenagem e o seu apoio à equipa das esquinas, que sai daqui, ora aí está, também com esse som que a Antena 1 capta em direto de Oslo, porque os noruegueses estão silenciados e encaminham-se para as galerias de saída deste estádio Ullevål. E os jogadores agora, os jogadores da equipa das esquinas, celebrando alguns deles aos pulos, Renato Veiga, naturalmente o mais eufórico, estão nesta altura a ser brindados com este ambiente em Oslo, depois da grande vitória que acaba de conseguir a equipa de JJ.

0: Eles podem remar bem, mas hoje não lhes correu nada bem. E a festa é portuguesa. Walter Madureira e ouvinte Antena 1, Portugal, na liderança do grupo A4 da Liga das Nações.
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2: Eu recordo que já esta tarde também para este grupo de Portugal, o grupo 4, a Dinamarca tinha vencido o País de Gales por 2-0. Como dizias, agora Portugal está na liderança, tem 2 jogos, 2 vitórias, 3 golos marcados, apenas 1 sofrido. Noruega e Dinamarca repartem a segunda posição com 3 pontos. O País de Gales ainda não tem qualquer ponto. Desta noite salta à vista essa derrota da Alemanha no grupo 2 frente à Grécia por 1-0. Esta derrota no jogo de estreia de Klopp, como sublinhavas, em casa. Eu recordo que a Alemanha tinha empatado na primeira jornada desta Liga das Nações frente aos Países Baixos a 1 golo. Por isso, nesta altura, tem apenas 1 ponto somado.
0: Aqui no estádio Oleval, os jogadores da equipa das esquinas e Jorge Jesus já regressaram aos balneários. Ficou João Félix e, eventualmente, estava ali a espreitar o Alexandre Afonso, o assessor de comunicação da equipa das esquinas, sendo que, pelo menos para já, à tua atenção, Walter Madureira, na Sport TV vais ter Gonçalo Ramos.
2: E já vejo a imagem do jornalista da Sport TV para as primeiras questões ao Gonçalo Ramos. Ora, vamos ouvir Gonçalo Ramos após este jogo e esta vitória da equipa portuguesa.
3: Sim, o mais importante é sempre a vitória. Jogar fora é difícil, jogar fora contra uma equipa, uma seleção como a Noruega é ainda mais difícil. É uma grande vitória numa deslocação difícil.
4: Mais um golo marcado também ao serviço da seleção portuguesa. É também um momento importante de afirmação da sua parte?
3: Acho que todos os momentos são importantes. O mais importante é sempre que sou chamado a mostrar o meu trabalho, o meu contributo para a equipa. E hoje foi mais uma vez uma demonstração do meu trabalho e daquilo que eu posso oferecer à equipa, não só marcando golos, mas tudo o resto que eu faço em campo.
4: 2 jogos, 2 vitórias nesta Liga das Nações, sob o comando de Jorge Jesus. Jesus, está a ser um início perfeito, ou quase perfeito?
3: Sim, está a ser um grande início. Nós estamos a trabalhar juntos, a assimilar bem as ideias do míster, e a partir daqui para a frente é sempre a melhorar e sempre a limar arestas, e nós queremos ganhar todos os jogos.
4: E é com esse objetivo que seguem agora para a Dinamarca, seguramente?
3: Sim, sempre olhos na vitória em todos os jogos.
4: Muito obrigado, Gonçalo.
2: As palavras de Gonçalo Ramos na Super Flash da Sport TV. Damos um pulo até à RTP para ouvir João Félix. Vamos ouvir o marcador do outro golo da equipa portuguesa.
5: Base, trabalho de equipa, sobretudo. Se todos puxarem para o mesmo lado, se todos estiverem a querer o mesmo, somos sem dúvida uma seleção muito forte. Tal como fizemos no primeiro jogo, neste também notou-se uma equipa muito forte, tanto taticamente como fisicamente. Estamos organizados, ofensivamente, defensivamente, e quando assim é, estamos sempre mais perto de ganhar.
6: Já sentiram mais aquilo que o novo selecionador pretende de vocês? Eu sei que o espaço é curto, mas pelo menos cá de fora deu essa ideia.
5: Sim, as dinâmicas estão lá, acho que estamos a corresponder bem às ideias do míster, acho que ele está contente. Esta vitória é muito importante, não era fácil vir aqui à Noruega e ganhar, conseguimos felizmente, mas como disse, é fruto do trabalho de toda a equipa. Se todos não estiverem bem, não conseguimos ganhar e precisamos de todos.
6: Dos últimos anos, pode-se dizer que está no melhor momento da sua carreira?
5: Estou a fazer o meu trabalho, as coisas estão a sair, estão a correr bem, espero que continue assim e que daqui para a frente seja ainda melhor.
6: Muito obrigado, João.
2: João Félix, entrevistado por Marco Hélio na RTP Notícias. As primeiras reações com os protagonistas da seleção portuguesa, os marcadores dos golos. Ouvimos já Gonçalo Ramos, ele que marcou o golo que dá a vitória a Portugal, e também João Félix. Ora, Pedro Neto também para reagir a esta vitória de Portugal no segundo jogo da equipa das esquinas na Liga das Nações, o segundo jogo na era Jorge Jesus.
7: É um jogo muito difícil contra uma equipa muito física, muito intensa, na casa deles. Acho que fizemos um bom jogo, como é óbvio. Com bola podíamos ter feito um bocadinho melhor. A verdade é que podíamos estar a ganhar 3-1, eu não vi o lance do fora de jogo, se está muito fora de jogo ou não, mas fora de casa acho que é uma grande vitória, às vezes há que sofrer também, e contentes pela vitória.
6: Estando lá dentro, o que é que vocês para além dessa questão eventualmente de ter mais posse de bola, controlar um bocadinho melhor se calhar o jogo com bola eventualmente. Defensivamente contra o País de Gales o selecionador falou de uma boa exibição, hoje também o adversário era diferente, mas ainda assim com que sensação é que saem de todos os momentos do jogo?
7: Não, acho que defensivamente tivemos muito bem, mais uma vez é uma equipa muito difícil, jogadores muito dinâmicos, com grande intensidade, e viemos aqui fora ao estádio deles ganhar 2-1, acho que é um grande resultado, acho que se viu o querer da equipa, o querer arriscar, o querer pressionar alto, eles também foram de vez em quando conseguindo pela forma de jogar criar superioridade na parte de trás deles, onde nós tentávamos pressionar e não tínhamos superioridade, ajustámos um bocado na segunda parte, melhor, eles não tiveram tantas oportunidades do Alan da cabecear na área e felizes acima de tudo pela vitória.
6: É difícil ali alguns momentos quando se joga ali do lado onde está o selecionador, não é?
7: Não, eu acho que faz parte, acho que acima de tudo o importante é ele querer sempre ajudar, querer sempre dar melhor, como é óbvio a orelha fica um bocadinho quente, mas é de bom agrado e por isso é continuar a trabalhar e a ouvir, porque acho que estamos no bom caminho.
6: Muito obrigado, Pedro.
2: As palavras de Pedro Neto, um dos titulares no jogo de hoje, o jogador de Portugal, a falar também da proximidade e destas novas indicações da nova era de Jorge Jesus no comando da seleção de Portugal. Penso que para já, no imediato, estas serão as primeiras reações. Félix, também Gonçalo Ramos e também Pedro Neto, numa vitória de Portugal frente à Noruega, fora de casa, um triunfo que coloca a equipa portuguesa isolada no primeiro lugar do grupo 4.
0: Aguardamos então por Jorge Jesus na flash interview, quer da Sport TV, quer da RTP. Pedro, vamos começar a olhar para o jogo, percebendo na tua leitura, então, quem é que afinal é o melhor em campo neste Noruega 1, Portugal 2?
8: Difícil, olha, acho que o Veiga esteve muito bem, aqueles dois lances na primeira parte, os cabeceamentos sem oposição, né, do Alan, talvez condicionem um bocadinho, mas eu acho que ele esteve muito bem. Acho que o Ramos, se não tivesse aquela questão do fora de jogo do calcanhar ou da almofada da bota na parte de trás, que tem um bocadinho mais grossa, teria sido ele o homem do jogo, porque ele falou nessa questão importante. Para já ele tem um... Eu vou tentar para amanhã saber o número de minutos que ele precisa na seleção para fazer um gol. Acho que os números costumavam ser extraordinários, e para além disso tem um trabalho de pressão intensa sobre os adversários e os guarda-redes que ajuda depois o meio-campo, que neste sistema ainda é um bocado frágil porque são só dois elementos e ainda há que ajustar e afinar. O Pedro Neto falou ali um bocadinho nisso por causa da questão da pressão, que é importante. Mas Ramos, pelo golo soberbo que fez, é verdade que é um erro do guarda-redes, mas é um erro provocado porque ele está ali à espreita e dá o passo para o lado quando o guarda-redes vai fazer o passo e rouba-lhe a bola e depois a finalização é brutal. Mas assinaria, alinhava contigo, porque o Veiga, e eu também tenho algumas pessoas, quando escolho normalmente e digo, para mim à esquerda joga o Veiga, sem qualquer dúvida, que me questionam sempre muito, porque não gostam muito das características dele. Mas eu, como acho que um defesa tem que defender bem, primeiro muito bem, se um defesa atacar muito bem e não defender bem, não, para mim é importante que faça ao contrário, que defenda muito bem e não é mandar bolas para fora. Não é isso que eu estou a dizer, o central manda bolas para o candeeiro. Mas acho que Sim. O Veiga fez um jogo de grande qualidade. O Ruben Dias também, mais discreto, porque o Alan fugia sempre para as costas do Veiga. Poucas vezes teve duelos para finalizar com o Ruben, à exceção daquele logo inicial que o Diogo largou para a frente. Portanto, diria que Ramos ou o Veiga eram os meus escolhidos, porque de facto tiveram bem. A primeira parte do Musa é muito bem, é muito boa também, mas preferia que o prémio ficasse na equipa portuguesa, que ganhou. Ganhou bem, mas a Noruega criou oportunidades suficientes para não perder.
0: Sim, sem sombra de dúvidas. Eu estive já a fazer aqui umas contas rápidas, contas de merceeiro. Tem 1134 minutos com a equipa A das esquinas. Estamos a falar de Gonçalo Ramos. Já tem 12 golos, o que quer dizer que precisa, em média, de pouco mais de um jogo para faturar sempre. É bom. Isso são números que, para um suplente, para alguém que está sempre na sombra, Sim. E hoje conseguiu completar o jogo e Cristiano Ronaldo também não entrou, são números de veras interessantes e que atestam todo este efeito que tem Gonçalo Ramos. É certo, dir-me-ão, mas grande parte destes golos são a partir do banco. Se tiver continuidade as coisas mudam.
8: Mas não é fácil fazer golos a partir do banco. Sim. É um jogador que quando entra, normalmente, e já no PSG também, a partir do banco entrava e é decisivo. Ele é um jogador que finaliza bem. Normalmente aparece e faz golos. Acho que combina muito bem com o Félix, e volto a dizer isto, eu já não entro nessa questão do Ronaldo, se deve jogar, se não deve jogar, para mim é uma questão que é evidente, mais a mais neste tipo de jogos onde há um posicionamento diferente e nós não estamos constantemente em cima da área do adversário.
2: Ó Pedro, mas deixa-me só juntar aqui um dado. O último jogo que o Ronaldo esteve numa ficha de jogo e não entrou terá sido no Euro 2008 contra a Suíça. Foi no terceiro jogo da fase de grupos e Portugal já estava apurado. Uma equipa treinada por Luís Filipe Scolari, aqui um dado pesquisado já pelo João Gomes Dias.
0: Não foi mais recente no Mundial 2022? No Qatar, naquela fase em que...
2: Não me recordo, por isso é que estava...
0: Não se entromava com o Fernando Santos e ia para o banco.
2: Mas não sei se não terá jogado nesse jogo.
9: A Suíça...
0: Pois, a minha dúvida é essa.
2: Eu aqui estava a perguntar mesmo, era num jogo onde ele não tivesse entrado. Já vamos ver esse jogo no Qatar, sim.
0: Olha, tens João Félix na Sport TV já agora.
2: Sim, vamos ouvir também...
0: Já ouvimos o João Félix.
2: Sim, mas...
0: Já ouvimos o João Félix.
2: Exato, já ouvimos, mas podemos ouvir aqui só mais um bocadinho do João Félix. Ele que voltou a estar em destaque. Dois jogos, dois golos. Vamos ouvi-lo entrevistado pelo Arthur Teixeira.
5: Acho que fizemos um grande trabalho. Acho que nós todos estamos precavidos do quão a Noruega é forte atualmente. Vêm tendo uma grande seleção, fizeram um bom Mundial. Têm um lote de jogadores com muita qualidade, estão bem organizados, trabalham há muito tempo juntos. E não é fácil jogar contra a Noruega. Ainda mais aqui em casa deles, e acho que esta vitória é muito importante e foi muito boa para nós, tanto para a equipa como para o míster, e estamos contentes por isso.
4: E hoje funcionou mais uma vez muito bem a parceria João Félix-Gonçalo Ramos.
5: Sim, como o míster diz, temos de estar todos preparados para ajudar a equipa, são 4 jogos, pode tocar a jogar a toda a gente e todos temos de estar preparados, todos temos de estar entrosados. E sim, com o Ramos dou-me bem, tanto como dou com o Cris, e o Ramos fez um ótimo jogo e está de parabéns.
4: João, dois jogos, dois golos marcados por parte de si, está a viver um bom momento na carreira, agora também sob o comando técnico de Jorge Jesus, que o próprio João Félix já reconheceu, que é um treinador que o conhece muito bem.
5: Sim, o Missa conhece-me bem, teve um ano comigo, e o facto de ele jogar com o segundo avançado favorece-me bastante. É a minha posição, não é extremo esquerdo, não é nada disso, não é na linha, é ali. E como eu sempre disse, sempre tentei fazer o melhor para a equipa, ajudar. Sempre dei o meu máximo, independentemente de onde estava, em que posição jogava, se jogava 20, 30, 90 minutos. E agora continuo a fazer a mesma coisa, simplesmente estou na minha posição. E como já disse mil vezes, acho que não vou voltar a redizer que já é um bocado repetitivo. É onde eu me sinto melhor e é onde eu posso ajudar a equipa.
4: E agora é ir para a Dinamarca à procura da terceira em 3.
5: Sim, sem dúvida. Vamos agora recuperar bem. Agora temos 3 dias de recuperação. Só tivemos 2, vai ser bom. Mas vamos com a mesma mentalidade. Ganhar o jogo, trazer os 3 pontos e depois jogar outra vez com a Noruega.
4: Muito obrigado, João Félix.
2: É tudo uma questão de posição, diz João Félix. Ora, deu tempo aqui para pesquisar que nesse tal Portugal 6, Suíça 1, o Cristiano Ronaldo ficou no banco, é certo, entrou ao minuto 74, portanto nesse jogo jogou.
0: E tinha acontecido mesmo com o Marrocos, ou seja, no Mundial, apesar da birra com o Fernando Santos, até acabou por entrar. Hoje, pela primeira vez desde 2008, e reforço esse dado que nos é deixado pelo João Gomes Dias, pela primeira vez desde 2008 começou no banco e não entrou na seleção, Cristiano.
8: Sim, mas não tem a ver com... É importante desmistificar essa questão de tem lugar, não tem lugar. As características do jogo não estavam para entrar o Cristiano. Porque era preciso um avançado para andar a correr atrás dos defesas. E, aliás, o jogo todo, mas mesmo que o Ramos, quando estava cansado, não trocou o avançado por outro avançado, não fazia sentido, porque naquela fase ainda eram esperadas mais dificuldades, porque ia carregar muito a equipa norueguesa e era importante ter alguém na frente que pudesse andar a fazer um trabalho de sapa. E o Cristiano nem nos tempos áureos fazia esse trabalho. Agora não faz. Ele, por exemplo, se nós nos lembrarmos do jogo em casa com Gales, ele encosta normalmente no central mais longe e fica ali. É completamente diferente do trabalho defensivo que o Ramos vai, que vem, entra no nosso meio campo e encosta à frente da linha média. E depois é agressivo na pressão. São características completamente diferentes. Por isso eu dizia, para jogares com o Félix, que não é agressivo, apesar de estar bem melhor naquela posição, teres o Ramos leva-o atrás. Ou seja, o Ramos como vai, o Félix acaba por ir mais vezes. Teres o Cristiano e teres o Félix ali, são dois jogadores que têm essa maior dificuldade e tornam a equipa mais frágil. Se vais jogar contra uma equipa onde vais dominar o jogo e estar em cima da área, não é problemático, apesar de eu achar que o Ramos nesta altura é melhor. Mas neste tipo de jogos, como o jogo com a Dinamarca, faz sentido ter um ponta de lança como o Ramos e o Ronaldo, eventualmente numa dinâmica diferente de ser Portugal a carregar, estar a precisar do resultado e a Noruega estar encostada atrás, entrar o Cristiano para estar na área e finalizar, não vir à linha lateral, dar aqueles toquezinhos e passar o pé por cima da bola, que isso não traz nada ao jogo, nem ao nosso, nem ao dele. Aí pode fazer sentido, obviamente, que é um jogador que, apesar de agora chegar mais vezes tarde, ter mais azar do que tinha, e vê-se porque aparece às vezes no espaço, mas já não consegue finalizar como finalizava, obviamente, isso é claro e óbvio, não estou a inventar nada, e portanto, nesse sentido, acho que a opção do Jorge Jesus foi boa e o rendimento do Ramos foi muito bom.
0: Agora, em relação ao Gonçalo Ramos, e eu sei que eventualmente esta é uma pergunta para colocar a Jorge Jesus, tendo em conta o jogo da próxima quinta-feira em Copenhaga frente à Dinamarca, mas coloque-te a ti, Pedro. E é agora, quem é que tira Gonçalo Ramos do 11?
8: Só pode ser o treinador, eu não tiraria. Ah, e o gestão do esforço?
0: A pergunta é retórica.
8: Eu sei. Eu não tiraria, porque o Ramos tem saúde para ir vender, a menos que esteja com algum problema físico, alguma queixa que possa ter do jogo, ou no dia a seguir ao jogo, às vezes pode acontecer. Mas como o João disse, agora vamos ter 3 dias, os jogadores estão mais do que habituados a ter 3 dias de recuperação. Pode ser um bocadinho diferente, é não fazer menos minutos, porque ele tem um jogo muito desgastante quando não tem bola. Para mim fazia sentido jogar o Ramos novamente. Não jogando o Ramos, até podia jogar o Félix sozinho na frente, com outro jogador ali por trás. Mas acho que fazia sentido repetir este 11 eventualmente. Fundamentalmente na frente. Acho que fazia sentido se o Francisco não tiver um problema, e pode ter um problema agora com a pancada no dia a seguir. As coisas podem ser um bocadinho mais complicadas. Mas tirar o Francisco, eu colocaria ou o Bernardo Trincão ali, ou o Trincão. Claramente o Trincão é a primeira escolha a seguir ao Francisco.
0: Muito bem, coletivamente e globalmente, olhando para aquilo que foi a exibição de Portugal, sofreu-se, a bom sofrer, mas acabou por ter bastante eficácia a equipa portuguesa para conseguir levar de vencer uma Noruega que, se pesarmos quilo por quilo aquilo que foi feito pelas duas equipas, até é justificável eventualmente o empate.
8: Eu acho que a Noruega, para ser justo, e aqui como já acabou o jogo, já posso tirar a camisola da seleção, eu acho que a Noruega fez o suficiente para ganhar o jogo. Claramente, teve, para além do gol que marcou, teve seguramente mais oportunidades. Eu vou só espreitar aqui nas estatísticas, só por uma questão de suporte. E sim, eles têm mais golos esperados. Os remates à baliza também têm mais. Grandes oportunidades, eles têm 5, Portugal tem 3. E portanto, eu acho que a Noruega fez o suficiente para empatar e até para ganhar. Mas isso é um problema deles. Nós fazemos um golo num erro grave do guarda-redes, não... Eu diria que é um erro não forçado, porque é verdade que o Ramos está ali errado, está ali um bocadinho chegado para o lado, mas um olho no burro, outro no cigano, e acaba por sacar a bola. E depois a finalização é brutal, eu estou a ver aqui a repetição outra vez, e é magistral a finalização do Gonçalo.
0: É que ele levanta a cabeça, olha para a baliza e pensa, vai já daí.
2: Já vão continuar os dois a conversar e a descrever esses lances. Vamos ouvir as primeiras declarações de Jorge Jesus. Primeiro que tudo, à RTP Notícias, o técnico de Portugal neste segundo jogo e na primeira vitória fora de casa, uma vitória frente à Noruega por 2-1.
9: Não, ganhou o mesmo espaço como os outros, tudo igual. Quando achar que eu tenho que jogar, joga. Quando achar que não tenho que jogar, não joga. O que é que acontece com os outros?
6: Com que ideia é que ficou, Jorge, hoje? Falámos antes do jogo, da importância do processo, da forma como o Jorge queria que a seleção hoje atuasse. Saiu satisfeito depois desta vitória com aquilo que a sua equipa fez?
9: Repare, a gente não ganhou o Azerbaijão nem o Luxemburgo. Se eu saí satisfeito, a gente ganhámos talvez do top 5 da Europa, esta equipa está lá metida dentro, não tenho dúvida nenhuma. Portanto, tenho que ser satisfeito. Se me perguntar se esta equipa tem mais margem para crescer, claro que tem, não é? Eu estou a fazer experiências com jogos a sério, não é? E jogo após jogo vou tendo cada vez mais ideias depois para tomar decisões, mas...
6: O que é que viu hoje diferente em relação ao jogo com o País de Gales, que tenha gostado, de facto, que tenha sido já um upgrade naquilo que quer para a seleção?
9: Voltámos a ser muito bem organizados defensivamente e fomos mais criativos ofensivamente, que era aquilo que eu queria, também com com a entrada de alguns jogadores mais criativos no princípio do jogo, fez com que a equipa fosse mais criativa ofensivamente, como eu disse. Fomos uma equipa sempre muito serena dentro do campo, mas podemos, como volto a acrescentar, podemos fazer melhor em que momento do jogo, defensivamente, na bola parada. Somos uma equipa na bola parada ofensivamente, não tem ideias, livres, cantos, cruzamentos, não há ainda um trabalho coletivo, é normal, não tive tempo para fazer. E pronto, e é isso.
6: Hoje não utilizou o Cristiano Ronaldo. Não. Por precaução, pela não. Questão física, o capitão da seleção ficou afastado dos colegas no final do jogo. Talvez aborrecido, é natural, mas e porquê é que não o usou?
9: Não entrou. Eu estava a pensar em metê-lo no jogo, talvez meia hora, mas depois o jogo vai ditando outras coisas. O jogo foi ditando outras coisas. Achei que não era o momento para poder meter no jogo. Ainda tenho mais dois jogos, mas não foi para proteger em termos físicos, porque ele estava em condições de poder jogar o tempo que eu quisesse. Mas eu achei...
6: Mas isso é por opção, Jorge.
9: E por opção, só que eu achei que não era, naquele momento, não era o momento ideal para ele entrar, precisava de um jogador com outras características neste momento, mas isso não quer dizer que ele esteja fora das opções, pelo contrário, se calhar agora que a Dinamarca já é o que vai jogar.
6: Muito obrigado, Jorge, e parabéns também
2: para Jorge Jesus, o selecionador de Portugal. O jogo pedia outras coisas que não a entrada de Cristiano Ronaldo, a sublinhar também que Portugal venceu uma das melhores seleções da Europa, por isso mesmo tem que estar agradado o selecionador de Portugal. Eu espreitava também para a Sport TV, porque iremos também ouvir as declarações de JJ na Sport TV. Será imediatamente a seguir. Aguardo para ver o jornalista Artur Teixeira, que está em Oslo também em reportagem. Quando estamos a ver, nesta altura já, Jorge Jesus, o selecionador de Portugal, vai também ele explicar as ideias mais importantes sobre este jogo, sobre esta vitória e o que esteve também neste jogo.
9: E mesmo nos últimos 10 minutos, quando estávamos em vantagem, as minhas alterações nunca foi a pensar defender o resultado, foi sempre a pensar fazer o 3-1. Não é que às vezes eu não penso que tenha que acontecer, mas eu achei que esta equipa poderia ser surpreendida com jogadores frescos, mais ofensivos, que estar a fazer substituições com jogadores mais defensivos. A entrada do Bernardo foi exatamente para que a equipa, porque o Bernardo é um jogador que tem uma qualidade muito grande com posse de bola individual, e a gente naquele momento precisava dali também de ter alguém que pusesse o jogo controlado de certa forma no corredor central, e foi isso. Foi uma boa vitória, eu volto a dizer, esta equipa para mim é uma equipa do top 5, tem um ponto de lança que em qualquer momento é o ponto de fazer um golo, é uma coisa incrível. Mas os nossos dois centrais, não foi só os nossos dois centrais, mas a última linha e principalmente os nossos dois centrais, com a ajuda do João Palhinho e com a ajuda do Ruben, quando entravas num processo

0: de experiências, aqui não podes, aqui tu experimentas, sai bem ou sai mal, é no risco, sai mal, olha, não podes voltar atrás.
1: Jorge Jesus, defensivamente Portugal foi praticamente irrepreensível, numa defesa que começou também no ataque, explicando de outra forma, a primeira zona de pressão de Portugal funcionou muito bem, o Gonçalo Ramos mais sobre a esquerda, juntamente com o central direito da Noruega, também para permitir aquela ligação direta com o Odegaard, o João Félix também nessa zona de pressão, isso acabou por ser também importante para a consistência defensiva portuguesa.
0: Sim, nós temos uma forma de olhar para o jogo, o defender, não se defende só com a última linha, a primeira linha, o que eu chamo a primeira linha, os avançados, quando nós estamos com a nossa primeira linha a defender, é muito importante sermos uma equipa pressionante, é assim que eu quero que as minhas equipas, e neste caso a seleção, joguem, e o Gonçalo Ramos e o João, foram o João então, que tem um posicionamento defensivo que tem que pressionar, tem dois jogadores, um será sempre dele, os dois, faz, enquanto o ponta-lança tem um, sabe quem é que é, o João não, o João tem o médio e tem o central. E o João fartou-se de correr e acho que voltou a jogar muito.
1: Jorge Jesus, uma última questão, corrija-me se eu estiver errado. O Cristiano Ronaldo não foi utilizado nesta partida, porque o Jorge seguramente não sentiu necessidade. No final, o Cristiano Ronaldo não esteve junto dos companheiros de equipa no agradecimento aos adeptos portugueses. Sentiu algum desconforto por parte do Cristiano Ronaldo por não ter sido utilizado?
0: Por ele não ter sido, não, ele não foi utilizado porque eu senti que o jogo estava a meditar outras ideias, e como estava a meditar outras ideias eu fui modificando de forma que pudesse garantir não só o resultado mas também outros processos da equipa, por esse motivo.
1: Muito obrigado. Jorge Jesus.
2: Uma explicação em tudo idêntica àquela que já tinha dado na RTP, não valorizando também o facto de Cristiano Ronaldo não ter estado com os restantes companheiros no agradecimento aos tais 600 adeptos que estiveram também no estádio e a quem a seleção portuguesa foi agradecer. O capitão Ronaldo não esteve.
3: Bom, já agora, em relação ao que disse Jorge Jesus, sobretudo na entrevista rápida da RTP, o inspetor Clouzot chamar-lhe um figo, porque em cada contacto com os jornalistas vai dando pistas, porque em relação ao Cristiano até já deu a entender que poderá ser titular em Copenhaga frente à Dinamarca, tal como ontem tinha deixado essa indicação de que Bruno Fernandes estaria mais para lá do que para cá, passo o exagero, Bruno Mendes estaria mais para cá do que para lá e foi titular, que João Neves iria eventualmente jogar, até que Cristiano Ronaldo iria descansar para a gestão de esforço, e acaba de nos brindar com esse praticamente anúncio de que Cristiano Ronaldo poderá ser mesmo até titular em Copenhaga frente à Dinamarca na próxima quinta-feira. Gostou da tal pressão, que já é um pouco mais à sua imagem, Pedro Henriques, falamos de Jorge Jesus. O que não gostou é, e passo a citar, da falta de criatividade na bola parada ofensiva e que ainda está a tentar trabalhar.
4: Sim, mas se não tem muito tempo a treinar, tem que...
3: Também disse isso.
4: Sim, isso leva tempo, a bola parada ofensiva e defensiva, isso requer trabalho, a criatividade tem que ser ele a criar. Mas na verdade nós não tivemos muitas bolas paradas ofensivas no sentido... estava aqui, nós tivemos dois cantos, portanto também não dá para ser muito criativo com dois cantos. Diria que pode ser criativo num e no outro não, 50-50. Acho que Portugal precisa de melhorar, afinar melhor a questão no meio campo, porque quando baixa o trinco para os centrais, às vezes fica curto ali, e o Jorge Jesus falou na questão do esforço que obriga o João Félix a fazer de avançado e de médio, e está a cumprir bem, mas também o objetivo é estancar 100%, mas isso não acontece, até porque a Noruega é uma equipa de muita qualidade, tem intensidade, tem qualidade individual e coletivamente é boa, pressiona bem, tem um guarda-redes que eu acho que não... que está longe da qualidade do resto da equipa, e tem um lateral que é o que não, pronto, o Austin não é um lateral, mas o lateral esquerdo que entrou a substituir foi expulso e o outro não está disponível, portanto o Austin vai dizer arriscando ali, portanto, diria que tem dois laterais, quer à direita quer à esquerda, que não estão ao nível do resto da equipa ainda, mas Portugal teve uma vitória difícil, mas as grandes equipas ganham jogos que às vezes são em apuros, mas eu acho que o balanço que desequilibrou foi o guarda-redes da Noruega, com dois erros graves. É porque o segundo não conta golo, mas amassa na mesma, porque aquilo de repente levas...

0: levas dois murros, o primeiro fica às 11, o segundo cai ao chão, é verdade que depois...
1: Coletivamente a, a Noruega sente não só esse segundo golo, essa ofrenda de Nyland, mas passado 2, 3 minutos, novamente um erro de Nyland e a equipa quase que vinha com o castelo de cartas abaixo.
0: Sim, e dá um bocadinho de confiança à equipa portuguesa. Também concordo, e eu percebo as questões, quer da FTP, quer da Sport TV, sobre a questão do Ronaldo, mais a mais, ele sendo o capitão de equipa, eu estou aqui e não vejo, mas se confirma mesmo que ele, capitão de equipa, não vai, a menos que tenha tido um desarranjo intestinal ou alguma coisa que tivesse que ir para o balneário rapidamente, não há nenhuma justificação, amoado ou não amoado, para o capitão de equipa não ir com os companheiros. Pelo contrário, deve ser o contrário é que deve ser verdade, ser o capitão de equipa para o bem e para o mal, e neste caso até foi para o bem, porque a equipa ganhou. Mas isso...
1: E atenção que não é a primeira vez.
0: Não, não
1: mesmo
0: é.
1: Mesmo com a equipa a ganhar, que isto acontece. Ou seja, eu só gostava...
0: Já tinha acontecido no Mundial.
1: Qual é, exato, qual é a surpresa?
0: Nenhuma, mas
1: a questão que eu deixo, qual é a surpresa?
0: Não é nenhuma, mas é importante pontuar isso, porque o capitão
1: da
0: equipa, e aqui está fora de se é o Ronaldo, se é o Eusébio, se é o Maradona,
1: obviamente.
0: É o capitão de equipa, e o capitão de equipa não serve só para mandar a moeda ao ar e escolher o campo à bola. Isso para mim não existe, nem se é o mais conhecido, o mais famoso ou com mais seguidores, isso não me diz nada. O capitão de equipa é o líder nos bons e nos maus momentos, e o líder não é pelo exemplo. O exemplo não é só de fazer dieta e trabalhar muito e ter uns grandes abdominais. O líder é não se prestar a esse tipo de comportamentos. Mamar a bucha, que é o que se costuma dizer, azia é perfeitamente normal, mas não pode amoar desta forma. Já tinha acontecido no Mundial, apesar de algumas perguntas naquele espécie de comício, que era uma espécie de conferência barra comício que houve ali na cidade do futebol. Houve ali umas perguntas que pareciam os Globos de Ouro ou uma coisa assim do género. Eram perguntas de homenagem. Mas é importante, o mais importante disto, e eu percebo as perguntas que foram feitas ao Jorge Jesus, e eu estava aqui, talvez tenha dito aqui também em direto, que o jogo não estava a pedir jogadores com características do Cristiano. Estava a pedir jogadores diferentes.
1: Ele confirmou.
0: Sim, e faz sentido, portanto não é nada de especial. O problema é que se criou um problema de ser grave não meter o Cristiano a jogar. Eu já falei aqui sobre os números, já falei na SIC sobre os números. Isto não tem nada a ver com aquilo que ele fez. O que ele fez é inapagável. Mas se nós olharmos, e o Walter estava aqui a consultar as competições sobre se ele tinha ou não entrado, nas últimas três grandes competições, e isto não é, gosta, não gosta, inveja, não é, a pátria, traidora à pátria, isto não tem nada a ver com isso. Eu não discuto pessoa com esse tipo de argumentos, que não fazem nenhum sentido, eu não discuto. Eu, olhando para os números, e isto não vale só pelos números, vale também pelas sensações que tu tens a ver o jogo. Os números são uma muleta, e isso eu gosto de usar estatística para ver se confirma ou não a sensação que eu tenho. O Cristiano, nas últimas três grandes competições, não é isto a Liga das Nações. A Liga das Nações é a nossa taça da Liga. É o Euro e o Mundial. Nas três últimas, portanto, o Mundial do Qatar e este, da América, das Américas, e o Euro na Alemanha. Nas três últimas competições fiz 15 jogos, ou participou em 15 jogos. Em 15 jogos fiz 4 golos. Dos 4 golos, 2 são de penalti, que ele bate muito bem e é preciso... Penalti não é gol, é preciso meter a bola na baliza. E eu pergunto, qualquer ponta de lança, em 15 jogos, fizer 4 golos, sendo 2 penaltis, é bom? Para mim não é. Mais a mais, sendo o Cristiano, não é o mesmo. Nem podia ser, nem está próximo. E a discussão é esta. Não é a questão, não tem lugar. Não é esta a questão. É, não faz sentido é jogar os jogos todos. Quando tem rendimento, joga, que é o que diz o Jorge Jesus. Quando não tem rendimento, não joga. E o que é o rendimento
1: Pedro,
0: para um
1: jogador
0: como o Cristiano?
1: É muito simples, a partir do momento, e desculpa, não te quero quebrar o raciocínio, mas é muito simples, quando chegamos a este ponto em que se pergunta diretamente a Cristiano Ronaldo se ainda sente capacidade para jogar 90 minutos, e a resposta de Cristiano é, não vês os jogos.
0: Eu vejo. Eu não vejo.
1: Não vemos os jogos que Cristiano vê.
0: Não,
1: ok.
0: Uma coisa, eu não vejo jogos da Arábia Saudita. Eu tenho o direito de não perder
1: não
0: tempo.
1: Precisas
0: de ir
1: à Arábia Saudita. Não, Arábia Saudita.
0: Não
1: precisas de ir à Arábia Saudita.
0: Eu não preciso. Portanto, os jogos que eu vejo da seleção, eu só estou a avaliar os jogos da seleção. Porque os jogos, é como o João Félix. Eu também não avalio o João Félix os jogos que faz na Arábia Saudita. Pá,
1: sim,
0: desculpem,
1: 26
0: golos
1: na época passada na Arábia Saudita não é a mesma coisa que fazer 26 golos no Campeonato da Europa, e já todos sabemos disso, não é?
0: Sim, nem na Liga Alemã, nem na Liga Inglesa, nem na Liga França, nem sequer na Liga Francesa. que andavam a dizer que a Liga Saudita era melhor que a Liga Francesa. Bom, calma.
1: Sim, sim.
0: Eu percebo, nem o Jorge Jesus, dizia isso quando lá estava, agora aqui já não tem coragem de dizer isso, porque acho que também era demasiado. Mas eu não entro nessa discussão, é rendimento. E o rendimento é menor. O próprio Cristiano diz que o jogo dele é fazer golos. Portanto, e ele, como, por exemplo, um avançado como o Ramos, ou o Álvarez, ou o Julián Álvarez, são avançados que se não fizer, ou o Luís Suárez, já vou trazer uma coisa mais próxima para Portugal, se não fizerem golos, ainda assim tem um papel importante, tem uma capacidade de rasgar linhas e de condicionar os adversários com uma pressão agressiva, que não é o tipo de jogo do Cristiano. Diria aqui, vou buscar um jogador que eu adorava, que era o Romário. O Romário também, se não fizesse gol, era menos um. Porque esse, dizia ele, eu nem me mexo. Eu estou ali é para correr para a baliza e fazer gol. O próprio Ronaldo Fenómeno também a defender não queria, não era com ele. Mas o futebol é diferente hoje. E portanto, isto para mim não tem discussão há algum tempo, já desde o Mundial do Qatar, que isso é um assunto que para mim não tem. E não é que não pode jogar, pode entrar. Pode jogar até titular em algum tipo de jogos. Não em todos, por exemplo, este tipo de jogo. E se calhar, e pode jogar na Dinamarca, e hoje sei lá, se jogar, que faça um grande jogo e que faça golos, nada tenho, ao contrário, eu não fico feliz se ele não jogar bem. Eu não alinho por isso. Não fico triste ou deprimido se ele jogar mal, também não fico feliz. Portanto, eu não fico feliz com o não sucesso de qualquer jogador. E ele tem esse passado que é inapagável. Portanto, quando começas um jogo, isso, o Haaland, quando começa, tem números estratosféricos, mas quando começa o jogo, hoje se não fizesse o seu golo, ficava em branco. Portanto, essa é a questão. E as finalizações foram defendidas pelo guarda-redes. Portanto, a questão é só rendimento. Por exemplo, o João Cancelo teve uma primeira parte muito difícil defensivamente, também não é só culpa dele, porque um para um com um jogador como o Onusa é muito complexo. Na segunda parte, bem, o Jorge pôs ali o Neto e acalmou um bocadinho aquela correria louca. Portanto, isto tem a ver com... E acho que é o Tuchel, eu falei nisso quando foi o campeonato do mundo, o Tuchel, esta frase ele atribuída a ele, eu não tenho a certeza, mas para mim faz todo o sentido. Isto aqui, a questão não tem a ver com jogares com os melhores jogadores. Tens que jogar com os jogadores que jogam melhor juntos. E portanto tens que fazer escolhas. Hoje o Jorge Jesus fez essa escolha. Não sei se com a Dinamarca se vai jogar o Cristiano, aqui é a questão, o Cristiano e Félix, ok. Esta questão da pressão alta vai ser mais difícil. O Cristiano não tem essa característica e acaba por arrastar o Félix para um processo mais difícil, porque tem o seu esforço só sobre ele, não divide com o Cristiano, apesar do ponto de lança, segundo o Jorge Jesus, ter essa missão só de guardar um, mas o Ramos depois dispara e vai atrás deles até à nossa área, se for preciso.
1: E não te esqueças da particularidade de colocar Cristiano de início, obrigará forçosamente Jorge Jesus a mudar noutros setores, sobretudo mais atrás do meio-campo. E isso pode condicionar.
0: Sim, mas o problema é mesmo na frente, é quais são os jogadores, porque depois se jogas Cristiano e Félix, depois não podes pôr o Leão, porque então aí é um fartote. O Leão tem essa dificuldade e hoje entrou e não conseguiu. Continua a não conseguir. O Francisco bem, mas não é a mesma coisa. O Neto, vimos na segunda parte, o Neto ajudou muito. Chega muito mais cedo ao Nusa do que chegou o Francisco na primeira parte. Portanto, aqui a questão é mesmo... E os jogadores não são todos iguais, mas as regras devem, nunca, não foram, mas devem, portanto tem a ver com o rendimento.
1: Ora está.
0: E respeitar o treinador. Se o Jorge Jesus entender que deve jogar com o Cristiano, está tudo bem. E nós avaliamos no fim, eu não vou avaliar antes. Vou dizer, eu preferia que jogasse o Ramos, mas percebo, vamos ver, vamos dar a oportunidade, que ele é que sabe, e depois no fim do jogo avaliamos, como avaliámos o jogo com Gales, avaliamos este, avaliamos a Dinamarca. E oxalá, se o Cristiano fizer um bom jogo, faz um bom jogo, às vezes não fazendo golo, faz um bom jogo, mas agora, se não tiver um jogo com impacto, eu tenho a liberdade de poder dizer não esteve bem no jogo. Gostam, gostam, não gostam, abrem outro cabaz.
2: Zé Pedro, mais dois minutinhos.
1: Muito bem, para fecharmos e olhando já para a frente, porque... Até são duas adversárias com o mesmo perfil, quer Noruega, quer Dinamarca, por isso estiveram tão igualadas na partida de quinta-feira, Pedro. E recuperando parte daquilo que disseste, mas para confirmar a tua previsão, falavas eventualmente de um 11 muito próximo ou até idêntico ao que apresentou hoje aqui Jorge Jesus. Será com essa mentalidade que Portugal deve ir enfrentar a Dinamarca? Que também Sim. venceu hoje, já agora.
0: Sim, a Dinamarca, a segunda parte, caiu em cima. Eu gostei muito da Dinamarca na segunda parte. Na primeira, não. Acho que a Noruega banalizou. Mas na segunda, a posse de bola até teve mais a Dinamarca, teve a perder por 2-0. Mas nivelou em praticamente tudo. Não houve muitas grandes oportunidades no jogo, mas em relação depois à forma como joga, tem jogadores que nós conhecemos bem, tem um bom meio-campo, tem alas também desequilibradas, Frault, Hjulmand e Højbjerg, portanto os avançados também, tem o Dorgu que é muito rápido, e aqui vai criar problemas, que ele à partida joga sobre a direita, o Damsgaard também é um jogador de qualidade. Eu diria que não tem um Haaland, mas tem um ponta-lança também muito forte. Portanto, eu gostei da equipa dinamarquesa. O que eu acho que pode acontecer é ao contrário, é o Jorge Jesus entrar, por exemplo, com o meio-campo, em vez de ser com o Palhinha, ser com o Ruben Neves outra vez, apesar de eu gostar mais naquela função do Palhinha, e a questão de jogar o Vitinha de titular em vez do Neves, para fazer aqui a gestão do esforço. Não sei se o Francisco estará bem, portanto poderia, do meu ponto de vista, entrar o Trincão para aquela posição. E à esquerda, bem, o Neto tem feito, mas eu acho que ele tem saúde para dar e vender. Não metendo o Neto, eu não meti ao Leão, porque acho que o Leão não tem, é um jogo fora, e acho que o Leão não consegue defender. Voltaria a meter o Ramos, porque acho que é melhor nesta altura. E para aquilo que o jogo vai pedir, e o Jorge Jesus tem uma expressão que já utilizou comigo há uns anos, que é aquilo que o jogo dita. Isto é muito bonito dizer, ah, vou fazer assim, assado, mas depois o jogo está-te a pedir uma coisa diferente. E a explicação dele, ainda que Portugal tivesse empatado ou perdido, faz todo o sentido. O jogo naquela altura estava a pedir o Trincão, estava a pedir o Bernardo, estava a pedir esse tipo de jogadores. Para mim não estava a pedir o Leão, porque apesar dele para atacar poder fazer miséria a qualquer um, mas também faz miséria para nós a defender, porque ele não tem essa capacidade, não sei se vai conseguir, a idade passa e qualquer dia já acabou a carreira. E portanto é só à espera de uma equipa que tem que fazer essa gestão física, porque a Dinamarca é uma equipa também que joga bem com bola, com boa posse de bola, com intensidade, agressividade, é muito parecido nestas características, e acredito que vai ser complexo também.
1: Obrigado, Pedro. Um grande abraço pela tua análise também a esta vitória de Portugal, que a esta hora da noite coloca a seleção das esquinas na liderança do grupo A4 da Liga das Nações. A seleção voa amanhã ao meio-dia em direção a Copenhaga, ligação curta de 40 minutos, sendo que não vai trabalhar em Copenhaga. Vai para a Suécia, vai para Malmö, a 90 km de Copenhaga. Será uma deslocação do aeroporto para Malmö de 45 minutos de autocarro. É aí que se vai iniciar a recuperação e a preparação de Portugal para o jogo de quinta-feira com a Dinamarca em Copenhaga, no Estádio Parken, onde estará o enviado especial da Antena 1, Fernando Rico, para nos trazer todas as emoções desse jogo. Em meu nome e também do Pedro Henriques, um abraço. Até à próxima.
2: Boa noite e bom regresso.
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2: Num dia marcado pela conquista desse título mundial de triatlo por parte de Vasco Vilaça, ele ficou em segundo lugar em Pontevedra. No entanto, precisava de ficar nos cinco primeiros para conquistar esse título. Uma prova e uma jornada histórica para o desporto português, acompanhada pela Ariana Azevedo.
4: Este é o som da vitória. Vasco Vilaça, campeão do mundo de triatlo em Pontevedra, terminou em segundo, ombro a ombro com Matthew Hauser. Os dois com o mesmo tempo, 1 hora, 39 minutos e 31 segundos. O australiano venceu a prova, o português conquistou o primeiro título mundial.
5: Acho que é principalmente aqui um agradecimento enorme a todas as pessoas que me ajudaram a chegar aqui. Aqui as pessoas mais importantes, a minha família, a minha irmã, a minha mãe e o meu pai, e os momentos bons, nos momentos maus, sempre ao meu lado.
4: Vasco Vilaça saiu em sexto para a corrida, a 11 segundos da frente, depois de perder tempo a calçar as sapatilhas, recuperou e discutiu a vitória até à meta. Os quatro primeiros terminaram separados por apenas 5 segundos. Ricardo Batista foi quarto na prova e conquistou a medalha de bronze na classificação geral.
6: Foi o ano todo a trabalhar para este momento e é um orgulho acabar no lugar de pódio no fim desta época. Foi uma época com muitos altos, alguns baixos, mas é sempre um orgulho acabar numa escada do pódio e quem sabe para o ano vir a melhorar este resultado.
4: Portugal colocou dois atletas do pódio final do Campeonato do Mundo. Fernando Feijão, presidente da Federação de Triatlo, destaca o trabalho que está na origem destas medalhas.
7: Um momento único, um momento extraordinário. Os nossos atletas são fantásticos para hoje mostrar ao mundo o que é Portugal. Estou sem palavras para agradecer aos atletas, aos pais, aos treinadores, aos clubes, porque sem eles isto era impossível. A todos aqueles que fizeram deste um dia extraordinário.
4: 19 anos depois do título conquistado por Vanessa Fernandes em Hamburgo, Vasco Vilaça volta a colocar Portugal no topo do triatlo mundial. É o primeiro português a sagrar-se campeão do mundo de elite masculina.
2: Vasco Vilaça no primeiro lugar e fechou o pódio Ricardo Batista. Estamos a terminar esta emissão especial de Esporto com a reportagem do José Pedro Pinto, Ariana Azevedo, Carlos Manuel Santos, Bruno Malveira Marcos, os comentários do Pedro Henriques, na informação a Augusto Henriques e Andréa Brito, ainda os cuidados técnicos do Jorge Almeida e da Matilde Sardo, na Central Técnica Nuno Isidro, produção de Alexandre Alho, apoio de Nuno Perlouro, apresentação de Walter Madureira. Boa noite!

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1: Temos mais música até às 11. Bem, esta é a entrada mais incrível da carreira de Prince. Ficamos para ouvir nos próximos 3 minutos o histórico 1999. Venha daí connosco. No som desta emissão nacional está Matilde Sardo e Jorge Almeida. Eu sou o Herberto Quaresma e desejo-lhe um ótimo domingo.

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0: Era um dos casos mais exuberantes e fascinantes da música indie pop dos anos 80 e 90. Marcaram a cena britânica, sobretudo a cena britânica da última metade dos anos 80, e foram criados em 86 por Nick Christian Sire e Wendy James. São os Transvision Vamp. E eles passam agora na rádio. Façam se quiserem. Vamos lá ver se eles tocam desta forma. É rapaziada já com alguns anos. Aí está. Bem, não era isto, claramente. Não era isto. Não era isto, mas vai ser. Depois de Sara Tavares. Sara, voltas já a seguir. Primeiro então, Amaro. Há aqui qualquer coisa. Depois temos os Transvision Vamp.

alguns acordes de Sara Tavares que vamos ouvir antes das notícias das 11. A continuação de um bom domingo, um excelente fim de semana connosco. E agora, aí está. Transvision Vamp. Wendy James está de regresso a Portugal esta semana e esta vai inteirinha para o Nuno Perlouro que está no terceiro piso.

I Want Your Love, Transvision Vamp. Wendy James e Companhia Sonora estão em Portugal já nesta próxima semana, ao vivo em Lisboa, no LAV, na Sala 1, depois das 8h30 da noite da próxima quarta-feira, dia 30, o regresso da banda britânica a Portugal. E agora Sara Tavares, o prometido é devido, com o seu Balancê. Depois há notícias aqui na Antena 1.

0: Balancê. Sara Tavares, na Antena 1. Daqui a pouco temos a Dança das Notícias. A edição é de Augusto Henriques. Ela já aqui está. Primeiro, ainda não é, a hora ainda não acabou. Estejam calmos, a hora ainda não acabou. 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Somos nós. Daqui a pouco e depois das notícias temos mais uma edição de Olhos Bem Fechados com o Rui Alves de Sousa. Agora sim.
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0: Onze horas no continente e na Madeira, 10 nos Açores. 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
2: Portugal soma vitórias na Liga das Nações, venceu a Noruega esta noite por 2-1. Vasco Vilaça sagrou-se campeão do mundo masculino de triatlo. O Papa comprometeu-se a tentar acabar com os abusos sexuais na Igreja Católica.
0: Esta hora, Coimbra e Porto com 18 graus, estão 20 em Lisboa, 21 em Funchal, aliás no Funchal e em Ponta Delgada, estão 22 em Faro. 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
2: Dois jogos, duas vitórias na Liga das Nações. Portugal venceu esta noite por 2-1 a Noruega em Oslo. João Félix e Gonçalo Ramos foram os autores dos golos portugueses num jogo em que Cristiano Ronaldo ficou no banco. Esta foi também a segunda vitória consecutiva de Jorge Jesus, depois, desde que assumiu o comando técnico da seleção portuguesa de futebol e depois da vitória sobre o País de Gales. O técnico português gostou da evolução da equipa.
3: Foi uma vitória que acreditámos que poderíamos ganhar aqui, trabalhámos em função muito do que é que poderíamos fazer na nossa organização defensiva, que nos desse alguma sustentabilidade para depois podermos ofensivamente sermos uma equipa mais criativa que o que fomos com Gales. Isso aconteceu e parabéns já aos jogadores e agora há que recuperar, já está aí a Dinamarca, mas foi uma excelente vitória.
2: Esta vitória deixa a seleção portuguesa como líder do grupo com 6 pontos, mais 3 do que a Dinamarca, o próximo adversário de Portugal na Liga das Nações. Portugal volta a ser campeão do mundo de triatlo, desta vez no masculino. Vasco Vilaça terminou esta tarde a prova de Pontevedra na segunda posição, lugar que lhe permitiu segurar a liderança do ranking mundial. A jornalista Ariana Azevedo, enviada especial da Antena Espanha, registou o momento em que Vasco Vilaça subiu ao lugar mais alto do pódio.
4: Este é o som da vitória. Vasco Vilaça, campeão do mundo de triatlo em Pontevedra, terminou em segundo, ombro a ombro com Matthew Hauser. Os dois com o mesmo tempo, 1 hora, 39 minutos e 31 segundos. O australiano venceu a prova, o português conquistou o primeiro título mundial.
5: Acho que é principalmente aqui um agradecimento enorme a todas as pessoas que me ajudaram a chegar aqui. Aqui as pessoas mais importantes, a minha família, a minha irmã, a minha mãe e o meu pai, nos momentos bons, nos momentos maus, sempre ao meu lado.
4: Vasco Vilaça saiu em sexto para a corrida, a 11 segundos da frente, depois de perder tempo a calçar as sapatilhas, recuperou e discutiu a vitória até à meta. Os quatro primeiros terminaram separados por apenas 5 segundos. Ricardo Batista foi quarto na prova e conquistou a medalha de bronze na classificação geral.
6: Foi o ano todo a trabalhar para este momento e é um orgulho acabar no lugar de pódio no fim desta época. Foi uma época com muitos altos, alguns baixos, mas é sempre um orgulho acabar numa escada do pódio e quem sabe para o ano vir a melhorar este resultado.
4: Portugal colocou 2 atletas no pódio final do Campeonato do Mundo. Fernando Feijão, presidente da Federação de Triatlo, destaca o trabalho que está na origem destas medalhas.
7: Um momento único, um momento extraordinário. Os nossos atletas são fantásticos para hoje mostrar ao mundo o que é Portugal. Estou sem palavras para agradecer aos atletas, aos pais, aos treinadores, aos clubes, porque sem eles isto era impossível. A todos aqueles que fizeram deste dia um dia extraordinário.
4: 19 anos depois do título conquistado por Vanessa Fernandes em Hamburgo, Vasco Vilaça volta a colocar Portugal no topo do triatlo mundial. É o primeiro português a sagrar-se campeão do mundo de elite masculina.
2: Reportagem de Ariana Azevedo em Pontevedra. O Presidente da República e a Ministra do Desporto já felicitaram o atleta português e a Federação pelas conquistas desta tarde. António José Seguro escreveu na página da Presidência da República na internet que esta é uma conquista histórica para o desporto português. O chefe de Estado fala de um momento de grande orgulho e afirmação para Portugal com o primeiro título masculino nesta modalidade. Também a Ministra da Cultura, Juventude e Desporto, através de uma publicação na rede social X, felicita Vasco Vilaça. Escreve Margarida Balseiro Lopes que este título traz enorme prestígio ao desporto português. 33 migrantes foram resgatados esta tarde pela Polícia Marítima Portuguesa ao largo da Grécia. A embarcação onde seguiam foi detectada a 16 quilómetros da costa. Todos os 33 ocupantes eram homens de nacionalidade sudanesa. Nenhum precisou de assistência médica e foram transportados para um centro de acolhimento grego. A Polícia Marítima Portuguesa encontra-se integrada na missão coordenada pela Frontex, a Agência Europeia da Guarda de Fronteiras e Costeira. O Papa comprometeu-se perante as vítimas francesas a tentar acabar com os abusos sexuais na Igreja Católica. Leão XIV recebeu esta tarde em Lourdes, de forma individual, 7 vítimas de abusos, 4 homens e 3 mulheres, recolhendo os seus testemunhos. Depois falou com todos numa audiência onde agradeceu a partilha e assegurou o seu empenho para que a dor que experimentaram não se volte a repetir. A correspondente da Rádio Pública em França, Rosário Salgueiro, foi surpreendida com o lançamento de drones nesta vigília em Lourdes, quando descrevia a conferência de imprensa das vítimas depois da audiência com Leão XIV.
8: Houve uma curta conferência de imprensa de algumas dessas vítimas, das 7 que se encontraram com Leão XIV, e um deles, por exemplo, disse que em 10 anos, na última década, tem escrito a todos os líderes católicos de França, mas também ao Vaticano, inclusivamente ao saudoso Papa Francisco, e que nunca teve respostas. E hoje, neste encontro, cara a cara, teve respostas, as respostas que quis ouvir, sentiu-se verdadeiramente escutado. E este homem que foi abusado por padres do Colégio Betarram, não muito longe aqui de Lourdes, disse que eu tinha perdido a fé e com este encontro com Leão XIV, parece-me que encontrei de novo a minha fé. Vamos perceber ao longo das próximas horas se de facto a ferida provocada pelos abusos sexuais na Igreja Católica Francesa, uma ferida ainda muito aberta, e agora estou a ver milhares de drones, fizeram no céu aqui de Lourdes uma imagem de Nossa Senhora de Lourdes, uma imagem absolutamente reveladora, que fez com que os peregrinos estocassem o passo, parassem e começassem a aplaudir.
2: Amanhã o Papa cumpre o último dia da visita oficial à França, com vários encontros com líderes políticos europeus. 7 distritos do continente vão estar sob aviso amarelo amanhã, por causa da previsão de chuva forte, que pode também ser de granizo, acompanhada com trovoadas. O aviso amarelo entra em vigor ao meio-dia para os distritos de Bragança, Castelo Branco, Évora, Faro, Guarda e Porto Alegre.
0: Augusto Henriques. 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
0: São 11 horas 10 minutos. Um bom resto de domingo, um bom início de semana a seguir, de olhos bem fechados.
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18: E arranca agora mais uma viagem pelos sons do cinema, sempre de olhos bem fechados. Eu sou o Rui Alves de Sousa. Entre 3 e 13 de setembro passados aconteceu a 20ª edição do Motel X, o Festival Internacional de Cinema de Terror de Lisboa, edição 20 e por isso alargada, com muitas surpresas e eu pude ver algumas delas. Ao longo desta hora vou recuperar a banda sonora de alguns filmes que passaram por esta edição do Motel X, outros que foram referidos.

que é muito mais do que apenas uma adaptação de um videojogo, e aquilo que também saltou à vista, neste caso aos ouvidos, nesses primeiros 20 minutos, foi a banda sonora de Hayes Holiday e Ryan Holiday. Vamos ficar com alguns sons deste novo Resident Evil a abrir esta hora totalmente dedicada ao Motel X número 20.

Começámos precisamente em 2026 e com a nova versão de cinema de Resident Evil de Zack Cregger. Já está nos cinemas, mas antes disso, os primeiros 20 minutos do filme foram apresentados em primeira mão na sessão de abertura do Motel X. Vou voltar a essa sessão mais à frente, mas não é só de novidades que vive o Motel X. Sempre foi assim uma aliança entre o que de melhor se faz na contemporaneidade no terror e não só no terror. É um festival mais abrangente do que isso, mas também uma celebração do passado. E um dos grandes homenageados da edição deste ano do Motel X foi Sérgio Martino, realizador cuja carreira andou por vários géneros, mas também fez diálogos. E Martino esteve à conversa com os espectadores do festival. Numa dessas conversas abertas ao público, cheguei a perguntar-lhe o que é que ele achava da relação da música nestes diálogos em particular que passaram no Motel X, a relação com a música desses filmes, e o Sérgio Martino elogiou muito o trabalho do Bruno Nicolai, e é dele a autoria das bandas sonoras que vamos ouvir de dois dos três filmes que passaram na homenagem a Sérgio Martino no Motel X: Todas as Cores da Escuridão e A Cauda do Escorpião. Ficam agora de seguida filmes estreados respectivamente em 1972 e 71.

0: Ouvimos a banda sonora de Bruno Nicolai para dois filmes de Sérgio Martino, um dos homenageados do Motel X 2026. A 20ª edição do Festival de Terror de Lisboa passou três filmes deste realizador multifacetado, três diálogos. Ouvimos um tema de Todas as Cores da Escuridão e outro da Cauda do Escorpião, este antecedido por um pequeno diálogo de um filme cheio de reviravoltas. Como eu disse no início deste programa especial, o Motel X há muito tempo não é só um festival de terror, também tem uma forte componente no cinema de culto.
1: Why, Mr. Kirk, I am as upset as you to learn of Dexter's truancy, but surely expulsion is not the answer.
0: E uma sessão muito especial foi a de Polyester, o filme de 1981 de John Waters, uma sátira ao modo de vida americano, à civilidade e boas maneiras, como diria o Vilhena, com aquele toque característico, não com tão mau gosto como noutros filmes do John Waters, mas além deste filme com Tab Hunter e Divine ter sido exibido, houve uma componente muito especial.
2: Hello, moviegoers. I am Dr. Arnold Quackenshaw, and I am here to explain to you the wondrous screen gimmick Odorama.
0: Que é este sistema de um cartão que vem com vários números e nós temos de raspar os números quando eles aparecem no ecrã e temos de cheirar qualquer coisa que corresponda ao que está a acontecer no filme. Vamos ficar com a canção que abre Polyester, tem o mesmo nome, foi cantada por Tab Hunter e foi composta por Chris Stein e nada mais, nada menos que Debbie Harry.
3: Sim.

0: Um salto aos anos 80 no Motel X 2026 com poliéster, com a dorama incluído. Há também sempre espaço para o cinema de terror, a secção quarto perdido ao longo destes 20 anos tem dado a descobrir ou a redescobrir certas pistas para uma história do cinema de terror nacional. E este ano o Motel X dedicou essa secção a José de Sá Caetano. Passaram três filmes, um S Marginal, Azul Azul e As Ruínas no Interior. Um filme já com 50 anos, a obra mais emblemática deste realizador com uma filmografia não assim tão extensa. A história passa-se em 1943, temos uma refugiada belga que com os dois filhos está a passar a Páscoa numa casa, a família dessa casa também aparece no filme, mas entretanto a guerra mete-se no meio da história. Como acontece com grande parte da música portuguesa feita para cinema, infelizmente a das Ruínas do Interior nunca foi editada, mas merecia. Vamos ficar então com alguns dos sons que Rui Cardoso fez para este filme de José de Sá Caetano.
1: Françoise tem tido imenso trabalho com as nossas crianças.
2: Não. Eles são encantadores. São uma companhia muito agradável para os meus filhos. Para mim também. Nós vamos sentir muita vossa falta de todos quando as férias acabarem.

Estamos de olhos bem fechados a viajar pelos sons do cinema hoje com o Motel X 2026 a motivar a escolha das bandas sonoras de hoje. Até agora, exceto no início, ouvimos temas de filmes mais antigos que passaram nesta edição 20 do Festival de Cinema de Terror, mas agora temos uma das novidades. Foi a sessão surpresa feita a meias com a Film Twist, foi com Dolly, um filme do ano passado em que um casal de repente conhece uma senhora peculiar que tem uma cara de boneca, literalmente falando. O filme não é grande coisa, mas foi engraçado para terminar o Motel X. Nick Bohan fez a banda sonora e em breve podem ver Dolly na Film Twist.

Falámos a abrir da sessão de abertura, mas eu disse que íamos voltar a ela. É agora com a longa-metragem que se seguiu aos 20 minutos de apresentação de Resident Evil no Motel X Drag, filme de Ravi Volman e Greg Jagelnitzer. Tem duas mulheres que estão a assaltar uma casa, mas de repente percebem que a casa, de um artista conceituado, vai esconder alguns problemas e o dono também tem muito que se lhe diga. Uma comédia divertida, com algum terror, foi boa para começar o festival. E no meio da banda sonora de Drag está uma canção de 1973 de Neil Lines, conhecido colaborador dos Monty Python. Esta canção surgia em espetáculos dos Monty Python, chama-se How Sweet to Be an Idiot, e é com ela que ficamos agora. 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

A voz de Neil Lines, a propósito de drag, na sessão de abertura do Motel X 2026, um festival recheado de boas memórias e de filmes recentes, mas também de filmes que cruzam mundos, gerações. É o caso de Fair In, filme de Andrea Corsini, que teve música do veterano Pino Donaggio, um frequente visitante aqui do De Olhos Bem Fechados. Infelizmente, a música de Fair In, que foi muito elogiada no festival, ainda não está disponível, mas vamos ficar com outra boa banda sonora que Donaggio assinou este ano para Her Private Hell, Viagem ao Inferno, filme que já estreou, de Nicholas Winding Refn. Dizem as más línguas que o filme não deixou grande memória, mas não podemos dizer o mesmo da banda sonora.

Ainda continuando nas novidades do Motel X, um filme que fez furor no festival e que, entretanto, já está nos cinemas. É Hope, de Na Hong-jin, um filme que tem sido elogiado pelas suas cenas de ação e também pela banda sonora de Michael Abels. Um filme surpreendente que tem dividido opiniões. Na Hong-jin, que é um nome recorrente do Motel X, The Wailing, o Lamento, foi um filme sensação no festival há vários anos e este ano o realizador regressou com Hope. Vamos ficar com a banda sonora.

Estamos quase a fechar esta edição especial de Olhos Bem Fechados à volta da 20ª edição do Motel X. Outro filme que fez sensação e acho que vai estrear em breve é The Furious, de Kenji Tanikagi, um filme intenso de ação que conquistou muita gente no festival. Eu infelizmente não o pude ver, mas deixo a banda sonora de Elliot Leung e Olivia Shaolin. Já por aqui se percebe que a ação vai ser uma parte importante da experiência.

0: No Motel X há terror, há filmes de culto, há ação, há comédias também bastante bizarras.
1: Every animal has their own peculiar interests. But of all the animals, humans have the strangest interests of all.
0: E uma delas foi The Fox, um filme de 2025 que foi o filme recente que mais gostei de ver no Motel X, juntamente com o documentário que segue. Mas ficamos primeiro por este filme de Dario Russo, que tem aqui uma componente engraçada, que isto mistura animais e seres humanos. Ouvimos a voz da Olivia Colman, que é a raposa, e há aqui uma interação entre os dois mundos que vai correr muito mal. O resultado é um filme hilariante. Vamos ficar com não a banda sonora original do filme, mas com uma canção que aparece, que é de Engelbert Humperdinck, foi lançada em 1986, a canção do cantor anglo-indiano, que pontua esta comédia delirante, que ainda tem a peculiaridade de ter sido a última vez que ouvimos Sam Neill aqui a ser um pássaro muito respondão.

0: A voz de Engelbert Humperdinck no filme mais divertido que vi no Motel X este ano, juntamente com uma peculiaridade que é Kung Fu à portuguesa, não é um filme português, mas um filme de Taiwan que nos anos 70 o Pedro Bandeira Freire e o Raul Solá decidiram legendar à sua maneira e deu origem a uma sessão como eu nunca vi e acho que nunca vou voltar a ver na vida, com gargalhadas histéricas de uma sala apinhada. Duas propostas humorísticas do Motel X 2026, vamos ao último instrumento de hoje, que na verdade não é do filme em causa, mas do filme sobre o qual é este filme.
1: David Lean said to me once, he said, John, you know, we all make failures, try not to make a famous one. And this became one of the most famous failures of all time.
0: É o documentário Borman and the Devil, que conta a história do Exorcista 2, o Herege, considerado um dos piores filmes de sempre, e que foi realizado por John Borman, que aqui conta a sua história e tenta mostrar aquilo que quis fazer. E ao longo dos anos, apesar do ódio quase generalizado, o Exorcista 2 tem muitos fãs. Ninguém pode criticar a banda sonora de Ennio Morricone. Vamos ficar com um dos seus temas.

E vamos fechar este De Olhos Bem Fechados dedicado aos 20 anos do Motel X. Foram celebrados com pompa e circunstância, com muitas novidades, filmes clássicos e várias surpresas. Dar uma nota rápida de outros filmes que vi pelo festival. Imposters não é tão interessante quanto o final. O final faz o filme, vai aparecer na Film Twist em breve, tal como o documentário Borman and the Devil, de cuja banda sonora não ouvimos, mas ouvimos a do Exorcista 2, que é o tema desse documentário. The Glorious Dead, um filme caseiro, e o casal protagonista, realizadores, argumentistas, estavam por lá. E houve também um ciclo dedicado ao terror do leste na Cinemateca. Vi dois filmes muito curiosos nesse ciclo, e houve outros que deixei passar, porque o Motel X, desde há muito tempo, é também um encontro de amigos do cinema e não só, que passam pelo festival. E vou fechar este programa voltando não a Poliéster, mas a Divine, que o protagoniza, porque ela, além de ter sido a estrela dos filmes de John Waters, também teve uma carreira na música, e, por que não, fiquei a conhecer esta canção que não aparece em Poliéster, mas que a Divine gravou em 1984, You Think You're a Man. É com ela que fecho, desejando mais 20 edições, muitas mais ainda, ao Festival Internacional de Cinema de Terror de Lisboa. Vai andar pelo país, podem saber tudo em motelx.org. Até à próxima!

0: Esta hora na Antena 1, com de olhos bem fechados, com Rui Alves Sousa, e estes últimos acordes para Force of Life é um dos temas da banda sonora de Marty Supreme. Eu sou o Herberto Quaresma, deixo-vos, e com desejos de um excelente fim de semana as notícias, essas chegam já dentro de segundos.
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0: Meia-noite no continente e na Madeira, são 11 horas nos Açores. Nas notícias.
2: Portugal venceu a Noruega por 2-1 para a Liga das Nações. Jorge Jesus gostou da evolução da equipa. A chuva está de regresso esta segunda-feira a 7 distritos com aviso amarelo por causa da chuva e também trovoada. 6 pessoas foram detidas em Albufeira quando transportavam combustível para uma embarcação.
0: A esta hora, Coimbra com 17 graus, estão 18 do Porto, estão 20 em Lisboa, 21 graus no Funchal e em Ponta Delgada, em Faro, estão 22. 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
2: 2 jogos, 2 vitórias na Liga das Nações. Portugal venceu esta noite por 2-1 a Noruega em Oslo. João Félix e Gonçalo Ramos foram os autores dos golos portugueses num jogo em que Cristiano Ronaldo ficou no banco. Esta foi também a segunda vitória consecutiva de Jorge Jesus, desde que assumiu o comando técnico da Seleção Nacional. O técnico gostou da evolução da equipa desde o primeiro jogo com o País de Gales.
3: Foi uma vitória

0: que acreditámos que poderíamos ganhar aqui, trabalhámos em função muito do que é que poderíamos fazer na nossa organização defensiva, que nos desse alguma sustentabilidade para depois podermos ofensivamente sermos uma equipa mais criativa que o que fomos com Gales. Isso aconteceu. E parabéns aos jogadores, e agora há que recuperar. Já está aí a Dinamarca, mas foi uma excelente vitória.
1: Esta vitória deixa a seleção portuguesa como líder do grupo com 6 pontos, mais 3 do que a Dinamarca, o próximo adversário português na Liga das Nações. 7 distritos do continente vão estar sob aviso amarelo esta segunda-feira por causa da previsão de chuva forte, que pode também trazer granizo e esperam-se ainda trovoadas. O aviso amarelo entra em vigor ao meio-dia para os distritos de Bragança, Castelo Branco, Évora, Faro, Guarda e Porto Alegre. 6 pessoas foram detidas pela GNR em Albufeira, junto à Praia do Castelo, com 200 de jarricãs com combustível. O grupo tentava passar combustível para uma embarcação de alta velocidade que se encontrava ao largo. Os detidos são todos estrangeiros, de idades entre os 16 e os 46 anos. Foram também apreendidos pela GNR 2 veículos ligeiros. Nas últimas semanas têm-se registado no Algarve várias apreensões de jerricãs com combustível em operações da GNR ou da Polícia Marítima. Portugal é de novo campeão do mundo de triatlo, mas desta vez no masculino. Vasco Vilaça terminou esta tarde a prova de Pontevedra na segunda posição, um lugar que lhe permitiu segurar a liderança do ranking mundial. A jornalista Ariana Azevedo, enviada especial da Antena 1 à Espanha, registou o momento em que Vasco Vilaça subiu ao lugar mais alto do pódio.
2: And the new World Triathlon Champion, representing Portugal, Vasco Vilaça!
3: Este é o som da vitória. Vasco Vilaça, campeão do mundo de triatlo em Pontevedra, terminou em segundo, ombro a ombro com Matthew Hauser. Os dois com o mesmo tempo, 1 hora, 39 minutos e 31 segundos. O australiano venceu a prova, o português conquistou o primeiro título mundial.
4: Acho que é principalmente aqui um agradecimento enorme a todas as pessoas que me ajudaram a chegar aqui. Aqui as pessoas mais importantes, a minha família, a minha irmã, a minha mãe e o meu pai, nos momentos bons, nos momentos maus, sempre ao meu lado.
3: Vasco Vilaça saiu em sexto para a corrida, a 11 segundos da frente, depois de perder tempo a calçar as sapatilhas, recuperou e discutiu a vitória até à meta. Os 4 primeiros terminaram separados por apenas 5 segundos. Ricardo Batista foi quarto na prova e conquistou a medalha de bronze na classificação geral.
5: Foi o ano todo a trabalhar para este momento e é um orgulho acabar no lugar de pódio no fim desta época. Foi uma época com muitos altos, alguns baixos, mas é sempre um orgulho acabar numa escada do pódio e quem sabe para o ano vir a melhorar este resultado.
3: Portugal colocou 2 atletas no pódio final do Campeonato do Mundo. Fernando Feijão, presidente da Federação de Triatlo, destaca o trabalho que está na origem destas medalhas.
6: Um momento único, um momento extraordinário. Os nossos atletas são fantásticos para hoje mostraram ao mundo o que é Portugal. Estou sem palavras para agradecer aos atletas, aos pais, aos treinadores, aos clubes, porque sem eles isto era impossível. A todos aqueles que fizeram deste dia um dia extraordinário.
3: 19 anos depois do título conquistado por Vanessa Fernandes em Hamburgo, Vasco Vilaça volta a colocar Portugal no topo do triatlo mundial. É o primeiro português a sagrar-se campeão do mundo de elite masculina.
1: O Presidente da República e a Ministra do Desporto já felicitaram o atleta português e a Federação pelas conquistas desta tarde em Pontevedra. António José Seguro escreveu na página da Presidência da República na internet que esta é uma conquista histórica para o desporto português. Também a Ministra da Cultura, Juventude e Desporto, através de uma publicação na rede social X, felicita Vasco Vilaça, escreve Margarida Balseiro Lopes que este título traz enorme prestígio ao desporto português. A missão de observação da Cplp destaca o ambiente calmo vivido nas eleições legislativas locais e também uma eleição regional que decorreu este domingo em São Tomé e Príncipe. As urnas encerraram às 6 da tarde, hora de Lisboa. Para além de observadores da comunidade de países de língua portuguesa, este ato eleitoral contou ainda com a supervisão de delegados da União Europeia e da Comunidade Económica dos Estados da África Central, entre outras instituições. Nesta altura decorre o apuramento dos resultados. O Papa comprometeu-se perante as vítimas francesas a tentar acabar com os abusos sexuais na Igreja Católica. Leão XIV recebeu esta tarde em Lourdes de forma individual 7 vítimas de abuso, 4 homens e 3 mulheres, recolhendo os seus testemunhos. Depois falou com todos numa audiência onde agradeceu a partilha e assegurou o seu empenho para que a dor que experimentaram não se volte a repetir. A correspondente da Rádio Pública em França, Rosário Salgueiro, foi surpreendida com o lançamento de drones nesta vigília noturna em Lourdes, quando descrevia a conferência de imprensa das vítimas depois da audiência com Leão XIV.
7: Houve uma curta conferência de imprensa de algumas dessas vítimas, das 7 que se encontraram com Leão XIV, e um deles, por exemplo, disse que em 10 anos, na última década, tem escrito a todos os líderes católicos de França, mas também ao Vaticano, inclusivamente ao saudoso Papa Francisco, e que nunca teve respostas. E hoje, neste encontro, cara a cara, teve respostas, as respostas que quis ouvir, sentiu-se verdadeiramente escutado. E este homem que foi abusado por padres do Colégio Betarrame, não muito longe aqui de Lourdes, disse que eu tinha perdido a fé e com este encontro com Leão XIV parece-me que encontrei de novo a minha fé. Vamos perceber ao longo das próximas horas se de facto a ferida provocada pelos abusos sexuais na Igreja Católica Francesa, uma ferida ainda muito aberta, e agora estou a ver milhares de drones, fizeram no céu aqui de Lourdes uma imagem de Nossa Senhora de Lourdes, uma imagem absolutamente reveladora, que fez com que os peregrinos estocassem o passo, parassem e começassem a aplaudir.
1: Reportagem de Rosário Salgueiro em Lourdes. Esta segunda-feira o Papa cumpre o último dia da visita oficial à França, com vários encontros com líderes políticos europeus. O presidente da Sérvia anunciou este domingo a sua demissão do cargo para poder concorrer a primeiro-ministro nas legislativas de outubro. As eleições para um novo governo foram marcadas depois de mais de 2 anos de manifestações organizadas em grande parte por movimentos estudantis. Morreu o ator Adelino Tavares, fundador da orquestra dramática O Bife. A informação foi adiantada pela Galeria Zé dos Bois numa publicação nas redes sociais, onde refere que a máquina infernal desligou os motores, classificando ainda o ator como o arquiteto da provocação e do movimento puro que deixou definitivamente o palco. O corpo de Adelino Tavares está em câmara ardente na Galeria Zé dos Bois, em Lisboa, estando a cremação marcada para terça-feira à tarde no cemitério do Alto de São João, em Lisboa.
8: Augusto Henriques, as notícias na Antena 1, num simultâneo com a Antena 1 Açores e Madeira, a RTP África e a RTP Mundo. 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
1: Bem-vindos a mais um debate africano. Hoje olhamos para as mega lixeiras e os impactos no desenvolvimento e também para podcast vamos falar da migração em Cabo Verde. Como é habitual, em estúdio estão a Bilionete, Tony Checa e Sheila Kahn. A assistência técnica hoje é de João Carrasco e o apoio de Paula Seixas Nunes. A África alberga cerca de 20 das maiores lixeiras a céu aberto do mundo, embora representem um grave problema ambiental e de saúde pública. Estes locais refletem também um enorme mercado desperdiçado. Estima-se que o mercado de gestão de resíduos no continente esteja avaliado em cerca de 47 mil milhões de dólares, sendo que só na região subsaariana o valor do desperdício por falta de recolha e reciclagem ronda os 16 mil milhões de dólares. Contudo, existe um lado ainda mais obscuro nesta dinâmica, conhecido como o colonialismo de resíduos. Sheila, os países desenvolvidos exteriorizam os custos ecológicos

Estava a dizer antes do início do nosso programa, foi dos temas que eu mais adorei trabalhar e, sobretudo, descobrir as várias dimensões sobre o que é isto das megas lixeiras africanas e a importância que estas megas lixeiras têm para compreendermos o mapeamento político, social, cultural, económico, identitário também, ambiental, sobretudo e geracional, mas também das relações, diria, coloniais, pós-coloniais e sobre esta questão do colonialismo dos resíduos, que é também um conceito muito interessante nos vários estudos que têm abordado estas lixeiras. Mas antes de começar, eu gostava de citar, e vou desde já antecipar, que este será uma das minhas sugestões culturais, o trabalho da jornalista Paula Borges, jornalista da RTP África, que fez um trabalho, a meu ver, absolutamente extraordinário, um trabalho de terreno, escutando as vozes, e isso é que é importante. Não é apenas um trabalho teórico, de reflexão crítica, mas é um trabalho de terreno em que as vozes estão lá, as pessoas estão lá. Estamos a falar da mega lixeira de Ago Bloshie, em Accra, na cidade, capital do Ghana, e eu vou só citar uma parte deste programa que se chama Despojos de Nós, que foi emitido em setembro de 2025, 7 de setembro de 27 de setembro de 2025. Ago Bloshie é a aldeia do lixo, mas também uma espécie de mini centro industrial e comercial. Kofi, o nosso guia, tem orgulho nesta comunidade. E é muito interessante que quando olhamos para este trabalho e quando olhamos para este tema, não só da Paula Borges, mas quando olhamos para o tema em lato, no sentido lato, a primeira reação é entender e irmos atrás de uma armadilha, que é pensar que estas megas lixeiras são geografias materiais e humanas de infraestruturas de exclusão social, economias de sobrevivência, dispositivos de fracas políticas de governação municipais, ao nível de tratamento de resíduos, também de fraca políticas de urbanismo e urbanização e, sobretudo, sintomas de desenvolvimento profundamente desiguais. Esta é a primeira dimensão que é importante relacionar, pensar. Portanto, a dimensão social, económica, cultural, identitária, geracional e ambiental. Mas também há uma ironia muito interessante nisto tudo. É que estas megas lixeiras, como eu disse na citação, funcionam também como comunidades, como espaços, mini-sociedades, dentro dos quais se reorganiza uma economia informal, se distribuem de uma forma ou outra riquezas e, sobretudo, se transforma o lixo no sentido de dar àquela periferia social que vive e coabita com estas lixeiras uma forma de sobrevivência. O que é que eu quero dizer com isto? Quando olhamos para os trabalhos e para os estudos sobre as megas lixeiras, percebemos que há uma sociedade lá dentro, uma sociedade nomeadamente feita de sujeitos sociais vulneráveis, desempregados, jovens, migrantes pobres, famílias cujas suas vidas se estruturam geracionalmente aqui. E aqui, muito importante nesta minha reflexão é as hierarquias, as profissões que são criadas dentro destas megas lixeiras. E eu vou só, se me permitem, dizer que eu fiz um elenco de profissões. Temos mais de 13 profissões, se me permitem. Catadores, que são os recolhedores, separadores de triagem, sucateiros, desmontadores, reparadores, recondicionadores, que são aqueles que transformam os objetos usados para serem reciclados e reutilizados e vendidos, transportadores, prensadores, fundidores artesanais, gestores informais de zona, prestadores de serviços locais. Mas muito importante aqui é exatamente esta questão, que é que estas megas lixeiras também são uma forma muito perversa, é preciso dizê-lo, que os governos têm de parcimoniosamente não acatar e responsabilizar-se pelos custos do tratamento dos resíduos. No fundo, estas megas lixeiras, porque são espaços e geografias de sobrevivência e de resiliência, são uma forma que os governos têm e se apoiam nelas
para não terem

0: retratar disto. E, portanto, todas estas comunidades, que são grandes comunidades, eu só falei aqui de Aglo Boshi em Acre, mas eu vou poder mais para a frente falar também de outras megas lixeiras, e aqui vou fazer uma pausa. É que é preciso também não esquecer algo. Há megas lixeiras urbanas, como há outros tipos de megas lixeiras. E aqui é preciso também ter em conta este tipo de dimensão, porque as megas lixeiras são, como eu disse, cidades dentro de cidades, que estão também relacionadas, obviamente, com a dimensão populacional de muitos destes países africanos. Mas, sobretudo, o que me interessou ao estudar as megas lixeiras africanas, dentro destas dinâmicas que são perversas, que são, obviamente, de desigualdade social e económica, mas também dizer que elas têm um papel e uma função de reparação e uma função de recuperação e, sobretudo, uma função que me parece que vale a pena estudar, é que estas comunidades que habitam nestas lixeiras fazem delas também os seus espaços de convivência, também são comunidades que tratam daquilo que os nossos governos falham. Mais importante também dizer, e aqui vou deixar por aqui a minha reflexão, é que muito destas situações que acontecem, muitos dos acidentes, e o último ocorreu recentemente em agosto deste ano, em Guiné-Conakry, na mega lixeira da Es Salaam, é exatamente também com a questão ambiental. É que são lixeiras com toneladas e toneladas, e os estudos, nomeadamente o Banco Mundial, mostra que a dimensão, ou melhor, a acumulação destes resíduos, que não são apenas, e como disse bem o António Simões, criados aqui no espaço africano, mas estão relacionados também com as relações comerciais e com o Ocidente, que vê este tipo de espaços também, e se me permite, vou usar aqui aspas, como uma espécie de aterros sanitários exteriores. Mas muito do que acontece também dos acidentes nestas megas lixeiras está também relacionado com as condições de ali existentes, e quando surgem situações de catástrofes ambientais, obviamente quem são as vítimas? São as pessoas que lá vivem, que são, sobretudo, os ecossistemas económicos que produzem também as suas geografias das vítimas, das pessoas que normalmente não têm mais do que aquele espaço. Eu tenho muito mais para dizer, mas eu gostaria de abrir e partilhar esta reflexão, sobretudo ficar nesta ideia de a ironia de que as megas lixeiras também são um elo, um aqueduto de equilíbrios ecossociais e ecoeconómicos dentro da sua parte mais feia, mais vulnerável e, obviamente, menos cívica, se assim posso dizer.
1: Só para acrescentar aquilo que a Sheila acaba de dizer, estima-se que mais de 30 mil a 40 mil pessoas, só em Acre, dependam do negócio do lixo. Abílio.
2: Bem, a situação é complicada. É uma situação que tem que merecer constante atenção dos africanos, e não só, porque o futuro exige que assim seja. Não especificamente a questão das lixeiras, das megas lixeiras em si, de facto é um problema que se coloca e que é obrigatório que se vá pensando em resolver, porque senão nós estaríamos em presença de um acréscimo constante de, primeiro, problema de saúde pública, como já mencionaram, o problema, naturalmente, de sustentabilidade ambiental e não só, e um terceiro problema, que é o problema de, diria eu, de impedimento de margens de crescimento económico no continente. Nós estamos, para as pessoas terem a noção, temos que compreender a evolução do urbanismo em África para compreendermos o que é que está aqui em causa. Na passagem do milénio, no ano 2000, nós tínhamos 37% da população africana já estava ou já residia em zonas urbanas. Normalmente, mega-urbes, junção de ocupação de espaço rural muito rápido, integrando-os em redes urbanas, muitas delas não propriamente planeadas para absorver esse tipo de impactos. Isso é fundamental para se compreender a localização de algumas das megas lixeiras, que hoje praticamente algumas estão integradas dentro da cidade, porque a cidade cresceu tão rapidamente que ultrapassou o limite, porque elas estavam colocadas nos limites das grandes urbes africanas. Mas dizer o seguinte, para termos a noção, 37% da população era urbana em 2000, 290 milhões de pessoas, estimava-se. Hoje, 46% da população africana reside em zonas urbanas, para 722 milhões de pessoas.
1: É uma grande pressão.
2: Duplica, quase que triplica, para se, em 25 anos, um quarto de século. A pressão é enorme. Como trabalhar o urbanismo para absorver esse tipo de impactos, não tendo os recursos necessários para planear, para poder executar o planeado e, sobretudo, para projetar estruturalmente, ou seja, projetar a longo prazo. Uhum. É um problema complicado. E é um problema complicado quando nós pensamos que aquilo que hoje é um tema que é muito caro aos africanos e sobretudo a quem pensa a África, é um tema que muito rapidamente pode deixar de ser tão favorável ao continente. Ele pode virar-se efetivamente contra nós. E isso por tendências que são tendências que se podem antecipar a partir e desde já. Eu vou dar outros dados que têm muito que ver com o impacto nas emissões de CO2 no continente, que hoje praticamente é residual para 18% da população mundial, que é o que se estima que é a população africana hoje, estamos a falar de hoje. Emite-se 4 ou 5% das emissões totais de CO2. Mas para 2050 já estaremos em 13% no continente africano. E para 2050 já podemos estar muito perto de estarmos a emitir ao nível de um quarto daquilo que se emite globalmente. Ou seja, passamos a ser provavelmente o continente mais emissor de CO2 nessa altura. E não está tão longe, em 2063, que coincide exatamente com o grande plano de desenvolvimento do continente africano e da União Africana para o continente. Que quem o lê compreende a preocupação da sustentabilidade, a necessidade de absorção de impactos, sobretudo de impactos ambientais, de se estruturar o urbanismo a partir do planeamento mais profundo. E em quarto, também ir já trabalhando alguns aspectos que são aspectos que podem minorizar ou minimizar, aliás, esse tipo de impactos e, de alguma forma, ralentizar a evolução que se está a prever. Tudo tem que estar muito focado no planeamento e tem que estar mais focado ainda na antecipação dos impactos. Esse trabalho tem estado a ser feito por alguns países de forma interessante, diria eu. Não é por acaso que houve a necessidade de criar uma nova Cairo no Egito, porque Cairo passou de ser uma cidade de 3 milhões e 500 mil habitantes em 1990 para as 23 milhões de hoje. E não foi preciso um século para ver essa evolução tremenda da população urbana numa área, enfim, que nós conhecemos, todos por via da história, mas também alguns por lá terem estado, que é uma área que tem limitações claras por razões de geografia. E ainda assim, aquilo que se pensava como sendo uma megalomania, a criação de uma nova cidade, pode ser e está a ser, em termos de projeto de futuro, um escape para uma cidade que já não suporta o seu próprio crescimento. Não é possível, ou torna-se inabitável aquele espaço como espaço de pessoas e de relações pessoais e de relações profissionais também. Nós temos aqui um outro problema, que é o problema de como incorporar um risco que já existe no risco futuro da industrialização a que estamos obrigados a interiorizar e a incluir nos planos de desenvolvimento do continente. O modelo de desenvolvimento africano, em quase todos os relatórios que estão a ser produzidos e que vêm sendo produzidos há anos, contempla sempre a necessidade de haver uma industrialização forte e intensa no continente. Repare-se bem, já temos um problema com os resíduos, já temos um problema com sustentabilidade ambiental e vamos ter que acrescentar mais um problema de resolver os resíduos que resultam da industrialização que o continente necessita. Quer dizer, se não planearmos isto desde já, efetivamente estamos com problemas tremendamente graves. A consciência disso, quem governa tem isso mais do que interiorizado, quem planeia também tem isso interiorizado, mas a verdade é que nós não estamos a ver com a necessidade, com o estado de necessidade que é essa situação, não estamos a ver nestes últimos tempos, nos países africanos, produção de planos a prever esse tipo e a incorporar esse tipo de preocupações. Não estamos a ver. Estamos a ver muita preocupação com como financiar os planos, como financiar a industrialização, como financiar as infraestruturas, a infraestruturação, como financiar, de certa forma, a agricultura intensiva, mas tudo isso produz resíduos de forma volumétrica, se quisermos. E a parte de pensar-se o trabalho dos resíduos, eu não encontro em grande parte dos planos. Nem eu, nem quem pensa e quem lê e quem analisa esses planos de desenvolvimento. Essa preocupação, diria eu, como estímulo a nossa reflexão e a reflexão de todos os africanos, tem naturalmente que ser feita. Há ONGs, há think tanks africanos a trabalharem bem essa temática. Mas tem que ser dada maior visibilidade, primeiro, a essas ONGs, esses think tanks, essas organizações da sociedade civil. E, em segundo, mais do que dar visibilidade, é preciso que os partidos políticos, que os decisores políticos incorporem parte considerável das recomendações desses estudos independentes, se quisermos. Essa é outra abordagem, que é a abordagem, digamos que, ideológica, que deve naturalmente ser entendida como necessária, lá vamos outra vez ao estado de necessidade, como necessária para afrontar esse tipo de problemas e torná-los um problema de consciência coletiva nos países, mas também no continente.
0: António Simões, posso só dar-me 30 segundos só para acrescentar aqui uma coisa que o Bill disse relativamente a esta questão de antecipação. A antecipação também está relacionada muito com duas questões, que é a questão da corrupção, não é? Contratos que são muito mal amanhados e nós vemos isso em muitos dos nossos países, não é? Mas outra questão que me parece que às vezes está muito distante do nosso olhar e do nosso horizonte analítico, que está relacionado com aspectos de que muitas das nossas sociedades experienciaram guerras civis. Estou só a pensar em Angola e Moçambique, que levou que muitas comunidades aldeãs se deslocassem para as cidades e que isso tornou-se um problema que ainda hoje não está resolvido, porque desequilibrou os equilíbrios urbanos e urbanísticos. E isso também acrescenta a esta dimensão que o Abílio está a falar, que são problemas que já se remontam e que têm uma enorme antiguidade e continuam a ser mal resolvidos. E nós vemos isso em vários estudos e documentários sobre jovens que nasceram fora dos seus espaços e que nasceram dentro da pobreza e fizeram da pobreza o seu local de sobrevivência, e jovens que têm hoje 20, 30 anos. E, portanto, todo este manancial e toda esta experiência também, estou a falar das guerras civis, mas estou a falar também de outros conflitos, que fazem esta deslocação maciça de populações para as cidades.
2: Exato.
0: Também se acrescenta a este problema hoje atual. Pronto, queria ficar por aqui porque eu acho que era importante relacionar com aquilo que o Abílio disse.
1: Tony Checa, os governos africanos estão a falhar?
3: Bom, já falharam e muito. E muito tardiamente resolveram, com pressão interna e externa, olhar para os seus próprios países, para a realidade, de forma diferente, assumindo, pelo menos em projetos, em ideias, um conjunto de ações que podem ajudar a combater tanto o problema da lixeira. Não da pequena lixeira, também, mas a macro lixeiras. Porque nós temos hoje uma situação dramática em África. Um dos maiores desafios que a África enfrenta hoje é, de longe, a questão ambiental. E as vontades não são muitas. Há toda uma capa que encobre ou grandes negócios que são feitos em nome deste combate, em nome do saneamento, mas a verdade é que, se olharmos bem, com atenção, os principais países africanos que enfrentam esses problemas, notamos que o que tem sido feito em termos de resultados, em termos de êxito, em termos de normalização da vida política, cultural, social, é muito pouco. É muito pouco perante a gravidade do problema. O problema é grave. É grave, tão grave assim, que hoje nós temos profissões que vivem à custa exatamente desta situação. A Sheila falou aqui de alguns nomes, são montes, é uma quantidade de nomes, mas um dos nomes que eu resistei e já adotei é dos catadores. Porque, na verdade, eu estive a ver nos enormes e diferentes relatórios feitos por sensibilidades também próprias, que esses catadores têm um papel enorme, a tal ponto que hoje há uma ideia dos países, sobretudo os países que financiam, que sensibilizam a países africanos no sentido de estarem mais atentos ao que se passa nesta área e com as lixeiras, que, na verdade, podem e devem contar com esses catadores. E os catadores têm, de facto, um papel, quer dizer, imenso, e hoje pode-se dizer que qualquer atividade que se queira implementar passa exatamente por esses auxiliares que são enérgicos e que têm toda uma atividade nesse sentido. O cenário atual das lixeiras é, de facto, preocupante. Os países africanos, do Uganda, Nigéria, Quénia, Moçambique também,
1: Senegal,
3: né? Passando pelo Senegal, é uma tragédia. A situação é complicada. E alguns desses países eu tive a ocasião de visitar aqui há uns anos atrás, quando integrava as equipas da Save Children sueca, e realmente o que nos foi dado a ver, o que nós descobrimos entre comas, na verdade, quer dizer, perturbou inclusive o nosso sono da noite, porque eram situações dramáticas. É nesse mesmo espaço onde se procurava fazer o saneamento, a limpeza e identificar todo um conjunto de situações malévolas para a saúde pública, era ali mesmo, portanto, que passava a ser o ponto de instalação, o hotel, o que nós quisermos chamar, mas era ali que esses jovens viviam. A sua sobrevivência também passava por partilhar com aquela tragédia que estava ali à mão de semear, onde eles andavam, portanto, a catar diariamente, semanalmente, mensalmente, ano riba ano, todo um conjunto de doenças. Porque as doenças que são adquiridas nesse espaço são enormes. Portanto, é um dos aspectos um bocado escondidos, diria eu, que não mostra exatamente esta tragédia. Porque é evidente que é preciso o recurso humano, mas há toda uma tecnologia que foi identificada a bom tempo e que, na verdade, desde que devidamente aplicada e que as verbas sejam canalizadas para essas áreas, poderia muito bem ajudar a sanear a situação num espaço de tempo mais curto. E o que acontece hoje em qualquer um desses países que eu citei, mas também podia falar do Nairobi, podia falar de outros países onde a situação é grave, Nairobi, Quénia, portanto, faz com que realmente nós pensemos, mas qual é a responsabilidade dos próprios governantes? Qual é a responsabilidade real dos governos? O que é que tratam naquelas grandes reuniões de concertação dos países que fazem parte das organizações que, à partida, o objetivo principal, primeiro, é exatamente tratar da questão humana, a questão da sobrevivência da vida, a questão do planeta. Portanto, porque aqui não é só problema de um país, não é problema de uma região, porque há o aspecto da contaminação que vem agarrada a esta situação, e uma vez que não há uma implementação de medidas adequadas, devidamente estabilizadas, e que possam ser, inclusive, quer dizer, utilizadas pelas diferentes partes, de maneira que haja continuidade da ação de saneamento, a ação de limpeza e a ação de tentar criar um ordenamento diferente. Vemos que muitas destas atividades, esses projetos enormes, que, com valores enormíssimos, de facto, os números são grandes, mas a verdade é que depois, quando vamos tentar ver os resultados, o que é que se conseguiu, qual foi a percentagem do combate feito, o êxito, qual foi o êxito feito, nós experimentamos dificuldades enormes para conseguir coisas concretas, números concretos, situações concretas, que nos permitem, de facto, ver. A preocupação de uma grande parte desses países, não digo todos, mas uma grande parte, é a altura, o momento em que os doadores vão visitar aquelas áreas. Portanto, aí há uma situação que há uma situação nova, há uma preocupação, há um corpo presente que faz com que fique a ideia de que realmente o poder, os governos estão no terreno e estão com os seus seguidores, com os seus elementos, com técnicos, com devida formação, porque inclusive a formação não foi descurada no conjunto desses projetos. Nota-se que há um conjunto de normas, de formação que foram feitas e que continuam a ser feitas em escadas diferentes e que ajudam, de facto, que aqueles que estão no terreno têm os instrumentos, têm tudo o que é preciso para poderem realmente atingir os objetivos. Agora, os resultados que existem, o que nós vemos hoje em qualquer um desses países, eu não encontrei um país que possa ser exceção, de facto. Realmente não encontrei. Porque há sempre lacunas, há sempre áreas em que, de facto, falha. Há inclusive situações de prestação de contas que não batem certo. São coisas um bocado... são insultuosas. Porque realmente, quer dizer, não bate a bota com o perdigota e não faz sentido que numa situação de enorme calamidade, em que é preciso realmente resolver um problema que já devia ter sido resolvido e que agora nós estamos com um problema para 2063, para poder resolver os problemas que podiam ter sido resolvidos há uma década.
1: Tarde mais.
3: Aí é que está, porque eram para ser resolvidos há uma década atrás. E agora, a grande agenda que existe da União Africana, e os objetivos que foram identificados e que são devidamente tabelados, é para a chamada Agenda 2063. Ora, o que é que vai acontecer até lá? As vidas vão ser perdidas, as oportunidades vão sendo perdidas, todo o manancial, todo o conjunto de apoios que entraram e que, na verdade, não tiveram a condução correta, a aplicação e a implementação que a gravidade da situação exige. Porque, não brinquemos, a situação é grave. Se a gente avançar tranquilamente, calmamente, vendo os programas, os relatórios, os projetos, o que se identificou, os casos de estudo, depois o que saiu em função desses casos de estudo, como é que foram implementadas as medidas de saneamento, é de bradar aos céus. Portanto, há quase que responsabilidades criminais que teriam que ser assacados. Porque isto é grave, é muito grave e é uma vergonha, sobretudo para os países africanos. Nós estamos aqui centrados mais na questão dos países africanos. E o que acontece, o que nos é dado a ver, é debradar aos céus, sinceramente.
1: Soluções.
2: Bem, soluções. Posso eu ou Sheila queres avançar para
0: alguma? Não, vai lá, depois eu falo. Porque as soluções são muito escorregadias também. Vamos
2: pois,
0: lá.
2: Pois, Sal, eu vou dar um exemplo que se calhar os santomenses vão compreender melhor que os outros nossos ouvintes, mas os ouvintes da RTP África acompanharam o assunto, também estarão capazes de compreender bem o que eu vou dizer a seguir, sobre, e é tudo sobre essa temática, para vermos como é que nós decidimos em África e como é que os decisores políticos em África, enfim, diria eu, pensam um pouco os assuntos projetados no tempo e no futuro. Isso é um exemplo de responsabilidade política, de incompetência política também e da ausência, se calhar, de sensibilidade patriótica. O caso da Tesla em São Tomé e Príncipe, aquele célebre contrato de energia com uma empresa turca que deu muito brado e sobre o qual não vou voltar a falar em termos específicos, mas era um contrato que tinha três componentes, três fases, uma fase, enfim, de substituição, ainda com energia fóssil, a segunda fase com hidráulicas e outro tipo de sustentáveis, e a terceira, painéis solares, etc, etc, ou então, enfim, o contrário, as duas últimas fases, mas a ideia é deixar claro que havia todas as duas últimas etapas seriam sempre através de energias limpas ou sustentáveis. O contrato da Tesla, quem pouca gente o leu em São Tomé e Príncipe, e desconfio que também tenha sido muito mal lido no Tribunal de Contas, que fez um relatório sobre o mesmo contrato. Porquê? Porque em determinado momento, se não me engano, no ponto 63 do contrato, vem lá uma coisa dizer que a Tesla obrigava-se a fazer o tratamento dos resíduos resultantes da sua atividade, incluindo os resíduos resultantes da indústria de energia renovável ou sustentável. Isso remetia claramente para a questão das baterias, para a questão também da substituição dos painéis fotovoltaicos, e remetia também para os resíduos utilizados em hídricas, mini-hídricas, etc. São também, por isso tem um problema. O primeiro grande problema que nós temos é que tudo que nós temos que fazer a partir de determinado momento tem que ser pensado sempre na perspectiva daquilo que nós somos e que nos ortogaram esse privilégio, mas também que é uma grande responsabilidade, que é ser um país cujo território, todo ele, é uma reserva da biosfera mundial. Logo, isso obriga-nos e obriga os decisores políticos a serem suficientemente inteligentes para compreender que as decisões são decisões que têm sempre que ter como referencial essa certificação, mesmo quando nós temos que sacrificar a certificação. Dizer que naquele contrato, que foi considerado um contrato de lesa pátria, previa tinha uma cláusula nesse sentido. E esse é o problema mais crítico que nós temos em São Tomé e Príncipe para o futuro. Vamos ter, naturalmente, parques solares, mas o que é que vamos fazer com o que resultar destes parques solares, cujos painéis fotovoltaicos têm uma média de vida útil na casa dos 25 a 30 anos? O que é que vamos fazer daqui a 20, 30 anos com estes resíduos? Porque ninguém os quer receber. Ninguém os quer receber. E eu duvido que os contratos estão a ser feitos. E eu desafio quem assinou estes contratos, ou quem é responsável por estes contratos. Já nem falo do Tribunal de Contas, que não estou a ver que o Tribunal de Contas vai fazer qualquer tipo de fiscalização, porque não vai fazer. Se os contratos autónomos que foram feitos e que estão a ser implementados, se têm lá uma cláusula de tratamento de resíduos resultantes dessa atividade. Eu desconfio que eu vá ter uma resposta, enfim, dúbia ou no mínimo, para ser otimista, mas sendo aquilo
3: no
2: que sou, que
3: é realista,
2: sim, que não vai haver. Porque nós temos ainda uma segunda situação, que não é só a questão da certificação, é a mesma questão de ter que lidar no futuro com lençóis freáticos altamente contaminados, que já estão. Uhum. Já temos dificuldade em produzir água razoavelmente salubre para consumo.
3: Exatamente.
2: Para consumo humano. E acrescentar mais essa impossibilidade de tratamento de baterias e de resíduos de painéis, pior ainda é, porque esse é o grande risco desses resíduos, é que são líquidos e que rapidamente se incorporam em lençóis freáticos. Está mais do que estudado. A Tesla, só foi possível a Tesla fazer incluir essa cláusula no contrato, e eu desconfio que as outras empresas não terão a capacidade de o fazer, por uma razão muito simples. é que os turcos também estão a explorar o mesmo tipo de negócios, sendo que lhes foi imposto uma cláusula do mesmo género, na costa africana, nomeadamente no Gabão, onde vão gastar 3 bilhões de dólares em investimentos na energia. Só é possível por estar associado a um negócio muito maior e poder transportar com facilidade de São Tomé para o Gabão, que é o país mais próximo da costa que nós temos. Coincide que eles tinham um negócio ali na costa. Os próximos, os que venham, eu duvido que tenham negócio na costa e que possam nos dar garantias de tratamento destes resíduos. Quando nós dizemos que um contrato é um contrato lesivo para o país, é bom que nós pensemos bem nas cláusulas do contrato e naquilo que essas cláusulas nos garantem em termos futuros. Garantem aquilo que é o país que nós queremos construir para o futuro. Não basta só chegar às redes sociais e chegar não sei aonde, mandar umas bocas, nunca ler o contrato, parecer que aquilo é muito giro, porque está a ser revolucionário. Não é?
0: O ativismo ambiental é importante, Abílio,
2: pois,
0: também.
2: É fundamental que se aprofundem as questões, que se leiam os contratos, que se leiam os relatórios, que se leia até o planeamento que nós temos e que sobre essa matéria temos alguma coisa já escrita relevante.
3: Bom, só um segundo, só rápido, Sheila, rapidamente.
0: Sim,
3: só.
0: Sim, sim, claro que sim.
3: A questão da Nigéria. A lixeira encrustada na maior cidade da Nigéria recebe milhares de toneladas de lixo diariamente. E misturado com resíduos domésticos, resíduos industriais. Espera aí,
2: lá que tem 22 milhões de habitantes, quer dizer, e quem conhece a geografia daquela cidade percebe bem o problema que ali está.
3: Pois, olha, mas misturado com resíduos domésticos, resíduos industriais e eletrónicos. Isso é um atentado à saúde, é um atentado, é um crime. Portanto, é preciso que as pessoas percebam bem a dimensão da tragédia que está a acontecer no mundo, sobretudo nos países africanos.
1: É uma lixeira com dezenas de hectares.
3: Exatamente. Veja só o caso, vou terminar já, Sheila, desculpa lá. Gana. Gana, portanto, é a maior lixeira localizada em zona residencial.
1: Exato.
0: Maior densa, lixeira de resíduos eletrónicos e elétricos.
3: Sim, exatamente. 2018. Se, repare só. Houve um desabamento devido às chuvas torrenciais que causou a morte de várias pessoas.
1: Já temos isso em Moçambique.
3: Sem ter assinado o processo de encerramento progressivo. Portanto, há uma cláusula de encerramento progressivo que se faz quando há situações que se vislumbram que possam ser perigosas. Nada disso foi feito. Portanto, há uma negligência, por isso é que eu falei de questões criminais. Questões de natureza criminal.
0: Que não é que... negligência. Tu tens interesses económicos a serem.
3: Exato. Quando tu viras a página. Aí está, Sheila. Aí está. Eu termino já. Quando tu viras a página, vais perceber então a razão de ser dessa permeabilidade. Portanto, essa incapacidade dos condutores desses projetos, que parece que são incompetentes. São é corruptos.
2: Sim, mas no continente a sociedade civil está relativamente atenta, só que nós temos uma sociedade civil com muito pouco poder, lamentavelmente.
1: E o ativismo não tem força.
2: Exato. E toda a gente tem mesmo de participar no exercício de expor e dar visibilidade a essas situações. E eu tenho que chamar aqui, quer dizer, a malta da cultura, porque também tem feito um trabalho, e é preciso dar relevância a isso, um trabalho enorme na exposição e na visibilidade de situações.
3: E até denúncias também.
2: Denúncias, quer dizer, são denúncias feitas com arte, diria eu. O René Tavares, o Kwame Sousa, em determinado momento fizeram uma exposição só com base nas lixeiras, numa lixeira em São Tomé e Príncipe. Pintar lá, fotografar lá, tentar tornar aquilo pouco invisível, porque existe essa necessidade de tornar invisível aquela situação, de ocultar, como nós fazemos muito e sabemos fazer muito bem. Na altura, quando estes dois grandes artistas são-tomenses fizeram esse esforço de transformar algo que naturalmente tem que ser denunciado, mas também tem que ser refletido por todos, até porque existe todo um conjunto de vida à volta daquela lixeira, todo um conjunto de existência, como Sheila disse muito bem, à volta daqueles aquedutos que acabam por ser equilíbrio ecossociais para muitas famílias, eles foram muito criticados. Porquê mostrar isto? Porquê mostrar este São Tomé e Príncipe? Porquê mostrar esta nossa realidade. Eles só mostraram aquela realidade porque é mesmo a nossa realidade. E nós temos que saber lidar com isto de forma séria e consciente.
1: Sheila.
0: Bem, eu há pouco estava a ouvir o Abílio e o Tony Checa, e em relação ao Abílio estava a pensar, o Abílio estava a fazer aquilo que nós ensinamos aos alunos, caracterizar o problema. E ele caracterizou o problema. E depois e agora, como é que vamos desconstruir e ver o que vamos fazer a seguir? E eu acho que esse é o grande dilema que nós estamos aqui a tentar perceber. Quais são as soluções? Ainda ao encontro da questão do António Simões. Vou só usar aqui um exemplo, pegando nas últimas palavras do Tony Checa. A grande mega lixeira de resíduos de lixo eletrónico e elétrico é a mega lixeira que já não existe, demolida em 2021, Agobloshi. Pronto. Depois temos uma que se quase está lá perto, que é a de Nairobi, e que o Tony Checa também falou em Olosunsun, capital da Nigéria. Agora coloco aqui o problema. Esta grande mega lixeira em Accra foi demolida em 2021. A questão é que todos aqueles milhares de pessoas que viviam ali, que sobreviviam daquele espaço, transferiram todos os seus projetos e lógicas de sobrevivência para outros espaços, para dar continuidade àquilo que faziam. E a questão é que nós só podemos ir atrás de soluções, na minha opinião, se nós também fizermos perguntas difíceis. Assim como o René Tavares e outros artistas fazem a exposição de temas difíceis, nós só conseguimos perceber se temos capacidade ou não de compreender e discriminar e de sinalizar soluções se fizermos perguntas que são difíceis. E as perguntas difíceis são: os nossos governos nos nossos países estão interessados em resolver a questão dos lixos, das lixeiras, daquilo que afeta as comunidades? Não. Porque continuamos a ouvir, e peço desculpa pela repetição do continuamente, e continuamos a escutar problemas de corrupção associados a contratos opacos. Desvio de fundos. Esta é a primeira questão. Segunda questão. Estas comunidades que sobrevivem destas lógicas de ecossistemas económicos que, apesar de serem descritos como tóxicos, periféricos, perigosos, estigmatizantes e estigmatizados, permanecem e continuam ali. Porquê? Também é do interesse, porque é menos custoso para os governos. A terceira pergunta é: o que é que a União Africana tem dito sobre isto? Tem sido alguma vez tema dos fóruns da União Africana? Não. A CDAO. Tem sido tema da União da CDAO? Não. Então, como é que nós podemos compreender e ter energia e sequer critérios e dimensões para pensar em soluções quando este é aquilo que o Abílio estava a dizer? Nós tratamos o tema das megas lixeiras como pudor, como tabu. Onde é que está o grande, para mim, talvez...
1: Para terminar, Sheila.
0: Sim. Para mim, talvez uma grande pequena solução seria através da intervenção comunitária. Líderes comunitários, interlocutores comunitários. Estava aqui a pensar no trabalho da Paula Borges, em que ela falava, o COFI, o intérprete, aquele que conhece os espaços e as pessoas. Ele que dizia, não fale com aquele, vá por ali. Pronto. Também os ativistas. Mas, mais uma vez, o Abílio tem razão. Não é ir berrar para as redes sociais que traz algum tipo de solução e de benefícios. Aqui a questão também, e a pergunta é: quem é que tem interesse em produzir igualdade social e económica? E assim nós poderíamos, talvez, com o tempo e tranquilamente, ir produzindo conhecimento, porque ele está produzido. Eu li artigos excelentes sobre estas questões. O conhecimento está produzido. A questão que se pergunta é: há interesse em aplicar nas nossas realidades, nas nossas comunidades, sobretudo trazer às novas gerações este conhecimento que lhes dá uma mais-valia em termos de sustentabilidade, de futuro? e, sobretudo, de uma vida condigna?
1: Muito bem.
0: Esta é a minha questão.
3: Eu não sei se...
1: 10 segundos.
3: Menos. Eu li alguns dos relatórios. Li alguns. Consegui chegar lá e li. Agora, há um elemento que é comum. Falam sempre que o principal obstáculo, o principal problema é a incompetência. Falta conhecimento. Repare-se. Nem uma única vez colocam a questão fundamental, que é a conivência, a cumplicidade. Gente que sabe o que está a fazer e porquê que faz. E como é que esses valores, essas verbas são conduzidas? Como é que são dirigidas?
1: Muito bem.
3: Qual é o impacto que tem junto dessas camadas, junto desses problemas? Essa é que é a questão. E não aparece nos relatórios.
1: Muito bem. O nosso tempo está a esgotar-se. Vamos para a agenda cultural. Sheila?
0: Bem, eu vou sugerir, nomeadamente para os nossos jovens ouvintes, que escutem a reportagem de Paula Borges. E aqui eu tenho que também dizer que esta reportagem não é só dela, é também de Jibril Mandjam, ao abrigo de uma bolsa de jornalismo da Associação para a Cooperação entre os Povos. Então escutem este trabalho, Despojos de Nós, na RTP África. Se forem ao Google, encontram. É realmente um trabalho muito valioso, muito importante, e que serve e inspira o pensamento e trabalhos de investigação.
1: E também podem escutar no podcast.
0: Obviamente também. Muito obrigada. Queria agradecer a alguém por quem eu tenho uma enorme, enorme estima, e não é de hoje, já tem algum tempo, alguma maturidade. Quero agradecer o convite de Orlando Piedade, que me mandou uma mensagem muito acolhedora, muito bonita, convidando-me a ir à apresentação do livro dele, Portugal Preto, O Trilho dos Invisíveis, um trabalho que vale a pena comprarem, lerem, que é sobre o outro lado da epopeia, daquilo que nós traduzimos como só dos portugueses e determinados portugueses, mas sim contar o lado dos silenciados, dos corpos que foram silenciados, dos sujeitos anónimos excluídos da narrativa oficial portuguesa. Um livro que vai com o prefácio da professora Inocência Mata, e aqui também quero dizer, agradecer à professora Inocência Mata, que no momento, no evento profissional, teve o cuidado e o carinho de me oferecer o livro. E o livro vai ser apresentado pela professora Inocência Mata no dia 2 de outubro, às 18 horas, na Embaixada de São Tomé e Príncipe. Orlando Piedade, gratidão por mais este trabalho, gratidão por mais esta contribuição tão importante para nós.
2: Grande abraço para o Orlando. Bem, eu primeiro fazer uma homenagem uma grande artista africana, nesse caso afro-americana, Cassandra Wilson, que faleceu recentemente. Eu não tive sequer tempo para fazer essa homenagem. Cassandra Wilson, das maiores cantoras de jazz contemporâneo, depois das clássicas, diria eu, que eu conheci nos anos 80, numa altura em que o jazz andava assim meio estranho, em que se falava do New Bop, quando os irmãos Marsalis apareceram a fazer uma espécie de interpretação de jazz.
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